0: à equipa da Inglaterra, em que fazem o mundo lembrar da situação que ocorreu há décadas sobre a guerra entre a Inglaterra e a Argentina sobre o controlo de Maldivas. Portanto, para mim, quando eu vi essas imagens, eu disse aos meus colegas que a Argentina não está a fazer um comportamento adequado no futebol e pensava que isso seria uma lição que provavelmente não iriam chegar a um nível em que chegaram depois do final do Mundial. Nós todos vimos o jogo. A Argentina é uma boa equipa, uma equipa estruturada, mas que tem um jogador que para muitos, inclusive eu, extraterrestre, pela capacidade, pelo que fez durante os 20 anos da carreira. Ou seja, nesse caso falamos do Lionel Messi. Mas o Lionel Messi é um mestre, ou seja, um capitão mudo que praticamente não fala. Praticamente não fala, portanto, as ordens dele são pouco catáveis no comportamento. David, depois do Mundial, depois do final do jogo em que a Argentina sagrou campeão, aliás, em que a Espanha sagrou campeão, vimos vários acontecimentos, mas para mim, eu não quero pegar nisso porque há textos que a FIFA tem que devem ser cumpridas, a lei da FIFA que devem ser cumprida. A Argentina, pela experiência que tem 3 títulos de Mundial, não pode ter esse comportamento inadequado nas competições internacionais. A Argentina, para mim, deve ser um exemplo de futebol, um exemplo de fair play, essa palavra que me faltava, de fair play e de demonstração de saber perder e saber ganhar. Ganharam vários jogos, mas contra a Espanha, pelo que vimos a Espanha fazer desde o início do campeonato até aí, só sofrendo um golo, todos os jogos foram vencidos. Então, e também pelo que a Espanha preparou, a Espanha tem mais de 1 milhão de jogadores, mais de 100 e tal escolas de futebol. Esse país está preparado para assumir a liderança do futebol, não só europeu, mas mundial. E essa minha palavra, eu tenho fé que a próxima edição do Mundial, que se realizará entre Portugal, Espanha e Marrocos, Espanha virá com outras novidades. Atenção nessa equipa muito jovem, que tem só 3 jogadores que ainda estão na fase dos 30 anos. Esta equipa vai fazer muitas surpresas. Portanto, no futebol, há regras que devem ser respeitadas. Para terminar, também eu gostaria de ver a FIFA a pronunciar sobre o pedido de cartão vermelho que o presidente Donald Trump fez para o jogador da América, que foi dado um cartão vermelho e que o presidente fez pedido. Esse jogador voltou a ser convocado, mas só que o treinador não o pôs no campo a jogar. Essas cenas devem ser evitadas. O futebol é bonito, o futebol é competição, o futebol é harmonia, mas não é de trazer situações políticas no contexto futebolístico. David.
1: Obrigado. Um bom dia para o Talata Embaló. Obrigado por ter vindo à antena e ter conseguido dar aqui a sua opinião, mencionando também um caso que acaba por marcar este Mundial e a FIFA, notícia internacional, o suposto telefonema, e começo exatamente por esta expressão, o suposto telefonema do presidente dos Estados Unidos da América ao presidente da FIFA a pedir que o cartão vermelho fosse retirado de um jogador, um goleador da seleção norte-americana de futebol, e depois a constatação com a descontração a que Donald Trump já nos habituou, portanto, dando conta de que tinha efetivamente feito esse telefonema para o senhor Infantino. É mais uma marca para este Mundial, um pedido de um presidente de um país organizador, pedido que terá resultado em nada, uma vez que no jogo a seguir os Estados Unidos da América perderam e foram mesmo eliminados deste Mundial. Sem mais demoras, depois desta passagem, vamos agora agora ao encontro do ouvinte Luís Moreira. Obrigado por ter aguardado. Luís, bom dia, seja bem-vindo.
2: Bom dia, David, e bom dia a todos. Agora deixa-me só ratificar o ouvinte anterior. A Argentina tem 2 campeonatos do mundo e não 3. Estiveram em 4 finais, perderam 2 e ganharam os outros 2. Bem, a política no futebol. Nós vimos a FIFA a divertir o Yamin Yamal por ter andado com a bandeira da Palestina. Provavelmente o Hassan do Egito iria levar pela mesma tabela, só que o Egito foi eliminado. Eu creio que neste momento a FIFA já não tem moral para fazer chamadas de atenção, porque o que nós vimos foi tal jogador americano que jogou quando o próprio presidente dos Estados Unidos interferiu. Mas nós já vimos outros casos. Eu quero lembrar a todos os ouvintes que em 82, no Mundial de Espanha, Kuwait e França, a França faz o 3-1 e os sheiks do Kuwait saltaram para dentro do campo. Levou a que o árbitro tivesse que anular o gol. Da mesma forma que nós vimos em 78, mundial, agora estamos a saber dessas histórias todas. Que em 78, a Argentina ganhou 6-1 ao Peru, agora veio-se a descobrir que a Argentina comprou esse jogo ao ter ganho por 6-1, que era o resultado que lhe interessava, e ganhou por 6-1 ao Peru. Portanto, os casos de corrupção existem. A interferência política vai continuar a existir. Nesse aspecto, a UEFA até dá exemplo. A UEFA é um organismo exemplar. Da mesma forma, falando da corrupção ou das péssimas arbitragens, creio que Portugal, não sei se é por causa do Cristiano Ronaldo, foi altamente beneficiado no jogo com o Congo e no jogo com a Croácia, provavelmente queriam levar o Cristiano Ronaldo e o Messi para chegarem o mais para a frente possível. É essa a intenção da UEFA e, se calhar, até do próprio Donald Trump. E já agora também tenho que dizer que já houve várias finais do Campeonato do Mundo. Esta e a de 1990 entre a Alemanha e a Argentina, para mim, foram das melhores finais do campeonato. Normalmente as equipas sul-americanas jogam sempre com sangue, a flor da pele. O Chile, o Paraguai, a Colômbia, todas essas equipas arranjam sempre conflitos durante o jogo e até no final do jogo. Portanto, este comportamento da Argentina a mim não me surpreende. Surpreende-me sim. Caramba, então onde é que está o VAR? Quando nós vimos agressões dentro do campo, quando vimos o jogador de paredes, cada vez que se aproximava de um jogador da Espanha, molhava sempre a sopa, então o VAR não interfere. Então, vai lá, ainda bem, expulsaram os Fernandes. Bem, também era o que faltava. Portanto, essas equipas jogam com agressividade muito apurada e que vai para além do futebol. Queriam ganhar a todo custo. Mas há que saber perder e há que saber ganhar. Neste ponto, a Argentina teve um péssimo exemplo e ainda bem que perderam o jogo. Já agora, mais uma vez, parabéns a Cabo Verde. Foi a única equipa que não perdeu nem com a Espanha e com a Argentina. E com a Argentina perdeu nos regulamentares. Evidentemente que a Santa Casa provavelmente ficaram muito contentes com a atuação de Cabo Verde, porque foi aí que Cabo Verde deve ter estragado muitos placares e muitos jogos de aposta a muitos participantes que fazem essas apostas. Bom dia, David, e bom dia a todos.
1: Obrigado, um bom dia, Luís Moreira. Agradecemos a sua presença e também a opinião e sublinhamos a sua expressão. A Argentina, como outras equipas e seleções latinas, apresentaram uma agressividade muito apurada para além do futebol, e isso ficou patente na tarja que foi mostrada com um cariz geopolítico frente à Inglaterra. Ouvir e avançando nesta hora, quase que colocamos aqui uma outra pergunta para além das que já partilhámos. Que imagem deixa a seleção da Argentina no fim deste Mundial de Futebol? E na sua opinião, que consequências deveria ter a Argentina pelo seu comportamento ao longo da competição, caso também, depois de irmos ouvindo as opiniões, para perguntar se a FIFA está em causa na sua postura e também na sua credibilidade. Vamos agora, e gostamos sempre de ter aqui equilíbrio, vamos ouvir agora uma voz feminina. Isabel Silva junta-se a nós nesta Hora dos Ouvintes. Bom dia, bem-vinda.
3: Bom dia David, bom dia para o Frederico, bom dia para os nossos ouvintes, bom dia para a nossa lusofonia. O tema para hoje da Hora dos Ouvintes é sobre o Mundial de 2026 e falar sobre a poderosa Argentina. Para eu dizer de que as minhas considerações todas, porque eu sou uma mulher do futebol, gosto do futebol, mas tudo na paz, sem complicar com ninguém, eu vivo o futebol num sentido de alegria e não de andar a mandar bocas contra uns contra os outros. A grande Argentina, que segundo dizem do Lionel Messi, parece que os outros jogadores não estão lá, é só Messi, Messi, Messi, isso não é assim, é como aqui, é só Ronaldo, Ronaldo, não. Ninguém faz uma equipa sozinha. Ninguém. Ninguém joga num campo sozinha. Só se for para treinar. E então, eu, nas minhas considerações, o que é que eu achei sobre esse Mundial em relação à Argentina? A Argentina deveria ir para casa nos 16avos de final, com Cabo Verde. A Argentina, o percurso da seleção argentina nesse Mundial, a FIFA levou a Argentina sempre no colo, porque a Argentina deveria ir para casa nos 16avos de final, quando jogou com Cabo Verde para os 8avos de finais. Mas, na minha ótica e no meu entender, achei que a FIFA já tinha todos o seu esquema. Quem devia ir para casa e no 16avo de final e quem iria seguir em frente. Cabo Verde era para bater. Fizeram tudo por tudo. Porque houve penaltis que não foram marcados, porque eu tive a ouvir, a ver, e em simultaneamente com os meus familiares nos Estados Unidos também, que estavam a ver. E no entanto, toda a gente dizia que Cabo Verde deveria passar e não a Argentina. Mas, como o Lionel Messi e a seleção argentina foi levado nesse Mundial, no colo, todas as pessoas que viram o jogo, todas as pessoas que fizeram comentário, que repetiram a ver o jogo novamente para ver que a Argentina não merecia passar para os oitavos de final. Ninguém é cego. Todas as pessoas diziam a mesma coisa. E a Argentina foi levada sempre no colo até chegar ao final. E eu torci, orei, que a Argentina não ia levar essa taça para a Argentina. Não ia levar. Por quê? Porque não era merecido. A seleção argentina não foi merecedora para ganhar esse Mundial, porque foi a FIFA é que levou a Argentina, sempre passando de uma fase por outra, passando de uma fase por outra. E Deus é justo. A Espanha foi a merecedora, vencedora desse Mundial. E eu orei para que a Argentina perdesse. Na primeira parte do jogo, no final, a Espanha e a Argentina jogaram pior, não sei quantas vezes pior, quando Cabo Verde jogou com a Espanha e jogou com a Argentina. Foi um jogo, parece mole, parece que estava morno, como a gente costuma dizer na gíria. Por isso, eu torci que a Espanha ganhasse. E ganhou, com a graça de Deus. Bom dia.
1: Bom dia e um obrigado, Isabel Silva, aqui também com uma análise mais extensa sobre Cabo Verde e também sobre a postura da FIFA, algo que de forma muito discutível ficou patente a muitos olhos e a muitas mentes as defesas supostas à seleção da Argentina e aqui veio então ver-se o final de toda esta caminhada e das supostas tentativas. Vamos, sem mais demoras, agora ao encontro do Hélder Ferreira. Bom dia, seja bem-vindo.
4: Bom dia, David. Bom dia, Federico. Bom dia, essa rádio maravilhosa. Paulo Rocha. David, este Mundial, eu acho que isso... Essa é só a cereja no topo do bolo, depois de tanta coisa. Essa é a cereja no topo do bolo, essa confusão que a Argentina já armou. Talvez se lembra que começamos, quando começou o Mundial, eram acusados os jogadores africanos, foram acusados todos de serem as equipas africanas, que tinham todas agressivas, muito violentas. Passaram a primeira rodada do Mundial reclamando isso, dizendo que os africanos eram muito agressivos, até os eliminaram todos. Quando tiraram, só que esqueceram de tirar a Argentina. É um Mundial bastante surreal para mim, um Mundial surreal. Começa com o Estado, com o país, eliminando um árbitro, o melhor árbitro da África, que eliminaram. Começa com uma perseguição aos jogadores do Irão. Eles não são culpados de nada, eles também são os prejudicados, porque os ayatollahs fazem mal os iranianos. Eles não são culpados. Eles foram obrigados a sair do campeonato, praticamente. E começa aí tudo por conta de um bucaneiro, de um pirata, que acha que é dono do mundo e faz o que pode, tira quem põe quem põe, manda quem pode, e pronto, acabou-se. E essa aí, a Argentina, vale mais isso. Um país que entrou no Mundial, está no Mundial, tem as costas que entrou, todo mundo sabe a veneração que o Gianni Infantino tem ao Messi. Ele gosta muito bem, já escalou, ele é o discípulo de José Plater, né? Todo mundo sabe. Eles fazem esses José Plater, Infantino e Platini. São os homens que veneram o Messi, são os homens do Messi. Portanto, e o Trump também é outro que venerou o Messi. Então, tudo bem, está tudo feito e encaminhado para que a Argentina ganhasse. Mas, infelizmente, como o jogo não se ganha, nem é Peru que mora de Zé, né? Como o futebol não é o Peru que mora de Zé, portanto... Não se ganha antes do jogo, antes dos 90 minutos, ou, aliás, durante o jogo. Portanto, tem que jogar para se ganhar. Portanto, foi o que aconteceu. E a Argentina não conseguiu. Não conseguiu, os jogadores argentinos não conseguiram aguentar a pedrada e começou aquela rivalidade grotesca. E é isso que acontece. Portanto, e acredito piamente que a FIFA não vai fazer mais nada, não vai fazer nada. Essa pessoa é só levantar, coer, depois canta, depois não vai sanção a ninguém, vai passar em brancas nuvens. Também o Brasil também levantou dois processos para a Organização Internacional de Futebol e da FIFA também, por causa do xenofobismo e racismo praticado nesse Mundial. Essas situações não vão dar nada. E vai ficar para isso. Eu nesse Mundial, a única coisa que eu fazia é a palhaçada daquele bucaneiro do Trump tentando roubar a festa dos espanhóis.
5: os olhos da rampa, e ele disse, mas pá, o que é que estás aqui a fazer? Sai daí, pá, se não é isso, não jogou. Sabe o que é que é bom? E essa tia é a parte mais engraçada, cuidado, piada. Não me quer fora. É preciso ficar em palmas, povo.

0: aquele equipe. Eu não sei quando, porque, onde é que ele vai com isso, para o quantitário vai dar 62, agora vai de 48 para 62, 64, porque não sei para que lado ele vai levar isso. E assim vai. É, as pessoas ganham dinheiro para fazer essas palhaçadas e vai dar. E assim vai o mundo nosso de cada dia. Obrigado, David, mais uma vez, pelo tempo de antena. Espero não vou acelerar muito, porque realmente nós precisamos desse tempo para os outros. Obrigado, David. Até amanhã e um bom trabalho para ti.
1: Obrigado, um bom dia para o Hélder Ferreira. Agradecemos a análise e também a partilha de opinião. Como sempre, fazemos tudo o que é possível para não cortar raciocínios, apenas tendo atenção às balizas de tempo, no caso de haver muitas inscrições, para que todos tenham democraticamente a mesma oportunidade. Hélder Ferreira a falar aqui sobre manchas deste Mundial, o árbitro somali que foi impedido de entrar em território norte-americano, os problemas e impedimentos com os jogadores do Irão, o processo do Brasil que, para já, não terá novidades, colocado à FIFA por questões de xenofobia no decorrer deste Mundial, exemplos aqui dados e uma sequência de figuras, umas com onde foi depositada a esperança, depois de Joseph Blatter, no caso de Platini, de Infantino e a forma como se apresenta hoje a FIFA e também a visão para o futuro. Vamos agora a Moçambique, ao encontro do ouvinte Cadu Moreira. Bom dia ou boa tarde, consoante o caso. Seja bem-vindo.
2: Viva, muito bom dia da Tijuçua. De igual modo, saúdo o ilustre Frederico Pinheiro e a minha saudação é também extensiva a todo amado e querido editor da RD ou da RTP África. Bem, é o seguinte, David Tijuçua, a atitude da seleção da Argentina, ou melhor, fora até o que aconteceu nas quatro linhas, né? Os próprios argentinos na própria Argentina, passa a redundância, eu vi a arremessarem pedras contra a polícia, tirarem garrafas, como se o fazerem isso alteraria o resultado. Então eu penso que os argentinos, no seu todo, devem efetivamente ser ensinados que num jogo daqueles há dois resultados, ou perde ou ganha, e saberem conformar-se com um dos resultados e ter uma convivência pacífica com o vencedor, com quem eles venceu. Porque essa coisa de ir a um jogo já com uma ideia preconcebida de que eu já ganhei, que eu só quero saber da vitória, acaba dando nisto, porque você não se vê a ter um outro resultado fora aquele que você já concebeu, já preconcebeu. Portanto, é o que está acontecendo com os argentinos. A violência que vivenciamos, próprios jogadores, enfim, os adeptos, não é? Isso não é desejável, não é aceitável. Eu penso que deve efetivamente, após investigar-se e provar-se que efetivamente houve envolvimento dessas pessoas na prática da violência, ser exemplarmente penalizados em função dos ditames da lei, para que se possa dissuadir essas práticas, porque isso não é desejável. Aquilo é futebol, não é uma guerra, não é uma situação de estarem em violência ou estarem desavindo as pessoas. Não pode, não pode. Futebol não é isso. Futebol é alegria, futebol é união das pessoas. As pessoas devem se até reunir-se muito mais, né? É reconciliação. Futebol tem essa componente, é paz, é fair play. Então, não se pode permitir aquelas ações por parte dos jogadores da Argentina, assim como dos próprios argentinos, porque o que andavam a fazer, aquilo não devolveria de nenhuma forma o resultado, não iria alterar o resultado. Portanto, é preciso, eles terem uma outra forma de estar. Eles são confusos, são intolerantes, são racistas, são narcisistas. Isso não se pode, é sério, admitir. Então ficou comprovado, já vinha sabendo dessas suas características, sabe? Então aquele dia ficou claro. Então isso não pode acontecer, não pode entrar isso no futebol também. Não pode, não se pode permitir isso. Portanto, vou tentar por aqui, Cadu Moura, para Moçambique.

0: Matola, aquele abraço.
1: Obrigado, um carimambo e também um bom dia para a Matola e para Moçambique. Cadu Moreira, sobre o que devia ser o futebol depois de apresentada que ficou a seleção da Argentina. Cadu Moreira, a ser mais completo na sua opinião, falou também sobre a postura dos adeptos da Argentina nas ruas, nos diversos países, onde fizeram questão de mostrar o descontentamento face à eliminação na final da Argentina. Nota também para algumas imagens que foram surgindo nas redes sociais por parte de órgãos de audiovisuais e também de espectadores que ilustraram a violência dos adeptos argentinos, de alguns adeptos argentinos, para com os adeptos espanhóis nos Estados Unidos, portanto, no cenário e no estádio onde aconteceu a final. Vamos agora ao encontro do Domingos Tavares. Bom dia, bem-vindo.
2: Bom dia, meu caro David Fechua. Bom dia, Frederico Pinheiro, Paula Borges e toda a equipa fazedora desta rádio. Bom dia, digníssimo amigo Netero Cidadão, Manuel Socorro, Alberto Alves, Ernesto Maci, Abu Moreira, todos se sentem cumprimentados, Isabel Silva. Ainda continuo na onda da alegria. Bom dia, meu povo de São Tomé e Príncipe. David, futebol é igual à política. Há adversário, não há inimigo. Mas muita gente se confunde as coisas e então não sabem perder e não sabem admitir a derrota. E não sabem admitir quando as coisas não correm bem. De igual maneira, a FIFA é uma rede da corrupção, igualmente ao partido ADI em São Tomé e Príncipe. E, portanto, são duas vertentes igual, e ouvindo o senhor Helder Ferreira a falar da corrupção, ele deveria pôr dedo na ferida, deveria olhar para ele mesmo durante as fases das suas intervenções nesta rádio, a falar da corrupção. O futebol é igual à política. E nós devemos fazer essas duas comparações. E então, política não tem inimigo, mas sim tem adversário político. E futebol também não tem inimigo, tem adversário. Depois do futebol, mantemos amizade, porque temos que ter fair play, temos que nos admitir a derrota. E é o que está agora a ocorrer em São Tomé. O ADI não quer admitir a derrota.
1: Vamos voltar, sem qualquer dúvida, ao tema que é o Mundial de Futebol, a postura da Argentina no Mundial de Futebol. Este é o tema, essa questão, com todo o respeito, fica mesmo de fora. Mas pode avançar.
2: Sim. Então, vendo isto, vemos. A Argentina não quer admitir que perdeu porque é um campeão mundial e quer manter sempre como campeão mundial. É isto que a FIFA leva a Argentina ao colo, não sei por que motivo. Fizeram de tudo para eliminarem Cabo Verde, com tudo que fizeram, ficou patente, tem ali vídeos que ficaram gravados. Cabo Verde foi eliminado por culpa de árbitro e do senhor, o seu presidente da FIFA. Ele foi categoricamente claro na sua expressão que a Argentina tinha que passar e Cabo Verde ficasse eliminado. Bem, isto aconteceu e hoje a Argentina levou aquilo que lhe merece. É jogo no campo, é futebol limpo e é futebol jogado. E a França deu uma lição de futebol à Argentina para eles ficarem a saber que não são o melhor. O melhor é ali no campo. E tudo se discute com liberdade, com expressão aberta e vendo olho no olho. E foi isso que a França, que a Espanha fez à Argentina, e então a Argentina não tinha por onde ir e ficaram pelo caminho. Eles que agradecem ter ficado no segundo lugar, porque já nem deveriam ter passado do oitavo ao oitavo final, mas chegaram ao segundo lugar, já bem haja eles que aguentem com isto. E vem agora o processo disciplinar, esperemos que dê em alguma coisa, como não tem dado noutras vertentes, esperemos que desta vez possa dar em alguma coisa. Bem-aja a todos e muito obrigado.
1: Obrigado nós, um bom dia para o Domingos Tavares. Agradecemos a compreensão para depois ter voltado ao tema que aqui nos reúne a todos, a ajuda da FIFA e da arbitragem à Argentina, aqui em foco pelo ouvinte Domingos Tavares, nesta Hora dos Ouvintes, onde vamos também à Guiné-Bissau. Bom dia, mantenhas ouvir o Lafu Baldé, seja bem-vindo.
0: RDP África, bom dia a todos os vastíssimos ouvintes. Para falar do Mundial, sim, houve alguns, como se diz, alguns falhas, não é? Erros que o próprio arbitragens cometeram, desde a eliminação do Egito, agressões, vimos também os próprios protestos, sobretudo os países africanos que foram mais penalizados, não é? Neste Mundial, mas pronto, a América, vimos que o Trump, como é um país poderoso, não é, da potência internacional, conseguiu anular um cartão vermelho, não é, que o próprio FIFA não deveria aceitar, mas pronto, porque os próprios governos não podem intervir no futebol. Está lá previsto na FIFA, nas leis da FIFA, mas pronto. Vimos também que a Espanha jogou muitíssimo bem. Eu até não pensava que a Espanha estava nos pilotos do primeiro, nem segundo, terceiro favoritos, mas pronto. A Espanha mostrou que no futebol não há favoritismo, jogou muitíssimo bem. Se é calhar a única equipa ou seleção que dificultou a Espanha é Portugal e Cabo Verde. Porque Cabo Verde conseguiu aguentar 90 minutos com aquela exibição excelente de vizinha. E vimos também o Portugal, que a Espanha conseguiu marcar só quase no desconto, uma bola, mal podemos dizer, não é? Erros cometidos próprios por defensivos, não é? Defesa de Portugal. Conseguiu, não é, colocar a bola no espaço que era, não é admissível, não é, da defesa portuguesa. O Merino conseguiu fazer aquele golo que quase no desconto. Espanha mereceu os parabéns, jogou muitíssimo bem contra a Espanha, contra, aliás, a Argentina. O Argentina, com aquela expulsão do jogador em que cometeu um erro que não devia ser, sobretudo no meio campo, isso não devia ser, não é na grande área, mas penalizou a Argentina. A Espanha, quando joga, é difícil jogar com, mesmo com 11, tem mais passes de bolas, é difícil aguentar a Espanha. Se a Espanha sabia que esse jogo chegaria nas grandes penalidades, logo significa que perdia o jogo, é por isso que resolveu no prolongamento. Muito obrigado, sou Lafo Bandeguinemos, RDP África.
1: Obrigado, nós, Lafo, um bom dia e um mantenhas para a Guiné-Bissau. E, de facto, até poderia ser tirado da ideia de um filme de humor o telefonema do presidente, esta questão do cartão vermelho pedido para ser retirado ao presidente da FIFA. É, de facto, de forma indelével, uma das marcas que fica deste Mundial. Vamos agora ao encontro em Cabo Verde, depois da Guiné-Bissau, passagem para Cabo Verde. Manuel Socorro, bom dia, seja bem-vindo.
3: Bom dia, David, para você e seus colegas de profissão. Bom dia especial também. Eu estou satisfeito por ouvir a Rafa ganhou. E bom dia também ali para o nosso amigo, irmão, na terra da e o Domingo Tavares, Zé Pedro e Camado, a Isabel Silva, todos. Desabafos todos que fazem parte desta rádio maravilhosa, não só daqueles que ouçam, daqueles que não ouçam, que escutam, daqueles que participam e daqueles que não participam. David,
1: obrigado. Vamos então a isso.
3: Falar do futebol é uma vergonha, apesar que a Isabel já disse tudo, Domingo Tavares. O futebol é como ali, como política, está certo? David, eu digo você, é como da vitória argentina, eu fiquei satisfeito que ele foi-se embora para casa. Era para ir há muito tempo. Como conhecedor do futebol, atleta e também árbitro que eu sou, David, deixe-me identificar. Manuel Socorro Mineiro Cabo Verde, conhecido como Jordão Sportingista. David, eu fiquei irradiado com raiva do VAR, dos árbitros. Epá, e para não falar e dizer, explicar sobre o staff da FIFA. Porque é uma vergonha, David, é uma vergonha ver uma competição desta natureza, desta envergadura, para ver a máfia. Porque isto é máfia. Eu digo você, pá, a Argentina ia fora a Dasta, Dasta, que eles estavam com medo de ir ao penal, porque Cabo Verde ia ganhar ao penal. Roubaram Cabo Verde, roubaram o Egito. Epá, é uma vergonha. O Salah na área caiu, hein? Tocou. Está vindo, sou árbitro. É uma vergonha ver o coisa a fazer uma situação desta. Portanto, David, eu digo você, epá, é de lamentar o que aconteceu no mundo de futebol, que não dá para ver a sujeira dentro das quatro linhas. É? Você vê, o Messi era sempre protegido. O Messi ia para a rua, mesmo na qualificação dos grupos. Do grupo, é? Como é possível, com uma entrada desastrosa daquela... Você vê a Argentina jogar com soco no peito contra a Espanha? Soco no peito? Epá, pancadarias. Este árbitro jovem teve coragem de expulsar um jogador da Argentina. Você vê o que aconteceu no final do jogo. Quer dizer, eles queriam ganhar a força e queriam fazer quatro mundial. A força. Não, ganha-se como o Brasil tem 5, mas é jogado futebol limpo e honesto, tecnicamente. A Argentina, eu digo, o futebol sul-americano são os árbitros têm que ter atenção. No futebol, não há brutebol. Ah, é o futebol técnico, tecnicamente, jogado dentro das quatro linhas. Os árbitros VAR têm que estar atentos. Tem VAR é para quê? Mas a VAR é o primeiro corrupto do futebol. Portanto, eu digo, você, David, eu espero, a FIFA não vai investigar nada. Eles vão fingir que estão a investigar. Agora, fiquei satisfeito que a Espanha ganhou a Argentina, ganhou. Você não viu que a Espanha cilindrou a Argentina? Que a Argentina não jogou nada. E não só não. Está vendo? O senhor, uma boa seleção, mas este ano, este Mundial, aliás, eles queriam pôr a Argentina lá em frente.
1: Portanto, obrigado. Obrigado ao Manuel Socorro. No futebol não há brutebol. A FIFA é uma vergonha para uma competição. Sem mais demoras, porque já estamos na reta final, vamos ouvir o João Carvalho. Seja bem-vindo.
4: Bom dia, David Joshua, e muito bom dia a todos os ouvintes da RTP África. Aqui é o João Carvalho, estou a falar a partir de Portugal. Eu queria apenas dizer que há muita coisa que se pode dizer sobre este final da Copa do Mundo e sobre esta Copa do Mundo. Cabo Verde teve a sorte de fazer história, mas o resto da Copa do Mundo é tudo decepcionante, porque nós tivemos na final uma equipa, a Argentina, que só lá chegou por causa da ajuda da arbitragem, da ajuda da FIFA. E, no entanto, chega ao final. E decepciona, porque durante 90 minutos não consegue fazer um único remate à baliza. E também chega a Espanha, é um jogo tão triste, que em 90 minutos não consegue ganhar uma equipa que não consegue fazer um único remate. Para mim, que estou a assistir finais da Copa do Mundo desde 1986, eu posso lhe dizer com toda certeza, este é o pior final do Mundial que eu já assisti. Todos os lances de pancadaria que foram praticados pela Argentina e que não deram nem cartão amarelo nem cartão vermelho. Qualquer outra equipa teria sofrido esse castigo. Portanto, nós temos que reconhecer que a FIFA teve uma oportunidade de promover e dar uma outra imagem à instituição, à organização, e não deu. Deu provas claramente que desde que estejam a satisfazer os seus egos, eles não se importam que sejam vistos como corruptos. Espero sinceramente que a próxima direção, a próxima fase da FIFA seja uma história diferente, porque a Copa do Mundo, já na próxima, não pode ser, a Copa do Mundo não pode ser resolvida dessa forma. Nós temos que aceitar que assim não pode funcionar.
1: Obrigado, um bom dia para o João Carvalho. Mesmo no cair do pano, Rogério Boavida, vamos ouvir o possível. Bem-vindo.
5: Rogério Boavida, deixou a todos os ouvintes participantes para aquele fortíssimo abraço para os amadores de desporto, reio, que é o futebol, nesse caso, os que acabam de se deliciar dos 36 ou 39 dias de jogos intensos, bonitos, bem interpretados, com novas regras. Vai também aquele fortíssimo abraço. Quem esteve atento, aproveitou este Mundial, porque acho eu que foi um dos bons Mundiais que eu já vi, pela organização e pela robustez dos campos, tudo aquilo, a enchente, etc. Aquilo foi bom de ver. É um Mundial que, para mim, vai ficar na história. Só faz-me lembrar o Mundial de 82 e de 86, quando ainda assistíamos naqueles televisores preto a branco, em que as emoções eram maiores, nós só ouvíamos o barulho, na verdade as imagens eram totalmente arcaicas, mas as emoções nos levavam a um outro patamar. Falando sobre o comportamento dos adeptos e de alguns jogadores, que é o Paredes, o jogador da Argentina, depois do jogo, aquilo posso dizer que é recorrente no futebol, não se verificou só no jogo da Argentina, na final, aliás, aquilo verificou-se também. Tem se verificado, aliás, quando é a seleção inglesa, também é muito violenta, não se conforma com resultados negativos, mesmo nos campeonatos internos, temos visto isso mesmo em Portugal, na própria Inglaterra e alguns países aí fora. Há equipes que até hoje estão banidos, não podem fazer jogos com assistência, justamente por causa desse comportamento. Então, é um comportamento recorrente e que é difícil, é um pouco difícil de gerir, mas digo aqui que não foi bom, a Argentina não saiu bem na imagem, tem que saber perder, porque quando formos a ver, foi uma derrota consentida, porque a Espanha foi superior a partir da segunda jornada deste campeonato. A Espanha só teve aquele problema de empate com Cabo Verde, que não vamos ter a merda do Cabo Verde, mas de lá para cá a Espanha foi subindo.
1: Agradecemos ao Rogério Boavida, análise feita. Amanhã, nova edição, novo tema e nova oportunidade. A todos, muito obrigado.

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2: Bem-vindos ao Manual de Instruções. Hoje vamos conhecer a Associação Baobá. Temos connosco as fundadoras, a Francisca Amado e a Mariana Marçal. Sejam bem-vindas. Olá,
3: obrigada.
2: Olá.
3: Obrigada.
2: A Associação surge com objetivos muito precisos e também direcionada geograficamente para São Tomé e Príncipe. Gostava que me contassem em que contexto aparece a vossa associação. Começava pela Francisca, se calhar.
3: Claro. Antes de mais, obrigada pelo convite. Pronto, a Baobá surgiu porque eu e a Mariana fomos fazer voluntariado em 2022, depois terminámos a licenciatura para São Tomé com outra organização. Conhecemos lá e ficámos com muita vontade, gostávamos muito do país, ficámos com muita vontade de ter uma coisa nossa lá e de ajudar a comunidade e dar aqui um bocadinho de continuidade ao projeto onde nós fomos fazer voluntariado, que era apoio escolar a alunos até o 12º ano. E a nossa ideia inicial era fazer aqui a continuação e apoiar estes miúdos em ingressar no ensino superior ou em formações profissionais. Uhum. Então fomos para São Tomé em fevereiro de 2023 e ficámos lá durante 2 anos a viver e a desenvolver os nossos projetos. E entretanto voltámos para Portugal cá, a associação continua lá com o apoio de voluntários internacionais portugueses que vão para lá fazer missões de voluntariado.
2: Uhum. Mas antes disso, e agora focava-me na Mariana, como é que foi essa ideia de partir para um país africano para fazer voluntariado?
3: Logo ao início?
2: Sim, sim.
3: Quando não nos
2: a primeira vez, exatamente.
4: Eu vou ser muito sincera, a minha ideia foi, eu não queria começar um mestrado sem saber o que é que gostava e o que é que não gostava, e então fui fazer voluntariado internacional, já tinha feito aqui em Portugal, mas nunca tinha feito internacional e pus-me a pesquisar e São Tomé pareceu um sítio ideal, até porque o projeto era numa comunidade pequena, não era na cidade onde não íamos ver certas coisas que vimos nesta comunidade, que era Guadalupe e a Roça Agostinho Neto. E eu sei que a razão da Francisca é a mesma, portanto foi muito numa de não queremos começar agora o mestrado só porque sim, vamos fazer voluntariado internacional e acabou por ficar um projeto de vida.
2: Muito bem, e em termos concretos, como é que vocês mantêm esta associação a funcionar, uma vez que os voluntários também estão lá e outros vão daqui? Como é que vocês fazem esta organização logística que deve ser complicada?
4: É complicada, sim. A primeira missão, por acaso, nós as duas não fomos. Foi a primeira vez, portanto, como é óbvio que tivemos de lidar com coisas que não estávamos à espera, mas acho que gerimos bem à distância. Estávamos constantemente a acompanhar os voluntários, cada voluntário tinha um buddy que fazia parte da nossa equipa, e por acaso nas outras duas missões que fizemos tivemos a oportunidade de ir com os voluntários, portanto foi bastante mais fácil de gerir. Acompanhámos durante os projetos inteiros, estávamos com eles em terreno, apresentámos à comunidade, portanto isso tudo foi mais fácil. Sem estarmos lá, temos pontos de contacto na comunidade. A diretora da escola primária e um senhor que é o Rui, que é muito simpático, que nos ajuda a toda a hora também. Portanto, que ajuda também a facilitar aqui na recepção dos voluntários. E também temos voluntários locais, dois voluntários, que é o Carlos e a Anésia. Muito obrigada aos dois, que são grandes voluntários, que estão sempre a participar nas nossas distribuições. Às vezes conseguem ir lá à comunidade acompanhar os projetos que nós temos na comunidade. E ajudam-nos em tudo, portanto também, também ajudam nesta recepção.
2: E quanto tempo, Francisca, os voluntários são estes, digamos, estes momentos de voluntariado internacional em São Tomé?
3: Nós agora funcionamos com missões de 3 semanas. Agora no verão vamos ter a nossa primeira missão de 1 mês, vamos estar lá 1 mês. E a nossa ideia a longo prazo é ter lá voluntários sempre, mais a longo prazo. Não temos voluntários tão rotativos, conseguimos ser voluntários lá, se calhar, 2 meses, 3 meses.
2: Mas também o trabalho seja
3: mais
2: consistente.
3: Contínuo e consistente. Uhum. E até porque, para a comunidade, estar sempre a trocar de voluntários também tem o seu impacto. Portanto, gostávamos de ter voluntários lá constantemente e durante mais tempo, mas estamos aí crescendo aos poucos. Percebemos que, se queremos chegar a algum lado, também temos que ir devagar para pôr tudo a funcionar e para as coisas correrem bem, do que estarmos logo a saltar para um ponto onde se calhar não somos capazes de aguentar, e mais vale irmos devagarinho até conseguirmos chegar onde nós queremos. Mas essa é a nossa ambição.
2: E em termos práticos, vamos perceber como é que é o dia-a-dia de um voluntariado na Baobá, ou da Baobá.
3: Então, estou numa casa acima da média das casas em São Tomé, um bom alojamento. Nós damos o transporte da casa até à comunidade, são cerca de 10 minutos. O transporte é feito numa IACI, que é os táxis típicos de São Tomé. Eles estão o dia de manhã, os dias são todos muito diferentes, porque alguns dias temos ATL com crianças do 1º ao 6º, outros dias temos formações com jovens e adultos, outros dias estamos em distribuições ou fazer atividades na escola. Portanto, depende sempre muito do dia. Nós temos sempre calendários das semanas aos voluntários para eles perceberem como é que vai ser a semana. Mas pronto, a maior parte do tempo diria que são passadas na comunidade, com os miúdos ou então com estes jovens. Depois, à hora de almoço, é livre. Podem ir à praia, podem ir passear, podem almoçar fora, podem ir ao mercado, podem ir ficar na comunidade com os miúdos se quiserem, é o que eles quiserem. À tarde, voltamos aos projetos. E ao final do dia é muito giro, porque os miúdos gostam muito de nos ter lá, e então é ir ao mato, eles vão-nos mostrar as frutas, vão-nos mostrar a comunidade, vão à casa deles para mostrarem-nos a casa, vão mostrar a tia e o primo e o sobrinho, e é giro ver os nossos voluntários muito inseridos na comunidade, junto às pessoas, a quererem conhecer a cultura, a quererem conhecer os hábitos dos miúdos que ensinam. É muito giro isso.
2: Mariana, portanto, também é uma forma de integração, ou seja, é um dar e receber, não é?
4: É, completamente. Eu, aliás, quando fui fazer voluntariado, eu acho que dizia sempre que eu vou receber mais do que aquilo que vou dar, porque aprende-se muita coisa só a estar uma semana na comunidade. Por isso é que nós incentivamos muito os nossos voluntários também a passarem tempo, não só com os miúdos, porque os miúdos estamos sempre em projetos, mas também conhecerem as famílias, conhecerem a vida de lá, desta comunidade em específico, porque é uma comunidade muito abandonada e que vê-se mesmo que tem um amor enorme por aquilo que nós fazemos, que também é uma grande motivação para continuar à distância, porque é difícil de gerir, como já dissemos. E pronto, acabam sempre por saber histórias e ver realidades muito diferentes das nossas, e acho que é um grande abre-olhos e é muito importante, principalmente nas nossas idades.
2: Quando vocês chegam aqui a Portugal com outro tipo de ambiente, se calhar relativizam muitas das coisas.
4: Sim.
2: E como é que foi, já voltamos à Baobá, mas agora estou curiosa em saber como é que foi esses 2 anos e meio,
4: dois
2: foi
4: anos
2: isso?
4: E meio, sim.
2: A viver em São Tomé.
4: Foi. Foi. Para mim foram os melhores 2 anos da minha vida, mas, e tenho a certeza que para a Francisca também, no entanto, foi difícil nos adaptarmos a certas coisas, nomeadamente ficarmos sem água durante 6 meses no nosso apartamento, portanto tínhamos sempre de ir à fonte, que era a 10 minutos de nossa casa, de carro ou de moto, a buscar com os nossos garrafões água para banhos, para lavar a louça, para tudo e mais alguma coisa.
2: Porque vocês
4: Nós estávamos a viver em Guadalupe.
2: Guadalupe, exatamente.
4: Decidimos viver lá porque era a comunidade onde nós trabalhávamos quando nos conhecemos. E, portanto, como estivemos lá, eu 4 meses, a Francisca 2, conhecemos a comunidade inteira também, da mesma forma que queremos que os nossos voluntários conheçam a comunidade onde trabalhamos, que é a Boa Entrada. E decidimos ficar lá enquanto estávamos a criar o projeto, porque não tínhamos nada, fomos completamente do zero, tirámos-nos de cabeça, e foi melhor estarmos numa comunidade onde éramos
2: já conhecidas.
4: E ajudou muito, pronto, tínhamos o nosso dia-a-dia muito diferente do dia-a-dia em Portugal, tenho bastante saudades, era muito movimentado todos os dias a fazer coisas, falar com parceiros, a ir às comunidades fazer as distribuições, por todos os projetos que nós começámos, inicialmente era eu e a Francisca que estávamos a fazer, portanto foi um desafio, começar o ATL, entrar na entrada enquanto só 2 fundadoras, sem mais nenhum apoio, também foi desafiante, porque aquilo ao início foi muita felicidade da parte da comunidade e da nossa. Portanto, gerir miúdos do primeiro ao sexto ano num mini ATL é difícil, sermos só as duas. E hoje em dia é muito gratificante ver os nossos voluntários a fazer aquilo que nós fizemos uma vez sozinhas e a gostarem igualmente dos projetos como nós gostámos, portanto.
2: E como é que foi criar então estas estratégias para aquilo que a vossa associação trabalha? Como é que vocês acham que podem incentivar as crianças a não deixar a escola? O que é que vocês criaram, no fundo?
3: Então, nós inicialmente fomos para lá com um projeto que, entretanto, tivemos que mudar todo, porque fomos perceber como é que funcionava o país melhor e tivemos que adaptar o projeto. E adaptámos, e o nosso projeto de apoio à continuação dos estudos durante algum tempo ainda teve bastante sucesso. Ajudámos mais de 30 alunos a inscreverem-se a bolsas internas para conseguirem ter apoio a estudar na Universidade em São Tomé. Fizemos duas feiras académicas onde convidámos todas as universidades do país e centros de formação, e depois trouxemos alunos de várias escolas secundárias para irem conhecer o que é que há no país deles, porque a verdade é que as comunidades fora da cidade, que é a capital, acham que têm que vir para Portugal para estudar, e a verdade é que há cursos acreditados em São Tomé, há cursos profissionais excelentes com imensas saídas, mas não há, as suas comunidades não sabem disso, e o nosso trabalho foi um bocadinho dar a conhecer às comunidades que há estas oportunidades. Uhum. Portanto, durante muito do nosso tempo em que nós estivemos lá a viver, o nosso foco foi este projeto. Entretanto, surgiu-nos aqui uma sugestão, um desafio por parte de um parceiro de fazermos um projeto de educação ambiental nas escolas, e começámos também a desenvolver este projeto, em que estamos 2 dias nas escolas, um dia escolhemos um ano da escola, seja o primeiro, segundo ou terceiro ou quarto, trabalhamos com o ensino básico, e vamos falar com as turmas. E basicamente o primeiro dia é assim em jogos e explicar o que é reciclagem, a importância de não estarem lixo para o chão, essas pequenas coisas que se podem ensinar aos miúdos. E lançamos o desafio, que é a loucura, que é toda a gente que apanha latas no chão e trouxer para a escola no dia a seguir recebe um prémio. E é giríssimo, porque ao mesmo tempo que estamos a ensinar os miúdos questões de poluição e ambientais, também estamos a limpar um bocadinho as comunidades, porque São Tomé, infelizmente, tem um grande problema de lixo. Uhum. E pronto, sabemos que ainda não há reciclagem em São Tomé, e é um bocadinho ingrato nós estarmos a ensinar os miúdos a fazer reciclagem, mas queremos acreditar que um dia vai haver, ou que vão ser mesmo estes miúdos que vão ser embaixadores desta causa e que vão querer ver mudança no país deles. Portanto, acreditamos que também não é por não terem acesso que não têm que aprender a fazê-lo.
2: É sensibilizá-los já para isso.
3: Exatamente. Até porque acreditamos que a mudança vem dos mais novos, não é dos mais velhos. Que vão mudar os seus hábitos, ou os mais novos que o vão fazer. Portanto, começámos este projeto e tem sido muito giro ver, e os miúdos gostam e aprendem. Entretanto, também estamos a levar isso para o nosso ATL, portanto já se vê os miúdos irem levar nós temos lá uns mini contentores, eles vão levar o lixo já para as cores certas. E é giro ver já essas pequenas mudanças de mentalidade nos miúdos.
2: E a propósito desse trabalho que vocês têm vindo a fazer e deste que estiveram lá também a viver, há alguém, algum miúdo que vocês já tenham visto que tenha de facto aproveitado este vosso trabalho em concreto e que vale a pena partilhar aqui?
4: Graças a Deus podemos dizer que há vários, muitos mesmo. Principalmente este projeto Um Dia Quer Ser, que é o primeiro projeto que criámos, vimos muito, acompanhámos mesmo o processo todo do início, seja verem qual é a papelada que precisavam para se inscreverem, tanto nas bolsas internas como nas candidaturas às faculdades, e vimos bastante a chegar ao fim do processo, e isso para nós foi uma conquista enorme, e para eles nem imagino. E no nosso ATL vemos esta felicidade e esta vontade de continuar nos projetos, porque vêm, aparecem lá todos os dias à hora certa, estão sempre lá à porta, estão lá à nossa espera.
3: Se calhar acrescentaria só uma coisa, que é esta missão, a última que tivemos lá, que foi agora em março, o tema que as nossas voluntárias trabalharam numa das formações que nós temos foi a orientação vocacional de jovens da comunidade onde nós estamos. E foi muito giro, porque tiveram lá 4 médicas na comunidade, 4 médicas portuguesas que estavam em missão em São Tomé. E tivemos um momento muito giro onde elas foram falar sobre a profissão e levaram os aparelhos médicos para os miúdos, e foi muito giro ver o interesse dos miúdos de como é que é o dia do médico e como é que o médico faz isto e porque é que quiseram ser médicas. E acho que foi muito interessante. Nós no final tivemos um momento de partilha onde cada um tinha que dizer aquilo que gostava de ser no futuro. E foi emocionante ver que, como todos têm imensos objetivos e sonhos, e como nós queremos, de facto ajudá-los a chegar um bocadinho perto daquilo que eles gostavam de ser um dia. E foram formações super interessantes, trabalharam a questão de currículos, de cartas de motivação, de o percurso que têm que fazer para chegar até uma profissão, portanto foi uma formação super interessante.
2: E quando vocês aqui preparam os voluntários, o que é que vocês, com a vossa experiência, partilham?
4: Nós temos duas, ou seja, temos todo um processo pré-partida, onde fazemos uma formação presencial e um bootcamp. Na formação nós falamos sobre tudo e mais alguma coisa, ou seja, a ilha em si, os custos, os projetos, o dia-a-dia deles, e aí já começamos a introduzir os temas de falta de eletricidade, falta de água, a casa é acima da média para São Tomé, no entanto, não é uma casa igual às nossas. Tem sujidade, falta de água, pronto, a eletricidade também falha lá, e esses têm sido os temas, na minha opinião, mais difíceis de passar aos voluntários. Tentamos sempre ser o mais transparentes possíveis. Temos uma newsletter em formato de vídeo onde mostramos sempre o nosso dia-a-dia, quando nós lá vivíamos, portanto, os voluntários conseguirem vão ao YouTube e veem tudo e acompanham mesmo a nossa vida lá, enquanto lá vivemos. Portanto, tentamos sempre tentar passar
2: o mais real possível,
4: exato, mais
2: da
4: real
2: experiência.
4: Depois preparar, porque de facto entrarmos numa comunidade assim do nada, quando estamos habituados à nossa realidade aqui em Portugal, é um choque. E há pessoas que têm mais uma forma mais fácil de se adaptarem e outras menos. E está tudo bem com isso, e nós tentamos preparar isto na formação, e no bootcamp é mais ligado às atividades em si que vão fazer com os miúdos, para estarem também mais mentalizados antes de chegarem a terreno. Mas pronto, tentamos sempre ser muito transparentes aqui, tanto com a nossa vida enquanto lá vivíamos, como o dia-a-dia hoje que vou encontrar.
2: E quando regressam, é sempre...
4: É uma facada.
2: mas é também uma experiência válida para esses, pelo menos para a maioria dos voluntários.
4: Sim, há muitos voluntários que depois querem continuar a apoiar o Baobá e fazem parte da equipa hoje em dia. Muito obrigada aos nossos voluntários já agora, e à nossa equipa inteira. Que tem sido um grande apoio, e há outros voluntários que apoiam a vir aos nossos eventos, a participarem em tudo o que nós organizamos, ou a partilharem tudo aquilo que nós publicamos. Isso também é um grande apoio, parecendo que não.
2: Sim, e também já agora, dor. E já agora falamos do sustento da vossa associação, não é? Que o voluntariado é muito importante, mas como é que vocês subsistem?
4: Até agora tem sido muito de organização de eventos, financiamentos, ou seja, doações temporárias, portanto temos os associados, desculpa, também, que voltámos a abrir este programa de associados agora este ano, mas também é muito à base de eventos e de campanhas que vamos lançando com um propósito específico.
3: E agora
4: venda de merchandising, começámos agora, e agora estamos com a missão de nos candidatarmos ao estatuto da ONGD, que também nos vai facilitar neste processo de financiamentos, porque já temos mais do que 2 anos, mas pronto, também é todo um processo e é preciso tempo, e ao mesmo tempo temos aqui a organizar as missões
2: e a vossa vida.
4: Exato, sim. E a nossa vida para além disto, sim.
3: Eu acho que por isso é que a equipa, nós temos uma equipa cá em Portugal onde somos
4: 8,
3: se não me engano, e eles têm-nos ajudado imenso, porque têm-nos tirado um bocadinho da responsabilidade de gerir. Por exemplo, temos uma equipa que só gera parte dos voluntários, em preparar os voluntários, escolher os voluntários, fazer entrevistas, é uma enorme ajuda. Uma equipa que está focada nos eventos para a angariação de fundos, e outra em parecerias e apoios que vamos tendo, e estão-nos a tirar um bocadinho este peso de cima para podermos conseguir focar aqui um bocadinho em outras coisas que nos vão ajudar a crescer enquanto organização social e a chegar a outro nível, esperemos.
2: E as parcerias? Vocês já falaram aqui que têm, mas sobretudo para vocês saberem onde trabalhar e como desenvolver o trabalho, tem que haver uma boa parceria, com, pelo menos com a escola, e se calhar também, não sei se com os pais das crianças. Como é que isso se organiza?
4: As parcerias, nós temos alguns parceiros, sim, aliás, nomeadamente a FNEC foi quem nos incentivou a criar projeto das sessões ambientais nas escolas primárias. Temos outros parceiros, pronto, eu podia estar aqui a dizê-los.
2: Locais, mas, é isso, não é?
4: Ah,
2: locais, eu estou a falar.
4: Locais,
2: de
4: nós trabalhamos. Pronto, todas as escolas primárias sabem neste nosso projeto das sessões ambientais. Temos um parceiro que é o Instituto da Juventude, que foi quem nos apresentou este espaço, onde nós temos agora o ATL, e que sim, que acabou por nos ceder o espaço. Temos a CST, que é a maior companhia de telecomunicações do país, que nos facilita muito aqui no apoio aos cartões de telemóvel dos voluntários, ao carregamento da internet, do saldo também. Temos as universidades também, ao início trabalhámos com todas as universidades e centros de formações do país, porque fomos lá falar com eles e apresentámos o projeto, e tinham todo o interesse também de chegar para além da cidade. Estou-me a esquecer de algo.
3: Não, eu acho que dentro da comunidade onde nós estamos, trabalhamos diretamente com a escola primária e com o jardim de infância, não numa parceria oficial, mas de contacto e de proximidade, porque gostávamos muito também de dar mais qualidade à educação na comunidade, e não ser só a partir do ATL, ajudar aqui um bocadinho os professores a melhorar a educação de alguma maneira, e é um objetivo que também temos.
2: E a vocês juntam-se voluntários de São Tomé também?
3: Sim, o Carlos e a Anésia, que a Mariana já falou aqui, são dois são tomenses que vivem em São Tomé. A Anésia é professora hoje em dia, e o Carlos trabalha também, mas tem muito propósito. Eles são pessoas com muito propósito, que fazem voluntariado com outras organizações dentro do país deles, portanto têm muita vontade de ajudar. O Carlos especialmente é uma enorme ajuda, porque ajuda-nos a sinalizar comunidades com mais necessidades, e nós vamos entregar bens lá, porque uma das coisas que nós fazemos é a distribuição de bens necessários. Por exemplo, agora esta última missão fomos a uma creche e a uma escola primária de uma roça que está isolada, completamente isolada, e foi o Carlos que nos ajudou a organizar tudo com o professor, identificou a escola e a creche com necessidade, e fomos de lá entregar bens. Foi muito giro, foram as nossas voluntárias. Portanto, eles também dão-nos este apoio a perceber como é que a comunidade.
2: Quais são as necessidades, não é?
3: Quais as necessidades e quais as comunidades que mais precisam, e nós tentamos ir lá.
2: Para terminarmos, o que é que. Como é que podemos, ou quem nos estiver a ouvir, pode apoiar a Baobá? Não sei se. Mariana.
4: Podem através, seja doações monetárias ou doações de bens. Nós agora temos bens específicos que recebemos, ou seja, não recebemos, por exemplo, o que eu quero dizer com isto é não recebemos mais roupa, porque sabemos que há mais necessidades, sim, roupa de adulto e de jovens. Normalmente a roupa que recebemos é mais ligada aos miúdos mais novos, para distribuirmos nas creches diretamente ou nas escolas primárias. Mas achamos que é mais necessário, por exemplo, produtos de higiene oral, material escolar, este tipo de material, mas também podem contactar-nos e nós dizemos exatamente aquilo que estamos a precisar na altura. As doações monetárias, através dos associados, podem se tornar nossos associados, que faz toda a diferença. Podem vir aos nossos eventos também e estarem presentes durante o evento inteiro.
2: E podem chegar a vocês através
4: do Instagram, do WhatsApp. Vamos ter em breve um website onde também vai facilitar aqui a comunicação,
2: contacto.
4: Exato. E também para conhecer os nossos projetos dentro do website. E pronto, acho que é
3: e
4: muito.
3: E podem sempre tornarem-se voluntários, candidatarem-se a serem voluntários e virem em missão connosco.
2: Este ano há mais algum?
3: Este ano estamos ainda vamos agora em julho o mês, e estamos com candidaturas abertas para setembro, de 12 de setembro a 3 de outubro. E estamos à procura de voluntários ainda para se juntarem a nós nesta missão.
2: Fica aqui então o convite. Estivemos com a Francisca Amado e a Mariana Marçal, que foram as fundadoras da Associação Baobá.
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Sejam bem-vindos ao Zouk 80.90. Viajamos através dos sons e ritmos das Antilhas que marcaram os anos 80 e 90. Autor do nome dos Kassav, como grupo Zouk, Pierre-Edouard Dessimius é o compositor a quem vamos dedicar o programa de hoje. Uma primeira parte a que se seguirá uma segunda na próxima semana. Pierre-Edouard Dessimius nasceu em 1947 em Pointe-à-Pitre, Guadeloupe. Filho da classe operária, popular, rural, de fala crioula, afro-guadalupense. O seu nome está completamente ligado aos Kassav. É ele que se deve o nome do grupo. Depois de muito ter pensado e repensado, lembrou-se de que, quando era pequeno, tinha uma vizinha que fazia Kassavs, uma massa folhada de mandioca e noz de coco. E foi assim que nasceu o nome deste mítico grupo do Zouk. Mas antes da formação dos Kassav, Pierre-Edouard Dessimius foi membro de uma orquestra de dança que tocava nos bailes nos anos 60, os Viking de Guadeloupe, para onde entrou quando tinha 17 anos. De um álbum dos Viking, com Pierre-Edouard Dessimius na composição e Max Severin como intérprete, vamos ouvir Contestation.

Pierre Eduard Decimus foi baixista, percussionista e compositor nos Viking. Os Kassav surgem em finais dos anos 70, quando Pierre Eduard Decimus decide, com Freddie Marshall, outro músico antilhano, renovar e modernizar a música que sempre tinha tocado. Recrutam Jacob Devarrier, experiente guitarrista de estúdio, e Georges Decimus, irmão de Pierre, além de outros músicos de estúdio. O grupo vai se formando pouco a pouco e em 1980 saem dois álbuns, Love and Cadence, logo seguido de La Guémoin. É deste álbum a canção Soleil, que foi um autêntico êxito.

Pierre-Édouard Desimius mantém-se praticamente na sombra, embora tenha sido o cérebro dos Kassav. Ele próprio explica porquê. Não se vê como um artista, é apenas compositor. E para ele, há uma diferença entre compor e ser um artista de palco. As canções do álbum sem título dos Kassav, de 1982, Lajan Lajan e Negmaon, foram compostas por Pierre-Édouard Desimius.

Quando Pierre-Édouard Dessimeuse começou a compor para os Kassav, ainda fazia parte dos Viking, grupo muito ligado à música popular de carnaval. Influência que se manteve nas composições de Pierre-Édouard. É assim que surge em 1983 o single Au Faire Part, com os temas Waya, C'est ça qui paye là e Carnaval.

Integrado nos Kassav, enquanto grupo, Pierre-Édouard Dessimuse continua a compor para os vários álbuns sem título que vão sendo lançados. Kassav Número 5 é o nome do álbum e da canção que lhe dá o título.

Estamos a chegar ao fim do programa de hoje. A seguir, ainda teremos a oportunidade de ouvir a canção Zaga Kidikibon, do último álbum que aqui referimos. Continuaremos a falar de Pierre Eduardo de Simeuse na próxima semana. Nome que ficará para sempre ligado à formação do mítico grupo dos Kassav. Até lá e boas zucadas.

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4: Muito boa tarde, 12 horas 13 minutos em Portugal e em Angola. Está na hora do consultório jurídico, espaço semanal ao sábado da Rádio RTP África, dedicado ao esclarecimento de questões legais. Todos os sábados, o Dr. Adriano Malalane, advogado, aborda um tema de interesse para os nossos ouvintes e responde às dúvidas enviadas por e-mail, WhatsApp e através do formulário disponível no site da RTP África. Pode ainda mandar a sua pergunta no nosso WhatsApp pelo número mais 351-967-125-572. E hoje vamos falar sobre o atestado médico de incapacidade multiuso, um documento oficial que certifica o grau de incapacidade física ou mental de uma pessoa e que pode garantir o acesso a um conjunto de direitos e benefícios previstos na lei, desde apoios sociais a benefícios fiscais e com participações na área da saúde. Dr. Adriano Malalane, muito boa tarde, o tema está lançado. O microfone é seu para explicar aos nossos ouvintes tudo o que é importante saber sobre o atestado médico de incapacidade multiuso.
5: Boa tarde, Sérgio. Boa tarde, caros ouvintes. Efetivamente, o tema do consultório jurídico de hoje vai abordar a questão da deficiência. Portanto, vamos ver o regime jurídico da deficiência em Portugal, que foi aprovado em 2004 pela Lei 38/2004, de 18 de agosto. Este regime vem definir as bases gerais, portanto, do regime, que assentam na prevenção, na habilitação, na reabilitação e participação da pessoa com deficiência, portanto, na sociedade portuguesa. Bom, esta matéria é uma matéria muito delicada, porque tem a ver com um aspecto muito importante da vida das pessoas, a matéria da deficiência. E a sociedade portuguesa, de um modo geral, ao longo dos tempos, não soube lidar muito bem com esta matéria da deficiência. No passado havia famílias até que escondiam os filhos deficientes, não saíam de casa, enfim, parecia terem vergonha de terem uma pessoa com deficiência no seio da sua família. Bom, a cultura e o próprio direito foi evoluindo nesta matéria e hoje em dia, felizmente, já existe uma outra atitude, uma outra compreensão e uma outra forma de lidar com a matéria da deficiência. Basta dizer, aliás, que em Portugal, cerca de 11% da população com mais de 5 anos vive com pelo menos uma incapacidade. Daí que o Estado português, através, portanto, dos órgãos competentes, tenha definido este regime, que procura conceder apoios e uma atenção muito especial às pessoas com deficiência. Aliás, até a própria linguagem evoluiu. Dizia-se há poucos anos pessoa portadora de deficiência, como se ser deficiente significasse a pessoa ter um adereço, ter qualquer coisa que leva consigo, quando não é essa a questão. De tal forma que agora a própria linguagem mudou, evoluiu e diz pessoa com deficiência, não portadora de deficiência. Bom, este regime jurídico tem um aspecto muito importante, que é os apoios previstos na lei, praticamente, de um modo geral, só se aplicam quando o grau de incapacidade da pessoa com deficiência é igual ou superior a 60%. É a partir desta percentagem que a pessoa passa a ter direito ao atestado médico de incapacidade multiuso. Através deste atestado médico, a pessoa com deficiência passa a beneficiar de apoios sociais, como seja a prestação social para a inclusão, que é destinada, portanto, a cidadãos com um grau de incapacidade igual ou superior a 60%, cujo objetivo é promover a autonomia e proteção social a esta pessoa. Depois há os direitos no emprego. Bom, os direitos no emprego é um desafio muito grande porque as empresas, de um modo geral, não estão preparadas para empregar pessoas com deficiência em Portugal. Há um déficit muito grande nesta parte, digamos assim, da parte da sociedade portuguesa no seu todo. Não esqueçamos que um dos problemas que mais dificulta a vida de uma pessoa com deficiência é a questão da acessibilidade e mobilidade. Porquê? Porque existe falta de adaptação, seja nos transportes públicos, seja nos passeios que são regulares, nos edifícios, quer edifícios públicos, quer edifícios privados que não têm rampas de acesso, os elevadores não estão preparados, na sua maior parte, para pessoas com deficiência. Temos visto pessoas que andam em carrinhos de rodas com muita dificuldade em aceder a um determinado andar num determinado prédio, porque os elevadores são muito pequenos. Depois, no que diz respeito à educação e formação, também há falta de materiais didáticos adaptados às necessidades de uma pessoa com deficiência, como seja, por exemplo, o Braille, que as pessoas invisuais conseguem ler, não é? Porque vão para uma escola e aprendem a ler através do Braille, que não tem sido ensinado ultimamente. Depois, se calhar, uma das maiores barreiras, se não a maior barreira, é aquilo que se chama barreira atitudinais. São as barreiras atitudinais, que têm a ver com a atitude da sociedade para com estas pessoas. É o preconceito, ainda existe preconceito em relação a pessoas com deficiência aqui em Portugal. Há desinformação também na sociedade, portanto a sociedade não quer estar preparada para lidar com esta matéria, que não depende da vontade da pessoa com deficiência, não é ser deficiente. São circunstâncias da sua vida. Portanto, é uma pessoa que faz parte da sociedade, não pode nem deve ser estigmatizada por ter uma deficiência. Bom, o acesso à saúde também, a escassez de profissionais de saúde sensibilizados para esta matéria e com equipamentos médicos adaptados, digamos assim, a esta circunstância. Portanto, existe aqui uma desigualdade muito grande entre as pessoas ditas normais e as pessoas que têm alguma deficiência aqui em Portugal. Mas, fundamentalmente, voltando aqui ao atestado médico de incapacidade multiuso, até em relação a este documento, temos visto, por vezes, cidadãos que, em determinados serviços públicos, quando apresentam este atestado médico, alguns funcionários não estão preparados para os direitos que a pessoa com incapacidade tem. E, ainda que apresente o atestado de incapacidade multiuso, encontra uma atitude menos correta na forma como é atendida, sobretudo nos serviços públicos. Portanto, o que se pode fazer é um apelo a todos nós para compreendermos esta matéria da deficiência e sabermos lidar com ela com normalidade, porque trata-se de cidadãos que são iguais a nós no que diz aos direitos. Portanto, têm os mesmos direitos que qualquer outro cidadão, têm os mesmos deveres, não obstante a circunstância de ter uma deficiência, exigir que haja, que se atenda, digamos assim, a esta circunstância no que diz respeito aos deveres destes cidadãos. O que temos visto também, e tem que se dizer, é que parece que o Estado só se preocupa, sobretudo, com a mobilidade das pessoas com deficiência quando chega o período eleitoral. Aí criam-se condições para as pessoas irem votar. Depois de votarem, são relegadas, digamos assim, e ficam em segundo plano e não há aquela atenção que mereciam. Mas recentemente também houve um aspecto positivo, que é o Estatuto do Maior Acompanhado. Este regime de maior acompanhado veio substituir uma tradição até jurídica que havia em Portugal, que consistia em interditar pessoas com deficiência. Havia o Instituto da Interdição. Portanto, era um estatuto de uma certa minoridade em relação à pessoa com deficiência. Esse estatuto, esse regime foi substituído recentemente através da lei que foi aprovada nesta matéria e pelo regime do maior acompanhado, e que procura de facto integrar a pessoa com deficiência, tendo em conta a circunstância de ser deficiente. Não significa que a pessoa, por ser deficiente, tenha que ser necessariamente interditada. Há certos atos que, obviamente, a pessoa com deficiência não pode praticar. Mas pronto, este estatuto do maior acompanhado é uma evolução muito importante em matéria de deficiência em Portugal.
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4: Está o tema esclarecido pelo Dr. Adriano Malalane e eu questiono o doutor. Quando uma junta médica atribui uma percentagem de incapacidade que o cidadão considera manifestamente inferior à sua situação clínica, quais são os meios legais que existem para que ele possa contestar essa decisão? É possível pedir uma reavaliação ou recorrer da decisão?
5: É sempre possível. De facto, isso tem acontecido, sobretudo quando há acidente de trabalho, não é? As pessoas que sofrem um acidente de trabalho, depois que o processo corre e têm que ser indemnizadas pelo acidente, em função da incapacidade que é determinada pelo perito médico, e às vezes o grau de incapacidade que é atribuído a essa pessoa é inferior àquilo que a própria pessoa acha que tem. E o que é que se sugere? Que procure um médico, um outro médico, e que veja o seu problema e possa atribuir uma incapacidade superior àquela que o perito médico do Tribunal do Trabalho lhe conferiu. Então, com esse relatório de um outro médico, com ou sem relatório, pode requerer para ser visto por uma junta médica. Passa já a outro nível. Vão ser três médicos a avaliar. E o deficiente, a pessoa com deficiência, pode levar o seu próprio médico à junta médica. Portanto, vão estar lá três médicos e vão discutir entre eles e é provável que aumente o grau de incapacidade. E tem aumentado em muitos casos. Porque aqui também é a lei, né? Não podemos fazer nada contra isso. Mas é muito estranho, porque muitas vezes são os médicos que trabalham para as companhias de seguros que atribuem a incapacidade numa primeira

0: Podem essas patologias serem avaliadas em conjunto para efeitos de atribuição da percentagem final?
1: Bom, se se tratar de acidente de trabalho é diferente. E no acidente de trabalho vai-se avaliar a lesão que foi causada pelo acidente. As outras lesões não relevam para acidente de trabalho. Mas, no geral, para atribuição, portanto, do certificado de incapacidade, todas as patologias concorrem para a atribuição dessa percentagem mínima necessária, que são 60%, portanto, para a emissão do atestado de incapacidade multiuso.
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0: Partimos agora para as perguntas enviadas pelos nossos ouvintes, tanto pelo WhatsApp, no site ou por e-mail. Começamos pela senhora Elsa Fortes, que diz o seguinte e passamos a citar. Dei entrada num processo de nacionalidade portuguesa por tempo de residência há cerca de 3 anos. O processo continua no ponto 1. Entretanto, a minha autorização de residência caducou e ainda não consegui renová-la. O facto de a residência estar caducada pode impedir o andamento ou a conclusão do meu processo de nacionalidade?
1: Não, a autorização de residência caducada e não prejudica a marcha do processo de nacionalidade. São duas coisas completamente distintas. A autorização de residência, como sabemos, é concedida pela AIMA e atesta que um determinado cidadão reside legalmente no país. Completados 5 anos, que agora passaram para 7 para os cidadãos dos países de língua oficial portuguesa e 10 para os demais, o cidadão estrangeiro pode submeter um pedido de nacionalidade portuguesa por naturalização, com base no tempo de residência legal no país. Numa primeira fase, quando se faz a triagem dos documentos apresentados, a Conservatória do Registro Civil, que tem o processo, vai verificar os documentos que são apresentados, entre os quais está a autorização de residência, para testar que aquela pessoa reside legalmente no país e afirma a pessoa que já está, era há 5 anos, agora vai ser 7, há 7 anos reside legalmente. No momento em que os documentos são recebidos, a Conservatória do Registro Civil não tem capacidade de saber se efetivamente a pessoa já está a residir há 7 anos. Mas vai receber o processo, vai-lhe atribuir um número e o processo começa a ser tramitado. Chega-se à fase da análise da documentação, é nessa fase que são pedidos pareceres. E a Conservatória do Registro Civil competente irá solicitar à AIMA a emissão de uma certidão comprovativa de que aquela pessoa efetivamente já reside no país há mais de 7 anos. Ora, se a autorização de residência, entretanto, caducar, o processo continua a ser tramitado. Porquê? Porque a Conservatória do Registro Civil espera que a autorização de residência seja renovada. Chegado àquela fase da decisão, se houver dúvidas, a Conservatória do Registro Civil volta a solicitar à AIMA a emissão de certidão comprovativa de que a autorização de residência se mantém válida. O mais importante, de facto, é a pessoa que tem o seu título de residência caducado empreender todos os esforços para poder renovar esse título. Não vai acontecer que, no momento da decisão do processo de nacionalidade, o título esteja caducado e isso pode atrasar, digamos assim, o despacho final de concessão da nacionalidade portuguesa. Pode o processo estar ali suspenso, digamos assim, à espera que seja confirmada a validade da autorização de residência.

0: residência. Porque dá-se o caso, por vezes, de uma pessoa submeter um processo de naturalização com base no tempo de residência legal no país e depois abandonar o país e ir viver para outro sítio. Portanto, no momento da decisão final, é importante que o título de residência esteja válido, porque comprova que aquele cidadão não só reúne os requisitos necessários, como se mantém a sua condição de residente legal no país.
1: Outra questão do Sr. João Lino, que diz ser neto de um cidadão português, já deu entrada ao pedido de nacionalidade portuguesa através da Conservatória dos Registros Centrais. Gostaria de saber quanto tempo poderá demorar, em média, a conclusão deste processo.
0: Estes processos de naturalização de cidadãos estrangeiros que são netos de cidadãos portugueses, estes processos costumam levar muito mais tempo do que a naturalização pelo tempo de residência legal, e compreende-se. É que normalmente os documentos dos avós também vêm do estrangeiro. Já não é só a certidão de nascimento do requerente, que normalmente vem do estrangeiro. Não quer dizer que não haja um neto de um cidadão português nascido em Portugal. E aí é mais fácil, porque a certidão de nascimento da pessoa em causa é portuguesa, não levanta dúvidas. Mas quando o neto nasceu no estrangeiro, os avós também, naturalmente, nasceram no estrangeiro, na maior parte dos casos. Então, tem que vir a certidão de nascimento do avô português ou da avó portuguesa, caso tenha falecido, a respectiva certidão de óbito, e depois a certidão de nascimento do pai do cidadão estrangeiro e certidão de nascimento do próprio requerente. Portanto, temos aqui três certidões de nascimento e muitas vezes estes documentos têm algumas irregularidades. Não é? Basta haver ali uma pequena discrepância, muitas vezes no nome e de forma involuntária, porque, pronto, isto vem de vários países, não é? E nem as conservatórias desses países às vezes criam algumas dificuldades, sobretudo na escrita, na grafia do nome. Basta uma grafia do nome. Por exemplo, já tem acontecido alguém cujo nome é Manuel Francisco da Gama e vir só Manuel Francisco Gama, já é outra pessoa. Tem que explicar porque é que caiu de, e às vezes pode ter necessidade de pedir a retificação da certidão de nascimento no respectivo assento de nascimento no país de origem. Tem que se perceber onde é que caiu, quando é que caiu aquele de. Às vezes é na autorização de residência. Quando foi emitida a autorização de residência, não houve atenção suficiente e isso complica muito a vida das pessoas. É uma das razões porque os processos de nacionalidade são muito morosos, mas não é a única. A principal razão é a falta de funcionários nas conservatórias.
1: Há outra questão do Sr. António Pires, residente no Reino Unido, e diz que viveu legalmente em Portugal durante cerca de 9 anos e atualmente está a residir e a trabalhar no Reino Unido há mais de 12 anos. Primeira questão dele é: pode requerer a nacionalidade portuguesa mesmo a viver atualmente no Reino Unido? E a segunda é: tendo já a nacionalidade britânica, poderá ele manter as duas nacionalidades se tiver a portuguesa?
0: Naturalmente que sim. Há muitos portugueses que se naturalizaram britânicos e mantêm as duas nacionalidades. Temos falado da questão da dupla nacionalidade e temos explicado aqui que o regime jurídico português adotou o princípio da desconsideração em relação à segunda ou terceira nacionalidade. E a pessoa mantém a sua nacionalidade portuguesa e pode ter outras nacionalidades. Isso depende depois do país que vai conceder a nacionalidade desse país. Há países que admitem o princípio da dupla nacionalidade e são cada vez mais os países que admitem isso. O caso do Reino Unido, por exemplo. A Alemanha, houve uma altura em que não admitia, depois voltou a admitir e agora estamos num impasse. Tem muito a ver com o governo que está no poder na Alemanha, quando são governos da direita, entendem que um alemão não deve ter outra nacionalidade que não a alemã. Não é o caso da Grã-Bretanha. Agora, se este nosso ouvinte está a viver no Reino Unido há 9 anos, obviamente que não tem autorização de residência válida em Portugal. Nem pode ter, ele já não reside em Portugal, portanto não se pode naturalizar português. Não é por causa da dupla nacionalidade, que, como acabamos de explicar, o princípio que vigora em Portugal é o princípio da desconsideração. Mas não pode naturalizar cidadão português porque deixou de ser residente legal em Portugal.
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0: naturalmente, que pode fazer, e muitas vezes o próprio pensa que ainda mantém aquela incapacidade de 58%. Como estamos mesmo na linha de fronteira, não é? É por 2 pontos percentuais, nunca é demais ir pedir uma segunda avaliação e não ficar à espera que sinta ele próprio que se agravou o seu estado de saúde. Muitas vezes os médicos já conseguem chegar a essa conclusão. O próprio pode pensar que o seu grau de incapacidade se mantém quando já não se mantém. E já se degradou um bocado, são 2 pontos percentuais. E se fosse uma diferença de 10, 15 pontos percentuais, tudo bem. O próprio poderá achar que ainda não atingiu os 60%. Mas estando nos 58, nunca seria demais voltar a uma segunda avaliação.
1: Há uma senhora, que a senhora Celina Lopes, cabo-verdiana, residir em Braga, diz ter uma filha com deficiência e foi-lhe atribuído o testado médico de incapacidade multiuso. Gostaria de saber se existem benefícios para os pais ou cuidadores, ou se os apoios são atribuídos apenas à pessoa com incapacidade.
0: Bom, nós aqui não temos resposta para essa pergunta neste momento, mas o certo é que é a pessoa que tem incapacidade, neste caso a filha. Agora, muitas vezes não é preciso que o cuidador, digamos assim, a pessoa que cuida da pessoa com incapacidade, e não é obrigatório que tenha 60% de incapacidade. E há pessoas que não têm autonomia e têm que ter alguém a cuidar delas, mas cuja incapacidade não atinge os 60%. Portanto, o que é que nós queremos dizer com isto? Que muito provavelmente esta senhora, junto da Segurança Social, poderá ter um subsídio por estar a cuidar da criança, neste caso, e não obstante eventualmente a criança não ter os 60% de incapacidade para ela própria, a criança, poder diretamente beneficiar da prestação social para a inclusão, do PSI. Chama-se prestação social para a inclusão, que se destina a cidadãos com um grau de incapacidade igual ou superior a 60%.
1: Doutor, pode um senhorio recusar arrendar uma casa a uma pessoa com deficiência, ou essa recusa pode constituir discriminação proibida por lei?
0: Sem dúvida que é discriminação proibida por lei. Não pode. De forma alguma. Os deficientes têm os mesmos direitos, os mesmos deveres que as pessoas que não sofrem de deficiência. Desde que a pessoa... Aliás, nem faria sentido sequer, porque a pessoa com deficiência também precisa de uma casa para viver, não é? Agora, quanto à mobilidade, se tratar de um prédio, não é? E de um apartamento, essa questão é com a própria pessoa e com a família dessa própria pessoa, não é? E, normalmente, os prédios têm elevador. Agora, se for um terceiro ou quarto andar sem elevador, já é mais difícil. Mas não cabe ao senhorio dizer: eu não lhe posso arrendar este apartamento porque não tem elevador, o senhor vai ter que ir ao terceiro andar e é complicado para si. Não, é o próprio, não é, que vai ver se pode ou não arrendar aquele apartamento e não tendo elevador, não é, não tendo essa facilidade, acessibilidade ao seu apartamento.
1: Doutor, fora deste tema, um filho que viva no estrangeiro pode ser obrigado por decisão judicial a contribuir para as despesas de um pai idoso que vive em Portugal?
0: Sim, só que na prática não é execuível. É difícil, digamos assim, porque as autoridades portuguesas não podem ir ao estrangeiro, digamos assim, e penhorar o salário desse filho e para vir para Portugal. É complicado, mas em teoria sim, em teoria sim. Mas eu diria o seguinte: mesmo em Portugal, mesmo vivendo em Portugal, e há filhos que têm rendimentos mais do que suficientes e não cuidam dos pais, e é difícil, e o Estado, não obstante estar previsto na lei,

0: é abstrato. É difícil pôr em prática essa exigência do filho contribuir e para os pais, sobretudo quando vivem dos apoios sociais do Estado, não é? Dos apoios sociais do Estado.
1: Cada vez há mais burlas praticadas através do WhatsApp e das redes sociais, todos os dias. Se uma pessoa transferir dinheiro por engano para um burlão, quais devem ser os primeiros passos para tentar recuperar esse dinheiro e responsabilizar os autores?
0: Apresentar logo uma queixa-crime à PSP, à Polícia Judiciária ou diretamente ao Ministério Público. Depois ir à instituição bancária, não é, que fez a transferência e tentar, se não tiver havido negligência grosseira da parte da pessoa, tentar reaver o dinheiro que foi transferido. Há uma modalidade de pagamento, agora chamada MBWay. Bom, eu pessoalmente não sei como é que funciona, não sei como é que funciona essa modalidade de pagamento, mas está muito vulgarizada, digamos assim. As pessoas julgo que através dessa forma de pagamento têm sido enganadas.
1: Sim, enviam dinheiro por número de telefone, ou muitos, até para não ter o rastro, ligam para, por exemplo, ligam para o doutor e inventam uma história. Por exemplo, vão vender uma coisa, principalmente naqueles sites de venda online, e em vez de pedirem para o doutor transferir o dinheiro, há um método que é o de levantamento sem cartão. Dá uns códigos, vai ao multibanco, levanta o dinheiro até 400 euros. E aí o dinheiro foi levantado em multibanco, como é que vai-se descobrir de facto quem levantou? Se calhar só indo às câmaras do banco.
0: Mas é difícil. É difícil através das câmaras. Porquê? Porque há várias denúncias, são milhares e milhares de denúncias. A Polícia Judiciária também não pode ter muito, muito serviço para fazer. Não é fácil depois identificar através da fotografia. Às vezes a fotografia não tem a qualidade Sim. necessária para identificar a pessoa. Eu não sei porque é que as pessoas não usam o método tradicional de transferência bancária. E dirigindo, indo ao multibanco, já tem o código dessa pessoa e aparece o nome da pessoa.
1: Exatamente.
0: Quando se faz a transferência bancária, e antes de chegar à última fase de concluir a transferência, basta pôr o IBAN da pessoa, depois vai aparecer o nome. E só quando o nome coincide com o nome da pessoa que nos contactou, não é? A quem devemos pagar, é que damos autorização para se efetuar o pagamento.
1: Há uma pergunta do Sr. Carlos João. Ele é angolano e diz que recebeu uma proposta de trabalho em Portugal, mas a empresa diz que primeiro tem de viajar como turista e só depois, estando cá, tratar da documentação. Eu gostaria de saber, por parte do doutor, se este procedimento é legal ou se pode ter problemas com a imigração.
0: Bom, não percebemos bem a pergunta. Há uma proposta de trabalho...
1: Há uma proposta de trabalho em Portugal, mas a empresa que lhe está a contratar diz que ele primeiro tem de vir para Portugal com visto de turista e só depois aqui trata da documentação de trabalho.
0: Definitivamente não. Não. Essa empresa não deve ser uma empresa séria. Porque essa pessoa, se vier para Portugal com visto de curta duração, tal visto de turista, o visto Schengen, jamais terá autorização de residência em Portugal. Se esta empresa quer contratar este senhor João, Carlos João, o que é que tem que fazer? Fazer um contrato promessa de trabalho, submeter esse contrato ao Instituto de Emprego e Formação Profissional, tem que ser verificado e certificado pelo Instituto de Emprego e Formação Profissional, depois é que vai enviar o contrato para o candidato a este posto de trabalho que está em Angola. E essa pessoa depois é que irá ao consulado de Portugal em Angola e solicitar um visto de trabalho. Porquê? Porque a empresa também tem que juntar os documentos da própria empresa, não é? A certidão permanente da empresa, e a empresa não pode ter dívidas, a segurança social, nem as finanças. Portanto, há todo um procedimento prévio e que tem que ser levado a cabo por parte da empresa, por forma que o futuro trabalhador possa obter no país de origem visto de trabalho. Uma vez concedido o visto de trabalho, quando vier para Portugal, depois vai emitir autorização de residência para exercício da atividade profissional, e não o contrário.
1: Há uma cidadã brasileira chamada Ana Paula, mandou-nos mensagem no WhatsApp e diz que casou-se com um cidadão português há 4 anos, estão separados há vários meses e ainda não se divorciaram. Ela gostaria de saber se essa separação pode afetar o seu processo de nacionalidade, visto que quer pedir o divórcio nos próximos dias.
0: Obviamente que vai afetar, porque a lei, o artigo 3º da Lei da Nacionalidade, que trata do casamento de cidadão português com cidadão estrangeiro, diz que o cidadão estrangeiro tem direito à nacionalidade portuguesa se for casado com um cidadão ou com uma cidadã portuguesa, e após 3 anos de casamento, primeira condição, e a segunda condição na constância do matrimónio. Portanto, este matrimónio já não existe na prática, independentemente de formalmente continuarem casados. Mas ela própria confessa aqui que já não está constante, não há constância do matrimónio. O matrimónio só continua a existir na conservatória do registro civil. Então, se se divorciar, por maioria de razão, não vai ser portuguesa, mesmo que tenha já submetido o processo. Mesmo estando a correr o processo, no momento da decisão, o conservador vai verificar se este casal continua casado ou não.
1: Há uma outra questão do Sr. Joaquim. Reside no estrangeiro, não diz qual é o país onde reside. Informa que comprou uma casa em Portugal e o construtor atrasou a entrega mais de 1 ano. Pode ele pedir uma indemnização pelos prejuízos que esse atraso lhe está a causar?
0: Em teoria sim, mas na prática não vai conseguir nada.
1: Só se tivesse escrito em contrato,
0: não
1: é?
0: Sim, sim, mas não está. Não seguramente. Está, não, certamente que não está. Não está escrito. E mesmo que estivesse escrito no contrato, o construtor sempre arranjaria uma explicação para justificar o incumprimento do prazo previsto para a entrega. Porque circunstâncias várias, não estou a culpar aqui o construtor. E às vezes não há materiais necessários, outras vezes há, mas são entregues fora do prazo. Portanto, é uma cadeia, não é, de atos necessários para a conclusão de um edifício que está em construção, em que intervêm vários atores. Agora, saber com toda a certeza e sem margem para a dúvida quem é o responsável final pelo atraso que se verificou é extremamente difícil.
1: Uma outra questão do Sr. Manuel Gomes, ele é São Tomense, diz ser motorista de TVDE. A plataforma bloqueou definitivamente a sua conta sem qualquer explicação. Gostaria de saber se pode exigir uma justificação e reclamar judicialmente pelos prejuízos que está a sofrer.
0: Ah, aqui já é diferente neste caso, não. Tem um contrato com uma plataforma, depois bloqueou o acesso deste nosso ouvinte Manuel Gomes à plataforma sem qualquer explicação. Obviamente que tem que entrar com um processo judicial para a plataforma explicar-se e dizer por que motivo é que o fez.
1: Há uma outra questão que chegou agora no nosso WhatsApp do Sr. Olívio Gulela. Saúde ao doutor e pergunta. Ele diz o seguinte: no processo de renovação da residência, pode usar a certidão das finanças como atestado de morada ou tem de pedir um novo atestado de morada na junta de freguesia, visto que não mudou de residência?
0: Pois é que há muita redundância na AIMA. Em AIMA, muitas vezes, a certidão das finanças é um documento idóneo para comprovar que a pessoa vive numa determinada morada. Não obstante, a AIMA continua a pedir o atestado da junta de freguesia, sabendo nós que não é fácil, por vezes, conseguir o atestado da junta de freguesia, sobretudo se o cidadão for cidadão estrangeiro. E dirá a AIMA, basta arranjar 2 testemunhas, não é, que atestem que esta pessoa vive lá. Não, não, não basta, porque tem que ser alguém que seja eleitor e tem que estar recenseado naquela freguesia. Quem é a pessoa que aceita ser testemunha? É muito difícil, as pessoas não querem e têm o seu direito de não querer, não são obrigadas. Aliás, aqui em Portugal, uma das coisas mais difíceis é alguém assinar um documento.
1: Pois. Ainda mais nos dias que correm.
0: Exatamente.
1: A senhora Fátima Indjai é guineense e diz que tem dois filhos menores e pretende regressar definitivamente à Guiné-Bissau. O pai das crianças vive cá em Portugal, já estão separados e não concorda com a mudança. Ela questiona se pode sair do país com os seus filhos sem autorização do pai ou precisa de recorrer a um advogado para posteriormente ter uma decisão de tribunal.
0: Não precisa de recorrer a um advogado. Primeiro, não pode, não deve sair com as crianças à revelia do pai. Este casal, estes pais, têm que chegar a um acordo sobre a regulação das responsabilidades parentais. Saber definir o regime que vai gerir, digamos assim, a vida das crianças, saber quanto tempo é que vão ficar com a mãe e quanto tempo é que vão ficar com o pai. Mas tratando-se de países como a Guiné e Portugal, em que a entrada em Portugal a partir da Guiné está muito difícil, a menos que as crianças sejam portuguesas, é que poderão cumprir o prazo que for acordado entre os pais para estarem durante algum período com o pai e durante outro período com a mãe. Portanto, o que nos parece importante aqui transmitir à nossa ouvinte é que não deve pegar nas crianças porque pode cometer um crime de subtração de menor. Se o fizer à revelia do pai das crianças, por um lado. Por outro lado, não é necessário ir a um advogado antes de submeter um processo no Tribunal de Família e Menores, não é, de regulação das responsabilidades parentais. Ela pode ir diretamente ao Tribunal de Família e Menores e submeter esse mesmo processo.
1: Há uma última questão, creio que temos tempo para responder em um minuto e meio. O Sr. José Manuel de Luanda escreve-nos a dizer que veio para Portugal com um visto de procura de trabalho. Conseguiu emprego, apresentou o pedido de autorização de residência junto da AIMA, mas acabou por ser despedido durante o período experimental. Como ainda está a aguardar a decisão da AIMA, teme que esta situação possa comprometer o seu processo e pergunta ao doutor se corre o risco de ser expulso de Portugal por ter ficado desempregado ou se a lei permite permanecer no país enquanto procura um novo emprego.
0: Não vai ser expulso de Portugal, definitivamente. Não há motivo para a expulsão. É normal uma pessoa perder emprego, tem que procurar um novo emprego, porque a AIMA vai insistir com a apresentação de um contrato de trabalho válido e com os respectivos meios de subsistência, ou seja, 3 recibos de vencimento, etc. Vai exigir isso sempre. Portanto, não pode cruzar os braços e preocupar-se apenas com a eventualidade de ser expulso de Portugal, que não vai. Por esse motivo, não será expulso. Mas tem que procurar trabalho para regularizar a sua situação junto da AIMA.
1: Doutor Adriano Malalando, muito obrigado por mais uma aula de direito que nos dá sempre. Próximo sábado voltamos para mais consultórios jurídicos. Podem enviar as suas questões pelo nosso site no formulário no site africa.rtp.pt, pelo nosso WhatsApp e nos canais habituais. Voltamos para a semana para outro consultório jurídico.
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0: 5 horas, 4 nos Açores.
1: A época extraordinária de exames realiza-se entre 3 e 8 de setembro. Vai ser alargada a todos os alunos em condições de ir à segunda fase dos exames nacionais do secundário, anúncio feito pelo Ministério da Educação. A Assembleia Municipal de Almada chumbou a moção de censura do PSD ao Executivo Socialista na sequência das falhas no abastecimento da água no concelho. A Ucrânia formaliza esta quarta-feira as mudanças no Comando Supremo das Forças Armadas. Caiu o homem que levou à demissão do Ministro da Defesa, que os ucranianos exigiram que voltasse ao governo.
0: Esta hora, com 20 graus no Porto, Lisboa e Coimbra com 21, Faro com 25, nas Ilhas estão 22 graus no Funchal, Ponta Delgada com 20, 19 graus agora na Horta. 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
1: O Ministério da Educação anunciou que a época extraordinária de exames nacionais vai acontecer entre os dias 3 e 8 de setembro. Todos os alunos que estão inscritos na segunda fase, que decorre até sexta-feira, podem ir depois à época de setembro. É uma nova medida para colmatar as falhas na correção eletrónica das provas da primeira fase. Num comunicado divulgado esta noite, com a definição do calendário e das regras da época de setembro, o gabinete do ministro Fernando Alexandre refere que o objetivo é garantir que nenhum aluno seja prejudicado. Quem fizer exame na segunda fase e na época extraordinária ficará com a melhor das duas classificações. As inscrições são gratuitas e decorrem na próxima semana, entre os dias 27 e 31 de julho. Depois de outros dois erros terem sido detectados na mesma prova, a Associação de Professores de Geografia apela à verificação urgente da forma como foi estipulada a correção de mais um item no exame de Geografia A, que foi realizado por mais de 16 mil alunos. A presidente da Associação de Professores de Geografia, Ana Cristina Câmara, refere que este erro já tinha sido detectado e pode condicionar a média das notas.
2: Atendendo a que ainda não tinham sido publicadas as médias e que ainda existem provas em reapreciação, ser importante haver uma análise sobre aquele item e sobre a forma como está a ser atribuída a classificação automática, porque há alunos que têm, e que ele é um item que é necessário responder a selecionar três alíneas, os alunos que respondem corretamente ou que selecionam as três alíneas corretamente estão a aparecer com 4 ou com 0. Portanto, isso condiciona, obviamente, a média dos alunos. E há muita gente a reportar, muitos professores cujos alunos pediram ajuda e reportaram à associação dessa forma.
1: A Associação de Professores de Geografia pediu uma verificação urgente da correção desta nova situação e refere que alguns alunos podem estar a receber menos pontos do que os previstos nos critérios. Alertam também que a revisão pode afetar muitos estudantes e ter impacto quer na segunda fase dos exames, quer depois no acesso ao ensino superior. São já 3 os erros na classificação dos itens do Exame Nacional de Geografia A, do secundário. Também as provas de Física e Química A tiveram de ser reclassificadas por causa de um erro na avaliação de um item. O Presidente da República quer que os problemas verificados nos exames nacionais do ensino secundário sejam reconhecidos, explicados e resolvidos com rapidez. António José Seguro alerta para a importância de retirar lições para que os erros não se repitam e acrescenta que as falhas do Estado devem ser assumidas e explicadas. As palavras de António José Seguro numa mensagem no site da Presidência da República, depois do encontro semanal com o Primeiro-Ministro ontem em Belém e antes de rumar a Cabo Verde para uma visita de Estado que decorre até quinta-feira. A Assembleia Municipal de Almada chumbou já de madrugada uma moção de censura apresentada pelo PSD, à liderança socialista da autarquia, na sequência das falhas no abastecimento de água no concelho. A reunião da Assembleia Municipal de Almada durou mais de 5 horas e ficou marcada por momentos de tensão. Rita Colasso.
3: A lotação esgotou depressa e, com a sala cheia, a paciência esvaziou-se. A PSP foi chamada ao local. Lá fora, quem não conseguiu entrar fazia ouvir uma palavra. João Luís Colvaneiro, presidente da Assembleia Municipal de Almada, tentava devolver alguma calma a uma noite que já tinha perdido.
4: Cautelámos, naturalmente, um reforço da segurança.
3: Chegou a vez dos munícipes. Falaram de saúde, de habitação, de espaços verdes e, claro, da água. Ou melhor, da falta dela.
5: A falta de água no concelho é um problema sério. Os munícipes têm o direito de exigir respostas.
3: Depois, a palavra passou à Presidente da Câmara. Enquanto lá fora se continuava a gritar demissão, lá dentro Inês Medeiros respondia apenas com um gesto da mão, um aceno que dizia não.
6: Pronto, está respondido, está respondido. Vá.
3: Inês de Medeiros foi interrompida várias vezes pelo ruído.
6: É um senhor que está aos gritos, ou se toma medidas em relação a esse senhor, ou então, de facto, eu, senhora Presidente, garanto-lhe, sente-me e podem falar o que quiserem.
3: A deputada obrigada, municipal do Chega, Patrícia Carvalho, aproveitou o momento.
7: As pessoas têm o direito de se manifestar livremente. A questão é esta.
3: Inês de Medeiros voltou a pedir ao Presidente da Assembleia Municipal que restabelecesse a ordem.
6: Nós estamos aqui para falar de coisas estéreis, astéricas, não, sérias. E também, estamos aqui a assistir a esterismos, é verdade. E também, olha, fugiu-me a boca para a verdade.
3: E João Luís Couvaneiro acabou por fazer o que já parecia inevitável.
8: Vamos interromper os trabalhos por 5 minutos.
3: Mas demorou 20.
8: Retomamos em seguida.
1: A reunião terminou já de madrugada com a votação da moção de censura, chumbada com os votos de PS, CDU e Livre. PSD, Chega e Iniciativa Liberal votaram a favor, o Bloco de Esquerda absteve-se. A moção não era vinculativa e não tinha efeito prático na continuidade do Executivo liderado por Inês de Medeiros. Desde o início do mês, que têm ocorrido falhas no abastecimento de água no concelho de Almada, a Costa de Caparica tem sido uma das regiões mais atingidas, tendo a Câmara Municipal decretado situação de alerta. Nos últimos dias, os SEMAS, os Serviços Municipalizados de Água de Almada, têm feito cortes programados no abastecimento para estabilizar as reservas de água. Um tremor de terra de magnitude 3.6 na escala de Richter foi registado esta madrugada no Alentejo. Segundo uma nota do Instituto do Mar e da Atmosfera, o sismo ocorreu por volta de 1h20 da manhã. O epicentro foi a cerca de 10 km a sudeste de Évora. Não há nesta altura indicação de danos pessoais ou materiais.
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0: Joshua.
1: Ora viva, chegamos a meio da semana, quarta-feira, 22 de julho. Sejam bem-vindos a este África Bom Dia com David Joshua, na nossa, na vossa, na sua Rádio Quente. Que a noite tenha sido bem descansada. Estamos juntos nesta viagem.

0: Marlene e Elias Diaquimuezo, os primeiros convidados desta edição, votos de um agradável pequeno almoço, bom mate-bicho, uma boa preparação, viagem em segurança e que esta seja uma jornada como deve ser, como manda aí o regulamento. Agora tem a palavra o Dr. Adriano Malalane.
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4: O Presidente dos Estados Unidos criou o chamado Conselho de Pares e há uma ata, uma carta de princípios desse Conselho de Pares. Uma das coisas que nos surpreende nesta Carta de Princípios é que neste Conselho de Paz só se pode entrar por convite. E um Conselho de Paz é composto pelos seus Estados-membros. Este Conselho de Paz votará todas as propostas em sua agenda, incluindo aquelas relativas aos orçamentos anuais, ao estabelecimento, portanto, de entidades que possam intervir neste Conselho. Afim ao cabo, e depois é preciso pagar uma cota de muito, muito dinheiro, que os países que forem convidados e aceitarem entrar para este Conselho terão que pagar este montante. Depois tem um presidente que se autonomeou, e este presidente é vitalício. Este Conselho de Paz não é nada mais, nada menos que um novo órgão, mas é um clube muito diferente do Conselho de Segurança das Nações Unidas, porque não é democrático, nem pouco mais ou menos. É um clube onde só se entra por convite e visa criar uma hegemonia e uma hierarquia entre os países. Aqui os países não são todos iguais, como nas Nações Unidas, porque a dimensão geográfica, digamos assim, o estado econômico de um determinado país não é critério para ter o seu assento nas Nações Unidas. Todos os países independentes e livres podem ser membros das Nações Unidas e são respeitados porque funciona o princípio democrático em que todos os países são iguais, respeita-se a sua independência, respeitam-se as suas instituições, mas neste Conselho de Paz os países tem hierarquia e só se entra por convite, como acontece em grandes clubes. Portanto, é isto que temos hoje, é a realidade da política internacional e poucos países se pronunciaram contra este Conselho de Paz criado pelo Presidente dos Estados Unidos. Parece-nos que há muito receio e há uma certa reverência em relação a este Presidente que escreve uma carta de princípios do Conselho de Paz que ele escreveu, cheia de hipocrisia, até diríamos que Maquiavel não passaria de um menino de couro ao lado do que está aqui escrito. Fala-se da paz, do respeito pela dignidade das pessoas, o respeito pela soberania dos Estados, isso tudo sabemos que não se verifica hoje em dia, infelizmente.
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0: Na primeira parte desta edição de África Bom Dia, na Lusofonia, Jimmy P com Matai. E depois, nas Ilhas Maravilhosas, Anastácia Carvalho. Agora, sejam bem-vindos. Já estamos no departamento Samba, Carimbó e Maracatu.
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2: Salve, salve! Aqui estou mais uma vez para explorar a ginga sonora do Brasil e hoje vamos até ao estado de Pernambuco, no Nordeste, para conhecer um jovem talento que parece que já aqui anda há algum tempo, João Gomes, o cantor e compositor que mistura o forró, o piseiro e a MPB e ainda vai dando assim umas piscadelas de olho a outros géneros. João Gomes tem sido o fenómeno dos últimos, calhar, 2-3 anos, com o seu disco a solo e também com o disco colaborativo com JP e Mestrinho, ele tem dado que falar, tem corrido não só o Brasil, mas também o mundo. E agora vai fazer o seu concerto a solo em Portugal, no Festival Koala, em Cascais. JP é um daqueles músicos que, confesso, tem muita, muita curiosidade para ver ao vivo. Eu Tenho a Senha foi a canção que escolhi para ouvirmos hoje e que dá ainda por cima nome ao seu álbum. João Gomes, a não perder então, no Festival Koala, com o apoio da RTP África.
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0: Para a vossa viagem, para os vossos quilómetros, música da Eneida Marta. E agora, Mafalda Lopes da Costa com a palavra do dia.
1: A palavra do dia é retábulo. Um retábulo é uma construção de pedra ou madeira com lavores na parte posterior do altar que contém um quadro ou assunto religioso, é um painel ou um quadro de altar. A palavra retábulo tem origem no latim em retrotabulum, que significa tábua para trás ou atrás da mesa, indicando a estrutura de madeira, pedra ou metal colocada por trás ou acima do altar. A formação combina retro, atrás, com tabulum, que significa peça de madeira ou grande tábua. Trata-se de uma estrutura artística, uma pintura ou escultura, que adorna a parte posterior do altar, popularizada no contexto cristão a partir dos séculos XII e XIII.

0: Estivemos noutro lugar, nos anos 80 e 90, com a 7ª Legião no campo da música em português, antes do Planeta Música. Depois, propostas para Dobé Nauré, Raiz no reggae, Stuart Sukuma nos clássicos e ainda Dulce Neves. Tudo isto até às notícias quando forem 6 horas de Angola e Portugal neste começo de manhã. Sintam-se bem.
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0: Bom dia, são 6 horas em Portugal e Angola, 4 horas em Cabo Verde, 5 horas na Guiné-Bissau e em São Tomé e Príncipe e 7 horas em Moçambique. Avançamos para as notícias na RTP África.
1: Bom dia, bem-vindos ao arranque da manhã informativa da RTP África desta quarta-feira, 22 de julho. O chefe de Estado de Cabo Verde defendeu ontem que Portugal e o arquipélago construíram uma das mais sólidas parcerias entre Estados de língua portuguesa, uma aposta que transformou laços históricos numa relação de cooperação, hoje uma referência internacional. Num banquete oferecido em honra do presidente português, António José Seguro, José Maria Neves afirmou que os dois países souberam construir o futuro sem esquecer a história. José Maria Neves agradeceu ainda o apoio que Portugal tem dado às principais causas de Cabo Verde, sobretudo junto da União Europeia.
2: Ao longo dos seus 19 anos, a parceria especial entre Cabo Verde e a União Europeia tem sabido renovar-se e produzir resultados concretos em domínios decisivos, como a segurança, a economia, a transição digital, a ação climática, a mobilidade e o desenvolvimento sustentável. Importa também reafirmar a plena integração de Cabo Verde no espaço macaronésio, cujas especificidades geográficas, ambientais e socioeconómicas merecem crescente reconhecimento nas políticas europeias.
1: O presidente de Cabo Verde defendeu também o reforço da dimensão política da Cplp, com mais mobilidade, conhecimento e solidariedade entre os Estados-membros.
2: É neste espírito que Cabo Verde continuará a atribuir a maior importância a uma migração regular, segura e ordenada. Saudamos, por isso, os avanços proporcionados pelo Acordo de Mobilidade da Cplp e pelo Acordo de Mobilidade Laboral entre Cabo Verde e Portugal, instrumentos que aproximam os nossos cidadãos e ampliam as oportunidades de desenvolvimento partilhado.
1: Por seu lado, António José Seguro afirmou que a escolha de Cabo Verde para a sua primeira visita de Estado traduz a excelência da relação entre os dois países. O presidente português disse que essa parceria vai muito além dos acordos institucionais e é alimentada pelo contacto

0: permanente entre os dois povos.
1: Que são esses laços que nos fazem vibrar de emoção, quer com a seleção das Quinas, quer com a seleção dos Tubarões Azuis, que aproveito para felicitar, na pessoa do Sr. Presidente, pela inspiradora estreia no Campeonato Mundial de Futebol, que em poucos dias colocou Cabo Verde nas bocas do mundo pelas melhores razões. Os Tubarões Azuis avivaram a pureza do desporto e provaram que o talento e o querer coletivo nos levam longe. Aproveito, Sr. Presidente, para lhe desejar o mesmo sucesso às Tubarões Azuis da Seleção Feminina de Futebol, que se estreará dentro de dias no Campeonato Africano das Nações.
0: E foi essa dimensão humana da relação que António José Seguro voltou a sublinhar ao recordar o encontro há várias décadas entre dois jovens unidos pelos mesmos sonhos de liberdade e de futuro.
1: Não posso, neste momento, com grande emoção, deixar de recordar dois jovens, já não éramos adolescentes, éramos mesmo jovens, que numa noite na Costa da Caparica, em Lisboa, falávamos dos projetos e dos sonhos que tínhamos para os nossos dois países. Um viria a tornar-se primeiro-ministro e hoje presidente de Cabo Verde. O outro foi eleito e escolhido pelo povo português presidente da República. Encontramos-nos aqui. Já não temos aquela juventude dessa noite fantástica na Costa da Caparica, nesse jantar de despedida, quando veio para Cabo Verde. Mas mantemos o mesmo sonho. O sonho de fazermos o melhor pelos nossos dois países.
0: A visita de Estado de António José Seguro prossegue esta manhã com uma sessão solene na Assembleia Nacional, onde o presidente português vai discursar perante os deputados de Cabo Verde. Em Moçambique, quatro funcionários da Autoridade Tributária estão detidos na cidade da Beira. Em causa, Orfeu de São Lisboa, está o alegado envolvimento em esquemas de negócio associado ao contrabando de combustíveis.
2: Moçambique continua a ressentir-se dos impactos negativos provocados pelo contrabando de combustíveis, sobretudo na província de Sofala, onde o Procurador-Geral Adjunto confirma as detenções na Autoridade Tributária de Moçambique.
3: A detenção de certos funcionários da Autoridade Tributária, de alguma forma, está ligada a este problema. Neste exercício, identificamos o foco.
2: Ângelo Matusse garante que as investigações continuam para desvendar os contornos deste crime ao longo do corredor que liga o Porto da Beira em Sofala aos países como Malawi, Zimbábue e Zâmbia, sem acesso ao mar.
3: Envolve muitas pessoas, desde o pessoal das alfândegas, os próprios agentes económicos, os transportadores, entre outros. Portanto, quando se identifica uma situação que configure esta simulação a que nos referimos, obviamente que é por aí onde começa o processo.
2: Segundo o Procurador-Geral Adjunto de Moçambique, o processo poderá crescer e dar lugar a outros processos de natureza aduaneira e fiscal.
0: A Assembleia Municipal da Almada, em Portugal, chumbou já esta madrugada uma moção de censura apresentada pelo PSD à liderança da socialista Inês Medeiros, na sequência das falhas no abastecimento de água no concelho. A reunião da Assembleia Municipal da Almada durou mais de 5 horas, Rita Colasso, e ficou marcada por momentos de tensão.
4: A lotação esgotou depressa e, com a sala cheia, a paciência esvaziou-se. A PSP foi chamada ao local. Lá fora, quem não conseguiu entrar fazia ouvir uma palavra. João Luís Colvaneiro, presidente da Assembleia Municipal de Almada, tentava devolver alguma calma a uma noite que já tinha perdido.
5: Cautelámos, naturalmente, um reforço da segurança.
4: Chegou a vez dos munícipes. Falaram de saúde, de habitação, de espaços verdes e, claro, da água, ou melhor, da falta dela.
6: A falta de água no concelho é um problema sério. Os munícipes têm o direito de exigir respostas.
4: Depois, a palavra passou à Presidente da Câmara. Enquanto lá fora se continuava a gritar demissão, lá dentro Inês Medeiros respondia apenas com um gesto da mão, um aceno que dizia não.
7: Pronto, está respondido, está respondido. Vá.
4: Inês de Medeiros foi interrompida várias vezes pelo ruído.
7: Ah, é um senhor que está aos gritos, ou se toma medidas em relação a esse senhor, ou então, de facto, eu, senhora Presidente, garanto-lhe, sente-me e podem falar o que quiserem.
4: A deputada obrigada, municipal do Chega, Patrícia Carvalho, aproveitou o momento.
8: As pessoas têm o direito de se manifestar livremente. A questão é esta.
4: Inês de Medeiros voltou a pedir ao Presidente da Assembleia Municipal que restabelecesse a ordem.
7: Nós estamos aqui para falar de coisas estéreis, astéricas, não, sérias, E também, ó, estamos aqui a assistir a esterismos, é verdade. E também, olha, fugiu-me a boca para a verdade.
4: E João Luís Covaneiro acabou por fazer o que já parecia inevitável.
5: Vamos interromper os trabalhos por 5 minutos.
4: Mas demorou 20.
5: Retomamos em seguida.
0: Ainda em Portugal, continua a polémica em torno da correção dos exames do ensino secundário. É que depois de 2 outros erros terem sido detectados na mesma prova, a Associação de Professores de Geografia apelou ontem, Pedro Guilherme, à verificação urgente da forma como foi estipulada a correção de mais um item no exame de Geografia A.
9: Depois de outros 2 erros terem sido detectados na mesma prova, a Associação de Professores de Geografia apela à verificação urgente da forma como foi estipulada a correção de mais um item no exame de Geografia A, realizado por mais de 16 mil alunos. A presidente da Associação de Professores de Geografia, Ana Cristina Câmara, refere que este erro já tinha sido detectado e pode condicionar a média das notas.
10: Atendendo a que ainda não tinham sido publicadas as médias e que ainda existem provas em reapreciação, ser importante haver uma análise sobre aquele item e sobre a forma como está a ser atribuída a classificação automática, porque há alunos que têm, e que ele é um item que é necessário responder a selecionar 3 alíneas, os alunos que respondem corretamente ou que selecionam as 3 alíneas corretamente estão a aparecer com 4 ou com 0. Portanto, isso condiciona, obviamente, a média dos alunos. E há muita gente a reportar, muitos professores cujos alunos pediram ajuda e reportaram à associação dessa forma.
9: Ana Cristina Câmara, presidente da Associação de Professores de Geografia, que pediu uma verificação urgente da correção desta nova situação e refere que alguns alunos podem estar a receber menos pontos do que os previstos nos critérios. A Associação de Professores de Geografia alerta também que a revisão pode afetar muitos estudantes e ter impacto quer na segunda fase dos exames, quer no acesso ao ensino superior. São já 3 os erros na classificação dos itens do Exame Nacional de Geografia A, do secundário. Também as provas do Exame de Física e Química A tiveram de ser reclassificados por causa de um erro na avaliação de um item.
0: A informação regressa à RTP África quando forem 7 horas.
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12: Tudo direito? Bem-vindos à segunda hora deste África. Bom dia com David Joshua na nossa, na vossa, na sua Rádio Quente. Quarta-feira, meio da semana, dia 22 de julho, com clássicos para já, com a diva dos pés descalços. Bem-vindos.

0: Na segunda hora desta edição, Cesária Évora e depois, em Angola, Ricardo Lembo com Máquina Louca. É a altura de termos a partilha do olhar sobre o mundo com o José Gonçalves.
1: O novo governo do Reino Unido teve a sua primeira reunião em Downing Street, naturalmente sob a liderança do novo primeiro-ministro Andy Burnham, uma figura política importante da Inglaterra, já quando ele era autoridade municipal em Manchester, porque a passagem por grandes cidades industriais dá sempre uma força no currículo e na experiência política mesmo, de figuras que depois chegam ao poder, seja no Reino Unido, seja em outros países onde existem zonas industriais, onde existem cidades importantes. Ora, Burnham tem um posicionamento que neste momento é bastante desafiante, porque tem que manter a disciplina fiscal, respeitar o orçamento que está aprovado e que ainda está em curso, mas ao mesmo tempo aplicar um outro programa económico no sentido do que ele falou, ou seja, retomar então um crescimento a sério da economia britânica como base ou como uma das condições para melhorar as condições de vida internas. Ao mesmo tempo, ele terá que desenvolver uma ação internacional para conseguir alcançar os objetivos que se fixou, ou seja, mais influência do Reino Unido, defesa e segurança do conjunto europeu e, o que toda a gente sabe, embora não o diga muito publicamente, apresentar uma alternativa séria ao trumpismo, à direita de uma forma geral. Ele tem esse problema dentro do Reino Unido, com o Partido da Reforma, que tem vindo a avançar bastante. Mas aqui há também um outro aspecto, que é manter a unidade das quatro grandes tendências no Partido Trabalhista, um dos principais partidos da área, portanto, socialista, trabalhista e social-democrata. Ele corresponde à mesma tendência do seu predecessor, mas parece que leva a noção de centro-esquerda mais a sério, ou seja, mais intervenção do Estado e mais preocupação com a distribuição da riqueza. Muita gente diz, inclusive, que ele vai ser muito pressionado pela ala esquerda, claramente esquerda, do Partido Trabalhista, através do movimento sindical, por exemplo, e que isto pode constituir um desafio. Mas outros referem que, atenção, o Partido Trabalhista tem uma ala direita que inclina-se claramente para a primazia das leis do mercado. Portanto, a margem de manobra dele não é muito grande, mas o apoio com que ele chega ao governo é grande, isso é importante. Ele tem a bancada praticamente toda do Partido Trabalhista em Westminster. Agora, é um facto que esta situação do Partido Trabalhista britânico repercute, faz eco em vários outros partidos da mesma área no conjunto da Europa. Desde logo a Espanha, que tem o único governo socialista na Europa, na União Europeia, espera um bom desempenho do Partido Trabalhista britânico, porque isso repercute no conjunto do eleitorado todo, mesmo fora do Reino Unido. E isto numa altura em que também a extrema-direita espanhola aparece como uma ameaça grande ao atual poder. Em França, são já os preparativos para as eleições presidenciais do próximo ano, onde o Partido Socialista espera desempenhar um papel importante na União da Esquerda ou parte dessa União da Esquerda. É aqui que é importante, porque o novo primeiro-ministro britânico, ele define-se como socialista democrático. Ora, esse é o princípio básico do Partido Socialista francês para fazer aliança só do que ele considera como socialismo democrático em França, excluindo, portanto, a chamada França insubmissa de Mélenchon. Mas na Alemanha também há expectativa em relação ao desempenho dos trabalhistas ingleses e é claro que vários outros partidos de esquerda democrática no conjunto da Europa sabem que têm a ganhar se a Inglaterra, a Escócia, o País de Gales, a Irlanda do Norte, portanto o conjunto do Reino Unido, avançarem e conseguirem superar os seus gargalos até aqui. Temos então uma situação em que, de novo, o Reino Unido não está com a influência que já teve quando tinha o grande Império Britânico, mas em que o Reino Unido pode definir muitos aspectos da política internacional.

0: Lembrança para a dupla Cisaquel e Marina antes do episódio de hoje.
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2: Ciberdúvidas responde.

Convidei as. Porquê? Porque essa é a forma de complemento direto. Quando eu quero substituir um complemento direto por um pronome pessoal átono, tenho de usar a forma correspondente. No caso, estou a falar de alguém, de uma terceira pessoa. Então, vou usar o pronome pessoal da terceira pessoa, o pronome átono, que tem a função de complemento direto. Então, é convidei-o. Porquê é que eu não posso dizer convidei-lhe? Porque lhe só se usa com a função de complemento indireto. Eu dei um livro à Rita. A Rita é o beneficiário da ação de dar e, como tal, é um complemento indireto. Se eu quiser substituir a expressão à Rita por um pronome, que pronome átono vou usar? Lhe. Eu dei-lhe um livro. Não é eu dei-a um livro. Portanto, eu dei-lhe um livro. Isto é uma diferença muito, muito importante. Portanto, não se diz convidei-lhe, eu convidei o João, eu convidei-o, eu convidei a Rita, eu convidei-a. E não o lhe, porque o lhe só se usa com verbos que tenham complemento indireto, como por exemplo dar. Não é o caso de convidar.

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0: em gerações diferentes, Ivandro e depois Martinho da Vila. Vamos conhecer mais um elemento para o artista da semana.
1: Esta semana estamos entre Cabo Verde e os Países Baixos. Antes do concerto do Coliseu de Lisboa, trazemos as músicas de Cabo Swing. 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Gil Semedo é um artista RTP África.
2: Adiós, Loneliness. Adiós, Loneliness é uma música muito especial para mim. Para mim, é uma música com minha filha. E ela tem agora 16 anos. E 16 anos foi também a idade que eu comecei também com a música. Então, para mim, é celebrar essa música com uma mensagem muito linda. Uma felicidade mesmo para mim.

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2: Nas manhãs de quarta-feira junta-se a nós o Luís Lucena com investimentos e negócios, sendo que depois temos aí um pouco de reggae em português com o carimbo Freddy Locks, ainda a dupla Calema com Taisi e Big Carlos para lembrar. Nós está junto. Ainda vamos contar com Neyma ao lado de Mista Cuca e com a Lena d'Água que nos traz uma canção festiva para esta manhã que desejamos seja top.
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4: 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Após cerca de década e meia no mercado angolano, a reparadora automóvel MyForce aposta no contexto lusófono em África. O diretor Nuno Ricardo Nunes recorda como foram os primeiros anos de atividade em Angola.
5: Iniciamos a atividade em 2012, no final de 2012. A minha entrada em Angola surge em 2017. Nós tínhamos duas oficinas, sendo que uma representava 90% do negócio, e nessa altura tomámos uma decisão difícil, mas acertada, que foi de encerrar uma das unidades e criarmos uma nova com um modelo novo, que foi a primeira oficina em shopping que existiu em Angola, a oficina do Morro Bento. E isto porque era um conceito mais moderno, mais organizado e 100% orientado aqui para o cliente. Esta é aqui a nossa forma. Ao longo de todos estes anos, nós fomos crescendo e fomos abrindo oficinas, em que chegámos até ao final do mês passado com 8 oficinas e que sempre de uma forma sustentada e reinvestindo todo o rendimento gerado pela própria operação, nós fomos reinvestindo e abrindo oficinas. Isto obrigou-nos sempre a ter decisões de uma forma muito disciplinada e tomar decisões rigorosas e construir todo um modelo de uma forma muito coerente, muito consistente. Ao longo destes anos, nós criámos uma rede estruturada com foco na qualidade de serviço, tendo uma base sempre na confiança do cliente, e à procura sempre de novos clientes, estarmos muito perto dos nossos clientes, procurando muitas empresas, temos muitos clientes de empresas, e acima de tudo, no nosso setor, como nos outros, são as equipas que marcam aqui a diferença. E damos formação também aqui nas nossas equipas.
4: O propósito não é estar apenas na capital do país, mas sim instalar-se também nas províncias.
5: Agora, recentemente, como sabe, nesta nova conversa, nós iniciámos aqui um projeto que já era uma ambição antiga, que era estabelecermos nas províncias. E isto, sim, foi um passo muito importante com uma parceria que temos agora estabelecida com a Total Energies, que foi, então, expandirmos e estarmos cada vez mais próximos dos clientes e que, com esta parceria, vai nos permitir juntar a nossa capacidade operacional a ter uma presença nacional com uma marca forte e acelerando toda a expansão que nós já queríamos ter, mas sempre de uma forma estruturada e sustentada. É um objetivo simples, não é nada de extraordinário, é que o cliente saiba que pode contar com a M-Force onde quer que ele esteja e para onde quer que ele vá, seja ele que tenha uma oficina perto de casa, perto do trabalho ou mesmo em viagem, e levar o mesmo padrão de serviço, seja de qualidade e ter a confiança nas diferentes geografias do país. Não é por estar em Luanda, em Benguela, no Lubito, no Lambo, no Lubango, que ele tem uma qualidade de serviço diferente. E este foi o mote e foi por isso que nós fomos crescendo ao longo do tempo, de uma forma muito sustentada e com um grande trabalho e com um grande apoio de toda a equipa que ao longo dos anos tem aqui apoiado e tem estado aqui connosco.
4: Contando com um crescimento sustentado, a determinação em expandir o negócio é óbvia.
5: Nós, neste momento, temos já um plano de expansão delineado. Nós, nos próximos meses, vamos passar a ter um total de 14 oficinas e, no final do ano, um pouco mais. Até o final deste ano, um pouco mais ainda. E sim, não em todas, mas em bastantes das províncias, vamos ter a nossa presença, em conjunto com a parceria com a Total, porque acreditamos que sim, que Angola é um mercado exigente, mas que tem um enorme potencial. Obriga uma adaptação, mas tem oportunidades reais para quem quer investir no longo prazo e que tem capacidade de execução. Não é um mercado fácil, claro que não.
4: Há uma grande vantagem em ser multimarca.
5: Sim, nós conseguimos fazer a reparação de qualquer tipo de marca. Temos uma vantagem muito grande em que, se houver peças no mercado local, nós utilizamos o mercado local, mas se não, nós também fazemos a importação de peças diretas, peça a peça, não temos que fazer grupagem de peças e, por isso, se um cliente precisar de uma peça específica, nós fazemos a importação dessa peça específica e, em média, em 7 a 10 dias, nós conseguimos ter uma peça em Luanda, dependendo também da localização de onde a peça vem, porque o mercado angolano é um mercado em que o mesmo carro poderá ter origem em países diferentes e, por isso, poderá a peça também ter uma origem diferente. Podemos servir todos os carros, sejam eles, independentemente do mercado, se o carro tem fabrico europeu, se o carro tem fabrico no Brasil, na Ásia, chinês, seja ele na manutenção preventiva como na manutenção corretiva. Isso fazemos na reparação de motores, inclusivamente, e agora, recentemente, também já estamos a ir para os pequenos pesados também.
4: Isto também leva a uma formação diferenciada?
5: Sim, temos uma formação interna, foi criada, já foi reformulada e foi criada o ano passado e está a ser agora também novamente implementada com novos modelos, este ano, que terá que passar por toda a equipa e onde inclusivamente também contamos com parceiros externos que nos vão apoiar também nessa formação. Até as próprias marcas, que também os representantes também vão apoiar nisso. A nossa visão, e sempre foi felizmente a visão da estrutura acionista, sempre foi que o crescimento tem que ser sustentado e aquilo que é o rendimento gerado em Angola é para ser reinvestido em Angola, porque é um mercado efetivamente com um potencial enorme. Quem sai da Europa para investir em Angola, da Europa ou de qualquer outro lugar para investir em Angola, tem que estar preparado para ter alguma volatilidade no mercado, ter algumas dificuldades, algumas areias que se encontram no meio da engrenagem, mas tem que estar preparado para isso.
4: Há boas perspectivas para os mercados que integram o mundo da Cplp.
5: Há dois desses mercados que nós já estivemos lá pessoalmente a olhar para eles e a estudá-los e a fazer o estudo de viabilidade do investimento nesses dois mercados. Optamos por, neste momento especificamente, não fazer. Vamos, sim, fazer uma internacionalização. Não está fora de questão, bem pelo contrário, mas existem algumas prioridades. Claro que o mercado Cplp é um mercado extremamente interessante e existe potencial.
4: Um passo de cada vez, não é?
5: Um passo de cada vez. Foi assim que nós crescemos em Angola até agora e é assim que vamos continuar a crescer. Em mercados mais pequenos, como o mercado de São Tomé. O mercado de São Tomé é um mercado, efetivamente, que não é muito grande, mas tem potencial. Mas o mercado de Moçambique, igualmente, parece muito maior, porque o país é muito maior, mas tem um potencial também bastante elevado. São mercados totalmente diferentes do mercado angolano, não têm a mesma velocidade, trabalham em velocidades diferentes, mas são mercados onde, se calhar, um dia, não muito longe, poderá haver um mesmo forte. Não está fora dos nossos horizontes. Qualquer mercado da Cplp, nós já olhámos para eles. Precisamente há dois que já claramente estivemos a estudar estes mercados, mas também há outros mercados em outros países que nós também já estudamos e que iremos internacionalizar.
4: África no seu todo promete.
5: Há várias ideias espalhadas pelo mundo, uma delas diz que o futuro está na Ásia, mas há quem diga que o futuro está em África. Eu, vivendo em Angola há 9 anos, considero que, efetivamente, o futuro passa por África. É um continente enorme, com um potencial gigante de crescimento e, claramente, acredito que, seja em que país for, a África é uma oportunidade.
4: Casa-mãe, olhando para mais de 20 anos em Portugal, sempre acompanhou este desenvolvimento, a filosofia dos espaços nos supermercados, nos estacionamentos, tem resultado?
5: Tem resultado, resulta em Portugal. Resulta muito bem em Angola, porque, repare, o serviço 7 dias por semana é fundamental. Ainda não chegámos ao serviço 24 horas por dia, mas devemos lá chegar. É algo que, se calhar, gostava de ter também em Angola. Mas nós funcionamos 7 dias por semana em Angola, das 8 às 20. 7 dias por semana. Nós fechamos apenas no dia 25 de dezembro e no dia 1 de janeiro. Por isso, sábados, domingos, feriados, nós estamos sempre abertos. Não só porque a lei assim nos obriga, porque é um princípio da própria M-Force, é de darmos garantia de tudo aquilo que fazemos e das peças que aplicamos nas viaturas. Portanto, o cliente tem essa garantia.
4: E que fique satisfeito.
5: Exatamente, essa é a peça-chave e que nos recomende aos seus amigos e familiares.
4: Nuno Ricardo Nunes, diretor-geral das oficinas de reparação automóvel MyForce, Angola. A sustentabilidade dos investimentos e dos negócios nas empresas. Especialista Rogério Ivan.
6: Nos dias de hoje, torna-se cada vez mais claro, de uma forma geral, que as preocupações ambientais não são apenas uma questão de responsabilidade. São também uma oportunidade concreta para as empresas serem mais eficientes, mais competitivas e mais bem preparadas para o futuro. Quando uma empresa aposta na eficiência energética, reduz desperdícios, poupa água e gera melhor os seus recursos. Está também a reduzir custos e a melhorar o seu desempenho, no fundo. Ou seja, cuidar do ambiente é, ao mesmo tempo, uma forma inteligente de gerir melhor a empresa. Mas há ainda outros benefícios. As empresas que integram estas preocupações na sua estratégia reforçam a sua reputação, ganham mais credibilidade junto dos clientes, tornam-se mais atrativas para parceiros e investidores e, assim, posicionam-se melhor no mercado cada vez mais competitivo e mais exigente. Além disso, essa preocupação com o ambiente pode também estimular a inovação, melhorar processos e influenciar comportamentos de consumo mais eficientes e mais ecológicos. No fundo, aquilo que importa considerar é que as empresas que levam a sério a dimensão ambiental não estão apenas a contribuir para proteger o planeta, estão também a criar mais valor, mais resiliência e melhores condições para crescer de uma forma sustentável.
3: 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Uma edição de Luís Lucena.

0: Muito bom dia, são agora 7 horas em Portugal e Angola, 5 em Cabo Verde, 6 da manhã na Guiné-Bissau e em São Tomé e Príncipe, 8 horas em Moçambique. Conhecemos agora os principais títulos deste noticiário.
1: Presidente de Portugal anuncia linha de crédito de 100 milhões de euros para as empresas portuguesas que investam em Cabo Verde. Foi a grande notícia trazida por António José Seguro no primeiro de 3 dias de visita oficial àquele país. Em Moçambique, 4 funcionários da autoridade tributária estão detidos por alegado envolvimento no contrabando de combustíveis. E em Portugal, foi chumbada a moção de censura contra o Executivo da Almada. Em causa estão as múltiplas falhas no abastecimento de água ao concelho.
0: Temos hoje máxima de 30 graus para Lisboa, 24 para o Porto, 29 para Coimbra e calor em Faro, onde a máxima sobe até aos 34 graus. Jornal RTP África, a esta hora, começa com a edição de Germano Campos.
1: O chefe de Estado de Cabo Verde defendeu ontem que Portugal e o arquipélago construíram uma das mais sólidas parcerias entre Estados de língua portuguesa. Uma aposta que transformou laços históricos numa relação de cooperação hoje uma referência internacional. Num banquete oferecido em honra do presidente português, José Maria Neves afirmou que os dois países souberam construir o futuro sem esquecer a história. José Maria Neves agradeceu ainda o apoio que Portugal tem dado às principais causas de Cabo Verde, sobretudo junto da União Europeia.
2: Ao longo dos seus 19 anos, a parceria especial entre Cabo Verde e a União Europeia tem sabido renovar-se e produzir resultados concretos em domínios decisivos, como a segurança, a economia, a transição digital, a ação climática, a mobilidade e o desenvolvimento sustentável. Importa também reafirmar a plena integração de Cabo Verde no espaço macaronésio, cujas especificidades geográficas, ambientais e socioeconómicas merecem crescente reconhecimento nas políticas europeias.
1: O presidente de Cabo Verde defendeu também o reforço da dimensão política da Cplp com mais mobilidade, conhecimento e solidariedade entre os Estados-membros.
2: É neste espírito que Cabo Verde continuará a atribuir a maior importância a uma migração regular, segura e ordenada. Saudamos, por isso, os avanços proporcionados pelo Acordo de Mobilidade da Cplp e pelo Acordo de Mobilidade Laboral entre Cabo Verde e Portugal, instrumentos que aproximam os nossos cidadãos e ampliam as oportunidades de desenvolvimento partilhado.
1: Por sua vez, António José Seguro afirmou que a escolha de Cabo Verde para a sua primeira visita de Estado traduz a excelência das relações bilaterais. O presidente português disse que essa parceria vai muito além dos acordos institucionais e é alimentada pelo contacto permanente entre os dois povos.
3: São esses laços que nos fazem vibrar de emoção, quer com a seleção das quinas, quer com a seleção dos tubarões azuis, que aproveito para felicitar na pessoa do Sr. Presidente pela inspiradora estreia no Campeonato Mundial de Futebol, que em poucos dias colocou Cabo Verde nas bocas do mundo pelas melhores razões. Os tubarões azuis avivaram a pureza do desporto e provaram que o talento e o querer coletivo nos levam longe. Aproveito, Sr. Presidente, para lhe desejar o mesmo sucesso às tubarões azuis da Seleção Feminina de Futebol, que se estreará dentro de dias no Campeonato Africano das Nações.
1: E foi essa dimensão humana da relação que António José Seguro voltou a sublinhar ao recordar o encontro há várias décadas entre dois jovens unidos pelos mesmos sonhos de liberdade e de futuro.
3: Não posso, neste momento, com grande emoção, deixar de recordar dois jovens, já não éramos adolescentes, éramos mesmo jovens, que numa noite na Costa da Caparica, em Lisboa, falávamos dos projetos e dos sonhos que tínhamos para os nossos dois países. Um viria a tornar-se primeiro-ministro e hoje presidente de Cabo Verde. O outro foi eleito e escolhido pelo povo português presidente da República. Encontramos-nos aqui. Já não temos aquela juventude dessa noite fantástica na Costa da Caparica, nesse jantar de despedida, quando veio para Cabo Verde. Mas mantemos o mesmo sonho. O sonho de fazermos o melhor pelos nossos dois países.
1: A visita de Estado prossegue esta manhã com uma sessão solene na Assembleia Nacional, onde António José Seguro vai discursar perante os deputados de Cabo Verde. E foi ao lado de José Maria Neves que Seguro anunciou uma linha de crédito de 100 milhões de euros para as empresas portuguesas que investam em Cabo Verde. A reportagem é da enviada da RTP Antena 1 à Ilha de Santiago, Inês Ameixa.
4: Apesar de estar há poucas horas, já senti a morabeza cabo-verdiana, a maneira tão simples
3: tão amiga, tão calorosa de receber.
4: Na primeira visita de Estado, António José Seguro escolhe Cabo Verde, um país amigo.
3: Disse há pouco que a amizade não se quantifica. É verdade. O PIB quantifica-se, as trocas comerciais quantificam-se, as trocas económicas, os investimentos, mas verdadeiramente aquilo que perdura e dura mais é aquilo que verdadeiramente não é quantificável. E essa é a amizade, é o apreço. É a admiração.
4: E uma cooperação de excelência, sublinha o presidente português.
3: Ela precisa de ser diversificada, precisa de ser aprofundada, referiu as áreas da saúde, as áreas da educação, a área da transição digital, onde há também grandes possibilidades de cooperação.
4: Ideia partilhada pelo presidente de Cabo Verde. José Maria Neves diz que esta visita é um marco nas relações excelentes entre os dois países e acrescenta.
2: O que Portugal tem feito por Cabo Verde não pode ser quantificável. O nível da nossa cooperação na área da saúde, na área da educação, com a formação de milhares de quadros, com o tratamento de milhares de doentes cabo-verdianos durante estes 50 anos da nossa independência.
4: Nesta conferência de imprensa, o presidente português aproveitou para anunciar uma linha de crédito de 100 milhões de euros.
3: Está neste momento a ser ultimada pelo governo português para ajudar ao investimento por parte de empresas portuguesas em Cabo Verde. Essa é naturalmente uma boa notícia que sela mais uma vez a excelente cooperação que existe entre Cabo Verde e Portugal.
4: Sobre temas nacionais, nenhuma palavra. No momento a sós, Seguro ofereceu ao presidente cabo-verdiano um tubarão azul, de loiça, da Vista Alegre, e ainda uma garrafa de vinho do Porto.
5: António José Seguro comprou hoje o segundo de 3 dias de visita oficial a Cabo Verde. Em Moçambique, 4 funcionários da Autoridade Tributária estão detidos na cidade da Beira. Em causa, Orfeu de Sá Lisboa, está o alegado envolvimento em esquemas de negócio associado ao contrabando de combustíveis.
6: Moçambique continua a ressentir-se dos impactos negativos provocados pelo contrabando de combustíveis, sobretudo na província de Sofala, onde o Procurador-Geral Adjunto confirma as detenções na Autoridade Tributária de Moçambique.
7: A detenção de certos funcionários da Autoridade Tributária, de alguma forma, está ligada a este problema. Neste exercício, identificamos o foco.
6: Ângelo Matus garante que as investigações continuam para desvendar os contornos deste crime ao longo do corredor que liga o Porto da Beira em Sofala aos países como Malawi, Zimbábue e Zâmbia, sem acesso ao mar.
7: Envolve muitas pessoas, desde o pessoal das alfândegas, os próprios agentes económicos, os transportadores, entre outros. Quando se identifica uma situação que configure esta simulação a que nos referimos, obviamente que é por aí onde começa o processo.
6: Segundo o Procurador-Geral Adjunto de Moçambique, o processo poderá crescer e dar lugar a outros processos de natureza aduaneira e fiscal.
5: A Assembleia Municipal de Almada, em Portugal, chumbou já de madrugada uma moção de censura apresentada pelo PSD à liderança socialista de Inês de Medeiros, na sequência das falhas no abastecimento de água ao concelho. A reunião da Assembleia Municipal de Almada durou mais de 5 horas, Rita Colosso, e ficou marcada por momentos de grande tensão.
8: A lotação esgotou depressa e, com a sala cheia, a paciência esvaziou-se. A PSP foi chamada ao local. Lá fora, quem não conseguiu entrar fazia ouvir uma palavra. João Luís Colvaneiro, presidente da Assembleia Municipal de Almada, tentava devolver alguma calma a uma noite que já tinha perdido.
9: Cautelámos, naturalmente, um reforço da segurança.
8: Chegou a vez dos munícipes. Falaram de saúde, de habitação, de espaços verdes e, claro, da água, ou melhor, da falta dela.
10: A falta de água no concelho é um problema sério. Os munícipes têm o direito de exigir respostas.
8: Depois, a palavra passou à Presidente da Câmara. Enquanto lá fora se continuava a gritar demissão, lá dentro Inês Medeiros respondia apenas com um gesto da mão, um aceno que dizia não.
11: Pronto, está respondido, está respondido. Vá.
8: Inês de Medeiros foi interrompida várias vezes pelo ruído.
11: É um senhor que está aos gritos, ou se toma medidas em relação a esse senhor, ou então, de facto, eu, senhora Presidente, garanto-lhe, sente-me e podem falar o que quiserem.
8: A deputada municipal do Chega, Patrícia Carvalho, aproveitou o momento.
12: As pessoas têm o direito de se manifestar livremente. A questão é esta.
8: Inês de Medeiros voltou a pedir ao Presidente da Assembleia Municipal que restabelecesse a ordem.
11: Nós estamos aqui para falar de coisas estéricas, Não, sérias. E também, ó, estamos aqui a assistir a esterismos, é verdade. E também, olha, fugiu-me a boca para a verdade.
8: E João Luís Covaneiro acabou por fazer o que já parecia inevitável.
9: Vamos interromper os trabalhos por 5 minutos.
8: Mas demorou 20.
9: Retomamos em seguida.
5: Depois de vários dias de protestos nas ruas, o presidente da Ucrânia, Volodymyr Zelensky, anunciou ontem a Luís Peixoto a demissão do chefe das Forças Armadas.
13: O presidente da Ucrânia anuncia a substituição de Oleksandr Sirsky por Mykhailo Drapaty na liderança das Forças Armadas.
14: Determinei que o novo comandante-chefe das Forças Armadas da Ucrânia será Mykhailo Drapaty. Juntamente com Mykhailo, Evgeny Kmar e Pavlo Paliza, definimos a forma como a configuração do Estado-Maior das Forças Armadas da Ucrânia deve ser atualizada.
13: Mykhailo Drapaty, de 43 anos, era até agora o responsável pelo Comando Conjunto das Forças Armadas da Ucrânia, sucede ao general Sirsky, que enfrentava forte contestação nas ruas após a demissão do antigo ministro de Defesa, Mykhailo Fedorov. Os dois estavam em rota de colisão e Fedorov acusava mesmo até então líder do Exército, de impedir reformas nas Forças Armadas. Depois de conhecida a decisão, Fedorov agradeceu a Sirsky e lembrou o papel do general na defesa de Kiev. Quanto a Zelensky, criticado por ter demitido o jovem e popular ministro, anunciou ter proposto um novo cargo a Fedorov.
14: Hoje reuni com Mykhailo Fedorov, ofereci-lhe um cargo digno no governo que permitirá a unificação da componente tecnológica do nosso Estado, garantindo o seu desenvolvimento.
13: Mykhailo Fedorov, de 35 anos, antigo ministro da Defesa, ganhou fama de reformista no governo e ficou com os louros nas recentes campanhas de ataques de drones à Rússia.
5: E ao fim de vários dias de protesto, Oleksandr Siritsky sai da liderança do exército ucraniano em mais uma mexida do governo liderado por Volodymyr Zelensky.
0: E termina assim o jornal às 7 horas com 12 minutos na RTP África, edição com Germano Campos. Informações em permanência em africa.rtp.pt.
15: Joshua.
0: Bom mata-bicho.

0: Mais uma vez, muito bom dia. Estamos juntos em Portugal, Angola, Cabo Verde, Guiné-Bissau, São Tomé e Príncipe, Moçambique, Brasil e Timor-Leste. O som de Nelson Freitas com Julinho KSD chama-se Plena. Depois de termos contado com a dupla Neyma e Mista Cuca, em recuperação no início desta hora com os bons dias de Isabel Leonor, Germano Campos e David Joshua, a equipa que está consigo e não larga. Votos de uma boa quarta-feira, meio da semana. Daqui a pouco vamos à dica para os próximos dias. Para já, tratamos da revista de imprensa RTP África, começando com o Jornal Público, que apresenta, com letras garrafais, o título Um terço das vagas que chegaram aos centros de emprego ficou por preencher. Em queda nos últimos anos, as ofertas aumentaram em 2025, mas muitas não tiveram candidatos. É tema para a economia, com direito ao título de maior dimensão no Público. Passagem para o Diário de Notícias. Falta de água na Caparica gera cancelamentos em hotéis e alojamento local. É o título que serve também de chamada de atenção. No Correio da Manhã poderíamos estar a falar de uma novela, mas infelizmente é real. Crime brutal no Porto. Empreiteiro assassinado por pais de ex-namorada. Vieram de propósito do Brasil para roubar e matar Francisco Sousa. Trouxeram um reforço. Vítima foi agredida e asfixiada, apanhados no aeroporto quando preparavam fuga. É mesmo parecido com um filme. Está na capa do Correio da Manhã. Agora, o desporto, para já o recorde com saídas e entradas no Sporting. Sai Diomande, entra Bá. Forest avança com 40 milhões pelo central e este é o título maior para a capa do Record de hoje. No Jornal do Jogo, mãos ao ar, mas como quem está preparado para defender. No Futebol Clube do Porto, guarda-redes termina férias, inicia os trabalhos na segunda-feira e pode entrar no relvado sábado com a mítica camisola número 2. Título maior para a capa do jogo, Diogo Costa na apresentação. E na bola, o presidente do Benfica, Rui Costa, promete novidades. É a sua afirmação, o título maior, plantel não vai ficar assim. Hoje já está nas bancas a revista Sábado, quando a história do passado se encontra com o presente e deve encontrar-se com o futuro. Salazar, dinheiro, gastos e benesses. Não deixou testamento e tinha 113 mil euros no banco quando morreu. Poupado e com um salário de 8.450 euros, a preços de hoje, recorria a funcionários e meios públicos para assuntos pessoais. Os muitos segredos da vida financeira do ditador estão na capa e nas páginas interiores da revista Sábado. Agora a imprensa no continente africano, começando em Moçambique com o jornal Mediafax. Podemos perde mais uma batalha jurídica. Conselho Constitucional devolve o desalinhado Fernando John à vice-presidência da Assembleia da República. É o título com maior dimensão na capa do Mediafax de hoje em Moçambique. Hoje também está nas bancas o jornal Expresso das Ilhas, em Cabo Verde, sobre o Estado da Nação. Eurico Monteiro, presidente interino do MPD, afirma: globalmente deixamos o país num bom estado. Seguimos para a imprensa angolana. Segundo a publicação Angola Notícias, ganha dimensão o título Mulheres já ocupam mais de um terço dos cargos de liderança na aviação civil angolana. Passagem para São Tomé e Príncipe, jornal Transparência, a avançar com o título Tribunal Constitucional valida Américo Ramos e enterra Era Trovoada na ADI. Na Guiné-Bissau temos o jornal O Democrata, Tribunal invalida deliberações da Liga Guineense dos Clubes de Futebol e agrava disputa pelo controlo da Liga. É título desportivo hoje na imprensa guineense. Última paragem no Brasil, Folha de São Paulo. Flávio Bolsonaro repete o pai e propaga falsidade sobre urnas a embaixadores. Senador cita suspeita sobre empresa que não é fornecedora do Brasil. E assim anda a política e os fediverres no Brasil nos dias de hoje. Segundo o jornal Folha de São Paulo, no fim desta revista de imprensa RTP África.
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0: muito bom dia. São 7:30 em Portugal e Angola, 5:30 da manhã, ainda bem cedinho, madrugada praticamente em Cabo Verde. São 6:30 na Guiné-Bissau e em São Tomé e Príncipe, já 8:30 em Moçambique. Daqui a pouco já estamos então aí a saber as principais moçambicanas com o Orfeu de São Lisboa. O Kizomba na Rua África, Kizomba na Rua RTP África, continua a levar a magia da dança a praças de norte a sul de Portugal. 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E no domingo, 26 de julho, estamos na Fábrica Braço de Prata, em Lisboa, aqui em Lisboa, com os DJs In The Level e também Gui, é para colocarem na agenda o próximo fim de semana, para tocar aí e dançar um kizomba. Entretanto, vamos até à Pérola do Índico, Orfeu de Lisboa. Muito bom dia, para sabermos novidades a meio da semana.
1: Bom dia, David Joshua. Bom dia, ouvinte RTP África. Amanhã de quarta-feira, o dia nice, com o sol já a dar o ar da sua graça aqui na capital moçambicana, neste dia em que o Instituto Nacional de Meteorologia prevê então uma temperatura máxima de 27 graus aqui para a cidade de Maputo. E já no que a atualidade informativa diz a respeito, a marcar essa mesma atualidade está o Presidente da Câmara de Comércio de Moçambique, que considera injustificável o nível de carência e de pobreza que se verifica no país. Para Lucas Chine, que se reuniu com empresários da China e também de Macau, diz que o país tem enormes potencialidades em diferentes áreas, como a terra, acesso ao mar, os recursos minerais e não só, e é preciso que se possa tirar o maior proveito, assim como assegura o empenho da Câmara de Comércio de Moçambique no estímulo à atividade económica nacional pelas pequenas e médias empresas para gerar riqueza para o país. Também já na província de Sofala, 4 funcionários da Autoridade Tributária de Moçambique estão detidos na cidade da Beira, província de Sofala, no centro do país. Estes estão alegadamente acusados de envolvimento em esquemas de negócio associado ao contrabando de combustíveis para os países vizinhos sem acesso ao mar. Falo da República do Zimbábue, do Malawi e também da Zâmbia, um esquema que tem como ponto de partida

0: Partida o Porto da Beira, na cidade, na província de Sofala, no centro do país. Enquanto isso, as autoridades governamentais na província de Manica estão preocupadas com o elevado número de casos de malária. Só no primeiro semestre deste ano, a província registrou 39 óbitos, e de um universo de pouco mais de 800 mil casos da doença. Os números foram avançados pela governadora da província, Francisca Tomás, no âmbito da campanha de distribuição massiva de redes mosquiteiras. São redes que serão então feitas chegar, um milhão de redes mosquiteiras que serão feitas chegar então à população desta província, no centro de Moçambique, e serão contempladas nesta distribuição mais de 500 agregados familiares. A campanha essa decorre ao longo de toda esta semana na província de Manica, no centro de Moçambique. E mesmo para terminar, também destacar que o Presidente da República, Daniel Chapo, dirige hoje a cerimónia da abertura do Moçambique CEO Summit 2026, o principal evento de liderança empresarial e networking corporativo do país, que vai reunir representantes do setor privado, do setor público e parceiros, e também debater o fortalecimento do ambiente de negócios, a promoção do investimento e o desenvolvimento económico, reforçando desta forma, segundo os organizadores, o diálogo entre os diferentes atores económicos e as parcerias estratégicas, assim que é, para o crescimento sustentável de Moçambique. Também neste dia, o Sindicato Nacional de Jornalistas de Moçambique lança então a campanha de socialização da nova lei de comunicação social, lei essa aprovada recentemente pela Assembleia da República e promulgada pelo chefe de Estado moçambicano. Para já são então estas, David Joshua e ouvinte RTP África, algumas das notas de destaque da atualidade informativa neste nascer de quarta-feira, um dia em que, recordo, 27 graus é a temperatura máxima prevista aqui para a capital moçambicana.
1: E para Nampula também, máxima de 27 graus. Obrigado, Orfeu de Salisboa, votos de uma jornada positiva. Estivemos em Moçambique. Passagem agora por Angola com Erika Nelumba, que já esteve com o tio Paulito. Ela aqui apresenta-se a solo com este Amar Amar.

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4: Entretanto, votos renovados de muito bom dia, minha gente. Chegou a hora de irmos até à capital da Pérola do Índico. Vamos encontrar o Francisco Manjat. Viva Oxene, bom dia. Temos agora em foco o Notícias para sabermos o que ler sobre a atualidade moçambicana e não só.
5: Bom dia, caríssimo David Joshua. Bom dia, estimados leitores do Jornal Notícias. Bom dia, estimados ouvintes da RTP África. O combate ao branqueamento de capitais continua em alta em Moçambique. E este é o assunto que abre a edição de hoje do Centenário Jornal Notícias. Escreve um matutino que a Procuradoria-Geral da República confirma estar a investigar 17 agências de viagens suspeitas de transação de avultadas somas de dinheiro. Segundo a peça noticiosa, estas operações são feitas através de depósitos em numerário e transferências bancárias que chegam a atingir pelo menos 24 milhões de meticais diariamente. O dinheiro, segundo notícias, é posteriormente transferido para contas bancárias de uma organização internacional que depois volta a fazer pagamentos ilícitos a entidades nacionais. País mobiliza recursos para expandir energias renováveis é outra nota de destaque na primeira página do jornal, num texto em que se diz que Moçambique necessita de um financiamento orçado em cerca de 16 mil milhões de meticais para acelerar a expansão do acesso à eletricidade através de soluções fora da rede. Os dados foram partilhados recentemente pelo presidente do Conselho de Administração do Fundo Nacional de Energia, Meto Gondola, durante um evento dedicado às energias renováveis. Na página cultural, a reportagem é sobre a celebração dos 25 anos da Companhia do Teatro do Oprimido, considerado uma vertente de arte do riso virada para a educação cívica e o desenvolvimento comunitário em Moçambique. Na região do Grande Maputo, a peça noticiosa em destaque é de um jovem que foi detido por ter gravado e divulgado um vídeo nas suas redes sociais com conteúdos ofensivos dirigidos ao presidente da República, Daniel Chapo, e sua família, e ainda a antigos dirigentes do Estado moçambicano. Saúde destaca a equipa para conter a cólera nas províncias de Sofala e Manica, localizado no centro do país, é o principal texto da página nacional. Segundo escreve o jornal, o setor da saúde confirmou pelo menos 230 casos em menos de 2 semanas nas duas províncias. Na política, a peça principal diz respeito ao acórdão emitido ontem pelo Conselho Constitucional que anula a decisão da Assembleia da República de substituir o segundo vice-presidente do Parlamento, o deputado Fernando John, do Partido Podemos, por um outro deputado também do Podemos, o Carlos Temer. Na avaliação do Conselho Constitucional e dando provimento favorável ao recurso do Fernando John, a decisão da Assembleia da República, segundo o Constitucional, feriu princípios jurídicos pelo que Fernando John deverá voltar a ocupar o cargo de segundo vice-presidente da Assembleia da República. Por fim, o destaque do suplemento Economia e Negócios, que diz política cambial sem ajustes é impensável industrializar a agricultura no país. Estimados ouvintes da RDP África, estimados leitores do Jornal Notícias, bom dia e até a próxima oportunidade.
4: Um agradecimento ao Francisco Fanmanjat, do Notícias em Maputo. Votos de bom trabalho. Boas jornadas aí para toda a equipa. 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Agora conferimos informação de desporto com o Mário Silva da Costa. Vamos a isso.
6: Ousmane Diomande pode estar de saída do Sporting. De acordo com a imprensa desportiva, o Nottingham Forest está em negociações com os Leões para a transferência do defesa central. O clube inglês oferece 40 milhões de euros por Diomande. Para substituto, o Sporting está a pensar em Ibrahima Ba, jogador que interessou ao Benfica e que viu a transferência para o Estrasburgo falhar. O defesa mantém-se no Famalicão. Os jornais apontam Ibrahima Ba como uma das hipóteses em cima da mesa do Sporting para substituir Diomande. Ainda na atualidade verde e branca, Ricardo Mangas pode estar a caminho do Monza, de Itália. O Jornal Record refere que já há acordo entre os clubes. No Benfica, Rui Costa promete mexidas no plantel. O presidente das Águias falou ontem aos jornalistas, à margem da apresentação do Benfica Institute for Sport Excellence. Questionado sobre o trajeto do Clube da Luz no mercado de transferências, Rui Costa deixa uma garantia. O plantel vai sofrer alterações.
7: Há uma coisa que é clara, o Benfica não irá ficar desta maneira, portanto irá haver alterações, mas neste momento não adianta estarmos aqui a falar de nomes que não são jogadores do Benfica, nem sequer, nem para entradas, nem para saídas. Portanto, acho que percebo a vossa parte, mas é inútil.
6: Nestas declarações, Rui Costa falou ainda sobre as queixas do treinador Marco Silva acerca das fugas de informação dentro do clube.
7: Se preocupa qualquer pessoa que trabalha dentro do Benfica Campos, as palavras de Marco Silva eram como uma chamada de atenção para que, até mesmo para que a quantidade de pessoas que está envolvida no Benfica Campos, ter a consciência que dentro do Benfica Campos as coisas têm que ficar ali obrigatoriamente, como é na troca, que assim seja.
6: Rui Costa confirmou ainda o interesse do Bournemouth em António Silva, mas sublinha que para já o defesa central é jogador do Benfica. O Futebol Clube do Porto tem hoje dois jogos de pré-temporada. O primeiro às 10 da manhã diante do Penafiel, partida que vai ter lugar no Olival à porta fechada. Mais logo, os Dragões jogam pela primeira vez sob o olhar dos adeptos. O Porto joga em casa do Gil Vicente em Barcelos, encontro com o apito inicial marcado para as 8 da noite. O Sporting de Braga joga hoje a primeira mão da segunda pré-eliminatória de acesso à Liga Conferência. Os minhotos estão na Sérvia para defrontar o Zelezničar Pančevo. No lançamento da partida, o treinador do Braga, Carlos Vicens, alertou para uma dificuldade acrescida neste encontro.
8: Vai ser um jogo difícil porque é o primeiro em competição oficial esta temporada. Sabemos que jogamos contra uma equipa que já começou o campeonato, que vem de uma vitória, jogam em casa e estão habituados ao sintético, não têm de viajar e estão seguramente num momento de forma mais avançado que o nosso, porque já começaram o campeonato.
9: Sua liga já começou, como eu dizia.
6: Também o médio João Moutinho antecipou a partida. O internacional português destaca a importância de assumir o controle do jogo.
10: Também jogo da temporada, acho que é importante para nós começarmos bem. Os perigos é não levarmos o jogo da forma que temos que levar, mas acho que isso não vai acontecer porque estamos todos preparados e motivados para fazer o que temos de fazer durante o jogo. E espero que seja um bom jogo e que consigamos sair daqui com um bom resultado. Para a segunda mão, que esse é o mais importante, que era para passar esta eliminatória.
6: Zelezničar Sporting de Braga, primeira mão da segunda pré-eliminatória de acesso à Liga Conferência, jogo com início marcado para as 8 da noite. No Estoril Open, Nuno Borges e Jaime Faria avançaram para a segunda ronda do quadro principal do torneio. Quanto a Nuno Borges, o número 1 do ténis nacional venceu ontem o brasileiro Orlando Luz. No final, Nuno Borges falou numa vitória pragmática.
11: Acho que é importante, principalmente esta semana, não estar a pensar demasiado. O ténis acaba por não ser totalmente extra. É preciso está fresquinho de cabeça, porque em campo eu preciso estar disponível para resolver problemas. Esta semana não é para ser bonito, é para arranjar maneira de ganhar.
6: Nuno Borges joga hoje a segunda ronda do quadro principal diante do argentino Román Andrés Burruchaga. Também Jaime Faria seguiu em frente. O português venceu ontem o neerlandês Botich van de Zandschulp. No final, Jaime Faria destacou a consistência na partida.
12: Às vezes não é preciso jogar a um nível altíssimo, é preciso ser consistente e consegui, muito feliz por isso. Significa muito uma primeira vitória no quadro principal aqui.
6: Jaime Faria volta ao corte amanhã para defrontar o peruano Gonzalo Bueno. Ainda hoje, Tiago Torres joga a segunda ronda diante do chileno Alejandro Tabilho. A fechar, Donald Trump quer que o presidente da FIFA se candidate a secretário-geral das Nações Unidas. A informação é avançada pelo New York Post. De acordo com o jornal, o presidente dos Estados Unidos considera Gianni Infantino uma figura respeitada internacionalmente e com capacidade para unir diferentes setores. Depois da organização do Mundial 2026, Donald Trump poderá agora apoiar Gianni Infantino para suceder a António Guterres na liderança das Nações Unidas.

0: Lembrança para as Antilhas, aqui através do São Tomense Nilton G, com esta bela criação. Daqui a pouco temos o Planisfério.
1: O novo governo do Reino Unido entrou em funções, teve a sua primeira reunião. Vários desafios deste governo são apresentados tanto por ele próprio quanto a nível da opinião pública, e nós vamos falar disso aqui.
0: E nós vamos ficar a aguardar por esta visão do mundo com o olhar de José Gonçalves. Entretanto, aqui as grandes figuras de África.

0: Pero Páez nasceu em 1564 em Madrid, estudou no Colégio dos Jesuítas e nas universidades de Alcalá e de Coimbra. Na sua viagem como missionário para a Etiópia, foi feito prisioneiro no Iêmen e escravizado. Anos depois, chegado à Etiópia, conseguiu convencer o imperador Onegos a adotar o catolicismo como religião oficial, o que acabou por conduzir a uma guerra civil. Pero Páez traduziu obras de cariz religioso para a língua litúrgica etíope, o Ges, e é autor da obra de referência História da Etiópia, publicada em 1620. Pero Páez faleceu em 1622.
1: Grandes figuras de África com Ângela Coutinho. E na Nigéria, Wizkid com Asake. Até às notícias.

0: Bom dia, são 8 horas em Portugal e Angola, 6 horas da manhã em Cabo Verde, são 7 na Guiné-Bissau e em São Tomé e Príncipe, 9 horas em Moçambique. Conhecemos agora os principais títulos deste jornal.
1: Presidente de Portugal anuncia linha de crédito de 100 milhões de euros para as empresas portuguesas que investam em Cabo Verde. Foi a grande notícia trazida por António José Seguro no primeiro de 3 dias de visita oficial àquele país. Vai decorrer entre 13 e 8 de setembro a nova época especial de exames em Portugal. Vamos saber mais à frente quem se pode inscrever nesta fase. E vem aí uma nova onda de calor na Europa que para já não vai atingir Portugal.
0: E por falar nisso, máxima de 27 graus hoje para São Tomé e Príncipe, 31 para Bissau, com sol e chuva, também 31 é a máxima esperada para a cidade da Praia. 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
1: António José Seguro anunciou ontem uma linha de crédito de 100 milhões de euros para as empresas portuguesas que investam em Cabo Verde. Foi a grande notícia nessa ameixa, levada pelo presidente português no primeiro de 3 dias de visita ao país.
2: Apesar de estar há poucas horas, já senti a morabeza cabo-verdiana, a maneira tão simples, tão amiga, tão calorosa de receber.
3: Na primeira visita de Estado, António José Seguro escolhe Cabo Verde, um país amigo.
2: Disse há pouco que a amizade não se quantifica. É verdade. O PIB quantifica-se, as trocas comerciais quantificam-se, as trocas económicas, os investimentos, mas verdadeiramente aquilo que perdura e dura mais é aquilo que verdadeiramente não é quantificável. E essa é a amizade, é o apreço. É a admiração.
3: E uma cooperação de excelência, sublinha o presidente português.
2: Ela precisa de ser diversificada, precisa de ser aprofundada, referiu as áreas da saúde, as áreas da educação, a área da transição digital, onde há também grandes possibilidades de cooperação.
3: Ideia partilhada pelo presidente de Cabo Verde. José Maria Neves diz que esta visita é um marco nas relações excelentes entre os dois países e acrescenta.
4: O que Portugal tem feito por Cabo Verde não pode ser quantificável. O nível da nossa cooperação na área da saúde, na área da educação, com a formação de milhares de quadros, com o tratamento de milhares de doentes cabo-verdianos durante estes 50 anos da nossa independência.
3: Nesta conferência de imprensa, o presidente português aproveitou para anunciar uma linha de crédito de 100 milhões de euros.
2: Está neste momento a ser ultimada pelo governo português para ajudar ao investimento por parte de empresas portuguesas em Cabo Verde. Essa é naturalmente uma boa notícia que sela mais uma vez a excelente cooperação que existe entre Cabo Verde e Portugal.
3: Sobre temas nacionais, nem uma palavra. No momento a sós, Seguro ofereceu ao presidente cabo-verdiano um tubarão azul, de loiça, da Vista Alegre, e ainda uma garrafa de vinho do Porto.
1: E António José Seguro comprou hoje o segundo de 3 dias de visita oficial a Cabo Verde. Ontem à noite, num banquete oferecido pelo seu homólogo cabo-verdiano, José Maria Neves defendeu, ou António José Seguro ouviu José Maria Neves defender que Portugal e o arquipélago construíram uma das mais sólidas parcerias entre Estados de língua portuguesa, uma aposta que transformou laços históricos numa relação de cooperação, hoje uma referência internacional. José Maria Neves agradeceu o apoio que Portugal tem dado às principais causas de Cabo Verde, sobretudo junto da União Europeia.
4: Ao longo dos seus 19 anos, a parceria especial entre Cabo Verde e a União Europeia tem sabido renovar-se e produzir resultados concretos em domínios decisivos, como a segurança, a economia, a transição digital, a ação climática, a mobilidade e o desenvolvimento sustentável. Importa também reafirmar a plena integração de Cabo Verde no espaço macaronésio, cujas especificidades geográficas, ambientais e socioeconómicas merecem crescente reconhecimento nas políticas europeias.
1: Por sua vez, António José Seguro afirmou que a escolha de Cabo Verde para a sua primeira visita de Estado traduz a excelência das relações bilaterais.
5: São esses laços que nos fazem vibrar de emoção, quer com a seleção das quinas, quer com a seleção dos tubarões azuis, que aproveito para felicitar, na pessoa do Sr. Presidente, pela inspiradora estreia no Campeonato Mundial de Futebol, que em poucos dias colocou Cabo Verde nas bocas do mundo pelas melhores razões. Os tubarões azuis avivaram a pureza do desporto e provaram que o talento e o querer coletivo nos levam longe. Aproveito, Sr. Presidente, para desejar o mesmo sucesso às tubarões azuis da Seleção Feminina de Futebol, que se estreará dentro de dias no Campeonato Africano das Nações.
1: A visita de Estado prossegue esta manhã com uma sessão solene na Assembleia Nacional, onde António José Seguro vai discursar perante os deputados cabo-verdianos. Em Moçambique, 4 funcionários da autoridade tributária estão detidos na cidade da Beira. Em causa, Orfeu de Sá Lisboa, está o alegado envolvimento em esquemas de negócio associados a contrabando de combustível.
6: Moçambique continua a ressentir-se dos impactos negativos provocados pelo contrabando de combustíveis, sobretudo na província de Sofala, onde o Procurador-Geral Adjunto confirma as detenções na autoridade tributária de Moçambique.
7: A detenção de certos funcionários da autoridade tributária, de alguma forma, está ligada a este problema. Neste exercício, identificamos o foco.
6: Ângelo Matusse garante que as investigações continuam para desvendar os contornos deste crime ao longo do corredor que liga o Porto da Beira em Sofala aos países como Malawi, Zimbábue e Zâmbia, sem acesso ao mar.
7: Envolve muitas pessoas, desde o pessoal das alfândegas, os próprios agentes económicos, os transportadores, entre outros. Quando se identifica uma situação que configure esta simulação a que nos referimos, obviamente que é por aí onde começa o processo.
6: Segundo o Procurador-Geral Adjunto de Moçambique, o processo poderá crescer e dar lugar a outros processos de natureza aduaneira e fiscal.
1: A época especial de exames em Portugal, anunciada no início da semana pelo Ministro da Educação, vai decorrer entre os dias 3 e 8 de setembro. Anúncio feito ontem à noite pelo Ministério. E afinal, Rita Soares, quem é que se pode inscrever nesta fase?
8: Todos os alunos aptos a fazer os exames agora na segunda fase. O Ministério da Educação divulgou as informações relativas à época de setembro ontem à noite. Explica o gabinete de Fernando Alexandre em comunicado que, para todos os efeitos, a prova da época extraordinária corresponde à da segunda fase. Vamos a um exemplo. Um estudante que faça exame esta semana, se quiser, pode ir fazer também em setembro. Depois, para efeitos de avaliação, é tida em conta a nota mais elevada. Se o aluno não for agora, por algum motivo à segunda fase, pode então ir à época especial sem qualquer prejuízo. As inscrições decorrem na próxima semana, de 27 a 31 de julho. Quanto às candidaturas da segunda fase de acesso ao ensino superior, acontecem entre 24 de agosto e 22 de setembro, para que os estudantes possam aproveitar, lá está, a época extraordinária. O Ministério da Educação lembra as dificuldades técnicas na correção eletrónica, dificuldades que na prática fizeram com que alguns alunos não soubessem da respectiva classificação a tempo de decidirem ir ou não à segunda fase. É essa a justificação na base da época de setembro para que ninguém fique prejudicado.
1: E tanto a correção como a fixação de notas, como se sabe, têm gerado polémica devido aos múltiplos atrasos, mas também aos erros. No caso de Geografia A, são já 3 os erros na classificação dos itens do Exame Nacional do Secundário, Pedro Guilherme.
9: Depois de outros 2 erros terem sido detectados na mesma prova, a Associação de Professores de Geografia apela à verificação urgente da forma como foi estipulada a correção de mais 1 item no exame de Geografia A, realizado por mais de 16 mil alunos. A presidente da Associação de Professores de Geografia, Ana Cristina Câmara, refere que este erro já tinha sido detectado e pode condicionar a média das notas.
10: Atendendo a que ainda não tinham sido publicadas as médias e que ainda existem provas em reapreciação, ser importante haver uma análise sobre aquele item e sobre a forma como está a ser atribuída a classificação automática.
9: Ana Cristina Câmara, presidente da Associação de Professores de Geografia, que pediu uma verificação urgente da correção desta nova situação e refere que alguns alunos podem estar a receber menos pontos do que os previstos nos critérios. A Associação de Professores de Geografia alerta também que a revisão pode afetar muitos estudantes e ter impacto quer na segunda fase dos exames, quer no acesso ao ensino superior. São já 3 os erros na classificação dos itens do Exame Nacional de Geografia A, do secundário. Também as provas do Exame de Física e Química A tiveram de ser reclassificados por causa de um erro na avaliação de um item.
1: A Espanha acaba de emitir avisos devido a uma nova onda de calor. Em Portugal, as previsões apontam para temperaturas acima da média até a meados de agosto, mas não há para já sinais de uma nova vaga de calor extremo, como aconteceu, por exemplo, em junho. As ondas de calor que atravessaram o país nos meses de junho e neste mês de julho provocaram 125 mortos a mais do que o esperado. Trata-se de mortalidade em excesso, mesmo assim abaixo das previsões do Instituto Ricardo Jorge. Este Instituto Nacional de Saúde dedica-se a avaliar potenciais impactos do calor na população, em concreto no número de mortos, e está ainda nesta altura a analisar os dados recolhidos, Oriana Barcelos, nas semanas em que a temperatura subiu muito.
11: Quando o assunto é o impacto do calor na saúde, o trabalho do Instituto Dr. Ricardo Jorge tem várias fases, a começar pelos alertas. Para isso é preciso ativar o sistema Ícaro, um dos mais antigos do Departamento de Epidemiologia.
12: Resumidamente, aquilo que ele faz é estima para os próximos 3 dias, com base na previsão das temperaturas que o IPMA publica, qual será o impacto na mortalidade se nenhuma medida for implementada.
11: Ana Paula Rodrigues, médica de saúde pública no Instituto Dr. Ricardo Jorge, explica que as previsões de mortalidade são uma forma de prevenir.
12: Assim que há esta informação e que o Ícaro, como nós dizemos, começa a mexer, são alertadas, informadas todas as autoridades de saúde e todo o sistema de saúde, para que as medidas que já estão planeadas possam começar a ser implementadas consoante o risco que é previsto.
11: O Instituto prevê para que as autoridades possam agir e nas últimas ondas de calor, em junho e em julho, os números da mortalidade em excesso, 125 mortos a mais, ficaram abaixo das previsões. Agora falta saber porquê.
12: É importante perceber se foi por causa das medidas que foram implementadas, mas que implica fazer uma investigação dirigida, juntar várias fontes de dados, e será um passo subsequente.
11: O Instituto Dr. Ricardo Jorge ainda está a analisar o impacto das ondas de calor na mortalidade em excesso nos últimos meses e mantém atenção sobre as próximas subidas de temperatura. É assim todos os anos, todos os dias, entre maio e setembro.
1: E cerca de 50 concelhos do interior dos distritos de Vila Real, Viseu, Bragança, Guarda, Santarém, Porto Alegre, Castelo Branco e Faro, em Portugal continental, estão hoje em risco máximo de incêndio rural, segundo o IPMA, o Instituto Português do Mar e da Atmosfera.
0: Final do jornal, 8 horas com 12 minutos em Lisboa e Luanda, edição a cargo de Germano Campos. 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

0: A música de Moçambique com Zave na assinatura deste Ketile, depois de A Minha Vizinha em Angola com Eduardo Paim. Lembrança para os anos 90 deste artista de Angola. Muito bom dia, estamos juntos na rádio mais quente do planeta.
1: Ora viva, a rádio mais bonita do mundo. Como é que vocês estão? Como é que está todo mundo aí desta rádio? Está tudo bem? Força aí, beijinhos, uma quarta-feira leve, leve, com muito amor no coração, paz na alma e que tudo, tudo, mas tudo mesmo que vocês planejarem, se decora com, na maior perfeição e com muita, muita, muita, mas muita paz. Beijinho!
0: Muito obrigado, Luísa Souza. Um bom dia leve, leve de quarta-feira, meio da semana. Também para o Cristino, para a Issa, para o Issa e também para o Cláudio e para o Alfa.
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0: A música ao vivo para lembrarmos a malograda Rita Lee aqui com Roberto de Carvalho nesse clássico que se chama Baila Comigo. Um bom dia para o António, para o Dadas, para o Rogério e também para o Rafael com energia positiva.
1: Bonjour, c'est Manu Rafa a Paris. Bonjour tout le monde. O votos bom dia vai para toda a gente, principalmente Manuel Paquete, Durba Mandinga, Lafou Baldé, Malan Gomes e vai ainda para toda a equipa da RDP África.
0: Merci.
1: Karina Schuffel, eu tive a oportunidade, pelo menos, de ver a tua cara, de saber quem é a Karina no Festival da RDP África. Uma coisa muito maravilhosa. Os meus abraços, os meus cumprimentos, Mangope, Miguel Paraíso, David Chua e toda a gente.
0: Muito obrigado, Rafael Injai, em Paris, França. Foi um gosto que conseguisse ver a nossa bonita Karina, também o bonito Mangope, a equipa jovem da RTP África. Muito bom dia, votos de uma boa quarta-feira. E agora, matéria, hora dos ouvintes. O tema selecionado para hoje, visita do Presidente da República Portuguesa a Cabo Verde. António José Seguro, Presidente de Portugal, escolheu Cabo Verde para a sua primeira visita de Estado. O chefe de Estado de Cabo Verde defendeu que Portugal e o arquipélago cabo-verdiano construíram uma das mais sólidas parcerias entre Estados de língua portuguesa. Perguntamos na hora dos ouvintes como vê as relações entre Cabo Verde e Portugal. Na sua opinião, o que poderia ser mudado na parceria entre estes dois países? Já pode inscrever-se, se o fizer, através do sítio africa.rtp.pt. Assim vai ter prioridade na sua participação. Chegou a altura de acompanharmos o José Gonçalves nas suas reflexões no Planisfério.
2: O novo governo do Reino Unido teve a sua primeira reunião em Downing Street, naturalmente sob a liderança do novo primeiro-ministro Andy Burnham. Uma figura política importante da Inglaterra, já quando ele era autoridade municipal em Manchester, porque a passagem por grandes cidades industriais dá sempre uma força no currículo e na experiência política mesmo de figuras que depois chegam ao poder, seja no Reino Unido, seja em outros países onde existem zonas industriais, onde existem cidades importantes. Ora, Burnham tem um posicionamento que neste momento é bastante desafiante, porque tem que manter a disciplina fiscal, respeitar o orçamento que está aprovado e que ainda está em curso, mas ao mesmo tempo aplicar um outro programa económico no sentido do que ele falou, ou seja, retomar então um crescimento a sério da economia britânica como base ou como uma das condições para melhorar as condições de vida internas. Ao mesmo tempo, ele terá que desenvolver uma ação internacional para conseguir alcançar os objetivos que se fixou, ou seja, mais

0: corresponde à mesma tendência do seu predecessor, mas parece que leva a noção de centro-esquerda mais a sério, ou seja, mais intervenção do Estado e mais preocupação com a distribuição da riqueza. Muita gente diz, inclusive, que ele vai ser muito pressionado pela ala esquerda, claramente esquerda, do Partido Trabalhista, através do movimento sindical, por exemplo, e que isto pode constituir um desafio. Mas outros referem que, atenção, o Partido Trabalhista tem uma ala direita que inclina-se claramente para a primazia das leis do mercado. Portanto, a margem de manobra dele não é muito grande, mas o apoio com que ele chega ao governo é grande, isso é importante. Ele tem a bancada praticamente toda do Partido Trabalhista em Westminster. Agora, é um facto que esta situação do Partido Trabalhista britânico repercute, faz eco em vários outros partidos da mesma área no conjunto da Europa. Desde logo a Espanha, que tem o único governo socialista na Europa, na União Europeia, espera um bom desempenho do Partido Trabalhista britânico, porque isso repercute no conjunto do eleitorado todo, mesmo fora do Reino Unido. E isto numa altura em que também a extrema-direita espanhola aparece como uma ameaça grande ao atual poder. Em França, são já os preparativos para as eleições presidenciais do próximo ano, onde o Partido Socialista espera desempenhar um papel importante na União da Esquerda ou parte dessa União da Esquerda. É aqui que é importante, porque o novo primeiro-ministro britânico, ele define-se como socialista democrático. Ora, esse é o princípio básico do Partido Socialista francês para fazer aliança só do que ele considera como socialismo democrático em França, excluindo, portanto, a chamada França insubmissa de Mélenchon. Mas na Alemanha também há expectativa em relação ao desempenho dos trabalhistas ingleses e é claro que vários outros partidos de esquerda democrática no conjunto da Europa sabem que têm a ganhar se a Inglaterra, a Escócia, o País de Gales, a Irlanda do Norte, portanto o conjunto do Reino Unido, avançarem e conseguirem superar os seus gargalos até aqui. Temos então uma situação em que, de novo, o Reino Unido não está com a influência que já teve quando tinha o grande Império Britânico, mas em que o Reino Unido pode definir muitos aspectos da política internacional.
1: O Planisfério, com José Gonçalves, na antena da RTP África, agora a caminho de Guiné-Bissau. É já daqui a pouco que vamos contar com a música de Eric Daro. Vamos aqui para a escolha de uma das suas canções que, no fundo, marca a sua história. Uma homenagem. African Woman.

0: de Cabo Verde com a sua energia, a Sol Garcia, com este Cutiti Preta. Muito bom dia. Estivemos ainda com Eric Daro na Guiné-Bissau, Mantenhas. 30 graus máxima para Lisboa neste dia de verão em Portugal, 24 a máxima para o Porto, 29 para Coimbra, 34 de calor para Faro, 27 para Maputo e Nampula, 23 para Luanda, 31 para a cidade da Praia e para Bissau, onde pode haver alguma chuva, 27 graus a máxima esperada pela cidade de São Tomé.
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0: Entretanto, volta pelas Ilhas Maravilhosas com Anastácia Carvalho e este Estrela. Estamos a 16 minutos das 9 horas da manhã em Portugal e Angola, de maneira que partilhamos mais uma dose desportiva com o Mário Silva da Costa.
1: O presidente do Benfica garante que vai haver mexidas no plantel encarnado. Rui Costa falou ontem aos jornalistas, à margem da apresentação do Benfica Institute for Sports Excellence. Nestas declarações, o líder encarnado exigiu máximo foco para o jogo de amanhã, frente ao St. Gallen, na pré-eliminatória da Liga Europa. Ainda assim, Rui Costa não fugiu ao tema mercado de transferências.
2: O plantel que o Benfica vinha do ano passado dá-nos garantias de sucesso este ano, reforçadas em algumas posições que já o começámos a fazer e que até ao final do mercado, isto é aquilo que eu digo aos benfiquistas, o plantel não irá ficar assim, mas a seu tempo irão saber os nomes que irão sair e os nomes que irão entrar. Até lá, o foco é único, todos os jogadores que estão no Benfica Campos a trabalhar estão unicamente focados naquilo que têm para fazer na quinta-feira, que é um jogo de extrema responsabilidade para o Benfica e não se permite a nenhum jogador que esteja focado noutra coisa que não ganhar o jogo na quinta-feira.
1: Rui Costa falou ainda sobre a situação de Andreas Schjelderup. O presidente do Benfica diz que não recebeu nenhuma proposta pelo norueguês. Usman Diomande pode estar de saída do Sporting. De acordo com a imprensa desportiva, o Nottingham Forest está em negociações com os verde e brancos para a transferência do defesa central. O clube inglês oferece 40 milhões de euros por Diomande. Para substituto, o Sporting está a pensar em Ibrahim Abad, do Famalicão. O jogador esteve na mira do Benfica e praticamente certo no Estrasburgo, mas a transferência falhou. Os jornais apontam Ibrahim Abad como uma das hipóteses em cima da mesa do Sporting para substituir Diomande. O Futebol Clube do Porto tem hoje dois jogos de pré-temporada. O primeiro às 10 da manhã, diante do Penafiel. Uma partida que vai ter lugar no Olival, à porta fechada. Mais logo, os Dragões jogam pela primeira vez sob o olhar dos adeptos. O Porto vai ter jogo em casa do Gil Vicente, em Barcelos. Um encontro que tem o apito inicial marcado para as 8 da noite. O Sporting de Braga defrontou hoje o Zelesnichar Pančevo. É a primeira mão da segunda pré-eliminatória de acesso à Liga Conferência. Jogo na Sérvia. No lançamento da partida, o treinador do Braga, Carlos Vicens, analisou os principais perigos do adversário sérvio.
3: Um equipo que tem uma construção de jogo desde atrás.
4: É uma equipa que constrói jogo desde trás, com uma dinâmica muito bem estabelecida. Sabem bem como jogam, com muita personalidade, são atrevidos e valentes, não têm medo. Depois têm jogadores lá na frente que são objetivos e diretos, bons no um contra um. Vamos ter de estar muito bem na nossa pressão, na nossa defesa, quando tivermos de defender mais atrás para impedir os contra-ataques deles. E vamos ter de ser capazes de criar oportunidades de golo para ganhar o jogo, que é o que viemos cá fazer.
3: Generar oportunidades de golo para ganhar o partido, que é o que hemos venido a fazer aqui, não?
1: Zelesnichar, Sporting de Braga, primeira mão da segunda pré-eliminatória de acesso à Liga Conferência, jogo com início marcado para as 8 da noite. No ciclismo, dia da 17ª etapa da Volta à França em bicicleta, ontem no contrarrelógio belga Remco Evenepoel foi o mais rápido. O ciclista da Red Bull está no segundo lugar, atrás do camisola amarela Tadej Pogacar. Hoje a etapa liga Chambéry a Voiron, vai ter 4 contagens de montanha, são mais de 174 quilómetros.

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Carlão, com a sua quinta essência e a sorte que existe. Mas isso aí deixamos ao cargo de todos.

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0: Alô. Bem-vindos a mais uma emissão na vida. A vida é bela, é mesmo bela. E hoje...
1: Mas segunda-feira a vida não é bela.
0: Também não é bela.
2: É menos bela.
1: É menos bela, é. Terça-feira também é menos bela. Quarta-feira já é alguma coisa.
0: Já é bela mesmo,
1: tipo dos de Troia.
0: Olha, eu não sei se vocês sabem, mas hoje assinala-se um dia muito importante.
1: Yeah.
0: O dia de uma coisa que nós usamos todos os dias.
1: E poucos têm.
0: E poucos usam.
1: Alguns têm, todos, mas... Todos temos. Uns melhores que os outros. Mas assim, às vezes parece que não funciona fixe. Parece que é mesmo
0: pequeno,
1: já.
2: Pode ser assim uma ervilha, né?
0: Eu não sei se vocês já adivinharam, mas hoje assinala-se o Dia Mundial do Cérebro. Parabéns para o vosso cérebro. Parabéns. Meu cérebro, estás de parabéns.
2: Um abraço ao meu cérebro.
0: Tu pensas bem. Olha, eu agora tenho aqui uma pergunta. Será que todos nós usamos o cérebro? Porque ele é grande. E vocês estão a usar o vosso cérebro a sério?
1: Epá, ele não é assim tão grande, sabes, né? É uma coisinha assim, nem pesa muito,
0: não,
1: ele
0: não.
1: Só ocupa 2% do peso do nosso corpo, 2%.
0: Epa.
1: Isso nem é muito.
0: Yeah. Epa. Yeah. Olha, e cerca de 75% da massa total do cérebro é composta por quê? Por água. Há muita água aqui dentro da nossa cabeça.
1: Quer dizer que é importante beber água.
2: Por isso é que às vezes dizem que epa, fiquei com a cabeça em água.
0: A ver? Deixa a cerveja de lado, deixa o whisky.
1: Mas
0: de
1: a cerveja
0: lado.
1: Também tem
2: deixa
1: água.
2: Rum.
1: Pois é. Também é feito tudo de água, não?
0: E agora tenho uma dúvida. Porquê que o cérebro de alguns angolanos funciona menos do que os outros? Porquê? Não tem como. Todo dia angolano está a fazer porcaria. Porquê? Todos nascemos com o cérebro. Porquê que o dos angolanos funciona menor do que os outros? Porquê?
1: Mas é porquê? O que é que nós fizemos? É sempre nós, já.
0: Porquê?
1: É sempre nós. Tudo só os angolanos. Vai dali, angolano. Se é curva à direita, angolano. Vai para a esquerda, angolano. Sobe 10, angolano.
0: Não,
1: que
0: mas
1: é que se
0: temos de ser sinceros. Há amigos nossos que não sabem usar o cérebro. Yeah. São muito burros.
1: Há situações mesmo na vida que tu paras mesmo e pensas mesmo para a pessoa. Você mesmo... Você tem cabeça mesmo, você pensa. Há coisas que tu vejo pessoas a fazerem, fica tipo meu mochê. Tu para fazer isso mesmo usaste a cabeça. David, é uma grande falta de respeito. Só te dizer que fez aquilo e pensou. Como é que tu pensas para fazer porcaria? Como
2: pensa,
1: é que tu
2: pensa
1: pensas? Quer dizer mesmo que tá os 70% que é da água da tua cabeça, está mesmo a funcionar, está sem mesmo nada.
0: Não tem nada.
2: Tá
1: não
2: lago.
1: Tem nada. Está mesmo
2: lago.
1: Lá a água.
0: Olha, e agora tenho curiosidade. Como é que deve ser o cérebro de um Messi? Esse cérebro pensa muito à frente. O cérebro de um Steve Jobs, de um Mark Zuckerberg.
1: Vocês sabem que não é só os músculos que podem ser treinados. Nosso cérebro também pode ser treinado. E há coisas que isso é coisa que vocês não fazem.
0: Então como é que treinas o cérebro? Vais ao ginásio com ele?
1: Não, achas? Exercícios, mais coisas que exigem o pensamento.
2: Estímulo.
1: Da vida até falou. Estimular bem. Sim, você, de repente você só consegue pensar até 10, tem que se esforçar, fazer testes e coisas que te fazem pensar até 11. Sim, sabes quantos neurônios a nossa cabeça, o nosso cérebro tem?
0: Tem mais ou menos quantos?
1: 86 milhões.
0: Epa! Pô.
1: Sabes como, em que velocidade circula a informação no nosso cérebro?
0: Como?
1: Mais de 400 km por hora. mas há cabeças que nem 100 km por hora a informação.
2: Nem 20.
0: Tem radar,
1: são cérebros preguiçosos.
0: Olha, eu não sei se vocês sabem, mas o cérebro do homem pode ser até 10 vezes maior do que o das mulheres. Ou seja,
1: de tamanho.
0: Nós homens, o nosso cérebro é maior do que o das mulheres.
1: Tem mais espaço.
0: Mulheres, não fiquem tristes.
1: Não fica.
2: Até não porque fica. Cientificamente o cérebro das mulheres é mais ativo.
0: Exatamente.
2: Elas fazem duas coisas.
0: Houve um estudo que diz que as mulheres têm algumas zonas de inteligência mais desenvolvidas no cérebro.
1: Ah, vão aí bem vocês, não gostei.
0: Ou seja,
1: não gostei.
0: Tu consegues fazer três coisas ao mesmo tempo?
1: E consigo.
0: Três coisas ao mesmo tempo?
1: Sim.
0: Eu estou a falar contigo, consegues estar a falar comigo, responder uma mensagem e cozinhar ao mesmo tempo?
1: Não, falar é complicado. Falar tem que ter a atenção só de uma pessoa. Agora falar e cozinhar é óbvio. Sim.
0: Como é que deve ser um cérebro de um kudurista? De um tsunami? De um nagre... Eu quero saber, de um pai gasolina.
1: Pai profeta.
0: De um pai profeta. Há cérebros e cérebros.
1: Yeah, cérebro, isso... É cérebro mesmo que nos deixam em dúvida mesmo. Deixa-me pensar, pô, o que é que vocês fazem?
0: O que é que vocês bebem?
1: O que é que vocês bebem para fortificar o vosso cérebro?
0: Mas olha, hoje vou fazer como tu e vou exercitar o meu cérebro. E amanhã vou dizer se funcionou ou não.
1: Yeah.
0: Vou beber água também.
1: Essa é a tarefa de hoje.
0: É hoje.
1: Yeah.

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0: Bom dia, 9 horas em Portugal e Angola, 7 horas em Cabo Verde, 8 na Guiné-Bissau e em São Tomé e Príncipe, 10 horas da manhã em Moçambique. Temas em foco neste noticiário.
1: Portugal vai conceder uma linha de crédito de 100 milhões de euros às empresas portuguesas que queiram investir em Cabo Verde. Presidente da Câmara de Comércio de Moçambique alerta, é injustificável o nível de carência e de pobreza que se verifica no país. 33 mil milhões de euros é quanto deve custar ao Estado, aos Estados Unidos, até setembro, a guerra travada no Irão. Morreu Luís Represas, a eterna voz do Estrovante.
0: Temos hoje máxima de 30 graus para Lisboa, 24 para o Porto, 29 para Coimbra e 34 para Faro. Jornal RTP África, já de seguida com Germano Campos.

É uma notícia de última hora. Morreu o cantor português Luís Represas. Tinha 69 anos. Faleceu devido a doença prolongada. Represas, que nos últimos 50 anos foi a voz do grupo Trovante, teve ainda uma brilhante carreira a solo. Em 2005 foi distinguido pelo Estado português com ordem de mérito, grau de comendador.

0: A morte de Luís Represas, cantor e compositor português, hoje aos 69 anos de idade. A Associação Alzheimer Portugal alertou hoje para a necessidade de o Estado comparticipar no custo dos medicamentos inovadores já aprovados na Europa. É que o elevado custo dos fármacos impede, Carolina Malheiro, o acesso da maioria dos doentes a estes tratamentos.
1: A presidente da Associação, Rosário Zinck, que participa hoje numa conferência na Assembleia da República para defender o reconhecimento da doença de Alzheimer e de outras demências como uma prioridade nacional de saúde pública, explica que estes medicamentos conseguem atrasar a progressão da doença e preservar as capacidades cognitivas.
2: Neste momento, uma vez que os medicamentos estão aprovados a nível europeu, também estão aprovados aqui para Portugal, a questão crítica é a da comparticipação. Ou seja, do passo seguinte, estamos a falar de soluções farmacológicas muito dispendiosas e que não estão ao acesso de todos.
1: A responsável lembra ainda que já existem análises ao sangue que permitem diagnosticar a doença numa fase mais precoce. No entanto, estes testes também não são comparticipados pelo Estado.
2: O que é que era essencial? Era que estes meios diagnósticos fáceis e pouco invasivos fossem generalizados a nível dos cuidados de saúde primários para que os médicos de família, estando atentos aos primeiros sinais de doença de Alzheimer ou de outra forma de demência, pudessem socorrer destes meios de diagnóstico e depois, obviamente, encaminhar para consultas da especialidade, onde é possível depois fazer uma avaliação mais rigorosa e mais apurada.
1: Em Portugal, cerca de 238 mil pessoas vivem com demência e entre 60% a 70% têm doença de Alzheimer. A associação alerta que este número deverá aumentar para quase 370 mil casos de demência em 2050. Rosário Zinck avisa que, sem uma resposta adequada, o impacto será devastador.
0: Os alertas da Associação Alzheimer Portugal para que o Estado comparticipe financeiramente no custo dos tratamentos da doença através de medicamentos inovadores que foram já aprovados na Europa. Em Moçambique, o presidente da Câmara de Comércio considerou ontem injustificável o nível de carência e pobreza que se verifica no país. Lucas Xaxine, que se reuniu com empresários da China e Macau, explicou as razões para esta grave situação de carência social.
3: Para os que vêm da China, Macau, sobretudo, não somos tão grandes. O país não é tão grande como a China, mas o nosso país também é grande. E tem enormes potencialidades. E hoje debatemos com níveis de pobreza, com níveis de carência, que não fazem sentido para um país como o nosso, com uma vasta costa, com terras ricas, com potencialidades de turismo vastas, enormes.
0: A Câmara de Comércio compromete-se, por isso, a estimular a atividade económica nacional pelas pequenas e médias empresas para gerar riqueza para o país.
3: Assumimos o compromisso de trabalhar para fortalecer as médias e pequenas empresas, por acreditarmos que elas constituem o verdadeiro motor do desenvolvimento da economia. Alinhados à visão do nosso Presidente da República, Sua Excelência Daniel Chapo, de promover o aumento da produção nacional, a industrialização e a criação de emprego em prol do desenvolvimento da economia moçambicana, a Câmara de Comércio definiu como foco para estes 4 anos que estamos a assumir este mandato.
0: Lucas Xaxine, presidente da Câmara de Comércio de Moçambique, falava durante um intercâmbio entre empresários moçambicanos e uma delegação empresarial da China continental e de Macau. O Presidente da República de Portugal anunciou ontem uma linha de crédito de 100 milhões de euros para as empresas portuguesas que investam em Cabo Verde. Foi a grande notícia revelada por António José Seguro em conferência de imprensa no primeiro de 3 dias de visita ao país, Inês Ameixa.
4: Nesta conferência de imprensa, o Presidente português aproveitou para anunciar uma linha de crédito de 100 milhões de euros.
5: Está neste momento a ser ultimada pelo Governo português para ajudar ao investimento por parte de empresas portuguesas em Cabo Verde. Essa é naturalmente uma boa notícia que sela mais uma vez a excelente cooperação que existe entre Cabo Verde e Portugal.
4: Na primeira visita de Estado, António José Seguro escolhe Cabo Verde, um país amigo.
5: Disse há pouco que a amizade não se quantifica. É verdade. O PIB quantifica-se, as trocas comerciais quantificam-se, as trocas económicas, os investimentos, mas verdadeiramente aquilo que perdura e dura mais é aquilo que verdadeiramente não é quantificável. E essa é a amizade, é o apreço, é a admiração.
4: E uma cooperação de excelência, sublinha o presidente português.
5: Ela precisa de ser diversificada, precisa de ser aprofundada, referiu as áreas da saúde, as áreas da educação, a área da transição digital, onde há também grandes possibilidades de cooperação.
4: Ideia partilhada pelo presidente de Cabo Verde. José Maria Neves diz que esta visita é um marco nas relações excelentes entre os dois países e acrescenta:
6: o que Portugal tem feito por Cabo Verde não pode ser quantificável. O nível da nossa cooperação na área da saúde, na área da educação, com a formação de milhares de quadros, com o tratamento de milhares de doentes cabo-verdianos durante estes 50 anos da nossa independência.
0: E o Presidente da República, António José Seguro, foi condecorado com o primeiro grau da Ordem Amílcar Cabral de Cabo Verde e condecorou, por seu lado, o Presidente cabo-verdiano com o grande colar da Ordem de Camões. António José Seguro cumpriu hoje o segundo de 3 dias de visita oficial a Cabo Verde. As ondas de calor que atravessaram Portugal nos meses de junho e julho provocaram 125 mortos a mais do que o esperado. Trata-se de mortalidade em excesso, mesmo assim abaixo das previsões do Instituto Ricardo Jorge. O Instituto Nacional de Saúde, que se dedica a avaliar potenciais impactos do calor na população, em concreto, Oriana Barcelos, no número de mortos e que está, nesta altura, a analisar os dados recolhidos nas semanas de grandes elevações de temperaturas muito elevadas.
7: Quando o assunto é o impacto do calor na saúde, o trabalho do Instituto Dr. Ricardo Jorge tem várias fases, a começar pelos alertas. Para isso é preciso ativar o sistema Ícaro, um dos mais antigos do Departamento de Epidemiologia.
8: Resumidamente, aquilo que ele faz é estima para os próximos 3 dias, com base na previsão das temperaturas que o IPMA publica, qual será o impacto na mortalidade se nenhuma medida for implementada.
7: Ana Paula Rodrigues, médica de saúde pública no Instituto Dr. Ricardo Jorge, explica que as previsões de mortalidade são uma forma de prevenir.
8: Assim que há esta informação e que o Ícaro, como nós dizemos, começa a mexer, são alertadas, informadas todas as autoridades de saúde e todo o sistema de saúde, para que as medidas que já estão planeadas possam começar a ser implementadas consoante o risco que é previsto.
7: O Instituto prevê para que as autoridades possam agir e nas últimas ondas de calor, em junho e em julho, os números da mortalidade em excesso, 125 mortos a mais, ficaram abaixo das previsões. Agora falta saber porquê.
8: É importante perceber se foi por causa das medidas que foram implementadas, mas que implica fazer uma investigação dirigida, juntar várias fontes de dados. Isso será um passo subsequente.
7: O Instituto Dr. Ricardo Jorge ainda está a analisar o impacto das ondas de calor na mortalidade em excesso nos últimos meses e mantém atenção sobre as próximas subidas de temperatura. É assim todos os anos, todos os dias, entre maio e setembro.
0: 33 mil milhões de euros é quanto deverá custar aos Estados Unidos a guerra no Irão até setembro. A previsão foi apresentada nas últimas horas ao Senado norte-americano pelo secretário de Defesa e representa, Miguel Soares, uma subida de quase 30% face à estimativa anterior.
9: Pete Hegseth apresentou a estimativa a uma comissão do Senado sem explicar como chegou ao valor de 33 mil milhões de euros. Uma fonte revelou à agência Reuters em março que a administração Trump estimava então que os primeiros 6 dias do conflito tivessem custado quase 10 mil milhões de euros. Na audição, o secretário da Defesa deu apoio ao pedido da administração Trump para um financiamento adicional ao Pentágono de 59 mil milhões de euros. O valor representa um aumento de quase 7 mil milhões e meio de euros em pouco mais de 2 meses. E acontece numa altura em que a guerra com o Irão se prolonga além do previsto. O secretário norte-americano de Defesa foi interrompido por manifestantes durante o depoimento e acusado de fracasso por senadores democratas. Foi também questionado sobre contradições em relação ao conflito no Médio Oriente. A 8 de julho, o presidente Trump declarava o fim do cessar-fogo, as hostilidades foram retomadas, resultando em mais baixas entre as forças norte-americanas. Pelo menos 17 militares morreram desde que Estados Unidos e Israel lançaram a ofensiva inicial contra o Irão em 28 de fevereiro.
0: E durante este depoimento, Pete Hegseth acusou a China e a Rússia de estarem a dar apoio ao Irão e de facilitarem algumas das atividades de Teherão. Antes do fecho, voltamos à informação inicial deste Jornal às 9. A morte do cantor e compositor português Luís Represas foi hoje em Lisboa, aos 69 anos de idade.

0: E fica assim concluído o jornal com a edição de Germano Campos. Informações em africa.rtp.pt.
1: David Joshua.
0: Boa viagem.

votos renovados de muito bom dia com Ramiro Naka e Pache de Rima. O som da Guiné-Bissau, daqui a pouco já estamos em Cabo Verde com Quino Cabral. Visita do Presidente da República Portuguesa a Cabo Verde é o tema para a Hora dos Ouvintes de hoje. Já pode ligar o 213820185, indicativo 00351. Do outro lado da linha está a produtora Isabel Leonor a tomar nota das vossas inscrições, que desde já agradecemos para poderem participar na Hora dos Ouvintes sobre a visita do Presidente da República Portuguesa a Cabo Verde. António José Seguro, Presidente de Portugal, escolheu Cabo Verde para a sua primeira visita de Estado. Perguntamos como vê as relações entre Cabo Verde e Portugal e, na sua opinião, o que poderia ser mudado na parceria entre estes dois países. 213820185 e a possibilidade de se inscrever através do site africa.rtp.pt. Daqui a pouco, artista da semana, mantemo-nos nas Ilhas Bonitas.

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1: Esta semana, estamos entre Cabo Verde e os Países Baixos. Antes do concerto do Coliseu de Lisboa, trazemos as músicas de Cabo Swing. Um novo capítulo. Gil Semedo é um artista RTP África.
2: Adios Loneliness. Adios Loneliness é uma música muito especial para mim. Para mim, é uma música com minha filha. E ela tem agora 16 anos. E 16 anos foi também a idade que eu comecei também com a música. Então, para mim, é celebrar essa música com uma mensagem muito linda. Uma felicidade mesmo para mim.

0: Reconhecido como o rei do pop de Cabo Verde, pioneiro do Cabo Swing, Gil Semedo desenvolveu uma sonoridade única que funde a música tradicional cabo-verdiana com influências globais como pop, R&B, zouk e ragamuffin, dando voz à identidade híbrida vivida por gerações da diáspora. Aqui está Cabo Swing. Ainda há minutos para poderem ligar o 213820185 indicativo 00351 para se inscreverem na Hora dos Ouvintes sobre a visita do Presidente da República Portuguesa a Cabo Verde. Podem também fazer inscrição no sítio africa.rtp.pt para terem prioridade. Vamos perguntar como vê as relações entre Cabo Verde e Portugal. Na sua opinião, o que poderia ser mudado na parceria entre estes dois países? É uma questão de marcar encontro para daqui a pouco.
1: A 69ª Cimeira dos Chefes de Estado e de Governo da CDAO, realizada em Freetown, Sierra Leone, terminou com a indigitação do presidente senegalês Bassirou Diomaye Faye como presidente da Comissão para os próximos tempos.
0: Parte da opinião que vamos receber da Guiné-Bissau com a assinatura de Tamilton Teixeira.
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Muito bom dia, 9 horas com 31 minutos em Portugal e Angola, na Lusofonia com Yasmin, chama-se És Só Tu. Muito bom dia. Voto de uma boa viagem, que a noite tenha sido descansada. Se o tempo de acordar-se é agora, então um bom levantar. Música de Yasmin e já de seguida temos som da Lusofonia a cargo de Elisa, também com Tiago Nogueira. E depois versos e poesias. É o som de Moçambique.

0: Versos e poesias no som de Moçambique com este Tarde Demais, depois de Elisa com o Tiago Nogueira.
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0: Bom dia, Miss Ofélia.
4: Bom dia com alegria, RTP África! Estão prontos para mais um episódio no Sofela? Aqui trazemos sempre coisas curiosas, bizarras, estranhas. E hoje quero começar com uma pergunta. E podem responder por alto, se estiverem no trabalho não convém, vão achar que são malucos. Se eu vos disser que existe um animal que consegue sobreviver no espaço, vocês acreditariam? Ou então outro que muda completamente de forma para escapar aos inimigos? E há ainda outro animal que dá um soco tão rápido que aquece a água. Acreditariam? Epá, se acreditariam ou não, não sei, mas é real. A natureza consegue ser muito, mas muito incrível e muito espantosa. E mais do que qualquer filme de super-heróis. Hoje vamos conhecer alguns dos animais mais extraordinários do planeta, como por exemplo o polvo. Vamos começar com um animal, ou se não um dos animais mais inteligentes do oceano. Ele consegue abrir frascos, resolver pequenos puzzles, reconhecer pessoas e escapar de aquários. Como eles não têm ossos, eles conseguem passar por buracos pouco maiores do que o seu bico. Além disso, mudam constantemente de cor e de textura para se confundir com pedras, areias ou corais. É como se tivessem um fato invisível. Alguns polvos conseguem ainda usar conchas e cascas de coco como abrigo, um comportamento que mostra o uso de ferramentas que é algo raro no reino animal. Eu acho que vou arranjar um polvo. Não sei para quê, mas vou. O camarão louva a Deus, o soco mais poderoso da natureza, faz parte da sua lista de habilidades. Vamos imaginar um animal com o tamanho de uma mão, mas capaz de dar um soco tão rápido que cria uma pequena bolha de vapor. Este animal existe e é o camarão louva a Deus. O golpe chega a ultrapassar os 80 km por hora em poucos milésimos de segundo. O impacto é tão forte que parte conchas de caranguejos e moluscos. E há aquários onde estes camarões já partiram vidro com um único golpe. Pois é, é verdade, podem pesquisar. Os seus olhos também são extraordinários. Conseguem ver muito mais cores e tipo de luz do que os humanos. Pois é, um camarão. Eu não vou parar de comer camarão, só digo isto. O axolote é o rei da regeneração. Este simpático anfíbio mexicano parece estar sempre a sorrir, mas o verdadeiro talento dele está dentro do corpo. Ele se perde uma pata, volta a crescer. Se perde parte da cauda, regenera. E mais impressionante ainda, pode regenerar partes do coração, da medula espinal e até do cérebro sem deixar cicatrizes. É por isso que cientistas do mundo inteiro ainda estudam o axolote, na esperança de descobrir tratamentos para lesões humanas. Em quarto lugar, temos o tardígrado, que é o animal que desafia a morte. Tem menos de 1 milímetro, mas é um dos seres vivos mais resistentes do planeta. O tardígrado consegue sobreviver a temperaturas extremamente baixas, a calores intensos, a falta de água durante anos e até ao vácuo no espaço. Quando as condições ficam demasiado difíceis, entra num estado de dormência chamado criptobiose e o metabolismo praticamente para. E quando a água volta, ele acorda como se nada tivesse acontecido. Em quinto lugar, temos um lagarto que anda sobre as águas. Existe um lagarto conhecido como lagarto basílico, mas ganhou outro nome muito mais famoso, o lagarto Jesus. Sabem porquê? Pois, porque consegue correr sobre a superfície da água durante alguns metros. Graças às patas traseiras, bate tão depressa na água que cria pequenas bolsas de ar que impedem o corpo de afundar imediatamente. Parece magia, mas é pura física. Temos ainda os morcegos que veem com o som. Pois é, muita gente ainda pensa que os morcegos são cegos, mas não, não são. Além da visão, utilizam um sistema chamado ecolocalização. Emitem sons de alta frequência e esses sons batem nos objetos e regressam. Assim, desta forma, eles conseguem ver no escuro e caçar insetos em pleno voo com uma precisão incrível. É um verdadeiro sonar natural. A natureza é o maior laboratório do mundo e os cientistas estudam o polvo para desenvolver robôs mais flexíveis, o ajolote pode ajudar a medicina regenerativa, o tardígrado inspira pesquisas sobre viagens espaciais e o camarão louva-a-Deus influencia novos materiais resistentes a impactos. Ou seja, muitas das tecnologias do futuro podem nascer da observação destes animais. E a verdade é que nós passamos tanto tempo à procura de super-heróis dos filmes quando eles sempre existiram. Só que uns vivem no fundo do mar, nas florestas ou até numa gota de água. A natureza consegue fazer coisas que ainda hoje os cientistas tentam compreender. Qual destes super-heróis, entre aspas, da natureza vos mais surpreendeu? O polvo, o camarão louva-a-Deus, o tardígrado, o lagarto que corre sobre a água ou o axolote? O planeta Terra continua cheio de mistérios e, muitas vezes, os maiores milagres da natureza estão mesmo diante dos nossos olhos. Tchau!
0: E depois do mundo animal, mudamos então de estratosfera, entre aspas, temos a opinião de Tamilton Teixeira, da Guiné-Bissau.
5: A 69ª Cimeira dos Chefes de Estado e de Governo da CDAO, realizada em Freetown, Sierra Leone, terminou com a indigitação do presidente senegalês Bassirou Diomaye Faye como presidente da Comissão para os próximos tempos. Esta indigitação, cumprindo o não linear processo de rotatividade, acontece num momento de grande e contínua atribulações política na sub-região. A começar pelo próprio Senegal, que enfrenta uma crise política institucional no campo de coligação que governa, ou pelo menos que governou o país, até a exoneração do Ousmane Sonko do posto de primeiro-ministro. Uma situação que continua a dar pano para muita manga. Por outro lado, é a situação na Guiné-Bissau, que de comunicado em comunicado, ninguém entende absolutamente o que pretende e decide de fato CDAO. As informações que foram recolhidas no que tem a ver com as últimas deliberações da CDAO dão conta de que Senegal tem tido um comportamento dúbio em relação ao dossiê Guiné-Bissau. Com agora a notável aproximação de Umaru Sissoko Embalo com Bassirou Diomaye Faye, fica a seguinte questão. Como a presidência de CDAO, sob comando da diplomacia senegalesa, lidará com Guiné-Bissau?
0: A opinião de Tamilton Teixeira, da Guiné-Bissau, que podem ouvir sempre que entenderem em africa.rtp.pt.

0: Nas Ilhas Maravilhosas, Lindex aqui com o sorriso resgatado. A caminho das notícias e depois da Hora dos Ouvintes, lembrando aqui a máxima de 30 graus para Lisboa, 24 para o Porto, 29 para Coimbra e 34 de sol e calor bom para Faro. É a máxima esperada, a máxima que vai tomar conta das nossas cidades em Portugal. Quanto a Maputo e Nampula, máxima de 27 graus também para a cidade de São Tomé. 23 graus máxima para Luanda, 31 para a Praia e também para Bissau, com sol e pode haver alguma chuva. Bom dia, Plácida, Sandra, Elvira. Estamos juntos na rádio mais quente do planeta. E por falar em planeta, o próximo destino é Nigéria.
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No final de hora, nesta manhã, RTP África, o Planeta Música levar-nos até à Nigéria. E, entretanto, contamos com o embaixador do reggae planetário, Bob Marley, em recordação até às notícias. Não está junto? Mantenhas.

0: Bom dia, são 10 horas em Portugal e Angola, 8 horas da manhã em Cabo Verde, são 9 horas na Guiné-Bissau e em São Tomé e Príncipe, 11 horas em Moçambique. Aqui estão os temas em foco neste jornal.
1: Morreu Luís Represas, a música portuguesa está de luto pelo desaparecimento deste cantor e compositor. Foi hoje, aos 69 anos de idade, o primeiro-ministro Luís Montenegro diz que o país perdeu uma das suas maiores referências musicais.
0: Estas e outras notícias já a seguir no jornal que agora começa, a edição com a assinatura de Germano Campos na antena da RTP África.
1: Morreu o cantor português Luís Represas, tinha 69 anos, faleceu devido a doença prolongada. Represas, que nos últimos 50 anos foi a voz do grupo Trovante, teve ainda, Cláudia Aguiar Rodrigues, uma brilhante carreira a solo.
2: Luís Represas foi o rosto e o fundador dos Trovante, banda que, a partir do final da década de 70, renovou a música de inspiração tradicional e deixou temas que atravessaram gerações, como Perdidamente, 125 Azul ou Saudade. Depois da separação dos Trovante, em 1992, construiu uma carreira a solo, editou vários álbuns e colaborou com artistas portugueses e também brasileiros. Este ano celebraria os 50 anos de carreira, com concertos de reunião dos Trovante e espetáculos em nome próprio. Trabalhou com José Afonso, Carlos do Carmo, Bernardo Sassetti, Pablo Milanés, Phil Collins, entre tantos outros. Na sequência da luta pela causa timorense, foi convidado pelo presidente Jorge Sampaio para o acompanhar na visita oficial a Timor-Leste. Mais tarde, seria condecorado com a Medalha da Ordem de Timor-Leste pelo presidente Taur Matan Ruak. Em 2005, foi distinguido pelo Estado português com a Ordem de Mérito Grau de Comendador. Com incursões criativas noutras áreas, em 2010 edita o livro infantil A Coragem de Tição, incluído no Plano Nacional de Leitura. Em 2019, a direção da Sociedade Portuguesa de Autores atribuiu a Luís Represas o Prémio Pedro Osório pelo disco Boa Hora.
1: A morte de Luís Represas, cantor e compositor, hoje aos 69 anos, David Ferreira, que foi responsável pela editora Valentim de Carvalho, acordou hoje com esta triste notícia.
3: Olha, é muito difícil, eu estou chocado com a notícia. Vocês acordaram-me com isto. Eu tinha visto o Luís no espetáculo do Trovante no Pavilhão Atlântico há alguns meses e tinha visto, por um lado, sinais de cansaço no Luís, mas ao mesmo tempo tinha visto cantar muito bem, como sempre, e ele foi o último a aparecer quando eu fui lá atrás de saudá-los e percebi que as pessoas estavam a proteger um bocadinho, mas a informação que eu na altura tive foi que ele tinha tido problemas de saúde, mas que estava a ultrapassá-los, não é? E é uma grande tristeza.
1: João Carlos Calixto, musicólogo, recorda a seguir a importância deste nome na música portuguesa.
4: O Luís Represas é um nome incontornável da nossa música e é um nome que tem influenciado tanta gente e esta notícia é realmente muito triste, como disse o David Ferreira, inesperada, e, claro, para o círculo mais íntimo, evidentemente que não, mas é realmente uma perda muito grande para a nossa música. Controvante, a solo, o Luís Represas sempre deixou marcas muito diversificadas na nossa música, sempre foi procurar cruzamentos com outras linguagens musicais, com outras geografias, com outras gerações. É realmente um nome muito, muito completo em muitas coisas.
1: João Luís Hidro, apresentador de rádio e televisão, deixa aqui o seu testemunho sobre o músico agora desaparecido.
5: Olha, há uma coisa que felizmente, este felizmente muito entre aspas, mas que felizmente fica sempre dos grandes artistas, é a sua própria obra. Portanto, a obra está aqui para sempre. O seu autor, o seu intérprete, infelizmente partiu, mas a obra aqui está. E realmente é verdade. Foi em 1977, estava eu muito tranquilo a fazer o meu programa em FM, no Rádio Clube Português, e disseram-me que estava lá à porta um grupo de jovens que queria falar comigo para me apresentar um disco. E entraram os Trovante todos no meu estúdio, que era bem pequenino, aliás, e com o São Nosso, o primeiro trabalho do Trovante. E não perderam tempo dizendo, nós vimos aqui, talvez o Júlio possa passar, porque estamos convencidos que se calhar, nesta altura, deve ser muito difícil passar este disco. E eu achei que não havia nenhuma razão para não passar, e ainda por cima, naquela altura, felizmente, não se usava a playlist, e eu alterei a programação toda e fiz uma entrevista coletiva que durou praticamente todo o programa, passando, eu creio que na íntegra, pelo menos muitas faixas passei, não sei se passei na íntegra, o tal São Nosso, o primeiro álbum.
0: Também o primeiro-ministro Luís Montenegro já reagiu à morte de Luís Represas, dizendo que foi uma das nossas maiores referências musicais. A sua partida é uma perda para o país e para a cultura, mas o seu legado permanecerá tão contagiante como numa vida cheia de sede de infinito, e dizê-lo cantando a toda a gente. À família, aos amigos e a todos os que foram tocados pela sua obra ficam as mais sentidas condolências, concluiu a breve mensagem do chefe do governo português sobre a morte hoje de Luís Represas, que numa entrevista concedida à RTP lembrou como o grupo Trovante surgiu no panorama musical português.
6: Nós fomos mudando os nossos textos, ou seja, o nosso discurso nas canções, fomos indo atrás de outras ideias, porque o país também ia mudando, porque as coisas iam acontecendo de outra forma, porque a estética também ia requerendo outra postura, e as coisas foram acontecendo assim, não é? Portanto, não houve nenhum, como te digo, não houve nenhum aqui, nenhum estripar de coisas, nenhum rasgar.

0: a morte de Luís Represas. A Associação Alzheimer Portugal alertou hoje para a necessidade de o Estado comparticipar no custo dos medicamentos inovadores já aprovados na Europa. É que o elevado custo dos fármacos impede, Carolina Malheiro, o acesso da maioria dos doentes a estes tratamentos.
1: A presidente da associação, Rosário Zinck, que participa hoje numa conferência na Assembleia da República para defender o reconhecimento da doença de Alzheimer e de outras demências como uma prioridade nacional de saúde pública, explica que estes medicamentos conseguem atrasar a progressão da doença e preservar as capacidades cognitivas.
2: Neste momento, uma vez que estão os medicamentos estão aprovados a nível europeu, também estão aprovados aqui para Portugal, a questão crítica é a da comparticipação, ou seja, do passo seguinte. Estamos a falar de soluções farmacológicas muito dispendiosas e que não estão ao acesso de todos.
1: A responsável lembra ainda que já existem análises ao sangue que permitem diagnosticar a doença numa fase mais precoce. No entanto, estes testes também não são comparticipados pelo Estado.
2: O que era essencial? Era que estes meios diagnósticos fáceis e pouco invasivos fossem generalizados a nível dos cuidados de saúde primários para que os médicos de família, estando atentos aos primeiros sinais de doença de Alzheimer ou de outra forma de demência, pudessem socorrer destes meios de diagnóstico e depois, obviamente, encaminhar para consultas da especialidade, onde é possível depois fazer uma avaliação mais rigorosa e mais apurada.
1: Em Portugal, cerca de 238 mil pessoas vivem com demência e entre 60% a 70% têm doença de Alzheimer. A associação alerta que este número deverá aumentar para quase 370 mil casos de demência em 2050. Rosário Zinck avisa que, sem uma resposta adequada, o impacto será devastador.
0: Os alertas da Associação Alzheimer Portugal para que o Estado comparticipe financeiramente no custo dos tratamentos desta doença. 33 mil milhões de euros é quanto deverá custar aos Estados Unidos a guerra no Irão até setembro, pelo menos. A previsão foi apresentada ontem pelo secretário da Defesa no Senado norte-americano e representa, Miguel Soares, uma subida de quase 30% face à estimativa anterior.
3: Pete Hegseth apresentou a estimativa a uma comissão do Senado sem explicar como chegou ao valor de 33 mil milhões de euros. Uma fonte revelou à agência Reuters em março que a administração Trump estimava então que os primeiros 6 dias do conflito tivessem custado quase 10 mil milhões de euros. Na audição, o secretário da Defesa deu apoio ao pedido da administração Trump para um financiamento adicional ao Pentágono de 59 mil milhões de euros. O valor representa um aumento de quase 7 mil milhões e meio de euros em pouco mais de 2 meses. E acontece numa altura em que a guerra com o Irão se prolonga além do previsto. O secretário norte-americano de Defesa foi interrompido por manifestantes durante o depoimento e acusado de fracasso por senadores democratas. Foi também questionado sobre contradições em relação ao conflito no Médio Oriente. A 8 de julho, o presidente Trump declarava o fim do cessar-fogo, as hostilidades foram retomadas, resultando em mais baixas entre as forças norte-americanas. Pelo menos 17 militares morreram desde que Estados Unidos e Israel lançaram a ofensiva inicial contra o Irão em 28 de fevereiro.
0: Os custos da guerra dos Estados Unidos travada contra o Irão. A fechar este jornal às 10, a informação de que o Presidente da República, António José Seguro, acaba de lamentar a morte do cantor Luís Represas, afirmando estar em Cabo Verde a chorar a morte de um amigo e de um dos maiores artistas do país. António José Seguro escreveu que há vozes que não pertencem apenas a quem as canta, mas pertencem ao tempo, à memória e ao coração de um povo. No fim desta mensagem, o chefe de Estado refere que hoje perdi um amigo, choro em Cabo Verde a sua partida. Recordo a noite fantástica do Coliseu, no passado dia 21 de março. Recordo tantos momentos bons ao longo dos anos. Saudades do futuro, Luís, talvez um dia te encontre.
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0: E fica concluído o jornal às 10 horas com 12 minutos em Portugal e Angola, edição a cargo de Germano Campos. Já a seguir, a Hora dos Ouvintes.
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0: Sejam bem-vindos a esta Hora dos Ouvintes, em que o tema é a visita do Presidente da República Portuguesa a Cabo Verde. António José Seguro, Presidente de Portugal, escolheu Cabo Verde para a sua primeira visita de Estado. O chefe de Estado de Cabo Verde defendeu ontem que Portugal e o arquipélago construíram uma das mais sólidas parcerias entre Estados de língua portuguesa. Uma aposta que transformou laços históricos numa relação de cooperação, hoje uma referência internacional. No banquete oferecido em honra do presidente português, José Maria Neves, afirmou que os dois países souberam construir o futuro sem esquecer a história. José Maria Neves agradeceu ainda o apoio que Portugal tem dado às principais causas de Cabo Verde, sobretudo junto da União Europeia.
8: Ao longo dos seus 19 anos, a parceria especial entre Cabo Verde e a União Europeia tem sabido renovar-se e produzir resultados concretos em domínios decisivos, como a segurança, a economia, transição digital, ação climática, mobilidade e o desenvolvimento sustentável. Importa também reafirmar a plena integração de Cabo Verde no espaço macaronésio, cujas especificidades geográficas, ambientais e socioeconómicas merecem crescente reconhecimento nas políticas europeias.
0: O presidente cabo-verdiano defendeu também o reforço da dimensão política da Cplp, com mais mobilidade, conhecimento e solidariedade entre os Estados-membros.
8: É neste espírito que Cabo Verde continuará a atribuir a maior importância a uma migração regular, segura e ordenada. Saudamos, por isso, os avanços proporcionados pelo Acordo de Mobilidade da Cplp e pelo Acordo de Mobilidade Laboral entre Cabo Verde e Portugal, instrumentos que aproximam os nossos cidadãos e ampliam as oportunidades de desenvolvimento partilhado.
0: Por sua vez, António José Seguro afirmou que a escolha de Cabo Verde para a sua primeira visita de Estado traduz a excelência das relações bilaterais. O presidente português disse que essa parceria vai muito além dos acordos institucionais e é alimentada pelo contacto permanente entre os dois povos.
9: São esses laços que nos fazem vibrar de emoção, quer com a seleção das quinas, quer com a seleção dos tubarões azuis, que aproveito para felicitar na pessoa do Sr. Presidente pela inspiradora estreia no Campeonato Mundial de Futebol, que em poucos dias colocou Cabo Verde nas bocas do mundo pelas melhores razões. Os tubarões azuis avivaram a pureza do desporto e provaram que o talento e o querer coletivo nos levam longe. Aproveito, Sr. Presidente, para desejar o mesmo sucesso às tubarões azuis da Seleção Feminina de Futebol, que se estreará dentro de dias no Campeonato Africano das Nações.
0: E foi essa dimensão humana da relação que António José Seguro voltou a sublinhar ao recordar o encontro há várias décadas entre dois jovens unidos pelos mesmos sonhos de liberdade e de futuro.
9: Não posso, neste momento, com grande emoção, deixar de recordar dois jovens. Já não éramos adolescentes, éramos mesmo jovens, que numa noite na Costa da Caparica, em Lisboa, falávamos dos projetos e dos sonhos que tínhamos para os nossos dois países. Um viria a tornar-se primeiro-ministro e hoje presidente de Cabo Verde. O outro foi eleito e escolhido pelo povo português presidente da República. Encontramos-nos aqui. Já não temos aquela juventude dessa noite fantástica na Costa da Caparica, nesse jantar de despedida, quando veio para Cabo Verde. Mas mantemos o mesmo sonho. O sonho de fazermos o melhor pelos nossos dois países.
0: A visita de Estado prossegue esta manhã com uma sessão solene na Assembleia Nacional, onde António José Seguro discursará perante os deputados de Cabo Verde. E foi ao lado de José Maria Neves que António José Seguro anunciou uma linha de crédito de 100 milhões de euros para as empresas portuguesas que investam em Cabo Verde. Reportagem da enviada da RTP à Ilha de Santiago.
6: Apesar de estar há poucas horas, já senti a morabeza cabo-verdiana, a maneira tão simples, tão amiga, tão calorosa de receber.
10: Na primeira visita de Estado, António José Seguro escolhe Cabo Verde, um país amigo.
6: Disse há pouco que a amizade não se quantifica. É verdade. O PIB quantifica-se, as trocas comerciais quantificam-se, as trocas económicas, os investimentos, mas verdadeiramente aquilo que perdura e dura mais é aquilo que verdadeiramente não é quantificável. E essa é a amizade, é o apreço. É a admiração.
10: E uma cooperação de excelência, sublinha o presidente português.
6: Ela precisa de ser diversificada, precisa de ser aprofundada, referiu as áreas da saúde, as áreas da educação, a área da transição digital, onde há também grandes possibilidades de cooperação.
10: Ideia partilhada pelo presidente de Cabo Verde. José Maria Neves diz que esta visita é um marco nas relações excelentes entre os dois países e acrescenta.
11: O que Portugal tem feito por Cabo Verde não pode ser quantificável. O nível da nossa cooperação na área da saúde, na área da educação, com a formação de milhares de quadros, com o tratamento de milhares de doentes cabo-verdianos durante estes 50 anos da nossa independência.
10: Nesta conferência de imprensa, o presidente português aproveitou para anunciar uma linha de crédito de 100 milhões de euros.
6: Está neste momento a ser ultimada pelo governo português para ajudar ao investimento por parte de empresas portuguesas em Cabo Verde. Essa é naturalmente uma boa notícia que sela mais uma vez a excelente cooperação que existe entre Cabo Verde e Portugal.
10: Sobre temas nacionais, nem uma palavra. No momento a sós, Seguro ofereceu ao presidente cabo-verdiano um tubarão azul, de loiça, da Vista Alegre, e ainda uma garrafa de vinho do Porto.
0: Reportagem de Inês Ameixa, enviada da Rádio Pública a Cabo Verde. No encontro a sós, o presidente da República, António José Seguro, foi condecorado com o primeiro grau da Ordem Amílcar Cabral e condecorou o presidente cabo-verdiano com o grande colar da Ordem de Camões. António José Seguro cumpre hoje o segundo de três dias de visita oficial a Cabo Verde. Esta é a matéria que nos reúne hoje, aqui, na Hora dos Ouvintes, para a troca de opiniões com as perguntas: como vê as relações entre Cabo Verde e Portugal? Na sua opinião, o que poderia ser mudado na parceria entre estes dois países? Agradecemos desde já todas as inscrições. Vamos começar em Portugal, mais concretamente em Lisboa, por ouvir a opinião do Pedro dos Santos. Junta-se a nós nesta manhã. Bom dia, bem-vindo.
12: Bom dia, David, e bom dia a todo o vasto auditório desta rádio. E um bom dia extensivo para a equipa da mais informativa. Ei, David, sobre o tema de hoje, a visita do Seguro a Cabo Verde. Benefícios são sempre os mesmos. Estão lá todas as vezes que se elege um presidente, vão para esses países. Isso é mais como objetivo de fortalecer os negócios que lá têm, as empresas que estão lá a trabalhar e fazer render e pôr dinheiro para cá. O que o senso é que esse país precisa nunca não. Nós sabemos que há 50 anos para cá, ou 51 anos, começou agora, né? Que Cabo Verde tem problemas de ligação marítima, aérea. Onde é que está Portugal? Não ajuda porque esse lado não faz parte da agenda dos governantes que lá vão. Já esteve lá o primeiro-ministro, já esteve lá, foi lá para ela, foi para lá agora. Temos ouvido aqui, às vezes, muitas vezes, dito pelo nosso amigo Filomeno Manuel, miúdos que nasceram aqui, cabo-verdianos que não têm documento. Isso não faz parte da agenda dela. Então, são coisas que têm que se resolver aqui, internamente, principalmente, primeiro. Depois de ir lá, porque essas viagens que eles faziam só para fortalecer economicamente o país, tinham de lá para cá, um bocado de... O que é que eles não vão passando também? Mbana Guiné Equatorial. Não nos interessa, não tem nada que nos interessa lá. Por isso, somos para Angola, Cabo Verde, onde tem as empresas que produzem, para trazer dinheiro para cá. Por isso, Davi, vai ser essa, vai ser mais outra, vão ser mais outras. Sempre a coisa vai ser a mesma, nada vai mudar. Essa é a minha opinião, um abraço para todos. Fui.
0: Obrigado, um bom dia para o Pedro dos Santos na Grande Lisboa, dando aqui conta da sua apreciação e o que pensa sobre a visita do Presidente da República Portuguesa a Cabo Verde. Cumprimentamos agora o Alberto Alves, estamos no Seixal, bom dia, seja bem-vindo.
13: Bom dia, David Joshua, um bom dia extensivo até Moçambique. Está aprovado na escolha o Presidente da República. Ao tempo de Marcelo aconteceram parcerias a bem de ambas as partes. Só alguns dos motoristas de transportes oriundos de Cabo Verde, ao abrigo do acordo que se estabeleceu há alguns anos. Portugal chegou a perdoar a dívida a Cabo Verde, que excedia a 630 milhões de euros, e só colocou uma condição: o país irmão investir em desenvolvimento sustentável. Mas estas relações bilaterais, tanto quanto me apercebo, já há uns bons anos, quer na área da educação, relações laborais e mesmo na saúde, deram sempre fruto. Há alguns anos conheci o Sr. Gastão, que veio até Portugal tratar das cataratas e com êxito. Cabo Verde, tão limitado que estava na área da saúde, e é em Portugal uma saída para os cidadãos com médios ou com poucos recursos. Outros ainda hoje vêm tratar-se a Portugal de doenças oncológicas e cardiológicas. Quanto aos 100 milhões de euros, o valor de uma linha de crédito aos empresários, queiram investir em Cabo Verde, será com certeza a juros bonificados, para que com mais facilidade os empresários portugueses avancem para Cabo Verde. O perdão das dívidas é ter em conta para todos os PALOP, todos sem exceção. Afinal, quem deve a quem? Que o desenvolvimento de Cabo Verde seja para todos e não só para alguns. Como todos sabem, a maior riqueza natural de Cabo Verde é o oceano. Não tem minerais e outras coisas mais. A sua economia assenta no turismo, com especial destaque para a Ilha da Boa Vista. As energias alternativas são uma boa aposta, até que um dia Cabo Verde não tenha mais necessidade de importar energia. O que se diga é bom da verdade, que é bem cara. Seguramente Cabo Verde e Portugal serão as melhores relações bilaterais. É claro que as grandes potências não estarão lá, porque Cabo Verde não é rico em pedras preciosas. Bom dia.
0: Um bom dia e um agradecimento ao ouvinte Alberto Alves pela sua partilha. Vamos ao encontro agora de uma cabo-verdiana em Portugal. Isabel Silva, bom dia, seja bem-vinda.
14: Bom dia David, bom dia para o Frederico, bom dia para os nossos ouvintes, bom dia para a nossa lusofonia, bom dia Cabo Verde, meu país, onde está o meu umbigo? Hoje o tema para a Hora dos Ouvintes é sobre a visita do Presidente da República Portuguesa a Cabo Verde. Escolheu Cabo Verde como o primeiro país a visitar. Viva Cabo Verde e Portugal! São dois povos irmãos, sempre foi. Portugal, nós somos as colónias, pertencemos à CPLP, Comunidade do País de Expressão da Língua Portuguesa. Cabo Verde e Portugal sempre tiveram, além de laços históricos, após a independência, esse laço estendeu-se cada vez mais. Cada governo cabo-verdiano que entra vem sempre negociar com o governo português, porque Cabo Verde é um país de imigração, dada a situação da falta das chuvas, falta, carência de muita coisa, Cabo Verde mais importa do que exporta, é um país de importação, dado que há poucas fábricas, são ilhas insulares, por isso essas ilhas insulares, consideradas ilhas macaronesas, que têm parceria especial com a União Europeia, como Açores, Madeira e Canárias. Por isso que os países que são ilhas têm mais dificuldades, no sentido não são, o país não estão unidos, estão separados pelo mar. E então, a relação que Portugal, ao longo desses 51 anos, com Cabo Verde é de excelência. Não é por acaso que tanto o governo português, quando toma posse, ou o governo cabo-verdiano toma posse, vem logo o primeiro país a escolher é Portugal. Porque há uma referência, há uma união entre esses dois povos, há uma forma dos governos e toda a estrutura portuguesa, toda a política portuguesa, Cabo Verde, antes de terem Código Civil, Código Penal, Código Processo Penal e Código Processo Civil, eram os códigos portugueses é que eram tratados nos tribunais em Cabo Verde. Mais tarde, com o passar dos tempos, começaram a fazer os seus próprios códigos, mas antes era baseado nos códigos portugueses. Atualmente não, já há alguns anos que Cabo Verde já tem os seus próprios códigos, com certeza baseado nos códigos portugueses. A relação é muito boa, é muito, muito, muito boa. Sempre foi e vai continuar a ser. Por quê? Porque os cabo-verdianos é um povo trabalhador, é um povo que tenta dar o seu máximo aonde vá, aonde ele é imigrante, trabalha, com um objetivo para quê? Para enriquecer Cabo Verde, para mandar as remessas de dinheiro para os familiares que estão, porque nós não somos ingratos, como muitos outros países, da nossa lusofonia, viajam, mas esquecem da família na terra, dos amigos. Nós não somos assim, nós somos unidos, a união faz a força. A relação agora com essa, eu ouvi que os investidores foram juntos,

0: Bom dia e um obrigado, Isabel Silva, pela partilha sobre os laços, tudo o que envolve os dois países, isto acerca da visita do Presidente da República Portuguesa a Cabo Verde. Vamos perguntando como vê as relações entre Cabo Verde e Portugal. Na sua opinião, o que poderia ser mudado na parceria entre estes dois países? Perguntas que agora dirigimos com os votos de bom dia e boas-vindas ao José Manuel Freitas da Silva, está na Grande Lisboa. Muito bom dia, bem-vindo.
1: Muito bom dia, David Joshua. Bom dia, Frederico Pinheiro, Paula Borges, a dona Janina Ortê e todo o vasto auditório da RDP África. O que poderia mudar? Eu acho que, para melhor só, mudar as relações entre Portugal e Cabo Verde, só para melhor. E eu felicito a dona Isabel Silva pela sua intervenção, porque, embora sendo angolano, a minha avó casou com um senhor em Segundas Núpcias e era brava. De maneira que eu tenho dois tios, metade cabo-verdianos, metade angolanos, metade portugueses. É melhor que isto, não há. É uma tripla relação que eu tenho com a CPL, com a CPLP. Em minha opinião, as relações de Cabo Verde estão ótimas. Eu faço minhas as palavras do presidente José Maria Neves, salve-me, e Carlos Veiga, que foi do meu tempo na faculdade, é antigo primeiro-ministro de Cabo Verde também. Eu admiro muito a música cabo-verdiana, Cesar Évora, Tis País, Ebana, Luís Lobo, os Tubarões, e os Tubarões Azuis, claro. É tudo, diz o Josué.
0: Obrigado pela partilha. São, de facto, coisas, sons, sonoridades, arte, cultura e artistas que nos unem aqui, identificados alguns pelo José Manuel Freitas da Silva, que entende ter então um pouco de Cabo Verde em si na sua vida. Agradecemos a sua opinião, esperando o melhor. E vamos, entretanto, agora ao encontro do ouvinte ainda entre Portugal e Cabo Verde, Arlindo Silva. Bom dia, obrigado por ter acordado. Seja bem-vindo.
2: Arlindo Silva, percebi?
0: Arlindo Silva, certo?
2: Ok, correto. Ora, bom dia para si, colaborador e o vasto editor que é RDP África. Olha, antes de mais nada, permite-me que envie os meus sentidos pêsames a toda a família do cantor, compositor Luís Represas, que também pertencia à família da RDP África. Em segundo, queria agradecer o Estado português por mais uma vez um chefe de Estado ter de visitar a nossa terra, Cabo Verde, que a gente sempre agradece porque temos laços históricos entre os dois povos e os dois países. Espero que continue assim e que, pronto, que resolva algumas coisas que da burocracia, porque um português, se quiser ir para Cabo Verde, não tem problema nenhum. A gente compreende, porque somos um país pobre e temos muita gente que quer sair à procura de uma vida melhor, mas que facilite um bocadinho, principalmente nos vistos. Exigem N coisas. Uma pessoa que quer, às vezes, pronto, e muitas pessoas às vezes vêm Portugal, mas pronto, depois saem, depois à procura de ganhar um bocadinho mais para ter uma vida muito melhor, para mais tarde construir a sua casinha em Cabo Verde. É isto que eu peço ao governo português que reveja isso. Não exige tantas coisas para uma pessoa vir até Portugal. Até mesmo para passar férias. Que eu conheço muitos, exigem N de coisas, pá, que é impossível. Pronto, não há mais nada para dizer. Espero que Cabo Verde e Portugal continuem com as boas relações que têm tido desde a independência até cá, porque são excelentes. Quero que continue sempre assim, porque Cabo Verde precisa de Portugal e Portugal precisa de Cabo Verde. É isso que eu desejo a todos. Olha, desejo-me umas boas férias, aqueles vão de férias. E a hora dos ouvintes também deve ir de férias agora, e eu também vou de férias, vou até Ilha do Monte Cara.

0: vou já amanhã, por isso é Deus sempre no comando, até o regresso lá para setembro, fim de setembro. Um abraço a todos, bom programa e boas férias para aqueles e para as férias também de Hora dos Ouvintes. Abraço, até à próxima.
1: Obrigado, um bom dia, Arlindo Silva, um abraço também com amor à beza e votos de umas ótimas férias. O Arlindo Silva a dar conta aqui do que achava que, ou do que deveria ou poderia ser mudado na parceria entre estes dois países, nomeadamente no contacto físico entre os povos, deslocações de um país para o outro. Agradecemos, Arlindo Silva, votos então de uma boa jornada antes das férias. Agora ficamos com o Natércio Dadá, é também da Suíça, de Portugal e de São Tomé e Príncipe, que chegam apreciações sobre aquilo que é considerado um país modelo para uma parte dos africanos.
2: Ora viva, muito bom dia, David Janchua, bom dia à sua equipa, RDP África, bom dia. Bom dia, meus amigos. Dário Castro, professor Rico Amado, Manuel Socorro, Domingos Tavares, Durma Mandinga, Bengala, Contrim, todos se sintam cumprimentados, faz favor. Todos, sem exceção daqueles que não mencionei. David, o tema de hoje, quando se fala de Cabo Verde, para mim, é uma grande satisfação. Certo? Porque, como é que se manda aqui os colegas dizerem, Cabo Verde já nos habituou com coisas boas, coisas que nos faz respirar. A democracia respira-se em Cabo Verde, independentemente das suas situações, as suas crises, mas a massa cinzenta dos dirigentes cabo-verdianos está a prol do seu povo. Portanto, David, essa visita do António José Seguro a Cabo Verde gera de esperar. É o que eu vejo sempre, todos os presidentes de Portugal, Marcelo Rebelo de Sousa, os outros, José Sampaio, os primeiros países que eles visitam, sempre é Cabo Verde. Sempre é Cabo Verde. Sabes porquê? Porque onde reina paz, onde reina estabilidade, onde reina pessoas que cumprem com as obrigações, né? Com as suas dívidas de Estado, não subfatura os orçamentos, os projetos. Imagina uma ponte para fazer 5 mil, vai meter lá 10, 15 mil, o resto vai para os bolsos dos dirigentes. Não! Cabo Verde não existe isso. E, portanto, David, isso não é coisa para nós admirarmos de Cabo Verde. Eu só tenho que desejar boa visita de António José Seguro, que eles tenham boa parcerias nos acordos, como nós escutamos agora. Portugal vai disponibilizar 100 milhões para os empresários portugueses para investirem em Cabo Verde. Esse é um motivo de orgulho. Eu espero bem que o nosso presidente, nosso ilustre engenheiro Carlos Villanova, possa também ter em dia, uns dias desses, né, um mês, o que tal, a presença do António José Seguro em São Tomé e Príncipe, com a mesma perspectiva. E eu quero aqui deixar um recado ao nosso presidente da República, Carlos Villanova, que ele tem um bom professor, que é José Maria Neves, presidente de Cabo Verde. Qualquer dúvida que ele tiver, ele poderá dirigir a esse ilustre e grande presidente de Cabo Verde, que é um homem de paz, um homem de concórdia, um homem que está disponível a ajudar São Tomé e Príncipe, que nós estamos em segundo lugar na lusofonia, na democracia dos 5 países falantes da língua portuguesa, nós estamos em segundo lugar. E, portanto, é o recado que eu deixo ali. Um bom dia a todos que fazem parte da charada, os santomenses, vai aí um candando de coração, do fundo do coração, porque a democracia chegou, vamos respirar, vamos construir os nossos países para todos, sem exceção. Um abraço.
1: Obrigado, Natia Cidadã. A continuação de uma boa jornada. Agradecemos a partilha de palavras de opinião, o exemplo que Cabo Verde é e o desejo para que no futuro as relações continuem bem entre Cabo Verde e Portugal e que São Tomé e Príncipe possa também fazer parte desse cenário positivo. Agradecemos o tempo e as palavras e vamos agora cumprimentar a Maria José. Bom dia, seja bem-vinda.
3: Olá, bom dia. Bom dia a todo o auditório da RDP. Bom dia, ou seja, aí no comando, né?
1: Obrigado, bom dia.
3: Bom dia a todo o pessoal. Olha, o tema do dia hoje é a relação Portugal-Cabo Verde, não é?
1: A visita do Presidente da República Portuguesa a Cabo Verde e como vê as relações entre Cabo Verde e Portugal e, na sua opinião, o que poderia ser mudado na parceria entre estes dois países?
3: Olha, em primeiro lugar, o Presidente da República de Portugal não podia escolher melhor país para visitar que não é Cabo Verde. Foi melhor que ele escolheu. O segundo, a relação Cabo Verde e Portugal é muito, eu considero ótimo. Pronto, nós fomos ex-colónia, mas aquela relação continua ótima. Sincero, não vou dizer 90%, porque tem alguns gatos pingados, se calhar tem inveja, tem dor no cotovelo, se calhar por isso, tenta nos maltratar, mas a nossa pobreza que é a nossa riqueza, sabe? E segundo, o que eu acho que deve ser mudado, tendo nós uma relação assim cordial, muito apertada e Cabo Verde, não posso dizer 2 minutos, é 3 horas de distância Portugal-Cabo Verde. Podemos tomar pequeno almoço aqui, almoçar em Cabo Verde e jantar de volta em Portugal. Por isso eu acho que deviam era isentar o visto. Isentando o visto entre esses dois países, muita gente vem e vai-se embora, não fica. Porque tem muita gente que está cá, porque não há solução, gastou fortuna, passou pesadelo na embaixada para ter um visto, para conseguir um visto. Então vem, não volta com vergonha, fica aqui e essas coisas todas. Isentando o visto, além de os portugueses vão ter mais possibilidade de visitar Cabo Verde, conhecer Cabo Verde. Cabo Verde são 10 ilhas. Até a Ilha de Santa Luzia agora é visitada porque fazem, organizam um grupo e vão para lá fazer festas. Por isso, até a Ilha de Santa Luzia agora é utilizada. Então, há mais possibilidade de eles irem para lá conhecer todas as ilhas, passar os dias, e há mais possibilidade dos cabo-verdianos conhecerem Portugal, porque Portugal também não é só Lisboa, Porto e Algarve. Portugal, no seu interior, Portugal é Portugal, é mesmo bonito. O povo é idêntico, igual. Cada excursão que eu vou, ou cada amigo que eu vou visitar, vejo que bebemos mesmo de muita água daqui. E igualzinho, são pessoas humildes, boas, não sei o quê. Então, é assim, é a melhor coisa que devem fazer, mesmo para mim, que deve ser mudado, é realmente isenção de visto, para as pessoas também conhecerem Portugal. No seu todo, não é só Lisboa, Algarve e Porto. É conhecer tudo. E fico por aí, beijinho a todo mundo, Cabo Verde, Ribalá. Ah, felicidade às nossas meninas que estão no CAN, que seguem em frente e que nos dão orgulho que o Tubarão Jesus nos deu. Obrigado, um bom dia, beijinho para todo mundo que nos está a ouvir. E
1: obrigado.
3: Para vocês também.
1: Muito
3: tchau,
1: obrigado.
3: Um bom dia.
1: Obrigado, bom dia, boa jornada. Ouvimos a Maria José, pede isenção de vistos entre os dois países para melhor a circulação, sem que haja o pensamento de abusos. E, claro, sublinhamos esse afeto, essas palavras positivas sobre as Tubarão Azuis, que na seleção feminina estão então aí já num cenário de competição em busca de glórias e louros. Vamos avançando nesta manhã. Tempo agora para ouvirmos uma outra opinião. Vamos ao encontro do Domingos Tavares. Bom dia, bem-vindo.
4: Bom dia, meu caro David Fechua. Bom dia, Frederico Pinheiro, Paula Borges. E bom dia, o vasto auditório da RDP África. Não esquecendo do Natércio Dadá, Manuel Socorro, Ernesto Maci, Alberto Alves, e todos se sintam cumprimentados, e o meu povo de Santo Meio Príncipe, mais uma vez, estamos juntos. Concernente à visita do presidente do Cabo, de Portugal a Cabo Verde, era de esperar, e é sempre de esperar, e é de louvar também, né? É de louvar, porque é um reconhecimento político e de irmandade que existe entre os povos. Esperemos que esta visita do presidente de Portugal seja extensivo em todos os palopes, que seja São Tomé a segunda escolha, não é? Porque São Tomé já lá fomos o primeiro país pivô da democracia. Nós somos o país a qual fundamos a democracia nos países africanos de língua oficial português. Mas, infelizmente, alguns malfeitores colocaram a nossa democracia em causa e colocaram o nosso país no patamar que hoje se encontra. Mas estamos a trabalhar e vamos trabalhar em conjunto para nós podermos estar em pé de igualdade com Cabo Verde, porque é um país de exemplo, é um país de povo resiliente, de povo trabalhador e povo que sabe o que quer da sua vida e do seu país. E então é o exemplo da humanidade, é o exemplo dos seres humanos e é o exemplo político para o mundo. Não é só para os palopes. Cabo Verde é o exemplo político para o mundo. Porque no ranking, Cabo Verde está acima de Portugal também. Não esqueçamos disto. Não é em vão que os portugueses procuram Cabo Verde como destino e como posicionamento político e de investimento. Porque também estão a aprender a política ali com o povo cabo-verdiano e também vão ensinando. E é assim que nós também esperamos que sejamos em São Tomé e tudo iremos fazer para podermos alcançar esse objetivo. Dentro do tempo, David, quero aqui fazer um pedido e eu vou fazê-lo abertamente. Eu podia tê-lo feito já há muitos anos, não o fiz, mas eu tenho um filho ao qual eu quero registrar e o registro dele vai ser publicamente ali nesta rádio da RDP África, que é o Natércio Dadá, e ele, a partir de hoje, o seu nome não é Natércio. Nós vamos apelidá-lo como nome pessoal e próprio, o Benjamin Nathaniel. E então, ele, a partir de hoje, é apelidado como o Benjamin Nathaniel, e ele passará a ser apelidado deste nome, o registro próprio e pessoal. Muito obrigado e bem-aja a todos.
1: Um bom dia para o ouvinte Domingos Tavares sobre as relações entre Cabo Verde e Portugal e esta visita do Presidente da República Portuguesa a Cabo Verde, que São Tomé possa ser a segunda escolha. Agradecemos a opinião. Vamos ao encontro agora de Rosário Fontes Pereira. Bom dia, bem-vinda.
5: Bom dia, RTP África. Aqui fala Rosário Fontes Pereira, de Lisboa. Eu quero dar um bom dia a todos os participantes, conhecidos e desconhecidos, e quero pronunciar-me também sobre essa visita do presidente de Portugal a Cabo Verde. Não muito sobre a visita, mas sobre Estes milhões que vão ser entregues para portugueses, os empresários portugueses investirem em Cabo Verde. Eu estou a ouvir a notícia e estou a pensar no passado, na colonização. O dinheiro era sempre dado, né, para os empresários portugueses colocarem em África os seus interesses, não é? A sua cultura, a sua economia. Eles nunca dão dinheiro para se desenvolver a cultura, a economia, a política dos países africanos. É sempre para o interesse deles. Então, estou a olhar para o neocolonialismo a caminho. A cultura dos outros, os interesses africanos ficam sempre para baixo e os deles sempre em cima dentro da África, não é? Isto é muito triste. Ele podia pegar nesses milhões todos e ajudar os empresários cabo-verdianos a fazer alguma coisa de bom para a sua terra. É sempre para eles. Eles ocupam os terrenos dos outros, os territórios dos outros, com os interesses deles. Eu não gosto de ouvir essa notícia, é uma notícia muito triste para mim. Faz-me lembrar da colonização. O início da colonização foi assim, o dinheiro ia para montarem os interesses deles dentro da África, nunca os interesses da África. É lamentável, né? Pronto, mas se é assim que o Cabo Verde também quer, seja, né? Pronto, adeus, bom dia.
1: Bom dia, um agradecimento a Rosário Pereira, de Angola, em Portugal, sobre os 100 milhões para os investidores portugueses em Cabo Verde. É uma perspectiva que nos apresenta e que pode fazer pensar. Fica então aí registada esta partilha, esta reflexão da Rosário Pereira. Agradecemos a opinião. Estamos quase na reta final desta Hora dos Ouvintes e faz todo o sentido irmos até onde está António José Seguro, na Cabo Verde, para ouvirmos o ouvinte Manuel Socorro a dar-nos conta daquilo que pensa sobre o seu país. Bom dia, bem-vindo. Bom dia ao Manuel Socorro. Bom, vamos fazer aqui um compasso de espera. Manuel Socorro estava num transporte no seu dia, na sua deslocação para motivos de trabalho. Entretanto, enquanto não é possível voltarmos a ouvir ouvirmos hoje o Manuel Socorro, vamos ficar com as palavras de Rolinhos. Seja bem-vindo.
6: Muito bom dia a todos. Eu, apesar de ter nascido aqui, considero-me cabo-verdiano. Filho de pais cabo-verdianos, no qual vim a semana passada de Cabo Verde e que já tenho imensas saudades. Eu penso que as parcerias com Portugal são boas, mas em termos alfandegados acho que podia melhorar muito, porque nós aqui de Portugal gostávamos de investir mais um bocado em Cabo Verde, mas cortam-nos as asas devido às taxas alfandegárias. Se quisermos levar um carro, temos que pagar o dobro e outros bens. Penso que poderia haver mais acordos em termos alfandegários. Bom dia e obrigado.
1: Obrigado nós, Rolitos. Mais uma dica, mais um conjunto de opiniões ficam aqui registadas. Vamos agora ver se é já possível ouvirmos o Manuel Socorro. Bom dia, bem-vindo, Manuel Socorro, no Mindelo, Cabo Verde.
7: Ok, está vindo, ok. Já desvaneceu o carro para parar. Bom dia, David. Está a ouvir bem?
1: Bom dia, sim. Estamos a ouvi-lo muito bem. Pode avançar.
7: Olha, David, bom dia para você e para os seus colegas de profissão. Todos, que eu não vou citar o nome para... Não,
1: com certeza. Para... Já estão todos cumprimentados. Vamos avançar na sua opinião.
7: Ok, mas para o ouvinte eu tenho que dizer, pá. Eu, na terra da Dá...
1: Que já aqui esteve, vamos avançando.
7: Ok. Vamos avançar. E os patrícios estão também para isso. Olha, David, esta visita é uma visita, tem ali uma cooperação há longos anos, não só irmão, país irmão. Eu espero que todos esta harmonia da amizade, não só, para que o partido... O André Ventura chega, vê como se trata, como que se deve governar e como se para ser um presidente amigo dos outros países lusófonos. Portanto, David, é isto. eu, portanto, eu estou dizendo a vocês, David, porque pelas campanhas dele, e não só na legislativa e presidencial, ele falou muito mal dos irmãos de acolhimento, imigrantes, principalmente os países lusófonos. Para que ele vê, isto não se deve falar a nível em ação política. Que nós precisamos de uns dos outros, de uns dos outros. Não é para fazer política só dentro dele, não. Para ver os outros irmãos que lutou para a coisa. Agora, eu digo a você, David, é triste quando você vê um político a falar sobre situações destas. Agora, David, eu tenho mais ação para divulgar, mas como eu estou ali na estrada, eu não sei se você está a me ouvir bem.
1: Estamos a ouvi-lo bem, mas tem ainda mais alguns segundos.
7: Não, eu apelo que para que haja as harmonias politicamente, para você ver o discurso que o presidente José Flores fez, epá, é de louvar e não só. Trouxe todos os membros políticos das oposições, da oposição e também dos líderes parlamentares de todos os partidos, e isto é que deve ser para que tenha uma boa concentração a nível politicamente de países irmãos, para que no futuro esteja sempre lá no alto.
1: Obrigado, um bom dia para o Manuel Socorro, agora Cadu Moreira em Moçambique, bem-vindo.
8: Viva, muito bom dia, Dede Sua. De igual modo, saúde ao teu ilustre companheiro, Frederico Pinheiro. E a minha saudação também estende-se a todo modo que o auditório da Rádio RTP África. Bem, último dia da visita do presidente António José Seguro a Cabo Verde. Permitam efetivamente dizer que os cabo-verdianos são felizardos pelo fato de serem os primeiros a receber a visita do atual presidente de Portugal, tanto todos os palopes, fosse escolher Cabo Verde. Então eu penso que estão felizardos. Eu até costumo invejar, portanto, esse carinho que tem recebido Cabo Verde por parte de Portugal, né? Nos palopes, não sei se é por serem mulatos, me perdoa por estar a dizer isso, da Dijua, tenho essa impressão. Os cabo-verdianos serem um pouco mulatos, me perdoe por estar essa abordagem meio com características racistas, mas se for a perceber, mesmo programas televisivos de entretenimento, são lá cabo-verdianos, mesmo tanto a presença de artistas, maioritariamente são cabo-verdianos, há programas culturais que promovem Cabo Verde, diferentemente de Moçambique, não é? A comunidade cabo-verdiana também é muito forte, coesa, pois embora a maior comunidade da CPLP, seja de brasileiros, tendo em conta que são 600 mil brasileiros, mas não se fazem sentir tanto quanto se fazem sentir os cabo-verdianos. São muito fortes, é muito forte a presença de Cabo Verde aí. Também em termos de mão de obra em vários setores, setor da construção civil, setor da restauração, setor da arte, do musical. Muito forte a presença dos cabo-verdianos. Eu quero que estejam a contribuir de certa forma para o crescimento da economia portuguesa. Portanto, eu penso que as relações entre ambos os países gozam de boa saúde, pelo que estamos a receber aqui, né? Então, o que eu quero efetivamente é que tanto Cabo Verde, assim como Portugal, tenham benefícios econômicos nisso, os povos tenham uma recíproca, haja benefícios nisso, né? Portanto, não sei o que eu posso acrescentar nisto. Talvez o que eu posso dizer é que, na maneira de abordagem da polícia portuguesa para com os cabo-verdianos, haja uma abordagem igual. Né? Por que eu digo isto? A situação que aconteceu com o falecido Adair Muniz, eu quero acreditar que se tivesse de um português ser abordado com aquele polícia, não teria havido aquele tratamento. Então, eu penso que isso tem que mudar, não é? Não aqui a apelar que as pessoas também sejam agressivas.
1: Obrigado, ficamos mesmo por aqui. O último minuto, amanhã novo tema, nova edição, nova oportunidade. Obrigado. Bom dia, 11 horas em Portugal e Angola, 9 horas da manhã em Cabo Verde, são agora 10 horas na Guiné-Bissau e em São Tomé e Príncipe, meio-dia em Moçambique. A síntese tem a assinatura de Susana Lemos.
9: Morreu o cantor português Luís Represas, morreu esta madrugada de doença, tinha 69 anos. Mas antes de desenvolver esta notícia, dou-lhe conta de que o presidente português, que está em visita oficial a Cabo Verde, anunciou ontem uma linha de crédito de 100 milhões de euros para as empresas que investam em Cabo Verde. Foi a grande notícia revelada aos jornalistas por António José Seguro no primeiro de 3 dias de visita em Nisa Maixa.
10: Nesta conferência de imprensa, o presidente português aproveitou para anunciar uma linha de crédito de 100 milhões de euros.
11: Está neste momento a ser ultimada pelo governo português para ajudar ao investimento por parte de empresas portuguesas em Cabo Verde. Essa é naturalmente uma boa notícia que sela mais uma vez a excelente cooperação que existe entre Cabo Verde e Portugal.
10: Na primeira visita de Estado, António José Seguro escolhe Cabo Verde, um país amigo.
11: Disse há pouco que a amizade não se quantifica. É verdade. O PIB quantifica-se, as trocas comerciais quantificam-se, as trocas económicas, os investimentos, mas verdadeiramente aquilo que perdura e dura mais é aquilo que verdadeiramente não é quantificável. E essa é a amizade, é o apreço. É a admiração.
10: E uma cooperação de excelência, sublinha o presidente português.
11: Ela precisa de ser diversificada, precisa de ser aprofundada, referiu as áreas da saúde, as áreas da educação, a área da transição digital, onde há também grandes possibilidades de cooperação.
10: Ideia partilhada pelo presidente de Cabo Verde. José Maria Neves diz que esta visita é um marco nas relações excelentes entre os dois países e acrescenta.
12: O que Portugal tem feito por Cabo Verde não pode ser quantificável. O nível da nossa cooperação na área da saúde, na área da educação, com a formação de milhares de quadros, com o tratamento de milhares de doentes cabo-verdianos durante estes 50 anos da nossa independência.
9: José Maria Neves, presidente cabo-verdiano, e António José Seguro, ontem em conferência de imprensa, acompanhada pela enviada especial da RTP, Inês Ameixa. Num momento privado, o presidente português foi condecorado com o primeiro grau da Ordem Amílcar Cabral e condecorou o chefe de Estado cabo-verdiano com o grande colar da Ordem de Camões. Morreu o músico português Luís Represas, a voz que imortalizou temas como 125 Azul, Perdidamente ou Ai Timor. Faleceu esta madrugada de doença, tinha 69 anos. Luís Represas ia assinalar em breve 50 anos de carreira a solo e com o grupo Trovante, do qual era um dos fundadores. Um percurso, Cláudia Aguiar Rodrigues, que fica gravado na história da música portuguesa.
13: Luís Represas foi o rosto e o fundador dos Trovante, banda que, a partir do final da década de 70, renovou a música de inspiração tradicional e deixou temas que atravessaram gerações, como Perdidamente, 125 Azul ou Saudade. Depois da separação dos Trovante, em 1992, construiu uma carreira a solo, editou vários álbuns e colaborou com artistas portugueses e também brasileiros. Este ano celebraria os 50 anos de carreira, com concertos de reunião dos Trovante e espetáculos em nome próprio. Trabalhou com José Afonso, Carlos do Carmo, Bernardo Sassetti, Pablo Milanés, Phil Collins, entre tantos outros. Na sequência da luta pela causa timorense, foi convidado pelo presidente Jorge Sampaio para o acompanhar na visita oficial a Timor-Leste. Mais tarde, seria condecorado com a medalha da Ordem de Timor-Leste pelo presidente Aur Matan Ruak. Em 2005, foi distinguido pelo Estado português com a Ordem de Mérito Grau de Comendador, com incursões criativas noutras áreas. Em 2010, edita o livro infantil A Coragem da Tição, incluído no Plano Nacional de Leitura. Em 2019, a direção da Sociedade Portuguesa de Autores atribuiu a Luís Represas o Prémio Pedro Osório pelo disco Boa Hora.
9: Luís Represas morreu esta madrugada, tinha 69 anos. O Presidente da República, que está em Cabo Verde, como disse há pouco, já reagiu à morte do músico numa longa mensagem publicada na página de Presidência na internet. António José Seguro começa por dizer que chora a morte de um amigo e um dos maiores artistas do país. Numa longa nota António José Seguro escreve que há vozes que não pertencem apenas a quem as canta. Refere ainda que, em nome de Portugal, curva-se perante a sua memória com gratidão e abraça com profunda solidariedade a sua família, os amigos, os seus companheiros do Estrovante e todos aqueles que hoje sentem que perderam alguém da sua própria casa, da nossa própria casa. Também o Primeiro-Ministro Luís Montenegro já reagiu, diz que foi uma das nossas maiores referências musicais de Portugal. A sua partida é uma perda para o país e para a nossa cultura, mas o seu legado permanecerá tão contagiante como numa vida cheia de sede de infinito, e dizê-lo cantando a toda a gente. À família, aos amigos e a todos os que foram tocados pela sua obra, ficam as mais sentidas condolências, conclui a breve mensagem do chefe do governo português sobre a morte hoje de Luís Represas. Estas são apenas duas das muitas mensagens que lamentam a morte do cantor português. Em Moçambique, quatro funcionários da autoridade tributária estão detidos na cidade da Beira. Estão alegadamente envolvidos em esquemas de negócio associado ao contrabando de combustíveis. E termino com a atualização dos números do Ébola na República Democrática do Congo. Subiu para 2.473 os casos de doença confirmados, com 999 mortes, um balanço das autoridades sanitárias congolesas.
1: Foi assim-se com Susana Lemos. Informações em permanência em africa.rtp.pt.

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4: Muito bom dia, já a seguir a revista de imprensa desportiva com Mário Silva da Costa.
5: Tempo de olharmos para as primeiras páginas dos jornais de desporto desta quarta-feira, dia 22 de julho. Começamos esta edição da revista de imprensa desportiva pelo jornal A Bola, em que o destaque vai para as declarações de Rui Costa. O presidente do Benfica diz: o plantel não vai ficar assim. Rui Costa promete novidades. Outras das frases do líder encarnado em destaque nesta primeira página sobre o João Palhinha: neste momento é jogador do Bayern, sabem as condições que pedem por ele. António Silva é do Benfica e jogará quinta-feira frente ao St. Gallen. Se o

australiano. Depois, Diomande a partir. Ataque cerrado do Nottingham Forest ao Costa Marfinense pode render mais de 40 milhões de euros aos verde e brancos. Ibrahim Abado, famalicão, é uma das hipóteses para o eixo central. Notas ainda sobre o plantel do Sporting. Silas Anderson surpreende. Vaianidis, Ricardo Mangas, Felicíssimo e Flávio Gonçalves ganham espaço nas opções de Rui Borges, é o que escreve o jornal A Bola. Sobre o Futebol Clube do Porto, destaque para a apresentação de Mamani Yang, ponta de lança senegalês que foi oficializado no Clube Azul e Branco. Diz o jogador: marcar golos é a minha especialidade, Marega é uma inspiração. Nota também para a Liga Conferência e para o jogo do Sporting de Braga em casa do Zelezny Tchar, a primeira mão da segunda pré-eliminatória de acesso à prova europeia. Carlos Vicens, o treinador do Braga, diz: se não fizermos bem as coisas, podemos ir para casa. Por último, destaque para uma entrevista do jornal A Bola com Bruno Varela, antigo guarda-redes do Benfica, que recorda jogo com o Seit Galan quando estava no Vitória de Guimarães. Diz Bruno Varela: ambiente que impõe respeito. Passamos para a primeira página do jornal Record, em que o destaque vai para o mercado de transferências do Sporting. Título desta edição: sai Diomande, entra Bá, defesa do Famalicão que interessou ao Benfica. Vai custar 20 milhões de euros ao Sporting. O Nottingham Forest vai avançar com 40 milhões de euros por Diomande. Depois, Leões dão 15 milhões mais 5 por Irancunda, proposta nas mãos do Watford. Conheça a história do miúdo que nasceu num campo de refugiados nas saídas Mangas a caminho do Monza. Há acordo entre os clubes, escreve o Record, que diz também que Pedro Gonçalves vai se despedir no troféu 5 violinos. Depois, Rui Borges corta 11 jogadores do estágio, mas Felicíssimo e Flávio Gonçalves agarram vaga no plantel. É o que diz o jornal Record sobre o Sporting. Sobre o Benfica, declarações de Rui Costa em destaque. Confia no reforço. Duran está de cabeça limpa. O colombiano já treina e prometeu à estrutura ser um homem novo. Já sobre uma possível vinda de João Palhinha, diz Rui Costa: sabem quais são as condições do Bayern. Depois, Inbion Moang sem tempo a perder, primeiro dia focado na forma física, e o Dragão está a afinar a estratégia para a Supertaça. O Porto, que tem hoje dois jogos de preparação. Por último, a Liga Conferência, guerreiros em estreia europeia. O Braga joga esta noite em casa do Zelezny Tchar. Para terminar esta edição da revista de imprensa desportiva, só falta mesmo olharmos para a primeira página do jornal O Jogo, em que o título é Diogo Costa na apresentação. Guarda-redes termina férias, inicia os trabalhos na segunda-feira e pode entrar no relvado sábado com a mítica camisola número 2. Ainda sobre o Porto, Mamani Yang começa na equipa B e tem Marega como inspiração. Duplo teste hoje na equipa do Futebol Clube do Porto, de manhã com o Penafiel e à noite em Barcelos diante do Gil Vicente. Sobre o Benfica, destaque para a frase de Rui Costa: as expectativas estão altíssimas. Rui Costa não foge às responsabilidades após época de desilusão. Outras notas de Benfica: António Silva negociado com o Bournemouth, Palhinha não tem a porta fechada e Sheldrup sem propostas para sair. E ainda Duran é hipótese para a Liga Europa. Sobre o Sporting, Forest leva Diomande e Bá é o substituto. O central do Famalicão vai ser reforço e negócio do Marfinense está adiantado. E Irancunda pode custar 20 milhões de euros ao Sporting. Na Liga Conferência, destaque para uma frase de Carlos Vicens, treinador do Braga, que diz: qualquer erro paga-se caro. Carlos Vicens prudente no arranque europeu. E por último, uma entrevista com o treinador do Alverca, que se estreia na Primeira Liga e que diz: ambicionava isto há anos. Fica por aqui a edição desta quarta-feira, dia 22 de julho, da Revista de Imprensa Desportiva.

11 horas 38 minutos, uma vez mais bom dia. Vamos conhecer as temperaturas máximas para hoje. Em Portugal, Lisboa chegará aos 30 graus de temperatura máxima, no Porto a temperatura chegará aos 24. Em Coimbra, a temperatura chegará aos 29 e, por último, Faro, mais a sul de Portugal, no Algarve, chegará aos 34 graus de temperatura máxima. No continente berço, na Perla do Índico, Maputo, a temperatura máxima será de 27 graus, igualmente em Nampula. Na capital angolana, Luanda, chegará aos 23 graus neste clima de cacimbo. Na Guiné-Bissau, a capital Bissau, chegará aos 31 graus. São Tomé e Príncipe, a capital São Tomé, chegará aos 27. E, por último, nas Ilhas da Morabeza, a cidade da Praia, chegará aos 31 graus. Proteja-se do sol, hidrate-se, protetor solar e tenha uma boa quarta-feira.

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6: A MyForce está a reforçar a sua presença em Angola. Depois de quase 15 anos no mercado angolano, a rede de reparação automóvel multimarcas prepara agora uma nova fase de expansão para outras províncias do país. Os detalhes são revelados pelo diretor-geral da empresa, Nuno Ricardo Nunes, numa entrevista conduzida por Luís Lucena, já a seguir em Investimentos e Negócios.
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7: Multimarca, com uma vasta rede de oficinas em Portugal. Prémio 5 estrelas, escolha do consumidor e recomendada. Após cerca de década e meia no mercado angolano, a reparadora automóvel MyForce aposta no contexto lusófono em África. O diretor Nuno Ricardo Nunes recorda como foram os primeiros anos de atividade em Angola.
8: Iniciamos a atividade em 2012, no final de 2012. A minha entrada em Angola surge em 2017. Nós tínhamos duas oficinas, sendo que uma representava 90% do negócio, e nessa altura tomámos uma decisão difícil, mas acertada, que foi de encerrar uma das unidades e criarmos uma nova com um modelo novo, que foi a primeira oficina em shopping que existiu em Angola, a oficina do Morro Bento. E isto porque era um conceito mais moderno, mais organizado e 100% orientado aqui para o cliente. Esta é aqui a nossa forma. Ao longo de todos estes anos, nós fomos crescendo e fomos abrindo oficinas, em que chegámos até ao final do mês passado com 8 oficinas e que sempre de uma forma sustentada e reinvestindo todo o rendimento gerado pela própria operação, nós fomos reinvestindo e abrindo oficinas. Isto obrigou-nos sempre a ter decisões de uma forma muito disciplinada e tomar decisões rigorosas e construir todo o modelo de uma forma muito coerente e muito consistente. Ao longo destes anos, nós criámos uma rede estruturada com foco na qualidade de serviço, tendo uma base sempre na confiança do cliente, e à procura sempre de novos clientes, estarmos muito perto dos nossos clientes, procurando muitas empresas, temos muitos clientes de empresas, e acima de tudo, no nosso setor, como nos outros, são as equipas que marcam aqui a diferença. E damos formação também aqui nas nossas equipas.
7: O propósito não é estar apenas na capital do país, mas sim instalar-se também nas províncias.
8: Agora, recentemente, como sabem, nesta nova conversa, nós iniciámos aqui um projeto que já era uma ambição antiga, que era estabelecermos nas províncias. E isto, sim, foi um passo muito importante com uma parceria que temos agora estabelecida com a Total Energies, que foi então expandirmos e estamos cada vez mais próximos dos clientes e que com esta parceria vai nos permitir juntar a nossa capacidade operacional a ter uma presença nacional com uma marca forte e acelerando toda a expansão que nós já queríamos ter, mas sempre de uma forma estruturada e sustentada. É um objetivo simples, não é nada de extraordinário, é que o cliente saiba que pode contar com a MForce onde quer que ele esteja e para onde quer que ele vá, seja ele que tenha uma oficina perto de casa, perto do trabalho ou mesmo em viagem, e levar o mesmo padrão de serviço, seja de qualidade e ter a confiança nas diferentes geografias do país. Não é por estar em Luanda, em Benguela, no Lobito, no Lambo, no Lubango, que ele tem uma qualidade de serviço diferente. E este foi o mote e foi por isso que nós fomos crescendo ao longo do tempo, de uma forma muito sustentada e com um grande trabalho e com um grande apoio de toda a equipa que ao longo dos anos tem aqui apoiado e tem estado aqui connosco.
7: Contando com um crescimento sustentado, a determinação em expandir o negócio é óbvia.
8: Nós, neste momento, temos já um plano de expansão delineado. Nós, nos próximos meses, vamos passar a ter um total de 14 oficinas e, no final do ano, um pouco mais. Até o final deste ano, um pouco mais ainda. E sim, não em todas, mas em bastantes das províncias, vamos ter a nossa presença, em conjunto com a parceria com a Total, porque acreditamos que sim, que Angola é um mercado exigente, mas que tem um enorme potencial. Obriga a uma adaptação, mas que tem oportunidades reais para quem quer investir no longo prazo e que tem capacidade de execução. Não é um mercado fácil, claro que não.
7: Há uma grande vantagem em ser multimarca.
8: Sim, nós conseguimos fazer a reparação de qualquer tipo de marca. Temos uma vantagem muito grande é que se houver peças no mercado local, nós utilizamos o mercado local, mas se não, nós também fazemos a importação de peças diretas, peça a peça, não temos que fazer grupagem de peças e, por isso, se um cliente precisar de uma peça específica, nós fazemos a importação dessa peça específica e, em média, em 7 a 10 dias, nós conseguimos ter uma peça em Luanda, dependendo também da localização de onde a peça vem, porque o mercado angolano é um mercado em que o mesmo carro poderá ter origem em países diferentes e, por isso, poderá a peça também ter uma origem diferente. Podemos servir todos os carros, sejam eles, independentemente do mercado, se o carro tem fabrico europeu, se o carro tem fabrico no Brasil, na Ásia, chinês, seja ele na manutenção preventiva como na manutenção corretiva, isso fazemos, na reparação de motores inclusivamente e agora recentemente também já estamos a ir para os pequenos pesados também.
7: Isto também leva a uma formação diferenciada?
8: Sim, temos uma formação interna, foi criada, já foi reformulada e foi criada o ano passado e está a ser agora também novamente implementada com novos modelos, este ano, que terá que passar por toda a equipa e onde inclusivamente também contamos com parceiros externos que nos vão apoiar também nessa formação. Até as próprias marcas, que também os representantes também vão apoiar nisso. A nossa visão, e sempre foi felizmente a visão da estrutura acionista, sempre foi que o crescimento tem que ser sustentado e aquilo que é o rendimento gerado em Angola é para ser reinvestido em Angola, porque é um mercado efetivamente com um potencial enorme. Quem sai da Europa para investir em Angola, da Europa ou de qualquer outro lugar para investir em Angola, tem que estar preparado para ter alguma volatilidade no mercado, ter algumas dificuldades, algumas areias que se encontram no meio da engrenagem, mas tem que estar preparado para isso.
7: Há boas perspectivas para os mercados que integram o mundo da Cplp.
8: Há dois desses mercados que nós já estivemos lá pessoalmente a olhar para eles e a estudá-los e a fazer o estudo de viabilidade do investimento nesses dois mercados. Optamos por, neste momento especificamente, não fazer. Vamos, sim, fazer uma internacionalização. Não está fora de questão, bem pelo contrário. Mas existem algumas prioridades. Claro que o mercado Cplp é um mercado extremamente interessante e existe potencial.
7: Atenção, um passo de cada vez, não é?
8: Um passo de cada vez. Foi assim que nós crescemos em Angola até agora e é assim que vamos continuar a crescer. Em mercados mais pequenos, como o mercado de São Tomé. O mercado de São Tomé é um mercado, efetivamente, que não é muito grande, mas tem potencial. Mas o mercado de Moçambique, igualmente, parece muito maior, porque o país é muito maior, mas tem um potencial também bastante elevado. São mercados totalmente diferentes do mercado angolano, não têm a mesma velocidade, trabalham em velocidades diferentes, mas são mercados onde, se calhar, um dia, não muito longe, poderá haver um mesmo forte. Não está fora dos nossos horizontes. Qualquer mercado da Cplp, nós já olhámos para eles. Precisamente há dois que já claramente estivemos a estudar esses mercados, mas também há outros mercados em outros países que nós também já estudamos e que iremos internacionalizar.
7: África no seu todo promete.
8: Há várias ideias espalhadas pelo mundo, uma delas diz que o futuro está na Ásia, mas há quem diga que o futuro está em África. Eu, vivendo em Angola há 9 anos, considero que, efetivamente, o futuro passa por África. É um continente enorme, com um potencial gigante de crescimento, e claramente acredito que, seja em que país for, a África é uma oportunidade.
7: Casa-mãe, olhando para mais de 20 anos em Portugal, sempre acompanhou este desenvolvimento, a filosofia dos espaços nos supermercados, nos estacionamentos, tem resultado?
8: Tem resultado, resulta em Portugal. Resulta muito bem em Angola, porque, repare, o serviço 7 dias por semana é fundamental. Ainda não chegámos ao serviço 24 horas por dia, mas devemos lá chegar. É algo que, se calhar, gostava de ter também em Angola. Mas nós funcionamos 7 dias por semana em Angola, das 8 às 20. 7 dias por semana. 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
7: Nuno Ricardo Nunes, diretor-geral das oficinas de reparação automóvel MyForce, Angola. A sustentabilidade dos investimentos e dos negócios nas empresas. Especialista Rogério Ivan.
3: Nos dias de hoje, torna-se cada vez mais claro, de uma forma geral, que as preocupações ambientais não são apenas uma questão de responsabilidade. São também uma oportunidade concreta para as empresas serem mais eficientes, mais competitivas e mais bem preparadas para o futuro. Quando uma empresa aposta na eficiência energética, reduz desperdícios, poupa água e gera melhor os seus recursos. Está também a reduzir custos e a melhorar o seu desempenho, no fundo. Ou seja, cuidar do ambiente é, ao mesmo tempo, uma forma inteligente de gerir melhor a empresa. Mas há ainda outros benefícios. As empresas que integram estas preocupações na sua estratégia reforçam a sua reputação, ganham mais credibilidade junto dos clientes, tornam-se mais atrativas para parceiros e investidores e, assim, posicionam-se melhor no mercado cada vez mais competitivo e mais exigente. Além disso, essa preocupação com o ambiente pode também estimular a inovação, melhorar processos e influenciar comportamentos de consumo mais eficientes e mais ecológicos. No fundo, aquilo que importa considerar é que as empresas que levam a sério a dimensão ambiental não estão apenas a contribuir para proteger o planeta, estão também a criar mais valor, mais resiliência e melhores condições para crescer de uma forma sustentável.
9: 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Uma edição de Luís Lucena.

0: Já a seguir, a palavra do dia.
1: A palavra do dia é retábulo. Um retábulo é uma construção de pedra ou madeira com lavores na parte posterior do altar que contém um quadro ou assunto religioso, é um painel ou um quadro de altar. A palavra retábulo tem origem no latim em retrotabulum, que significa tábua para trás ou atrás da mesa, indicando a estrutura de madeira, pedra ou metal colocada por trás ou acima do altar. A formação combina retro, atrás, com tabulum, que significa peça de madeira ou grande tábua. Trata-se de uma estrutura artística, uma pintura ou escultura, que adorna a parte posterior do altar, popularizada no contexto cristão a partir dos séculos XII e XIII.

0: 11 horas 57 minutos, em homenagem a Luís Represas, que nos deixou hoje. Despedimos-nos desta hora 11 ao som de Renascer, uma forma de recordar um dos maiores nomes da música portuguesa.
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0: Boa tarde, são agora 12 horas em Portugal continental e também em Angola, 10 horas em Cabo Verde, 11 da manhã na Guiné-Bissau e em São Tomé e Príncipe, são agora 13 horas em Moçambique e também na África do Sul. Já a seguir, aqui na Rádio RTP África, as notícias com a jornalista Susana Lemos.
1: Presidenciais de São Tomé e Príncipe, candidato derrotado Eugénio Tini, diz que houve compra de votos. Em Angola, Tribunal da Comarca de Luanda condenou a 11 e 8 anos de prisão os arguídos do chamado caso Russos. Morreu o cantor português Luís Represas.
0: Para o dia de hoje, a máxima em Lisboa é de 30 graus, Coimbra chega aos 29, máxima para Faro é de 34, hoje os termómetros na cidade da Praia chegam aos 31 graus e em Bissau a máxima é também de 31 graus. Já a seguir na RTP África, as notícias com a jornalista Susana Lemos.

0: São Tomé e Príncipe, o rescaldo das presidenciais de domingo passado, nas quais Carlos Vilanova foi reeleito. Eugénio Tini, um dos candidatos, fala em corrupção numa escandalosa compra de votos.
1: As eleições não são competitivas, não são justas, realistas e competitivas, não são. Porque não sabemos de onde vem tanto dinheiro que compra votos, voto é mesmo comprado. Aconteceu comigo mesmo, passando por uma mesa de voto, as pessoas dirigiram-se a mim pedindo para pagar. Para pagar o quê? Ah não, se é assim o senhor não vai ter voto. Portanto, isto é um escândalo. É um escândalo e que toda a gente, aos olhos de todo mundo, não pode ser, um país não pode, não vai ter futuro se continuar com essa prática.
0: Eugénio Tini disse ainda que foi contactado por uma candidatura para negociar os lugares dos seus delegados nas mesas de voto.
1: Cada vez mais começo a acreditar muito menos em São Tomé. Não são sérios, nós não somos sérios. Para dizer, nós não somos sérios. Somos muito desonestos. A forma como se chega ao poder em São Tomé e Príncipe é muito corrupta. A forma como se chega ao poder. Portanto, se você chega ao poder de modo corrupto, por mais que você queira fazer valer a Constituição, não consegue. Se não, vejamos, qual é o candidato, para além da minha própria candidatura, qual é o outro que disse a origem do seu dinheiro, não é? E quanto iria gastar?
0: O candidato derrotado nas eleições presidenciais de domingo passado, em São Tomé e Príncipe, também deixou a sua opinião sobre o próximo mandato do presidente reeleito, Carlos Vilanova.
1: Olha, futuro só Deus sabe, não é? O futuro só Deus sabe. Mas como eu vejo as coisas, ele também não vai ter um bom mandato. Ou seja, um mandato tal qual nós esperávamos da anterior e o próximo mandato não vai ser muito diferente. Porque se de outra vez ele estava no mandato passado, ele não tinha tanta gente à sua volta. Agora, com todo esse mundo, com os interesses instalados, da forma como nós vemos, creio que a coisa não vai ser nada fácil. É preciso ter muita capacidade de gestão para poder lidar com tudo isso que vamos ver no futuro.
0: A reação de Eugénio Tini aos resultados das eleições presidenciais de domingo passado em São Tomé e Príncipe. O chefe de Estado cabo-verdiano defendeu ontem que Portugal e Cabo Verde construíram uma das mais sólidas parcerias entre Estados de língua portuguesa, uma aposta que transformou laços históricos numa relação de cooperação, hoje uma referência internacional. Os dois países, diz, souberam construir o futuro sem esquecer a história. Num banquete em honra do presidente português, José Maria Neves agradeceu ainda o que Portugal tem dado às principais causas de Cabo Verde, sobretudo junto da União Europeia.
2: Ao longo dos seus 19 anos, a parceria especial entre Cabo Verde e a União Europeia tem sabido renovar-se e produzir resultados concretos em domínios decisivos, como a segurança, a economia, transição digital, a ação climática, a mobilidade e o desenvolvimento sustentável. Importa também reafirmar a plena integração de Cabo Verde no espaço macaronésio, cujas especificidades geográficas, ambientais e socioeconómicas merecem crescente reconhecimento nas políticas europeias.
0: O presidente cabo-verdiano defendeu também o reforço da dimensão política da Cplp com mais mobilidade, conhecimento e solidariedade entre os Estados-membros.
2: É neste espírito que Cabo Verde continuará a atribuir a maior importância a uma migração regular, segura e ordenada. Saudamos, por isso, os avanços proporcionados pelo Acordo de Mobilidade da Cplp e pelo Acordo de Mobilidade Laboral entre Cabo Verde e Portugal, instrumentos que aproximam os nossos cidadãos e ampliam as oportunidades de desenvolvimento partilhado.
0: Por sua vez, António José Seguro explicou porque é que escolheu Cabo Verde para a sua primeira visita de Estado. Traduz a excelência da relação entre os dois países, uma parceria que vai muito além dos acordos institucionais e é alimentada pelo contacto permanente entre os dois povos.
3: São esses laços que nos fazem vibrar de emoção, quer com a seleção das quinas, quer com a seleção dos tubarões azuis, que aproveito para felicitar, na pessoa do Sr. Presidente, pela inspiradora estreia no Campeonato Mundial de Futebol, que em poucos dias colocou Cabo Verde nas bocas do mundo pelas melhores razões. Os tubarões azuis avivaram a pureza do desporto e provaram que o talento e o querer coletivo nos levam longe. Aproveito, Sr. Presidente, para lhe desejar o mesmo sucesso às tubarões azuis da seleção feminina de futebol, que se estreará dentro de dias no Campeonato Africano das Nações.
0: Foi essa dimensão humana da relação que António José Seguro voltou a sublinhar ao recordar o encontro, há várias décadas, entre dois jovens unidos pelo mesmo sonho de liberdade e de futuro.
3: Não posso, neste momento, com grande emoção, deixar de recordar dois jovens, já não éramos adolescentes, éramos mesmo jovens, que numa noite na Costa da Caparica, em Lisboa, falávamos dos projetos e dos sonhos que tínhamos para os nossos dois países. Um viria a tornar-se primeiro-ministro e hoje presidente de Cabo Verde. O outro foi eleito e escolhido pelo povo português presidente da República. Encontramos-nos aqui. Já não temos aquela juventude dessa noite fantástica na Costa da Caparica, nesse jantar de despedida, quando veio para Cabo Verde. Mas mantemos o mesmo sonho. O sonho de fazermos o melhor pelos nossos dois países.
0: António José Seguro, presidente português, na agenda desta manhã, desta visita de Estado, uma sessão solene na Assembleia Nacional, onde António José Seguro irá discursar perante os deputados cabo-verdianos. Angola, já são conhecidas as sentenças do chamado caso Russos. O Tribunal da Comarca de Luanda condenou a 11 e 8 anos de prisão os arguidos russos detidos na capital da angolana há cerca de um ano por 4 crimes, tendo a defesa recorrido da decisão. Os dois cidadãos russos foram considerados culpados pelos crimes de associação criminosa, espionagem, terrorismo e retenção ilegal de moeda. Neste caso foram também julgados dois angolanos, o jornalista Amor Carlos Tomé, foi condenado a 2 anos de prisão com pena suspensa. O outro angolano, Oliveira Francisco, secretário para a mobilização da Jura, braço juvenil da UNITA, foi absolvido. 4 funcionários da Autoridade Tributária Moçambicana estão detidos na cidade da Beira. São suspeitos, Orfeu de Sá Lisboa, de estarem envolvidos num esquema de contrabando de combustíveis.
4: Moçambique continua a ressentir-se dos impactos negativos provocados pelo contrabando de combustíveis, sobretudo na província de Sofala, onde o Procurador-Geral Adjunto confirma as detenções na Autoridade Tributária de Moçambique.
5: A detenção de certos funcionários da Autoridade Tributária de alguma forma está ligada a este problema. Neste exercício, identificamos o foco.
4: Ângelo Matus garante que as investigações continuam para desvendar os contornos deste crime ao longo do corredor que liga o Porto da Beira em Sofala aos países como Malawi, Zimbábue e Zâmbia, sem acesso ao mar.
5: Envolve muitas pessoas, desde o pessoal das alfândegas, os próprios agentes económicos, os transportadores, entre outros. Portanto, quando se identifica uma situação que configure esta simulação a que nos referimos, obviamente que é por aí onde começa o processo.
4: Segundo o Procurador-Geral Adjunto de Moçambique, o processo poderá crescer e dar lugar a outros processos de natureza aduaneira e fiscal.
0: 4 funcionários da Autoridade Tributária Moçambicana estão detidos na cidade da Beira, são suspeitos de estarem envolvidos em esquemas de contrabando de combustível. Morreu o músico português Luís Represas, a voz que imortalizou temas como 125 Azul, Perdidamente ou Ai Timor. Faleceu esta madrugada de doença, tinha 69 anos. Luís Represas ia assinalar em breve 50 anos de carreira a solo e com o grupo Trovante, do qual foi um dos fundadores. Em Cabo Verde, onde está em visita oficial, como já dei conhecimento, o Presidente da República já reagiu numa longa mensagem publicada na página da internet, na página da Presidência na internet. António José Seguro começa por dizer que chora a morte de um amigo e um dos maiores artistas do país. Numa longa nota, escreve que há vozes que não pertencem apenas a quem as canta. A nota refere ainda que, em nome de Portugal, curva-se perante a sua memória com gratidão e abraça com profunda solidariedade a família, os amigos, os companheiros do Estrovante e todos aqueles que hoje sentem que perderam alguém da sua própria casa, da nossa própria casa. O Primeiro-Ministro Luís Montenegro também já reagiu, dizendo que foi uma das nossas maiores referências musicais de Portugal. A sua partida é uma perda para o país e para a nossa cultura, mas o seu legado permanecerá contagiante, como numa vida cheia de sede infinito, e dizê-lo cantando a toda a gente. À família, aos amigos e a todos os que foram tocados pela sua obra, ficam as mais sentidas condolências. O crítico musical João Goberno, ouvido esta manhã pela Rádio Pública, recordou Luís Represas não só como um grande intérprete, mas também como alguém com capacidade de promover um diálogo intercultural.
6: Eu gosto muito de guardar a ideia do Luís como o tal construtor de pontes, como o homem que era capaz de cantar, como aconteceu de resto, música da América Latina, música incluindo o Brasil, música do James Taylor, música da Joni Mitchell. Não havia a sensação de fronteira naquilo que foi o percurso mais público dele, muito embora o privilégio fosse sempre para a música portuguesa.
0: João Goberno, crítico musical, a referir a capacidade de Luís Represas promover um diálogo intercultural. Esse diálogo intercultural é também manifestado pelo músico guineense Manecas Costas, que já lamentou a morte de Luís Represas. Manecas Costa recorda a amizade que os unia e o apoio que o cantor português sempre demonstrou à Guiné-Bissau. Numa mensagem de despedida publicada nas redes sociais, Manecas Costa descreve Luís Represas como um grande artista e um grande ser humano. O cantor guineense evocou a colaboração na canção Fijos de Guiné Fronta e agradeceu tudo o que Luís Represas fez por si e pelo povo guineense.
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0: Fijos de Guiné-Foronte, do músico guineense Manecas Costa, que um dos temas contou com a colaboração de Luís Represas.
1: 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Carina Sofela.

É a voz de Edgar Domingos e Sef Tanzi em Bom de Promessas. Assim abrimos a nossa hora, 12 horas e 16 minutos em Portugal continental e também em Angola. É lá onde nos mantemos já a seguir com Anderson Mário.

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1: Afrocalipse é o novo livro do escritor cabo-verdiano Mário Lúcio Sousa. Na sessão de lançamento em Lisboa, o autor explicou o processo da escrita deste livro.
2: O livro não tem nome de ninguém, exceto quando a mulher é eleita. Quando Ellen Sirleaf foi eleita presidenta da Libéria, então aparece aí. Ellen Jan Sirleaf, presidente da Libéria, primeira mulher africana. Só que a Libéria já não tinha Estado. A Libéria deram um golpe de Estado ao Samuel Doe. Não vá ver isso no YouTube. Um homem vivo a ser esquartejado. É terrível essa imagem. E filmaram. Depois ficaram cada facção com um pedaço do Estado e matavam-se entre si barbaramente, de tal modo que havia ruas calcetadas, que viraram asfaltadas dos carros passarem por cima dos corpos. E ela chega à presidência da Libéria nessa condição. E foi notícia em todo o mundo. Primeira mulher eleita presidente em África. E o jornalista, isso já era à noite, pergunta para ela: senhora, qual vai ser a sua primeira medida presidencial? E eu disse para mim, na hora de escrever: e agora, Mário Lúcio? Eu não sei. E nem faço ideia do que seria interessante ou importante, que não seja lugar comum, colocar aqui.
1: Afrocalipse, um olhar sobre o continente africano, entre a realidade e a ficção, numa visão de Mário Lúcio Sousa.

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Philippe, o ano era 1983, a música chama-se Imaginé, passam agora 30 minutos das 12 horas em Portugal continental e também em Angola, quer dizer que é momento de viajarmos ao simultâneo da Antena 1 para o Infodesporto já a seguir. Você tá querendo...

0: 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José Pedro Pinto.
1: Diomande e mangas de saída do Sporting. Marfinense pode ser rendido por Ibrahim Abá e Leão vai ter de ir ao mercado também por um lateral esquerdo para escutar Afonso Figueiredo. Alerta no Benfica. Leandro Barreiro.

0: Mas abrimos com uma baixa de peso no Benfica, que parte esta tarde para a Suíça, onde amanhã inicia a época UEFA frente ao St. Gallen na primeira mão da segunda pré-eliminatória da Liga Europa. Leandro Barreiro não seguirá na comitiva encarnada. O luxemburguês falhou o treino matinal no Seixal devido à infecção respiratória e junta-se no boletim clínico a Bruma, Joshua Winder e também Ume. Ainda sem parte dos mundialistas, como por exemplo Richard Rios ou Sheldrup, mas já com Tomás Araújo ou Dedic disponíveis, e a dúvida quanto à convocatória de Ivanovic, que está perto de sair para o Como de Itália. As águias têm viagem marcada para as 14h30, sendo que Marco Silva e um jogador falam aos jornalistas já em solo helvético a partir das 7h de Lisboa. No nordeste da Suíça, entretanto, já está o enviado especial da Antena 1, João Santos Correia, agora em direto neste jornal, com as notas fundamentais do treino do St. Gallen, realizado na manhã desta quarta-feira. E João, muito boa tarde, baixas é coisa que não falta para esses lados.
1: É assim mesmo, José Pedro Pinto. Com Ambrósio, Nino Weibel e Cyril May como ausências confirmadas na equipa do St. Gallen para o jogo com o Benfica. Além destas, Enrico Massa, no treinador que guiou esta equipa à conquista da Taça da Suíça, tem ainda várias dores de cabeça por resolver. Behar Nesiri, médio formado no Bayern de Munique, regressou aos treinos, recuperado de lesão, mas dificilmente deverá contar para o jogo de quinta-feira. Também o francês Malamine Fekele está de volta aos trabalhos, mas a treinar ainda condicionado depois de uma lesão muscular. No entanto, é expectável que seja opção para a recessão ao Benfica. No capítulo das boas notícias para o treinador do St. Gallen, o regresso de Lawrence Atizigi, o guarda-redes, esteve no Mundial ao serviço do Gana de Carlos Queiroz e regressou aos treinos na sexta-feira. Tudo indica que será o dono da baliza do St. Gallen no jogo de amanhã. No treino estiveram 26 jogadores, os quais 4 guarda-redes, ainda que este plantel não esteja fechado. O Kevin Csobot, que fez parte da formação no Benfica e jogou pela equipa B das Águias, está à procura de clube depois de ter terminado a última época emprestado na Turquia. Recordar que o St. Gallen perdeu Alessandro Vogt, o melhor marcador da equipa, que se transferiu para o Hoffenheim. O principal destaque desta formação verde e branca será assim Alio Balde, que na última época apontou 15 golos.
0: João Santos Correia, que amanhã relata o jogo marcado para as 8 da noite e para o qual o antigo jogador do St. Gallen, Bruno Valente, não duvida do favoritismo das Águias.
2: O Benfica é claramente favorito, tem individualidades que são muito mais importantes que a do St. Gallen. Depois já se sabe que nesse tipo de jogo pode ter uma surpresa ou outra, mas acho que se o Benfica jogar ao nível deles, que não vai ter qualquer problema.
0: Provavelmente, diz o Luso Suíço ao jornalista Walter Madureira, o grande adversário do Benfica virá da bancada.
2: Essa época que eu joguei na segunda divisão, nós estávamos sempre no estádio cheio. É um estádio que não é muito grande, é um estádio de 20 mil pessoas, mas é um estádio que faz bastante barulho. É verdade, são adeptos que seguem muito o clube. Para ter uma ideia, lá na Suíça, na segunda divisão, os clubes fazem uma média de 2.000, 3.000 adeptos no estádio. O St. Gallen em casa é 20 mil e quando ia fora levava sempre esses 2.000, 2.500, 3.000 em função do jogo.
0: O St. Gallen já foi grande, esteve quase a cair na obscuridade, mas os últimos anos abrem perspectivas do regresso em definitivo dos bons velhos tempos.
2: Um clube muito importante na Suíça, que tem um histórico bastante importante. Não estes últimos anos, porque é um clube que tem tido algumas dificuldades na primeira divisão, mas já há 3 anos para trás que eles já estão a estabilizar e têm tido sempre uma classificação bastante boa.
0: Bruno Valente aqui na rádio. Se o Benfica joga amanhã, a temporada europeia do Sporting de Braga arranca já hoje na Sérvia. Primeira mão da segunda pré-eliminatória, mas da Liga Conferência, frente ao Zelezničar Pančevo. E na Antena 1 fala o sérvio que mais jogos disputou com a camisola dos arsenalistas. Lembra-se de Nikola Stojkovic? O avançado deixa o primeiro aviso aos guerreiros.
3: Para os sérvios não é muito conhecido um clube que está já há 2 anos na primeira liga. Na última época fizeram uma surpresa a acabar no 4º lugar. Tem um bom treinador, um treinador novo que fez uma equipa muito, muito competitiva e conseguiram jogar muito bem. Quase todos os jogadores não jogar na Europa, por isso vai ser uma boa experiência para eles.
0: E o que esperar do estilo de jogo do Zelezničar?
3: Normalmente eles jogam muito ofensivo. Quando apanham o Partizan ou a Estrela Vermelha ou o Vojvodina, joga um bocadinho atrás, mas mesmo tentam jogar e tentam de criar as oportunidades. Não seja uma equipa que vai defender 90 minutos agora contra o Braga, não sei o que é que vai acontecer, porque também acho que o Braga é um bocadinho mais forte que a Estrela e o Partizan.

0: Esta é a matriz de uma equipa que tem em Radomir Kokovic a figura do melhor treinador da Sérvia nesta altura, afiança Stojkovic.
1: O treinador jogou comigo, conheço muito bem ele. Este treinador é, posso dizer, para mim, o melhor treinador na Sérvia no momento. Ele é novo, mas já tem a experiência de trabalhar na Primeira Liga e também fora da Sérvia. A melhor coisa deles é o ex-treinador.
0: Se em matéria de ambiente o Braga pode esperar pouca crispação a partir das bancadas, a principal dificuldade para o favorito Braga será mesmo o piso sintético.
1: O Braga não vai ter muitas dificuldades de passar o Železničar, para ser sincero, mas o Železničar vai sair jogar como jogam na Sérvia, futebol moderno, que a gente na Sérvia gosta, só que no nível como o Braga eu acho que não chega. A única coisa que posso dizer que vai ser diferente e difícil para o Braga, porque o jogo vai ser no sintético.
0: Stojkovic, entrevistado pelo jornalista João Alves Domingos, e a leitura do ex-jogador do Braga é partilhada pelo treinador Carlos Vicens. Muito cuidado em Pančevo.
2: Uma equipa que tem uma construção de jogo desde atrás.
3: É uma equipa que constrói jogo desde trás, com uma dinâmica muito bem estabelecida. Sabem bem como jogam, com muita personalidade. São atrevidos e valentes, não têm medo. Depois têm jogadores lá na frente que são objetivos e diretos, bons no um contra um. Vamos ter de estar muito bem na nossa pressão, na nossa defesa, quando tivermos de defender mais atrás para impedir os contra-ataques deles. E vamos ter de ser capazes de criar oportunidades de golo para ganhar o jogo, que é o que viemos cá fazer.
2: Para ganhar o partido, que é o que hemos venido a fazer aqui.
0: O campeonato sérvio já arrancou e esse será um desafio acrescido, admite Carlos Vicens aos meios do Braga.
2: A expectativa de ser um partido difícil.
3: Vai ser um jogo difícil, porque é o primeiro em competição oficial esta temporada. Sabemos que jogamos contra uma equipa que já começou o campeonato, que vem de uma vitória, jogam em casa e estão habituados ao sintético, não têm de viajar e estão seguramente num momento de forma mais avançado que o nosso, porque já começaram o campeonato.
0: Železničar Braga, 8 da noite, equipa portuguesa sem o lesionado de longa duração Niakate, bem como o castigado Dorgeles. Árbitro o turco Mehmet Turkmen, partida para seguir aqui na rádio com informações de Ariana Azevedo. A sangria em modo de bandada parece não ter fim para os lados de Alvalade. O Nottingham Forest já avançou com proposta de 40 milhões de euros por Ousmane Diomande e a SAD do Sporting está nesta altura a negociar o valor final pelo central marfinense, que está blindado com cláusula de 80 milhões e que, a par dos já transferidos Ullmann e Trincão, é, para além de um dos mais bem pagos do plantel, uma das peças fundamentais da equipa que se sagrou bicampeã nacional. Saindo por 40 milhões, é bem ou mal vendido? Foi o que perguntámos ao antigo defesa do Sporting, Afonso Figueiredo.
4: Acho que é um negócio que não sei se acaba por ser assim muito bom para o Sporting, porque acho que é sem dúvida atualmente o melhor central, um central muito completo, a defender, a atacar, mas também não nos podemos esquecer que o Sporting comprou este central ao Mafra por uma quantia baixa, ou seja, o valor que acaba depois por conseguir vender agora, pelo que se fala, no fundo não acaba por ser mau, mas eu se calhar esperava um bocadinho mais. Acho que é um jogador feito, um central perfeito para a Premier League. Eu acho que quem vê Ousmane a jogar percebe claramente que tem tudo o que é preciso para jogar naquela liga, mas acho que o valor não corresponde bem ao real valor do atleta.
0: Para render Diomande, o Sporting prepara-se para atacar o senegalês Ibrahima Ba, que chegou a ser dado como certo no Benfica, mas que depois rumou ao Estrasburgo de Hugo Oliveira para, de acordo com o clube francês, chumbar nos testes médicos. Neste caso, os Leões sabem já que o Famalicão não baixa da fasquia dos 20 milhões, montante na altura acordado com o Estrasburgo. Afonso Figueiredo, aqui na rádio, olha para o alvo verde e branco.
4: É um central muito forte fisicamente também, com características similares ao Diomande, mas obviamente que não é um central feito como este que ele vem substituir, mas acaba por ser um bom reforço, eu diria. E sabemos que o Sporting, tudo o que tem conseguido comprar ao Famalicão, têm sido jogadores que têm triunfado, o caso do Ugarte, do Pedro Gonçalves. Portanto, as relações têm sido boas, os reforços também têm correspondido às expectativas. Portanto, nesse sentido, eu acho que seria um bom reforço do Sporting, porque vai buscar um jogador com características parecidas.
0: Num outro plano de saída de Alvalade está também Ricardo Mangas. O Monza de Itália prepara-se para contratar o lateral esquerdo por uma época de empréstimo, com cláusula obrigatória de compra de 1,5 milhão de euros, pelo que se torna imperativo ir ao mercado em busca de uma sombra para Maxi Araújo.
4: Claramente que o Ricardo Mangas não conseguiu impor-se no Sporting, também Obviamente que tem um, para mim, atualmente é o melhor jogador do Sporting, o Maxi Araújo, na posição, por isso seria sempre como uma segunda escolha e quem vier virá sempre nesse sentido, eu diria, mas o Mangas não correspondeu, foi uma escolha de Rui Borges, mas eu acho que depois desta época e olhando para este início de pré-época, era uma posição que é preciso reforçar, até porque não sabemos o real estado do Nuno Santos. Se o Nuno estivesse bem, coisa que eu acho que não está, pois não tem treinado neste início de temporada, o Sporting vai ter que reforçar nessa posição.
0: Afonso Figueiredo, entrevistado pelo jornalista Walter Madureira. Para o Futebol Clube do Porto, hoje é dia de dose dupla. No Olival terminou há poucos minutos um particular à porta fechada frente ao Penafiel, com vitória azul e branca por 3-2. Para os Dragões, bisou André Silva e o outro golo foi da autoria de Gabri Veiga. Do lado Duriense bisou Davo, nota adicional para o jovem de 16 anos, Eric Granaz, reforço do Porto para esta temporada, que mereceu minutos da parte de Francesco Farioli. Nesta partida não alinharam Pietuszewski e Alberto Costa, Samu, Vasco Sousa e André Miranda, todos lesionados, bem como Martim Fernandes, em trabalho de ginásio. Mais logo às 8 da noite, os campeões nacionais apadrinham a apresentação do Gil Vicente aos sócios. Será o primeiro jogo da pré-temporada à vista de todos, depois de até agora no período preparatório para 26-27, o conjunto de Francesco Farioli ter já empatado com os escoceses do Ibs a uma bola e vencido o Birmingham por 2-1 no encerramento do estágio realizado em St. George's Park, casa das seleções inglesas. Para a partida frente aos Galos, expectativa em ver em ação o regresso do reforço André Silva, ao passo que Wang, apresentado há poucos dias, ainda não deverá surgir nas opções do treinador italiano. O Gil Futebol Clube do Porto, a propósito, terá informações aqui na rádio do jornalista Paulo Vidal, em direto de Barcelos. Entretanto, ao recém-promovido Académico de Viseu chega reforço proveniente do Atlético de Madrid. Alejandro Mestanza, médio de 21 anos, assina até ao verão de 2029. É o terceiro reforço da equipa comandada por Bruno Pinheiro, depois do também espanhol Marcos Lavín, guarda-redes, e do médio argentino Cristian Ferreira. Agora, um pouco de realidade alternativa. Donald Trump quer que o presidente da FIFA, Gianni Infantino, prepare-se, seja candidato a secretário-geral das Nações Unidas. O New York Post avança com esta notícia de veras inusitada e segundo a qual o presidente dos Estados Unidos vê no suíço uma figura respeitada internacionalmente e com capacidade para diferentes setores. Mais, Trump poderá mesmo apoiar Infantino para suceder a António Guterres na liderança da ONU. Estoril Open, dia 3 do quadro principal, primeiros jogos já em curso, nesta quarta-feira, na qual Nuno Borges tem dose dupla, jogando em singles, mas também em pares, e ao lado do amigo de infância, Francisco Cabral. Junta-se este jornal a partir do Clube de Ténis do Estoril, o jornalista João Gomes Dias. Boa tarde, João.
5: Boa tarde, José Pedro Pinto, e podemos começar precisamente por essa dupla de amigos, que foi campeã aqui no Estoril Open em 2022. A esse propósito, Nuno Borges acredita que é possível repetir esse feito, até porque também não eram favoritos há 4 anos e conseguiram, na altura, arrebatar o tão desejado título.
6: Estávamos como wild card, aliás, nós foi mesmo, roubamos o torneio de repente. Estávamos muito, muito entusiasmados, muito positivos e tentar encontrar essas sensações outra vez. Apesar de não ter jogado muitas vezes pares, eu pelo menos com o Francisco é sem dúvida com quem eu me sinto mais confortável.
5: E hoje terão pela frente na primeira ronda os segundos cabeças de série, os brasileiros Orlando Luz e Rafael Matos. Este é um jogo que só vai começar depois de Nuno Borges jogar a segunda ronda de singulares, aí diante do argentino Roman Burruchaga. Para hoje, agendar também o compromisso de Tiago Torres, o português que está fora do top 400, mas que surpreendeu na primeira ronda, vai defrontar o chileno e número 30 mundial Alejandro Tabilo. Tudo isto numa jornada que só vai fechar com o duelo entre Kylian Jacquet de França e Alexander Bloch da Bélgica. Entretanto, e como adiantaste também antes deste direto, já se joga neste momento no corte central o primeiro encontro desta segunda ronda, ou seja, dos oitavos de final. Espreita o marcador no duelo 100% francês. Hugo Gaston venceu o primeiro set diante de Titoin Droguet por 6-0 e Droguet vence agora o segundo parcial por 1-0.
0: Obrigado, João Gomes Dias, em direto do Estoril Open. Handball prossegue a revolução na equipa masculina do Benfica. O guarda-redes Tobias Tulin, de 31 anos, é o sexto reforço para a nova época. Internacional sueco, foi campeão da Europa pelo seu país em 2022. Venceu também a Liga Europeia pelos alemães do Magdeburgo em 2021. Chega à luz proveniente dos húngaros do PIK Szeged e vai ser orientado pelo novo treinador das Águias, o compatriota Anders Alberg. Notas finais deste jornal, europeus de sub-17 de hóquei em patins que decorrem em Braga. No masculino, Portugal venceu ontem a Itália por 5-3 e fecha a fase de grupos às 9:30 da noite diante da França. No feminino, as lusas bateram também a Itália Itália, mas por 3-1, e hoje a partir das 7:30 da tarde há duelo com a Alemanha. No ciclismo, com o Olimpo de 5 touros no currículo à vista, Tadej Pogacar já em ação na 17ª etapa, ligação de 174 km mais 700 metros entre Chambéry e Voiron, depois do contrarrelógio de ontem, no qual o segundo da geral Remco Evenepoel logrou apenas recortar 30 segundos face ao camisola amarela. Pogacar confortável até ver no poleiro da liderança com 4 minutos e meio de avanço sobre o belga.
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0: Boa tarde, são agora 13 horas em Portugal Continental e também em Angola, 11 horas em Cabo Verde, meio-dia na Guiné-Bissau e em São Tomé e Príncipe, são agora 14 horas em Moçambique e também na África do Sul. Já a seguir aqui na Rádio RTP África, ouvimos as notícias com a jornalista Susana Lemos.
1: São Tomé e Príncipe, o candidato às presidenciais de domingo, Eugénio Tini, fala em corrupção numa escandalosa compra de votos. Presidente português anuncia em Cabo Verde linha de crédito de 100 milhões de euros para as empresas que investam no arquipélago. Morreu Luís Represas, o cantor português.
0: Nesta quarta-feira, os termómetros em Nampula chegam aos 27 graus, máxima para Coimbra 29. Na cidade da Praia, os termómetros vão até aos 31. E na cidade do Porto, a máxima prevista para hoje é de 24 graus. Já a seguir aqui na Rádio RTP África, as notícias com a jornalista Susana Lemos.
1: Populares de Mapate, no distrito de Muidumbe, província moçambicana de Cabo Delgado, denunciaram hoje o rapto de duas pessoas por supostos terroristas durante uma atividade de pesca no lago Nhanje, levando à saída de parte da população local. De acordo com fontes locais que relataram à agência Lusa que o rapto ocorreu no domingo, à luz do dia, quando um grupo de residentes estava a pescar. Este lago Nhanje fica a cerca de 20 quilómetros da aldeia de Mapate. Segundo a fonte, as duas vítimas são populares locais que tinham regressado recentemente à comunidade depois de vários anos fora da região devido à insegurança provocada pelos ataques registados há 4 anos. São Tomé e Príncipe, o rescaldo das presidenciais de domingo passado, nas quais Carlos Villanova foi reeleito. Eugénio Tini, um dos candidatos, fala em corrupção numa escandalosa compra de votos.
2: As eleições não são competitivas, não são justas, realistas e competitivas, não são. Porque não sabemos de onde vem tanto dinheiro que compra votos, voto é mesmo comprado. Aconteceu comigo mesmo, passando por uma mesa de voto, as pessoas dirigiram-se a mim pedindo para pagar. Para pagar o quê? Ah não, se é assim o senhor não vai ter voto. Portanto, isto é um escândalo. É um escândalo e que toda a gente, aos olhos de todo mundo, não pode ser, um país não pode, não vai ter futuro se continuar com essa prática.
1: Eugénio Tini disse ainda que foi contactado por uma candidatura para negociar os lugares dos seus delegados nas mesas de voto.
2: Cada vez mais começo a acreditar muito menos em São Tomé. Não são sérios, nós não somos sérios. Para dizer, nós não somos sérios. Somos muito desonestos. A forma como se chega ao poder em São Tomé e Príncipe é muito corrupta. A forma como se chega ao poder. Portanto, se você chega ao poder de modo corrupto, por mais que você queira fazer valer a Constituição, não consegue. Se não, vejamos, qual é o candidato, para além da minha própria candidatura, qual é o outro que disse a origem do seu dinheiro, não é? E quanto iria gastar?
1: Candidato às eleições presidenciais domingo passado, em São Tomé e Príncipe, também deixou a sua opinião sobre o próximo mandato do presidente reeleito, Carlos Villanova.
2: Olha, futuro só Deus sabe, né? Futuro só Deus sabe. Mas como eu vejo as coisas, ele também não vai ter um bom mandato, ou seja, um mandato tal qual nós esperávamos da anterior e o próximo mandato não vai ser muito diferente, porque se de outra vez ele estava no mandato passado, ele não tinha tanta gente à sua volta. Agora, com todo esse mundo, com os interesses instalados, da forma como nós vemos, creio que a coisa não vai ser nada fácil. É preciso ter uma muita capacidade de gestão para poder lidar com tudo isso que vamos ver no futuro.
1: A reação do candidato Eugénio Tini aos resultados das eleições presidenciais de domingo passado em São Tomé e Príncipe. O presidente português está em visita oficial a Cabo Verde. Ontem anunciou uma linha de crédito de 100 milhões de euros para as empresas que investam no arquipélago. Anúncio feito em conferência de imprensa.
3: Está neste momento a ser ultimada pelo governo português para ajudar ao investimento por parte de empresas portuguesas em Cabo Verde. Essa é naturalmente uma boa notícia que sela mais uma vez a excelente cooperação que existe entre Cabo Verde e Portugal.
1: Nesta visita de 3 dias, num momento privado, o presidente português foi condecorado com o primeiro grau da Ordem Amílcar Cabral e condecorou o chefe de Estado cabo-verdiano com o grande colar da Ordem de Camões. Angola, caso russos, o Tribunal da Comarca de Lisboa condenou a 11 anos e a 8 e Agora sim, penso que sim. O Tribunal da Comarca de Luanda condenou a 8 e a 11 anos de prisão os dois arguidos russos detidos na capital angolana há cerca de um ano. Os dois russos foram considerados culpados pelos crimes de associação criminosa, espionagem, terrorismo e retenção ilegal de moeda. A defesa já recorreu. Neste caso foram também julgados dois angolanos. O jornalista Amor Carlos Tomé, que foi condenado a 2 anos de prisão, com pena suspensa, e Oliveira Francisco, secretário para a mobilização da Jura, braço juvenil da UNITA. Oliveira Francisco foi absolvido. O presidente da Câmara de Comércio de Moçambique diz que é injustificável o nível de carência e pobreza que se verifica no país. Lucas Xaxin reuniu-se com empresários da China e de Macau. Disse que a Câmara de Comércio compromete-se a estimular a atividade económica nacional pelas pequenas e médias empresas para gerir riqueza para o país.
4: Assumimos o compromisso de trabalhar para fortalecer as médias e pequenas empresas, por acreditarmos que elas constituem o verdadeiro motor do desenvolvimento da economia. Alinhados à visão do nosso Presidente da República, Sua Excelência Daniel Chapo, de promover o aumento da produção nacional, a industrialização e a criação de emprego em prol do desenvolvimento da economia moçambicana, a Câmara de Comércio definiu como foco para estes 4 anos que estamos a assumir este mandato.
1: Lucas Xaxin, presidente da Câmara de Comércio de Moçambique, que falava durante um intercâmbio entre empresários moçambicanos e uma delegação empresarial da China continental e de Macau, ocasião em que também destacou a necessidade de industrialização do país de modo a satisfazer o mercado interno e regional. A Associação Alzheimer Portugal alerta hoje para a necessidade de o Estado comparticipar os medicamentos inovadores já aprovados na Europa. Defendem que o elevado custo dos fármacos impede o acesso da maioria dos doentes a estes tratamentos. No entanto, o Infarmed deu parecer negativo para este tipo de medicamentos. A Ministra da Saúde explica que o Infarmed considera que estes medicamentos não apresentam valor terapêutico acrescentado. Na sessão de abertura do evento Doença de Alzheimer, Momento de Agir, que decorre hoje na Assembleia da República, a Ministra da Saúde acrescentou, sem enumerar, que a mesma decisão negativa já foi tomada por outros países. Ébola na República Democrática do Congo, atualizados os números, subiu para 2.470 os casos de doença confirmados, com 999 mortos, um balanço das autoridades sanitárias congolesas. Quanto à OMS, a Organização Mundial de Saúde, anunciou hoje que foi ultrapassado o número de mortes por ébola na República Democrática do Congo e também no Uganda. Morreu o músico português Luís Represas, a voz que imortalizou temas como 125 Azul, Perdidamente, ou Ai Timor, faleceu esta madrugada de doença, tinha 69 anos. Luís Represas ia assinalar, em breve, 50 anos de carreira, a solo e com o grupo Trovante, do qual foi um dos fundadores. Um percurso, Cláudia Aguiar Rodrigues, que fica na história da música portuguesa.
5: Luís Represas foi o rosto e o fundador dos Trovante, banda que, a partir do final da década de 70, renovou a música de inspiração tradicional e deixou temas que atravessaram gerações, como Perdidamente, 125 Azul ou Saudade. Depois da separação dos Trovante, em 1992, construiu uma carreira a solo, editou vários álbuns e colaborou com artistas portugueses e também brasileiros. Este ano celebraria os 50 anos de carreira, com concertos de reunião dos Trovante e espetáculos em nome próprio. Trabalhou com José Afonso, Carlos do Carmo, Bernardo Sassetti, Pablo Milanés, Phil Collins, entre tantos outros. Na sequência da luta pela causa timorense, foi convidado pelo presidente Jorge Sampaio para o acompanhar na visita oficial a Timor-Leste. Mais tarde, seria condecorado com a Medalha da Ordem de Timor-Leste pelo presidente Taur Matan Ruak. Em 2005, foi distinguido pelo Estado português com a Ordem de Mérito Grau de Comendador. Com incursões criativas noutras áreas, em 2010 edita o livro infantil A Coragem de Tição, incluído no Plano Nacional de Leitura. Em 2019, a direção da Sociedade Portuguesa de Autores atribuiu a Luís Represas o Prémio Pedro Osório pelo disco Boa Hora.
1: São já muitas as reações à morte de Luís Represas, do Presidente da República, do Primeiro-Ministro, de membros do Governo, outros artistas, todos lamentam a morte deste cantor português. O músico guineense Manecas Costa também já comentou, lamenta a morte de Represas, recorda a amizade que os unia e o apoio que o cantor português sempre demonstrou à Guiné-Bissau. Em declarações à rádio RTP África, Manecas Costa descreve Luís Represas como um grande artista e um grande ser humano.
6: Fiquei triste com a morte de Luís. Perdi um amigo, perdi um senhor, uma pessoa que me ensinou a gostar de Portugal, ensinou-me que era importante juntarmos a nossa língua, a língua portuguesa, a língua crioula, e conseguimos cantar, conseguimos fazer vídeos, conseguimos transmitir a nossa dor, a nossa preocupação enquanto homens de arte. É uma perda enorme. Luís Represas, descanse em paz. Deixar as minhas sinceras condolências à família e aos amigos. Luís Represas merece ser recordado. Há amizades que o tempo nunca apaga. E há artistas que nunca deixam de viver. É o caso dele.
1: Em declarações à jornalista Carolina Malheiro, o artista agradeceu tudo o que Luís Represas fez por si e pelo povo guineense. O velório de Represas está marcado para quinta-feira na Basílica da Estrela em Lisboa e o funeral realiza-se na sexta-feira.

0: Está na hora de mais uma edição do Consultório Jurídico e para hoje, com o Dr. Adriano Malalane, temos como tema Carta de Princípios do Conselho de Paz, criado pelo Presidente dos Estados Unidos da América.
1: Como é que eu posso fazer para me legalizar?
2: Um contrato de trabalho pode ser feito por um dia, pode ser feito por um mês. Existe liberdade na fixação do prazo de duração do contrato de trabalho.
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4: O Presidente dos Estados Unidos criou o chamado Conselho de Paz e há uma ata, uma carta de princípios desse Conselho de Paz. Uma das coisas que nos surpreende nesta Carta de Princípios é que neste Conselho de Paz só se pode entrar por convite. E um Conselho de Paz é composto pelos seus Estados-membros. Este Conselho de Paz votará todas as propostas em sua agenda, incluindo aquelas relativas aos orçamentos anuais, ao estabelecimento, portanto, de entidades que possam intervir neste Conselho, a fim ao cabo. Ah, e depois é preciso pagar uma cota de muito, muito dinheiro, que os países que forem convidados e aceitarem entrar para este Conselho terão que pagar este montante. Depois tem um presidente que se autonomeou e este presidente é vitalício. Este Conselho de Paz não é nada mais, nada menos que um novo órgão, mas é um clube muito diferente do Conselho de Segurança das Nações Unidas, porque não é democrático, nem pouco mais ou menos. É um clube onde só se entra por convite e visa criar uma hegemonia e uma hierarquia entre os países. Aqui os países não são todos iguais, como nas Nações Unidas, porque a dimensão geográfica, digamos assim, o estado económico de um determinado país não é critério para ter o seu assento nas Nações Unidas. Todos os países independentes e livres podem ser membros das Nações Unidas e são respeitados porque funciona o princípio democrático em que todos os países são iguais, respeita-se a sua independência, respeitam-se as suas instituições, mas neste Conselho de Paz os países têm hierarquia e só se entra por convite, como acontece em grandes clubes. Portanto, é isto que temos hoje, é a realidade da política internacional e poucos países se pronunciaram contra este Conselho de Paz criado pelo Presidente dos Estados Unidos. Parece-nos que há muito receio e há uma certa reverência em relação a este Presidente que escreve uma carta de princípios do Conselho de Paz que ele escreveu, cheia de hipocrisia, até diríamos que Maquiavel não passaria de um menino de couro ao lado do que está aqui escrito. Fala-se da paz, do respeito pela dignidade das pessoas, o respeito pela soberania dos Estados, isso tudo sabemos que não se verifica hoje em dia, infelizmente.
1: Como é que eu posso fazer para me legalizar?
2: 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Existe liberdade na fixação do prazo de duração do contrato de trabalho.
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0: Fusão de Guiné-Bissau com Angola, em Mendigo, Tambaca Jazz e Kiaku Kiadaf. Agora viajamos até Cabo Verde para mais uma edição dos Jornais de África com o Expresso das Ilhas.
1: Destaque de manchete esta semana para a entrevista com Eurico Monteiro, presidente interino do MPD. Numa análise aprofundada ao cenário político e económico de Cabo Verde, Eurico Monteiro, presidente interino do MPD, aborda os contornos atípicos do próximo debate do Estado da Nação e avalia o legado da governação do MPD. Na entrevista são escrutinados os indicadores macroeconómicos, os desafios persistentes em setores críticos como os transportes e a saúde, a leitura dos resultados das recentes eleições legislativas e as dúvidas quanto à sustentabilidade financeira das promessas do novo executivo. Na segunda manchete esta semana recordamos a aprovação da moção de confiança apresentada pelo Governo no Parlamento. Na passada sexta-feira foi aprovada a moção de confiança ao Governo com 37 votos favoráveis do PAICV e 32 votos contra, dos quais 30 do MPD e 2 da UCID sem registro de abstenções. A vida na lixeira é o título da reportagem desta semana. Na lixeira municipal de São Vicente, o lixo também é sustento. Entre fumo, calor e risco, muitos procuram diariamente a comida, sucata e uma oportunidade de sobrevivência. Na economia, o destaque vai para o Economic Update do Banco Mundial sobre Cabo Verde. Segundo o documento divulgado pelo Banco Mundial, a economia de Cabo Verde cresceu 6,3% em 2025, impulsionada por uma forte atividade turística, refere o relatório do Banco Mundial. Mas as fracas ligações entre as ilhas são um impedimento ao crescimento. Destaque ainda para a divulgação anual dos resultados do Grupo Rio, que encerrou o ano de 2025 com um desempenho que classificou como excepcional, registando resultados positivos nas áreas financeira, recursos humanos e sustentabilidade. De acordo com o relatório apresentado esta segunda-feira em conferência de imprensa em Sal Rei, na ilha da Boa Vista, a cadeia hoteleira arrecadou 28,6 mil milhões de escudos em receitas, o que representa um crescimento de 8% face a 2024. E são estes os títulos da edição desta semana do Expresso das Ilhas.

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0: Muito boa tarde, são agora 14 horas em Portugal e em Angola, meio-dia em Cabo Verde, 13 horas na Guiné-Bissau e em São Tomé e Príncipe, 15 horas em Moçambique. Vamos agora conhecer os principais destaques deste noticiário, às 14 horas.
1: São Tomé e Príncipe, resultado rescaldo das presidenciais, Eugénio Tini fala numa escandalosa compra de votos. Em Portugal, o Júri Nacional de Exames reclassificou milhares de provas dos exames nacionais. Mais de 6 mil alunos viram a nota subir.
0: Quanto à meteorologia, Lisboa registra atualmente uma temperatura de 27 graus Celsius. No continente berço, a capital angolana, Luanda, tem uma temperatura atual de 24 graus. E na capital da Pérola do Índico, em Moçambique, Maputo, está com uma temperatura atual de 25 graus Celsius. Já a seguir na rádio RTP África, as notícias numa edição da jornalista Susana Lemos.
1: Populares de Mapate, no distrito de Muidumbe, província moçambicana de Cabo Delgado, denunciaram hoje o rapto de duas pessoas por supostos terroristas durante atividades de pesca no lago Nhange, levando à saída de parte da população local. Fontes locais revelaram hoje à agência Lusa que o rapto ocorreu no domingo, à luz do dia, quando um grupo de residentes estava a pescar. Este lago, o Nhange, fica a cerca de 20 quilómetros da aldeia de Mapate. Sim. Segundo a fonte, as duas vítimas são populares locais que tinham regressado recentemente à comunidade após vários anos fora da região devido à insegurança provocada pelos ataques armados. Os chefes de Estado de Portugal e de Cabo Verde defenderam hoje o arquipélago como uma plataforma para os empresários entrarem na África Ocidental e também na Europa. No segundo dia de visita oficial a São Tomé, a Cabo Verde, e na abertura do Fórum Económico Cabo Verde-Portugal, o presidente português, António José Seguro, referiu a construção de uma plataforma atlântica de dois sentidos. António José Seguro disse que Cabo Verde pode aproximar as empresas portuguesas da África Ocidental e Portugal pode facilitar o acesso de empresas cabo-verdianas ao mercado europeu. Uma ideia seguida pelo homólogo José Maria Neves. Os empresários não podem continuar a ver Cabo Verde como um pequeno mercado, mas sim como plataforma de negócios nesta região, uma porta de entrada em toda a região oeste africana, assinalou. E ontem, numa conferência de imprensa conjunta, o chefe de Estado português anunciou uma linha de crédito de 100 milhões de euros para as empresas que investam no arquipélago.
2: Está neste momento a ser ultimada pelo governo português para ajudar ao investimento por parte de empresas portuguesas em Cabo Verde. Essa é naturalmente uma boa notícia que sela mais uma vez a excelente cooperação que existe entre Cabo Verde e Portugal.
1: Linha de crédito de 100 milhões de euros para as empresas portuguesas que investam em Cabo Verde, foi o que anunciou ontem o presidente português. Hoje os dois chefes de Estado de Portugal e de Cabo Verde defenderam que o arquipélago como uma plataforma para os empresários entrarem na África Ocidental e na Europa. São Tomé e Príncipe, o rescaldo das presidenciais de domingo passado, nas quais Carlos Villanova foi reeleito. Eugénio Tini, um dos candidatos, fala em corrupção numa escandalosa compra de votos.
3: As eleições não são competitivas, não são justas, realistas e competitivas, não são. Porque não sabemos de onde vem tanto dinheiro que compra votos, voto é mesmo comprado. Aconteceu comigo mesmo, passando por uma mesa de voto, as pessoas dirigiram-se a mim pedindo para pagar. Para pagar o quê? Ah não, se é assim o senhor não vai ter voto. Portanto, isto é um escândalo. É um escândalo e que toda a gente, aos olhos de todo mundo, não pode ser, um país não pode, esse país não vai ter futuro se continuar com essa prática.
1: Eugénio Tini disse ainda que foi contactado por uma candidatura para negociar os lugares dos seus legados nas mesas de voto.
3: Cada vez mais começo a acreditar muito menos em São Tomé. Não são sérios, nós não somos sérios. Para dizer, nós não somos sérios. Somos muito desonestos. A forma como se chega ao poder em São Tomé e Príncipe é muito corrupta. A forma como se chega ao poder. Portanto, se você chega ao poder de modo corrupto, por mais que você queira fazer valer a Constituição, não consegue. Se não, vejamos, qual é o candidato, para além da minha própria candidatura, qual é o outro que disse a origem do seu dinheiro, não é? E quanto iria gastar?
1: O candidato às eleições presidenciais de domingo passado em São Tomé e Príncipe também deixou a sua opinião sobre o próximo mandato do presidente reeleito, Carlos Villanova.
3: Olha, futuro só Deus sabe, né? O futuro só Deus sabe. Mas como eu vejo as coisas, ele também não vai ter um bom mandato, ou seja, um mandato tal qual nós esperávamos da anterior e o próximo mandato não vai ser muito diferente, porque se de outra vez ele estava no mandato passado, ele não tinha tanta gente à sua volta. Agora, com todo esse mundo, só com os interesses instalados, da forma como nós vemos, creio que a coisa não vai ser nada fácil. É preciso ter muita capacidade de gestão para poder lidar com tudo isso que vamos ter no futuro.
1: A reação do candidato Eugénio Tini aos resultados das eleições presidenciais de domingo passado em São Tomé e Príncipe. Em Portugal, o Júri Nacional de Exames voltou a classificar milhares de provas da primeira fase dos exames nacionais. Numa carta enviada às escolas, a que a Agência Lusa teve acesso, o júri explica que isto aconteceu porque tinham sido detectados erros nos critérios automáticos de correção em 4 disciplinas. As alterações dizem respeito a Geografia, Física e Química, A, História A e Português, Língua Não Materna. Com a nova correção, mais de 6 mil alunos tiveram a nota revista em alta, tendo sido Geografia a disciplina com mais subidas. Para não prejudicar os alunos, ficou garantida uma classificação mínima de 9,5 valores nos casos em que a nova correção resultasse numa nota inferior. 4 funcionários da Autoridade Tributária Moçambicana estão detidos na cidade da Beira. São suspeitos, Orfeu de Sá Lisboa, de estarem envolvidos em esquemas de contrabando de combustível.
4: Moçambique continua a ressentir-se dos impactos negativos provocados pelo contrabando de combustíveis, sobretudo na província de Sofala, onde o Procurador-Geral Adjunto confirma as detenções na Autoridade Tributária de Moçambique.
5: A detenção de certos funcionários da Autoridade Tributária, de alguma forma, está ligada a este problema. Neste exercício, identificamos o foco.
4: Ângelo Matus garante que as investigações continuam para desvendar os contornos deste crime ao longo do corredor que liga o Porto da Beira em Sofala aos países como Malawi, Zimbábue e Zâmbia, sem acesso ao mar.
5: Envolve muitas pessoas, desde o pessoal das alfândegas, os próprios agentes económicos, os transportadores, entre outros. Portanto, quando se identifica uma situação que configure esta simulação a que nos referimos, obviamente que é por aí onde começa o processo.
4: Segundo o Procurador-Geral Adjunto de Moçambique, o processo poderá crescer e dar lugar a outros processos de natureza aduaneira e fiscal.
1: 4 funcionários da Autoridade Tributária Moçambicana detidos por suspeita de envolvimento em esquemas de contrabando de combustível. Morreu o músico português Luís Represas, a voz que imortalizou temas como 125 Azul, Perdidamente ou Ai Timor. Morreu esta madrugada de doença, tinha 69 anos. Luís Represas ia assinalar em breve 50 anos de carreira a solo e com o grupo Trovante, do qual foi um dos fundadores. Têm sido muitas as reações à morte do cantor, me referem à morte de um grande artista, uma das nossas maiores referências musicais de Portugal, reações do Presidente da República, do Primeiro-Ministro, de membros do Governo e de inúmeras pessoas ligadas, de algum modo, à cultura. Músico guineense Manecas Costa recorda a amizade que os unia e o apoio que o cantor português sempre demonstrou à Guiné-Bissau. Em declarações à Rádio RTP África, Manecas Costa descreve Luís Represas não só como um grande artista, mas também como um grande ser humano.
6: Fiquei triste com a morte de Luís. Perdi um amigo, perdi um senhor, uma pessoa que me ensinou o Estado de Portugal, ensinou-me que era importante juntarmos a nossa língua, a língua portuguesa, a língua crioula, e conseguimos cantar, conseguimos fazer vídeos, conseguimos transmitir a nossa dor, a nossa preocupação enquanto homens de arte. É uma perda enorme. Luís Represas descansa em paz. Deixo as minhas sinceras condolências à família e aos amigos. Luís Represas merece ser recordado. Há amizades que o tempo nunca apaga. E há artistas que nunca deixam de viver. É o caso dele.
1: A tristeza de Manecas Costa com a notícia da morte de Luís Represas, o artista guineense, em declarações à jornalista Carolina Malheiro, agradeceu tudo o que Represas fez, não só por si, como também pelo povo guineense. O velório de Luís Represas está marcado para depois da manhã, quinta-feira, na Basílica da Estrela, em Lisboa, e o funeral realiza-se na sexta-feira. A história dos aldeamentos da guerra que Portugal criou em África já está disponível em banda desenhada. Foram deslocados 2 milhões de camponeses das ex-colónias para travar o avanço dos movimentos de libertação. O facto foi motivo para que o autor da banda desenhada, Francisco Sousa Lobo, editasse o livro Aldeamentos de Guerra.
7: O urbanismo rural que impunha regras, igrejas, a espaços que não estavam habitados e que obrigava a uma transplantação ou a um desenraizamento, neste caso, de 2 milhões de pessoas.
1: Francisco Sousa Lobo salienta que a experiência vivida pelos camponeses foi violenta.
7: Foram ao longo dos anos 60 e até meio dos anos 70 obrigadas a deixar suas aldeias originais e é muito uma experiência violenta, não é? De transplantação, de deslocação, de desenraizamento. Era uma vida difícil, dupla, porque tinham que como em muitas situações de guerra, tinham que negociar uma ligação ao exército português e às organizações ligadas ao controle das pessoas.
1: Francisco Sousa Lobo, autor de banda desenhada do livro Aldeamentos de Guerra, um livro ilustrado que fala do realojamento forçado de camponeses em Angola, Moçambique e Guiné-Bissau. Este Aldeamentos de Guerra foi editado pela livraria e galeria Tinta dos Nervos.
0: Está assim concluído o noticiário, numa edição da jornalista Susana Lemos, às 14 horas e 11 minutos. Informações também em africa.rtp.pt. Uma vez mais, boa tarde. Abrimos esta hora com o Iola Semedo, seguido de Paulo Flores, com música de Angola. Sérgio Jardim.

14 horas 20 minutos, estivemos com Yola Semedo e agora Paulo Flores, a carta da nossa pátria, a nossa querida Angola, e também o Kizomba na Rua RTP África continua a levar a magia da dança às praças de norte a sul de Portugal. Este fim de semana vai haver encontro no sábado 25 de julho, no Coreto Esplanada na Avenida Luísa Todi em Setúbal, com os DJs Márcio, Kazukuta, Nake e Gui. E no domingo 26 de julho a festa muda-se para a fábrica Braço de Prata em Lisboa, com os DJs Indlevel e DJ Gui. E para começar a entrar no ritmo da festa, vamos ouvir Ali de Almeida com o clássico Jamoja, que zomba na rua RTP África. Celebramos 30 anos consigo este fim de semana em Setúbal e Lisboa. Esperamos por si.

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Richie Campbell com a saudosa Sara Tavares. Chegou a hora da dose tripla de hoje, três músicas de um mesmo artista. Hoje prestamos homenagem a um dos maiores embaixadores do samba angolano, Carlos Buriti, um nome incontornável da música angolana que ajudou a levar o samba além fronteiras e deixou um legado que continua a inspirar gerações. Na dose tripla de hoje vamos recordar Gingonça do Macaco, Canção Nostalgia e Tonakashi. Carlos Buriti é o destaque da dose tripla de hoje aqui na Rádio RTP África.

0: Hadž Buriti foi a Doce Lipaduas na Rádio RTP África.
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3: Filho de cobra com Mr. Kissy.
0: 14h42, agora vamos estar com Ramiro Naka e Pache de Rima, Guiné-Bissau, e depois vamos até Moçambique com Assa Matusse e Cláudio Jafta.

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1: Horas 56 minutos. Vamos fechar esta hora com a música de Outra África, o espaço onde damos palco aos grandes artistas do continente africano não lusófono, e viajamos até o Mali para ouvir Salif Keita com Madame, boa música, e voltamos às 15 horas com as notícias.

0: Boa tarde, são agora 15 horas em Portugal e em Angola, 13 horas em Cabo Verde, na Guiné-Bissau e em São Tomé e Príncipe já são 14 horas, 16 horas em Moçambique. Já a seguir na Rádio RTP África, síntese de atualidade informativa numa edição da jornalista Susana Lemos.
1: A ex-ministra das Pescas de Angola, Vitória de Barros Neto, foi hoje condenada a 3 anos de prisão, com pena suspensa pelo crime de peculato. Está obrigada a restituir ao Estado angolano cerca de 32.300 euros. O acórdão do Tribunal Supremo condenou ainda os coarguidos Rafael Pascoal e Yanga Mário às penas de 1 ano e 8 meses de prisão, também pena suspensa, devendo cada um restituir ao Estado 3.709 euros. Têm de entregar ainda no prazo de 1 ano as viaturas do Ministério das Pescas, das quais se apropriaram. A cooperação entre os parlamentos de Cabo Verde e de Portugal tem contribuído para aprofundar as relações entre os dois países. Esta foi uma das principais mensagens da Presidente da Assembleia Nacional Cabo-Verdiana, hoje, na abertura da sessão solene especial de boas-vindas ao Presidente da República Portuguesa. Agora, a ambição é alargar a parceria para outras áreas, defende Janeiro Opfer Almada.
2: Manter e reforçar a cooperação técnica parlamentar entre os nossos dois parlamentos, com vista a atingir algumas metas importantes, designadamente uma maior qualidade legislativa, uma melhor comunicação com a sociedade, uma aposta firme na abertura do Parlamento à sociedade, uma maior responsabilização dos eleitos perante o eleitorado, o reforço da cooperação parlamentar bilateral e multilateral e uma maior eficiência e eficácia nas práticas parlamentares.
1: Já o chefe de Estado português considerou Cabo Verde um exemplo de estabilidade política e de solidez democrática, uma conquista que, na sua opinião, muito se deve ao desempenho da Assembleia Nacional. António José Seguro deixou, no entanto, um apelo aos deputados.
3: Como afirmei por ocasião da minha tomada de posse, no passado mês de março, e cito, cuidar da democracia tornou-se nos nossos tempos uma tarefa urgente. Comprometi-me com esta tarefa não só por inerência de função, mas também por profunda convicção. Não podemos dar por garantidos os valores democráticos. É preciso defendê-los. E se me permitem, esse é o apelo que deixo aos ilustres deputados e deputadas desta Assembleia Nacional. Nunca deixem de cuidar da notável democracia cabo-verdiana.
1: No plano multilateral, o presidente português destacou o percurso de 3 décadas da Cplp. Seguro mostrou-se confiante no aprofundamento da comunidade dos povos de língua portuguesa.
3: Apesar dos desafios atuais, devemos orgulhar-nos do caminho percorrido pela Cplp desde 1996. Que foi um caminho de um constante crescimento, seja em áreas de intervenção, seja na atratividade global da organização. Devemos olhar para o futuro com confiança e ser ambiciosos no desígnio de construir uma verdadeira comunidade de cidadãos lusófonos, sendo fundamental a aproximação das novas gerações. Devemos continuar a promover o enorme potencial da língua portuguesa, que nos une e nos valoriza em diferentes geografias, projetando-a no contexto internacional.
1: Depois da sessão solene no Parlamento, o Presidente da República Portuguesa foi recebido no Palácio do Governo pelo Primeiro-Ministro Francisco Carvalho. Seguiu depois para a Câmara Municipal da Praia, onde recebeu as chaves da cidade das mãos do Presidente da Autarquia, Fernando Pinto. Esta tarde, António José Seguro visita o Museu da Resistência, no antigo campo de concentração do Tarrafal e a Cidade Velha. Em São Tomé e Príncipe, Eugénio Tini, um dos candidatos às eleições presidenciais de domingo, denunciou hoje o que disse ser uma escandalosa compra de votos e disse estar descrédulo.
4: Cada vez mais começo a acreditar muito menos em São Tomé. Não são sérios, nós não somos sérios. Para dizer, nós não somos sérios. Somos muito desonestos. A forma como se chega ao poder em São Tomé e Príncipe é muito corrupta. A forma como se chega ao poder. Portanto, se você chega ao poder de modo corrupto, por mais que você queira fazer valer a Constituição, não consegue. Se não, vejamos. Qual é o candidato, para além da minha própria candidatura, qual é o outro que disse a origem do seu dinheiro, não é? E quanto iria gastar?
1: A reação do candidato Eugénio Tini aos resultados das eleições presidenciais de domingo passado em São Tomé e Príncipe, eleições que reelegeram Carlos Vila Nova. O presidente de Moçambique defendeu hoje a necessidade da criação de mais empregos e diversificação da produção nas áreas de mineração, energia, agricultura e industrialização para o desenvolvimento de Moçambique. Na abertura do Moçambique CEO Summit 2026, Daniel Chapo destacou a importância do envolvimento das pequenas e médias empresas no setor do gás.
5: Esta visão só terá pleno significado se colocar os moçambicanos no centro do processo do desenvolvimento destes projetos. Os grandes investimentos devem criar ligações reais com a economia nacional, abrir oportunidades para as micro, pequenas e médias empresas moçambicanas, transferir conhecimento, respeitar as comunidades locais, proteger o ambiente e obedecer à legislação nacional.
1: Chapa assegurou também que vão ser tomadas medidas para combater a corrupção e outros entraves ao desenvolvimento de Moçambique. Declarações feitas na abertura do Moçambique CEO Summit 2026 em Maputo. O encontro junto a representantes do governo, do setor público e privado, parceiros de cooperação de Moçambique. O presidente cabo-verdiano condecorou a título póstumo Domingos Pascoal Fernandes, um dos últimos músicos e artesãos da Simboa, instrumento tradicional do arquipélago. Domingos Pascoal Fernandes foi condecorado com a medalha de mérito primeira classe pelo contributo para a preservação e valorização da cultura do país. O velório do músico português Luís Represas vai decorrer depois de amanhã, quinta-feira, na Basílica da Estrela, em Lisboa. O funeral realiza-se na sexta-feira. Luís Represas morreu esta madrugada de doença, tinha 69 anos. São muitas as reações a esta morte, reações de políticos, organizações e pessoas ligadas à cultura, destacam a voz que fica e o talento inestimável.
0: Está assim concluído o noticiário, a edição da jornalista Susana Lemos. Poderá ouvir estas e outras em africa.rtp.pt. Vamos abrir esta hora com Nair Fakirá e depois Ivandro com Julinho.
6: Sérgio Jardim.

15 horas 21 minutos, estivemos a ouvir música lusófona e agora estamos com Asha K, depois Gana. E vamos ter artista da semana, que esta semana estamos a dedicar a Gil Semedo. Mantenha-se na sintonia, estamos juntos.

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0: É Morna com Camille da Medina e Maria Alice, e já a seguir, artista da semana RTP África, Gil Semedo com Adios Loneliness.
1: Esta semana estamos entre Cabo Verde e os Países Baixos. Antes do concerto do

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15h44, Memó de Femme de Thierry Cam, e agora vamos ouvir Cláudio Oxai, Candinha, um tributo a David Zé. Um abraço para o amigo Amidu, que nos ligou para saudar. Estamos juntos aqui na Rádio Mais Quente do Planeta, e depois vamos ter Planeta Música com Vasco Diniz, que leva-nos até a Nigéria.

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15 horas e 53 minutos, vamos fechar esta hora 15 com o Mix DJ Malvado, com Edi Tussa, Aizenza, e voltamos às 16 horas para as notícias. E na hora 16 vamos ter o Som do Groove, A Vida é Bela e Rádio Mix com Ricardo Alves. Mantenha-se na sintonia, estamos juntos nesta quarta-feira. Verão em Portugal, Cacimbo em Angola, Moçambique, Oia, estamos juntos.

0: Muito boa tarde, 16 horas em Portugal e em Angola, 14 horas em Cabo Verde, 15 horas na Guiné-Bissau e em São Tomé e Príncipe, em Moçambique, já são 17 horas. Já a seguir na rádio RTP África, síntese da atualidade informativa, edição do jornalista António Simões.
1: O analista político angolano Albino Paquisi considera que a decisão da submissão de mandatos do 9º Congresso do MPLA, liderada por Job Capapinha, ao rejeitar a candidatura do general na reforma Higino Carneiro, foi parcial. O comentador de política em declarações à agência Lusa, hoje em Luanda, explicou porquê.
2: Está a partida a favorecer um único candidato, que é o presidente atual, João Manuel Gonçalves Lourenço. O que contradiz os estatutos, contradiz o próprio regulamento e contradiz a Constituição da República de Angola. Porque os candidatos devem ser tratados em pé de igualdade e nós conseguimos perceber que a equipa do presidente João Lourenço recolheu 11 mil assinaturas, das quais 10 mil foram válidas, e Gino Carneiro recolheu 19 mil, apenas 2.500 e tal foram válidas. Bem, ele está a agir com parcialidade, quer favorecer um único candidato.
1: Lembro que ontem o presidente da Subcomissão de Mandatos do 9º Congresso do MPLA referiu que documentos e assinaturas falsas impediram a validação da candidatura do general na reforma. O comentador de política Albino Paquisi reage sublinhando ser pouco provável que os assessores e o próprio general Higino Carneiro tenham violado a lei no processo de entrega das subscrições.
2: Ninguém acredita, pelo menos as fontes dizem isso, aqueles que trabalharam, os mandatários de Higino Carneiro. Ninguém acredita que Gino Carneiro, sabendo do escrutínio que está a sofrer nos últimos tempos, a sua equipa corre o risco de falsificar assinaturas. Quer dizer, isso não caberia na cabeça de ninguém, muito menos na equipa dos mandatários de Gino Carneiro. Agora, cria-se aqui um problema, vamos esperar que a própria equipa de Gino Carneiro responda e, naturalmente, saberemos fazer um melhor comentário relativamente a isso. Mas complica o Congresso e a subcomissão de candidaturas dirigida por Job Capapinha está a fazer um mau serviço ao partido, está a fazer um mau serviço ao país, porque isso pode dar muito errado, de facto.
1: Os advogados do general Higino Carneiro confirmaram ontem ao Novo Jornal que vão impugnar a decisão anunciada pela submissão de mandatos do 9º Congresso do MPLA, reunião magna que se realiza nos dias 9 e 10 de dezembro. O Tribunal Supremo de Angola condenou hoje a antiga ministra das Pescas a 3 anos de prisão, com pena suspensa, no âmbito do processo em que era acusada do crime de peculato. Vitória de Barros Neto vai ter ainda de restituir ao Estado 32 milhões de euros. No mesmo processo, Rafael Pascoal e Yanga Mário foram condenados a 1 ano e 8 meses de prisão, com pena suspensa, devendo cada um deles devolver aos cofres do Estado cerca de 4 milhões de euros. A cooperação entre os parlamentos de Cabo Verde e de Portugal tem contribuído para aprofundar as relações entre os dois países. Esta foi uma das principais mensagens da Presidente da Assembleia Nacional Cabo-Verdiana na sessão solene especial de boas-vindas ao Presidente da República português. Janira Ofer Almada defendeu o alargamento da parceria ao nível dos parlamentos.
3: Manter e reforçar a cooperação técnica parlamentar entre os nossos dois parlamentos, com vista a atingir algumas metas importantes, designadamente uma maior qualidade legislativa, uma melhor comunicação com a sociedade, uma aposta firme na abertura do Parlamento à sociedade, uma maior responsabilização dos eleitos perante o eleitorado, o reforço da cooperação parlamentar bilateral e multilateral e uma maior eficiência e eficácia nas práticas parlamentares.
1: O chefe de Estado português considerou Cabo Verde um exemplo de estabilidade política e de solidez democrática, uma conquista que, na sua opinião, muito se deve ao desempenho da Assembleia Nacional. António José Seguro deixou, no entanto, um pedido.
4: Como afirmei por ocasião da minha tomada de posse, no passado mês de março, e cito, cuidar da democracia tornou-se nos nossos tempos uma tarefa urgente. Comprometi-me com esta tarefa não só por inerência de função, mas também por profunda convicção. Não podemos dar por garantidos os valores democráticos. É preciso defendê-los. E se me permitem, esse é o apelo que deixo aos ilustres deputados e deputadas desta Assembleia Nacional. Nunca deixem de cuidar da notável democracia cabo-verdiana.
1: Depois da sessão no Parlamento, o presidente português foi recebido no Palácio do Governo pelo primeiro-ministro Francisco Carvalho. António José Seguro esteve também na Câmara Municipal da Praia, onde recebeu as chaves da cidade. Esta tarde, o presidente português visitou o Museu da Resistência, no antigo campo de concentração do Tarrafal e também a Cidade Velha. O presidente de Moçambique defendeu hoje a necessidade da criação de mais empregos e diversificação na produção em várias áreas, como a mineração, energia e agricultura. Na abertura do Mozambique CEO Summit 2026, Daniel Chapo destacou a importância do envolvimento das pequenas e médias empresas.
5: Não queremos um desenvolvimento de enclaves onde a riqueza convive com a exclusão. Queremos uma economia de ligações entre os grandes investimentos e as micro, pequenas e médias empresas, entre a energia e a indústria, entre a agricultura e os mercados, entre a formação e o emprego, entre o crescimento económico e a melhoria efetiva da vida das famílias moçambicanas.
1: Daniel Chapo assegurou também que vão ser tomadas medidas para combater a corrupção e outros entraves ao desenvolvimento no seu país. O Mozambique CEO Summit 2026, que decorre em Maputo, junto a representantes do governo, do setor público e privado e parceiros de cooperação. O velório do músico português Luís Represas vai decorrer depois da manhã, quinta-feira, na Basílica da Estrela, em Lisboa. O funeral realiza-se na sexta-feira. Luís Represas morreu esta madrugada de doença. Tinha 69 anos.
0: Está assim concluída a síntese da atualidade informativa. A edição do jornalista António Simões. Poderá ouvir estas e outras informações em africa.rtp.pt. Passam 6 minutos das 4 da tarde. Vamos abrir esta hora com Ivan Alexei, seguido de Livonga.

0: 16:19, abrimos esta hora com Rumbas Ivan Alexei com Ayer, música original de Gloria Estefan. Tivemos também com La Negra Tomasa de Livong, cantores angolanos, e agora estamos com Ricardo Lenvo, angolano com origens congolesas, a viver atualmente em Los Angeles, nos Estados Unidos da América, um cantor que valoriza muito a rumba, os ritmos afro-cubanos, o nosso samba também. E já a seguir, António Silva Santos leva-nos a mais uma edição do Som do Groove.
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Além de veterano da Guerra do Golfo e pastor de uma igreja evangélica em Nashville e CEO da Urban Icon Entertainment, estamos a destacar hoje aqui o som do groove com Montrell Darrett. É músico, compositor e pianista que está na gênese do grupo gospel The Commission, que foram nomeados 4 vezes para o Stella Award. É uma espécie de Grammy para o mundo da música gospel, sendo dele a letra do tema mais premiado do grupo, Until My Change Comes. Montrell Darrett atuou como lenda viva do gospel ao lado, por exemplo, de John P. Key, pastor de LA, performance do tema Be Encouraged do projeto Show Up. Montrell Darrett é o 4º de 6 filhos, todos cantores, cresceram em Nashville, no Tennessee, como disse, e que se apresentavam como o grupo gospel True Notes. Darrett era conhecido por interpretar canções como, por exemplo, Walk Around Heaven, do álbum de estreia homónimo da banda, lançado pela Shanita Records. Na adolescência, Darrett gravou alguns singles. Ele vem de uma linhagem de artistas lendários na América, Moses Gunn, The Fairfield Four e a cantora Denise Williams. Montrell Darrett já foi galardoado em 2001 com o prémio Revelação pela revista Vibe, uma revista fundada por Quincy Jones. Free é o tema que estamos a ouvir de fundo, uma composição sobre liberdade, emancipação da mulher e contra o racismo no mundo. Deixo-lhe com o tema de maior sucesso de Montrell Darrett, do álbum Chronicles of Soul. Ficamos com Tough Love. É um momento de inspiração de Montrell Darrett, mas não em gospel, num estilo mais próximo do New Soul.

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3: Ainda dentro da hora 16, vamos ter A Vida é Bela. Vamos ouvir um excerto daquilo que vai ser o programa de hoje, Dia Mundial do Cérebro.
4: Olha, eu não sei se vocês sabem, mas hoje assinala-se um dia muito importante.
5: Yeah.
4: O dia de uma coisa que nós usamos todos os dias.
5: E poucos têm.
4: E poucos têm.
5: E poucos usam.
4: E poucos usam. Alguns têm, mas...
5: Todos temos. Uns melhores que os outros. Mas mesmo assim, às vezes parece que não funciona fixe. Parece que é mesmo...
4: Pequeno, é?
5: Pequeno, já. Yeah.
3: Pode ser assim uma ervilha, né?
4: Eu não sei se vocês já adivinharam, mas hoje assinala-se o Dia Mundial do Cérebro.
3: É já daqui a bocadinho, dentro da hora 16, e agora vamos recordar um clássico de James Brown.

0: Música em temporal de James Brown e agora Ricardo Alves traz-nos Rádio Mix desta semana.
1: O tema Manjou de Salif Keita, Fake Station e Mo Black foi um daqueles trabalhos que demorou a encontrar a sua verdadeira identidade, com cada um dos artistas a acrescentar algo significativo ao longo do processo. Combinando instrumentação orgânica com texturas eletrônicas, a faixa é construída em torno da voz intemporal de Salif Keita e de um groove que cresce naturalmente sem forçar o momento. Manjou retrata paciência, conexão e deixar a música falar por si, ganhando vida quando partilhada na pista de dança. Vamos ouvir o tema Manjou de Salif Keita, Fake Station e Mo Black, que será o destaque do Rádio Mix para esta semana.

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3: Às 6 horas 42 minutos, vamos agora ficar com Lourdes Miranda e Elizabeth Ventura. Depois vamos ouvir Tyla e teremos A Vida Bela já daqui a bocadinho.

0: Músicas de atualidade, 6 horas e 50 minutos. Da minha parte, por hoje é tudo. Já a seguir vamos ouvir A Vida é Bela, Dia Mundial do Cérebro. Eu desejo-lhe a continuação de uma boa quarta-feira. Estaremos juntos amanhã a partir das 14 horas. Até lá, cuide-se e mantenha-se na sintonia da Rádio RTP África. Lalibotchewa.
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0: Olha, eu não sei se vocês sabem, mas hoje assinala-se um dia muito importante.
1: Yeah.
0: O dia de uma coisa que nós usamos todos os dias.
2: E poucos têm.
0: E poucos usam. Alguns têm,
2: todos, mas... Todos temos. Uns melhores que os outros. Mas mesmo assim, às vezes parece que não funciona fixe. Parece que é mesmo...
0: Pequeno, não é?
1: Pode ser assim uma ervilha, né?
0: Eu não sei se vocês já adivinharam, mas hoje assinala-se o Dia Mundial do Cérebro.
2: Yeah.
0: Parabéns para o vosso cérebro. Parabéns. Meu cérebro, estás de parabéns.
1: Um abraço ao meu cérebro.
0: Tu pensas bem. Olha, eu agora tenho aqui uma pergunta. Será que todos nós usamos o cérebro? Porque ele é grande. E vocês estão a usar o vosso cérebro a sério?
2: Epá, ele não é assim tão grande, sabes, né? É uma coisinha assim, nem pesa muito.
1: Não,
2: ele
1: não.
2: Só ocupa 2% do peso do nosso corpo. 2%.
0: Epa.
2: Isso não é muito.
1: Yeah.
2: Né?
1: Epa. Yeah.
0: Olha, e cerca de 75% da massa total do cérebro é composta por quê? Por água. Há muita água aqui dentro da nossa cabeça.
2: Quer dizer que é importante beber água.
1: Ah, yeah. Por isso
2: dizer...
1: é que às vezes dizem que epa, fiquei com a cabeça em água.
0: Deixa a cerveja de lado, deixa o whisky.
2: Mas
0: de
2: a
0: lado.
2: Cerveja também tem
1: deixa
2: água.
1: Rum. Ah, pois é.
2: Também é feito tudo de água, não?
0: E agora tenho uma dúvida. Porquê que o cérebro de alguns angolanos funciona menos do que os outros? Porquê? Não tem como. Todo dia angolano está a fazer porcaria. Porquê? Todos, todos nascemos com o cérebro. Porquê que o dos angolanos funciona menor do que os outros? Porquê?
2: Mas é porquê? O que é que nós fizemos? É sempre nós, já.
0: Porquê?
2: É sempre nós. Tudo são os angolanos. Vai dali, angolano. Se é curva à direita, angolano. Vai para a esquerda, angolano. Sobe 10, angolano.
0: Não,
2: que
0: mas temos de ser sinceros. Há amigos nossos que não sabem usar o cérebro. Yeah. São muito burros.
2: Há situações mesmo na vida que tu paras mesmo e pensas mesmo para a pessoa. Você mesmo... Você tem cabeça mesmo, você pensa... Há coisas que tu vejam pessoas a fazer e ficas tipo, meu mochê, tu para fazer isso mesmo usaste a cabeça. David, é uma grande falta de respeito só dizer que fez aquilo e pensou. Como é que tu pensas para fazer porcaria? Como é que tu
1: pensa mal?
2: Quer dizer mesmo que tá os 70% que é da água na tua cabeça, está mesmo a funcionar, está sem mesmo nada.
0: Não tem nada.
1: Tá
2: não
1: lago.
2: Tem nada. Está tá mesmo
1: lago.
2: Lá a água.
0: Olha, e agora tenho curiosidade. Como é que deve ser o cérebro de um Messi? Esse cérebro pensa muito à frente. O cérebro de um Steve Jobs, de um Mark Zuckerberg.
2: Vocês sabem que não é só os músculos que podem ser treinados. Nosso cérebro também pode ser treinado.
0: Ah.
2: E há coisas que isso é coisa que vocês não fazem.
0: Ah. Então como é que treinas o cérebro? Vais ao ginásio com ele?
2: Não, achas? Exercícios, mais coisas que exigem o pensamento.
1: Estímulo.
2: Né? David até falou. Estimular bem. Sim. Você, de repente, você só consegue pensar até 10, tem que se esforçar, fazer testes e coisas que te fazem pensar até 11. Sim, sabes quantos neurônios a nossa cabeça, o nosso cérebro tem?
0: Tem mais ou menos quantos?
2: 86 milhões.
0: Epa!
2: Pô. Sabes como em que velocidade circula a informação no nosso cérebro?
0: Como?
2: Mais de 400 km por hora. mas há cabeças que nem 100 km por hora a informação.
1: Nem 20.
0: Tem radar,
2: são cérebros preguiçosos.
0: Olha, eu não sei se vocês sabem, mas o cérebro do homem pode ser até 10 vezes maior do que o das mulheres. Ou seja,
2: de tamanho.
0: Nós homens, o nosso cérebro é maior do que o das mulheres.
2: Tem mais espaço.
0: Mulheres, não fiquem tristes.
2: Não fiquem tristes.
1: Até não porque cientificamente o cérebro das mulheres é mais ativo.
0: Exatamente.
1: Elas fazem duas coisas.
0: Houve um estudo que diz que as mulheres têm algumas zonas de inteligência mais desenvolvidas no cérebro.
2: Estavam aí bem vocês, não gostei.
0: Ou seja,
2: assim eu não gostei.
0: Tu consegues fazer três coisas ao mesmo tempo?
2: E consigo.
0: Três coisas ao mesmo tempo?
2: Sim.
0: Eu estou a falar contigo, consegues estar a falar comigo, responder uma mensagem e cozinhar ao mesmo tempo?
2: Não, falar é complicado. Falar tem que ter a atenção só de uma pessoa. Agora falar e cozinhar é óbvio. Sim.
0: Como é que deve ser um cérebro de um kudurista? De um tsunami? De um nagre... Eu quero saber. De um pai gasolina?
2: Pai profeta.
0: De um pai profeta? Há cérebros e cérebros.
2: E é cérebro mesmo que nos deixam em dúvida mesmo. Deixam-me pensar. Pô, o que é que vocês fazem?
0: O que é que vocês bebem?
2: O que é que vocês bebem? Para fortificar o vosso cérebro.
0: Mas olha, hoje vou fazer como tu e vou exercitar o meu cérebro. E amanhã vou dizer se funcionou ou não.
2: Yeah.
0: Vou beber água também.
2: Essa é a tarefa de hoje.
0: É hoje.
2: Yeah.

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0: São 17 horas em Portugal e Angola, 15 em Cabo Verde, 16 em São Tomé e Príncipe e na Guiné-Bissau, 18 em Moçambique e na África do Sul. As notícias na rádio RTP África, com edição de António Simões, agora os títulos da atualidade.
1: O ministro da Justiça de Moçambique afirmou que, caso seja aprovado o excesso de força na morte de um cidadão moçambicano em Chinavan, os agentes vão ser responsabilizados. Parcial é desta forma que o analista político Albino Paquissi olha para a rejeição da candidatura de Gino Carneiro à liderança do MPLA. Vamos também olhar para a Festa Literária Internacional de Paraty, no Brasil.
0: O jornal, às 17 horas em Portugal Continental, na rádio RTP África, com António Simões.
1: O ministro da Justiça de Moçambique afirmou que, a ser provado que houve excesso de força, haverá responsabilização disciplinar e criminal dos agentes da polícia envolvidos na morte do cidadão Narciso Sambo. O caso ocorreu durante uma operação policial no fim de semana no interior de um bar em Chinavan, na província de Maputo, e foi filmado por testemunhas no local em que as imagens mostram um homem imobilizado a ser alvejado à queima-roupa. Mateus Saiz diz que as investigações prosseguem para apurar responsabilidade. Orfeu de Salisboa.
2: A operação policial para a captura de Narciso Sambo foi legal, mas o desfecho foi trágico, assume o ministro da Justiça, Assuntos Constitucionais e Religiosos de Moçambique, Mateus Saiz.
3: As forças que se fizeram ao local naquele dia estavam em cumprimento escrupuloso das normas e do mandato. Agora, o modus faciendi naquele momento é que as pessoas com autoridade própria para fazer isso que devem investigar e ver o que teria acontecido naquele momento para que não fosse detido e poder ser responsabilizado criminalmente.
2: A responsabilização, assegura Mateus Saiz, terá lugar se for o caso.
3: Mas neste momento nós acreditamos na competência das forças que estão a fazer o trabalho no local. Havendo provas de que houve excessos, acreditamos que haverá provavelmente de processos disciplinares e criminais para o ato que foi praticado.
2: Narciso Sambo era procurado pela polícia, segundo o Serviço Nacional de Investigação Criminal, pelo seu envolvimento em crimes de raptos, assaltos à mão armada, violação sexual, entre outros.
1: A Amnistia Internacional considera que a ação da polícia moçambicana é uma execução sumária e exige a divulgação dos resultados da investigação à atuação dos agentes envolvidos na operação policial dentro de um bar em Chinavan. O analista político angolano Albino Paquissi considera que a decisão da submissão de mandatos do 9º Congresso do MPLA, liderada por Job Capapinha, ao rejeitar a candidatura do jornal na reforma Higino Carneiro foi parcial. O comentador de política em declarações à agência Lusa hoje em Luanda já vai explicar porquê.
4: Está a partida a favorecer um único candidato que é o presidente atual João Manuel Gonçalves Lourenço. O que contradiz os estatutos, contradiz o próprio regulamento e contradiz a Constituição da República de Angola. Porque os candidatos devem ser tratados em pé de igualdade. E nós conseguimos perceber que a equipa do presidente João Lourenço recolheu 11 mil assinaturas, das quais 10 mil foram válidas, e Gino Carneiro recolheu 19 mil, apenas 2.500 e tal foram válidas. Ele está a agir com parcialidade, quer favorecer um único candidato.
1: Lembro que ontem o presidente da Subcomissão de Mandatos do 9º Congresso do MPLA referiu que os documentos e assinaturas falsas impediram a validação da candidatura do general na reforma. O comentador de política Albino Paquissi reage sublinhando ser pouco provável que os assessores e o próprio general Higino Carneiro tenham violado a lei no processo de entrega das subscrições.
4: Ninguém acredita, pelo menos as fontes dizem isso, aqueles que trabalharam, os mandatários de Higino Carneiro. Ninguém acredita que Gino Carneiro, sabendo do escrutínio que está a sofrer nos últimos tempos, a sua equipa corre o risco de falsificar assinaturas. Quer dizer, isso não caberia na cabeça de ninguém. Muito menos na equipa dos mandatários de Gino Carneiro. Agora, cria-se aqui um problema Vamos esperar que a própria equipa de Gino Carneiro responda e, naturalmente, saberemos fazer um melhor comentário relativamente a isso. Mas complica o Congresso e a subcomissão de candidaturas dirigida por Job Capapinha está a fazer um mau serviço ao partido, está a fazer um mau serviço ao país, porque isso pode dar muito errado, de facto.
1: Os advogados do general Higino Carneiro confirmaram ontem ao Novo Jornal que vão impugnar a decisão anunciada pela subcomissão de mandatos do 9º Congresso do MPLA, reunião magna que se realiza nos dias 9 e 10 de dezembro. O Tribunal Supremo de Angola condenou hoje a antiga ministra das Pescas a 3 anos de prisão, com pena suspensa, no âmbito do processo em que era acusada do crime de peculato. Vitória de Barros Neto vai ter de restituir ao Estado 32 milhões de euros. No mesmo processo, Rafael Pascoal e Yanga Mário foram condenados a 1 ano e 8 meses de prisão, com pena suspensa, devendo cada um deles devolver aos cofres do Estado angolano cerca de 4 milhões de euros. A cooperação entre os parlamentos de Cabo Verde e de Portugal tem contribuído para aprofundar as relações entre os dois países. Esta foi uma das principais mensagens da Presidente da Assembleia Nacional Cabo-Verdiana na sessão solene especial de boas-vindas ao Presidente português. Janira Ofer-Almada defendeu o alargamento da parceria ao nível dos parlamentos.
5: Manter e reforçar a cooperação técnica parlamentar entre os nossos dois parlamentos, com vista a atingir algumas metas importantes, designadamente uma maior qualidade legislativa, uma melhor comunicação com a sociedade, uma aposta firme na abertura do Parlamento à sociedade, uma maior responsabilização dos eleitos perante o eleitorado, o reforço da cooperação parlamentar bilateral e multilateral e uma maior eficiência e eficácia nas práticas parlamentares.
1: O chefe de Estado português considerou Cabo Verde um exemplo de estabilidade política e de solidez democrática, uma conquista que, na sua opinião, muito se deve ao desempenho da Assembleia Nacional. António José Seguro deixou, no entanto, um pedido.
6: Como afirmei por ocasião da minha tomada de posse, no passado mês de março, e cito, cuidar da democracia tornou-se nos nossos tempos uma tarefa urgente. Comprometi-me com esta tarefa não só por inerência de função, mas também por profunda convicção. Não podemos dar por garantidos os valores democráticos. É preciso defendê-los. E se me permitem, esse é o apelo que deixo aos ilustres deputados e deputadas desta Assembleia Nacional. Nunca deixem de cuidar da notável democracia cabo-verdiana.
1: Depois da sessão solene no Parlamento, o Presidente da República Portuguesa foi recebido no Palácio do Governo pelo Primeiro-Ministro Francisco Carvalho. António José Seguro esteve também na Câmara Municipal da Praia, onde recebeu as chaves da cidade. Esta tarde, o Presidente Português visita o Museu da Resistência, no antigo campo de concentração do Tarrafal e também a Cidade Velha. Os governos da Nigéria e do Gana querem que a recente vaga de manifestações contra imigrantes na África do Sul seja debatida na União Africana. Numa declaração conjunta, o Ministério dos Negócios Estrangeiros da Nigéria afirma que os dois governos pretendem incluir a questão na agenda da próxima Assembleia Extraordinária de Chefes de Estado e de Governo da União Africana, que se realiza em Angola nos dias 29 e 30 de agosto deste ano, reunião onde vai estar em análise o reforço dos mecanismos de prevenção e resolução de conflitos em África. Abuja e Acre partilham a mesma posição política sobre a violência e os protestos recentes contra cidadãos africanos na cidade do Cabo, Joanesburgo, Pretória e Durban, que minam os princípios da unidade africana, solidariedade e integração regional defendidos pela organização. Viagens literárias é o ponto de partida para a participação portuguesa na Festa Literária Internacional de Paraty, no Brasil. São 5 dias com muitos livros, leituras, debates, conversas com escritores, poetas, investigadores. É considerado o maior evento literário nos países de língua portuguesa. O escritor José Luís Peixoto é um dos curadores da programação da Casa de Portugal e destaca aqui alguns dos nomes de convidados.
7: É difícil destacar nomes, mas posso aqui nomear, por exemplo, a Mariana Solomão Carrara, a Tatiana Salem Levi, a Andréa Del Fuego, que são 3 autoras contemporâneas brasileiras com um destaque muito grande. Entre os portugueses posso, por exemplo, falar do poeta Fernando Pinto do Amaral, que também é uma grande figura das letras portuguesas, mas entre muitos outros, na verdade, é uma programação bastante diversa.
1: José Luís Peixoto no Brasil, na Festa Literária Internacional de Paraty. Explica como é que as viagens literárias são um ponto de partida para o que vai acontecer na Casa de Portugal.
7: Para já, a leitura é sempre uma viagem ela própria. No entanto, nesta Casa de Portugal, na Filipe, a viagem acaba por estar muito ligada também ao encontro, uma vez que se trata de uma casa que, de certa forma, traz Portugal aqui para um acontecimento importante no Brasil, acaba por trazer paisagens e até cultura e outras dimensões daquilo que é Portugal, através da leitura, através da palavra, tendo a presença de múltiplos autores portugueses e também de muitos autores brasileiros. Ao criar esta programação, tentámos, de certa forma, provocar algo que ainda não sabemos bem o que é que vai ser, mas que vai ser esses encontros.
8: São 5 dias, vai acontecer muita coisa, quer destacar alguns momentos?
7: Ao nível dos livros e da leitura, haverá a presença de múltiplos géneros literários, não só a prosa, mas desta vez também com uma grande presença da poesia, até porque a pessoa com quem pensei esta programação é a poeta brasileira Mar Becker, e ela propôs aqui umas leituras ao fim do dia que acho que vão ser muito interessantes e que também juntam, nesse caso, poetas portugueses e brasileiros. Mas logo desde manhã e durante a tarde e à noite haverá sempre muita atividade e muitas conversas, sendo que durante a manhã e a tarde acabam por ser mais um espaço de debates. Mas à noite também haverá lugar assim para alguma descontração. De referir que esta Filipe chama-se festa, não é? E não festival ou outro nome. E por isso também vai haver esses momentos mais festivos.
1: De manhã à noite, muitos eventos vão realizar-se na Casa de Portugal, na Festa Literária de Paraty, no Brasil, onde também não vão faltar sabores e vinhos portugueses.
0: Foi o jornal na Rádio RTP África, com edição do jornalista António Simões. 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

0: Bem-vindos ao Avenida Marginal com Awani Dalva e Paulo Pascoal, Fernanda Almeida, que sou eu própria. Vocês estão bem?
1: Encantados.
2: Estamos.
0: Muito bem. E hoje, para a conversa, trouxemos a Emil Pereira. Olá, Emil.
2: É Emily.
0: Emily.
2: Yeah.
0: Ah, Emily. É mesmo Emily.
2: Sim.
0: Muito bem. Não sei porque é que eu mudei isto para uma forma mais portuguesa. Emily Pereira, que é percussionista, fez parte em Belo Horizonte do grupo Samba Art Show. Em Lisboa idealizou o projeto Coletivo Gira, que surgiu a partir do encontro de mulheres na roda de samba. Além da sua trajetória na música, a Emily estreou-se no teatro com a peça Cabeça Ori. Disse bem, Cabeça Ori.
2: Sim.
0: Apresentada no Teatro São Luís, aqui com a nossa querida Awani Dalva.
2: É uma estreia magnífica. A Emily é uma excelente atriz.
0: E eu assisti. Ela foi dos poucos trabalhos. Não, eu assisti a dois trabalhos teus. Ou do Paulo, um.
1: Uhum. Shame.
2: Sim.
1: Vergonha.
0: Isto não é uma competição.
1: Não, é só uma pena mesmo que só tinhas visto um espetáculo.
0: Olá, Emily. Olá. Outra vez. Eu sei que a infância teve muita influência na forma como tu te dedicas à música. E eu gostava que tu partilhasses essa infância connosco, não é? Como é que a música chega até ti?
3: A minha infância foi rodeada de música, assim, através dos meus tios, da família mesmo. Porque cresci num lugar em que, durante um tempo, não havia nem rede elétrica ainda, era um bairro novo. Então não tinha como escutar na rádio, nem um toca-fitas, nem nada. O samba chegou pra mim, assim, foi ao vivo. Foi na roda, foi na cozinha de casa, havia um pandeiro, eu sempre ali, esperando que alguém deixasse de lado pra eu, enquanto criança,
0: tocar.
3: Então, os meus tios, eu ainda na infância, eles montaram um grupo e tocavam nos bares, assim como eu comecei tocando. E os instrumentos ficavam guardados na minha casa. Então, quando eu podia, isso ficava guardado no canto da minha mãe, assim, com um lenço em cima, que era para ficar tudo como podia. Então, todos os dias, não tinha ninguém em casa, eu ia lá, tirava um, tentava tocar, colocava como estava. E num devido momento em que faltou um músico em que eles estavam tocando, isso resenhas mesmo, em bares, coisas pequenas ainda, mas quando eles deram conta, eu já sabia tocar, tipo, um pouquinho de cada coisa. E foi aí que...
0: Autodidata.
3: É, e foi aí que começou assim, olha, começaram as pessoas a falar, acender essa luz, né? As pessoas da família, acender essa luz, leva jeito. Tocas bem, olha, quando chegava alguém em casa, mostra ela tocando. Eu acho que isso tudo é acender a luz de uma criança que tá ali a despertar para uma cena que seja, né? Então, essa paixão veio através disso, sabe? Desse contato direto, da oportunidade de ter o contato direto com a música, com o samba, no caso.
0: E a percussão? Foi mais porque era, de facto, os instrumentos que estavam disponíveis? Porque depois isso podia dar outra coisa, não é? A Emily podia interessar-se por outros instrumentos ou de outra forma, não sei se há instrumentos de corda ou etc.
2: Ela está a aprender outros agora. Né?
0: Sim, mas a percussão é a maior paixão, não é?
3: É a maior paixão, mas também porque eu não tive a oportunidade de ter um instrumento de cordas na infância. Eu tentei, mas era um instrumento que, assim, é mais cuidado ele. Ele é mais cuidado, não se pode uma criança pegar e ficar ali, né? Então, foi depois de tarde, mas é um sonho de criança, assim, tocar o cavaquinho, no caso, e que eu estou a realizá-lo hoje.
0: Ok. Então,
3: eu comecei a estudar, já tem alguns anos. Tem algum tempo que eu comecei a pegar mesmo pra mim, mas hoje eu faço aula mesmo e vou começar a tocar e vai ser meu instrumento, se Deus quiser. Daqui a algum tempo, axé.
0: Emily, mas a percussão é o quê? Que instrumentos é que nós podemos, quando se fala de percussão, isto para quem não tem contacto assim direto com instrumentos musicais, eu vejo, quando eu assisto, que será tudo o que tem, que até pode ser instrumentos improvisados, não é? Não é só o batuque, o tambor ou, sei lá, outras coisas que a Emily pode explicar.
1: O pandeiro. Os atabaques.
0: O pandeiro,
1: são especiais.
0: Que se chama pandeiro, é aquele que é redondo.
3: E tem platinelas.
0: Ah, aquelas coisinhas de lado.
2: E variquinhas.
0: Sim. E mais?
1: As palmas.
3: Também.
0: As palmas também fazem parte da
3: Sim, as mesas. Os percussionistas geralmente não conseguem ficar muito tempo parado, né? Tudo que dá para tirar som, a gente fica fazendo ritmos. Uhum. Mas, especificamente no samba, a gente tem uma cozinha que tem alguns instrumentos ali que...
0: São típicos,
3: São
0: né?
3: típicos ali. Mas, por exemplo, a gente pode improvisar o mesmo tipo de ritmo em vários tipos de instrumentos, né? Por isso, quando a gente se diz percussionista, a gente... Talvez possa pegar um instrumento que eu nunca vi na vida, não vá tocar igual alguém que trabalhe com esse instrumento, mas eu vou tirar algum som nele, okay. né? Possivelmente.
0: Portanto, a percussão é muito mais livre.
3: É uma
0: área mais livre.
3: Mais livre, mas quando você estuda um instrumento, você consegue tirar o melhor proveito daquele específico instrumento. Uhum. Então, no samba, a gente tem o repique de mão, tem o tantã, o surdo, que é um instrumento que eu toco também no meu projeto Coletivo Gira, que é um instrumento mais grave, maior, que é o coração do samba. E tenho muito gosto de tocar surdo também. Tenho muito prazer em fazer isso.
0: O samba também tem aquele instrumento... Que é cuíca, será cuíca? É aquela cuíca. Coisa
3: que é interessantíssimo, que... né?
0: É a cuíca, é fantástica.
2: A Emily levou a cuíca para os ensaios. Eu não estava à espera que fosse o que é. Pronto, eu vou pôr assim, porque a pessoa tem sempre uma... Eu tinha uma ideia de que, não sei, que havia um mecanismo muito complicado e é super simples, mas é muito difícil de para mim. Muito difícil de tirar aquele som específico.
0: Sim, porque ele às vezes parece que está uma pessoa a chorar, né? Ali um choro, né? Eu gosto imenso, por acaso é um instrumento que eu gosto. Já vamos desenvolver aqui esta coisa da percussão, mas vocês acham que os instrumentos musicais também têm género? São muitas vezes vistos como instrumentos específicos para homens e para mulheres, e que isso pode estar a mudar, não é? Mas há essa ideia pré-concebida?
2: Sim, se fosse seguir, sei lá, quem inventou essas coisas, todos seriam masculinos, né? Porque durante muito tempo as mulheres simplesmente não podiam fazer nada. Talvez. E a verdade é que as mulheres são muito boas quando se decidem a fazer as coisas, são ótimas.
0: Então nessa área também, porque eu lembro-me que quando, no tempo dos avós, aquela ideia de as meninas aprendiam piano, que é uma coisa mais portanto, a música fazia parte e o canto.
3: Mas é? Quais meninas aprendiam piano? Porque eu nunca vi um piano na minha infância.
0: Exatamente. Estou a dizer aqui nesta. Aqui,
1: a Nina Simone.
2: Eu acho que é uma coisa mais eurocentrada.
0: Mais eurocentrada, sim. Aqui na Europa, sim. E nos Estados Unidos também. Ou seja.
2: Percussão não era
0: há
2: para
0: uma ideia de que instrumentos, há uns instrumentos, se calhar também pelo seu. Tamanho, alguns, por exemplo, saxofone.
2: É enorme.
0: Quando se vê uma mulher a tocar saxofone, não é?
1: Há aqui choque
0: quase um espanto, não é? E até tem estilo.
1: Não, porque é uma coisa que se calhar não se fala, não sei se se fala ou não, mas é preciso força também para alguns instrumentos. É preciso ter força. A guitarra, o violão, não é uma coisa. Às vezes a gente quando vê um bom guitarrista tocar, parece que é uma coisa muito simples. É um fadista, por exemplo, toca aquelas notas todas. Mas é difícil, de facto.
0: Sim, e que é difícil e
1: aguentar
0: não
1: as
0: pode.
1: Notas e tocar, aquela cena de terem as unhas mais compridas, partem muitas unhas.
0: Então as mulheres
1: e,
0: também
1: e
0: têm
1: se calhar,
0: unhas compridas.
1: Não sei, pode haver uma preferência com base também na força que se aplica.
0: A bateria, então, eu até entendo um bocadinho mais.
1: A bateria exige.
0: A bateria, se calhar, na construção do corpo da mulher, se calhar exige algo que às vezes é mais difícil ter. Embora as mulheres também temos boas bateristas, não é? Mas há outros instrumentos que eu não vejo. Por exemplo, a guitarra, como tu dizes, não vejo qual é a surpresa de ser mulher.
1: O género dos instrumentos é a natureza, não é? Acho que a natureza é, na verdade, a origem da música, né? Dos instrumentos musicais.
0: O bué é sempre essa é enorme.
1: Diz, o Paulinho Nascimento, que foi agora, que é o brasileiro que tocava percussão nas produções de Michael Jackson, de Quincy Jones e tudo mais, ele diz isso, que ele tentava reproduzir os sons da própria natureza com a percussão. E que há muitos músicos brasileiros que é isso que fazem, né? Quando dizes que há esses hackers que tiram um som de um instrumento mas colocam no outro, né? Miles Davis fazia isso também, eles traziam outro tipo de sonoridades para o instrumento deles, né? Que era Jazz. Não quero errar num instrumento musical, que às vezes eu confundo saxofone com trompete.
0: Mas é, Emily, não ouvimos para ti também, achas que há esse preconceito de pensar num instrumento como mais feminino ou mais masculino?
3: Eu acho que eles nos deixaram de fora do protagonismo da festa durante muito tempo, né? Eu acho que a gente pensa assim até a gente ver uma mulher fazendo. Talvez seja falta de representatividade. Hoje, quando a gente vê crianças verem outras mulheres fazendo, a gente vai ver se espalhar e vai ver que não tem problema nenhum. Mulher pode tocar qualquer instrumento.
1: Sim,
3: temos força suficiente. Acho que é questão de tempo e da gente também esforçar para ocupar esses lugares mesmo, com protagonismo, com um lugar de destaque. Isso, acho que, assim como eu também precisei ver, a primeira vez que eu vi uma mulher tocando percussão foi no DVD do Jorge Aragão, que foi quando eu tive acesso. Já vi a Luz Elétrica. Mas aquilo despertou porque eu vi minha família. Emily, corre aqui, vem ver isso na televisão. Eu já estava ali andar com os instrumentos, mas eu não tinha visto uma mulher sequer ainda fazer isso. Então, a primeira vez que eu vi aquilo, tornou-se possível para mim.
1: Claro.
3: Então, a partir dali, tipo assim...
2: Pode.
3: Existe isso, eu posso fazer isso, porque até então só os homens faziam. Então, eu acho que essa vem uma desconstrução... Não a partir de que esse instrumento é para a mulher, acho que a partir da mulher ocupar qualquer lugar que ela pode, né? E a gente vem caminhando devagarzinho.
0: E a música, costuma-se dizer que a música acaba por apurar os outros sentidos. Sentes que a música te deu alguma coisa para além de ser algo profissional? Na tua forma física e de ver o mundo, a música te deu alguma coisa fora, extrasensorial?
3: Poxa, a música me dá motivos para viver. Mas além disso, né, me encontrar como pessoa, tipo, eu acho que tem também a ver com. É um despertar mesmo que a gente tem quando a gente gosta da música e resolve direcionar a nossa energia toda para aquilo, porque até então ficava num lugar muito secundário, né? Tipo, eu gosto de música, gosto de ouvir e tal, mas quando você se coloca a participar, muda tudo. Inclusive nisso, né? Na neuroplasticidade do cérebro também, porque você começa a praticar coisas que você nunca fez. Você tem que ensinar o seu cérebro a entender um ritmo, a entender, a ouvir uma melodia, a entender as sensações que tem uma harmonia, uma melodia. Então isso você vai ensinando pro seu cérebro e eu acho que tem um crescimento, assim... pessoal, físico também e também social, né?
0: Vocês são um bocadinho esquerdos, como se diz na dança, vocês em relação à música.
1: Dois pés.
0: Dois pés esquerdos.
2: Interessante.
0: Tu cantas
2: que...
0: bem, é isso?
2: Não.
0: Ah, Wani?
2: Não.
0: Ah, pronto.
2: Ainda não. Eu vou assim. Porque tudo é treino, tudo. Já há alguém, alguma pessoa muito conhecida, que eu não vou lembrar o nome, que diz que qualquer pessoa pode cantar. Eu acredito nisso. Com treino, com. Ainda não parei para trabalhar nisso. Mas já tive que tocar dois instrumentos, que eu não vou lembrar o nome, claro, de percussão numa peça. E, nossa, foi bem.
0: A coisa foi bem.
2: Até pensei em fazer aula de percussão, porque eu gostei muito. Só que, enfim, a vida, criança, teatro, é muita coisa. Mas é uma coisa que eu quero explorar ainda. Talvez depois de acabar o doutoramento.
0: Eu disse aqui uma coisa grave, porque o Paulo tem uma vida.
2: O Paulo é um músico!
0: Esqueci-me!
2: O Paulo só canta muito!
0: Era um artista americano nos palcos de Angola.
1: Olha a comparação, olha a comparação.
0: Sério?
1: Era um artista angolano nos palcos de Angola. Era só mais um.
0: E o Bert estava realmente a pensar, não, é verdade.
2: Eu
0: achas que isso que te deu também... Tu estás noutras coisas, não é? Na representação e, enfim... E tu achas que a música foi importante para ti, para esse, como diz a Emily, é assim uma coisa que
1: nos abre. Acho que a música foi esse primeiro grande despertar, né? Para as artes, para tudo na vida mesmo. Eu ouço música todos os dias, em vários momentos. Né? Eu estou no metro, estou a ouvir música, estou na rua, estou a ouvir música. Antes de começar, estava a ouvir música. Então faz parte integral. Agora, realmente, há um aspecto prático que tem a ver com essa representatividade e com os acessos, que eu acho que, por exemplo, se tivesse sido uma criança muito mais estimulada para tocar instrumentos, tivesse tido aulas, teria ido para um outro lugar de profissionalismo, que acho que isso falhou, né? Acho que o tempo que eu pratiquei a música não foi suficiente para, segundo o meu próprio entendimento de mim, tornar-me no músico que eu gostaria de ter sido.
0: Uhum.
1: Né? Então fiquei muito por essa instrumentalização a partir do meu corpo, né? Que é a voz, que é, obviamente, se tiver que fazer percussão aqui e ali, mas não tenho um instrumento musical.
0: É preciso afiná-lo, não é? É preciso uma,
1: é uma frustração
0: para mim. Técnica e como ir buscar mais de ti. Não é? No fundo, a formação ajuda a isso. Acho que é a Emily
1: porque
0: agora que está
1: é bem complexo, não é?
0: É a Emily que agora está num instrumento, exatamente, de cordas. Essa aplicação de conhecimento é diferente do que só o ouvido, não é? É algo que acrescenta, não é?
3: É
0: preciso formação.
3: É preciso insistir, né? Também,
1: prática.
3: Também. Prática. Prática.
1: Tempo, 6 horas diárias.
3: Tem um amigo que fala assim, você precisa de tempo de voo. Tempo fazendo aquilo. Uhum. E hoje em dia, tempo é uma coisa que é muito difícil da gente conseguir dedicar a qualquer coisa,
2: com
3: né?
2: Certeza.
3: Mas, para mim, foi também só a questão também de... Eu demorei muito tempo para ser reconhecida como percussionista. Eu tô aqui em Portugal há 10 anos e, tipo, há pouco tempo em que eu fui reconhecida como uma percussionista, capaz de ali levar roda, ocupar um lugar de protagonismo e tal. E aí, no momento em que eu conquistei isso de algumas pessoas aqui na cidade, eu me coloco no lugar de, tipo, agora eu quero aprender a cantar.
1: Okay.
3: E aí você tem sempre que desbloquear a coisa de começar a fazer algo e não ter medo das pessoas te verem errando, sabe? Porque, na verdade, todo mundo que começou passou por isso.
0: Okay.
3: E aí eu me vi começar um pouco tarde a ter a oportunidade de fazer isso, mas justamente por entender que faltou incentivo, muitas vezes faltou oportunidade, faltou condições, é que eu não vou me negar isso agora.
0: Uhum.
3: Então, por isso, eu peguei o cavaquinho, falei assim, é meu sonho de criança, eu vou fazer.
1: Mas também é muito bom, porque com o coletivo Gira, vocês têm práticas semanais, né? E às vezes
0: mas,
1: mais
0: mas
1: do
0: já,
1: que uma.
0: Já agora, para as pessoas poderem entender, que a Emily é conta um bocadinho da história deste coletivo Gira, não é? Que, depois do Brasil, vieste para Portugal e de repente acontece este coletivo, como é que isso surge?
3: É de repente, é muito bom.
1: Não foi de repente.
0: Não foi de repente, por dizer que vamos contar
3: mas
0: a história.
3: Porque o coletivo nasceu do Encontro Internacional de Mulheres na Roda de Samba, que é um evento que acontece no Brasil, movimentado pela Dorina, que resolveu criar um evento para, assim, convidar mesmo nas cidades, fazer uma roda, ainda que seja anual, reunir algumas mulheres e falar assim, vamos construir aqui um movimento, vamos conhecer, né? E aqui foi fundamental em Lisboa, porque eu não conhecia outras mulheres que tocavam samba. Na verdade, eu era bem solitária nas rodas ali com os rapazes, uma coisa que me incomodava muito, até. E nesse momento foi um puxão de vamos ter que encontrar as pessoas que tocam. Mas não havia mulheres que tocavam. Durante um tempo, em 2018, fiz um encontro com apenas 4 mulheres, o restante homens para compor a roda, mas, poxa, a gente já começou a assumir o protagonismo, já foi. Aí, 2020, a gente fez uma homenagem, porque todo ano a gente homenageia uma mulher sambista em vida. Então, foi o ano da Elza Soares, em que estava a pandemia, a gente fez uma homenagem para ela da sala de casa, uma live, mas não deixei de fazer também, com pouquíssimas mulheres tocando. E em 2021 foi quando a gente se reuniu. E esse grupo já havia mais pessoas aqui.
1: E ela faleceu
3: Lisboa.
1: Pouco tempo depois, né? Desculpa.
3: Pouco tempo depois. Fiquei muito feliz de ter feito essa homenagem.
1: Que bom.
3: Recebemos um vídeo, assim, agradecimento. Poxa.
1: Ah, que lindo. Que lindo.
3: É. E aí, nesse ano, havia mais mulheres, assim. A gente conseguiu, veio pessoas de Évora, reunimos ali. E fizemos uma roda que foi lindíssima. Que, assim, me marcou pessoalmente de ver tantas mulheres ali na roda e falar assim, isso é incrível. Isso é possível de fazer. Então, no dia seguinte, reuni com algumas meninas e falei assim, vamos continuar fazendo isso? E foi daí que aconteceu o Coletivo Gira. Mas, infelizmente, devido a, sei lá, falta de estrutura e muitas coisas, a gente não conseguiu acompanhar o grupo inteiro, né? Então, a gente reduziu quem morava na cidade, quem tinha o instrumento, quem tinha tempo para dedicar, né? Quem tinha alguma forma de investir nisso. Então, o coletivo nasceu comigo, com a Kali, com a Tida e com a Melly. E nessa busca também ainda de encontrar outras mulheres que tocavam, a gente conseguiu encontrar, o grupo cresceu, hoje somos 7. Mas eu ainda acho pouco.
1: São sete
3: agora.
1: Residentes, né? Residentes. Mas tem sempre convidadas, não?
3: Sempre convidado. E o intuito é esse mesmo, sabe? A gente nasceu nessa demanda de ocupar esse lugar e a gente não pode parar porque a gente conseguiu, né? Uhum. Tipo assim, ocupar algum lugar ali no samba. A gente quer mesmo que isso se prolifere, claro, que aconteça mais.
0: Então, mas para quem não conhece ou nunca viu, essa roda é composta por que instrumentos? Como é que funciona?

0: samba, mas a gente ainda não tem isso. Desculpa. Ainda está sendo construído isso, né? Exato. Outras mulheres que aqui em Portugal já estão estudando também o violão sete cordas para compor roda. Então foi com o que tinha. E no início a gente tinha pandeiro, tantã, surdo, congas, que a gente tinha pele, que a Tida tocava já conga e a Amélia também já tocava ilu, então a gente trouxe isso para a roda. A Cali Pérez que tocava cavaquinho. Então foi mesmo uma junção assim do universo que juntou a gente e falou, é isso que vocês têm, é com isso que vocês vão
1: O
0: começar.
1: suficiente para se poder cantar o samba,
0: Para
1: né? Para
0: poder
1: poder
0: cantar o samba
1: tocar.
0: e começar, exatamente. A gente certificou que a gente também não descaracterizasse muito, né? Porque o samba vem de uma tradição também que a gente não pode chegar e banalizar e fazer de qualquer maneira.
2: Exato.
0: Mas a gente buscou referências para isso, de pessoas que o faziam e faziam muito bem. E a gente foi nesse caminho.
1: E o nome, Emily, de onde é que veio o nome?
0: Então, o nome é engraçado, né? Porque na busca de um nome a gente fica sempre naquela dúvida, ai, como que a gente pode trazer um nome que seja. A gente queria um nome pequeno, que funcionasse pra gente, né? Mas que a gente tivesse identificação. E o fato de a gente ter muitas peles no grupo, a gente tocar muita. E o samba também, né? Vem dessa cultura tradicional dos orixás e cantar muito, a gente entendeu que a palavra gira, para além de aqui em Portugal representar uma coisa bonita, também era uma festa, uma celebração em roda aos orixás, nos terreiros. Então a gente se identificou muito com esse nome através disso. E o coletivo vem porque essa construção foi coletiva. Não somos amigas que resolvemos, fazemos um som legal e a gente vai vender esse produto. Não. O coletivo vem mesmo dessa ideia de ocupar, vamos ver quem pode. Então, por isso o coletivo gira.
2: E como é que se equilibra as diferenças, e a individualidade de cada uma das mulheres?
0: Isso foi um trabalho que eu, no início, quando eu comecei a sonhar com esse projeto, e eu sonho com ele há muitos anos, como uma roda de samba de mulheres, eu ouvi muitas vezes que é muito difícil você trabalhar com mulheres, isso não vai dar certo. Tipo, é muito difícil, é muito ego, é muito isso, muito aquilo. E foi um aprendizado. Para mim foi assim, um espaço de muito aprendizado, porque eu também achei que eu saberia lidar com essas coisas facilmente. Não, a gente consegue, não. É difícil. Só que é possível. É muito possível e é muito potente, através, talvez assim, da escuta mesmo, né? E eu acredito que nós mulheres a gente tem talvez um caminho um pouco mais aberto a se ouvir mais. Então, essas diferenças veio através da escuta ativa, através muitas vezes de um trabalho de conscientização também. Somos mulheres diversas, nós temos mulheres trans, mulheres brancas, mulheres negras, e da gente se entender na sociedade, acho que todo mundo teve que fazer um trabalho de casa também, né, para a gente conseguir estar na mesma página, falamos das mesmas coisas, então a gente tem que aqui na prática também colocar essas ações dessa maneira. Então, eu acho que foi difícil, não é simples, porque eu também tive que me entender, tive que construir a minha individualidade dentro desse coletivo, através de entender que as minhas experiências, só eu que ia ser porta-voz delas, né? E assim como eu também poderia dizer que a experiência da Amélia, que é uma mulher francesa também, que se apaixonou pela música e mudou a vida dela para viver isso, a experiência dela também, mas que ela não saberia como era a minha. Eu que teria que o dizer, né? Assim que eu teria que dizer a Kali Pérez, uma mulher trans também, ela traria esse. E eu, com uma escuta aberta, com uma escuta ativa, entender quais são as peculiaridades da sua vida, assim como ela entender a minha, a gente conseguia ali caminhar dessa maneira, né?
2: Vocês no vosso trabalho também acham que às vezes se deparam com estas diferenças e como é que se chega, por exemplo, à peça de teatro, esta precisamente em que a Emily participou, porque da peça que quando eu a vi, há ali um momento que eu acho que vocês também funcionam como espelho, não é? Há momentos, não é? Outros não. E isto é tudo uma. É muito complicado, lá está.
3: É porque é um trabalho que nesse específico estamos só nós duas em palco, mas para ele funcionar somos a equipa é composta por 10 pessoas. E é isso, tem que se ouvir muito, perceber muito. Nós duas em palco, há momentos de muita sinergia, mas há momentos de muito muito stress, muito, porque as pessoas lidam de forma diferente. Nós somos muito, damos muito bem, eu e a Joyce, mas depois somos muito diferentes em muitas coisas, em forma de estar, forma. Eu tenho um ritmo mais lento e ela tem um... Ela é assim. E encontrei esse equilíbrio, acho que como a Emily disse, vem da escuta. E também da vontade de querer fazer

0: o projeto acontecer, de saber do potencial das coisas e ir avaliando passo a passo. Gente, não vale a pena se estressar por isso, vamos focar nisso e tal. Equilíbrio. É tudo negociações.
1: Pois,
0: Negociações.
1: Paulo, também sentes isso quando estás num projeto em que há mais pessoas
2: Assim,
1: a
2: eu acho que
1: trabalhar.
2: também tem uma coisa que é já um osso do ofício, né? Que é as nossas carreiras já são carreiras em que se encontram pessoas com egos muito presentes, muito fortes, porque
1: Sim.
2: são carreiras de que precisam de do aplauso, de validação pública, com muito base na imagem, com muito base naquilo que se é, não só como talento, mas também como fisicalidade, como presença e tudo mais. Então, nessas indústrias é sempre mais complicado realmente gerir os egos.
1: Sim, mas, por exemplo, aqui no, na peça da Awani, quando é um projeto em que tu e outras pessoas iniciam, é diferente de quando te convidam. Olha, há esta peça de teatro ou há este filme em que tudo já está
0: E
1: montado,
0: tu só
1: tens que
2: vens
1: dar
2: fazer
1: o teu
2: entrega.
1: entrega. O teu papel é esse, não é? É o Paulo e a Awania a trabalharem aquela coisa e tornarem-se únicos naquilo que estão a fazer, se não podiam chamar outra pessoa qualquer, não é?
2: Claro.
1: Mas quando é um projeto assim, acho que deve ser bem mais complicado.
0: É um bocadinho
1: E
0: mais.
1: quando é um processo em que tu és convidado para algo que já está construído, se calhar é mais simples. É, porque acaba por ter esse teu
2: Porque já
1: lado
2: vais num lugar de
1: solitário.
2: subalterno, na verdade, né? Porque a
1: Sim,
2: autoria
1: sim.
2: tem tudo e tem muito a ver nessas situações, que é a Oni e a Joy são autoras do
1: Do
2: projeto. Então
1: projeto,
2: toda a
1: sim.
2: gente que entra para o projeto, de alguma forma, está um pouco
1: Tem que estar lá.
2: Exatamente, está a precisar de cumprir, fazer a entrega daquilo que está a ser pedido. Eu não tenho ainda, não fiz, por exemplo, em palco, foram muito poucas as coisas que eu fiz como de minha autoria.
1: Sim,
2: Obviamente, sou
1: exato.
2: convidado ou faço audição para fazer parte do projeto de alguém. E aí estás a dizer, é chegar e tentar fazer entrega, né? Tentar obedecer aquilo que é demandado de ti. E isso. E eu nisso sou super tranquilo. Não me chateio. Tipo, o projeto não é meu, a pessoa tem uma visão. E eu estou ali para fazer,
1: Aceitaste, portanto,
2: para
1: sim.
2: contribuir
1: Avisar.
2: com a visão. E gosto muito de respeitar isso também. Gosto muito de respeitar. Mesmo quando eu convido pessoas para trabalhar, eu convido porque acredito na linguagem daquela pessoa,
1: Sim,
2: já
1: claro.
2: acompanhei o suficiente
1: À
2: do que a pessoa
1: partida
2: fez.
1: já.
2: Então já é um convite com base em querer realmente trabalhar
1: Com essa
2: com
1: pessoa,
2: essa
1: sim.
2: pessoa.
1: Sim.
2: Sim.
1: Emily, já que estamos a falar também do Cabeça Ori, foi a tua primeira participação numa peça de teatro. E
0: Tive
1: como é que
0: ótima.
1: foi este desafio?
3: Olha, a Cabeça Ori me deu uma oportunidade de participar de um processo e de um espaço seguro. E eu falei isso já com a Uni, mas eu tive a oportunidade de estar em um espaço e com pessoas dentro de um projeto que não tinha medo das minhas potencialidades.
2: Ah, que
3: Pelo
2: lindo.
3: contrário, elas foram celebradas. A Uni falou: você tem condições de fazer isso, vamos fazer. As minhas ideias eram, no mínimo, ouvidas. Então, eu acho que isso também me mostrou que é muito possível a gente alcançar esse lugar. E talvez a Oni, como você falou, encabeçando esse projeto junto com a Joyce, tenha esse desafio, talvez, né, de fazer com que todo mundo que está ali se envolva de uma maneira também que queira entregar o seu melhor. Eu acho que a peça ganhou com isso, eu acho que o projeto ganhou muito com isso. E a Oni fez isso assim, a Oni e a Joyce fizeram isso maravilhosamente bem. Me senti muito acolhida, obrigada por isso.
2: É um projeto muito lindo, parabéns. De facto, é
0: Não,
2: muito. Tudo casou muito bem ali.
0: a equipa toda foi essencial. É isso, estávamos a falar da questão de esse projeto seria uma coisa completamente diferente se fossem outras pessoas. Não é um projeto que pudesse ser igual com uma equipa.
1: Aplicado com outras pessoas,
0: Não.
1: né?
0: Pronto, agora que já foi criado, mas não vai ser a mesma coisa. Eu, por exemplo, não me chateia nada passar isso para outra atriz. Estou impossibilitada de fazer e o projeto foi comprado, escolhido para participar de alguma coisa, vai outra atriz. Mas não vai ser a mesma coisa, porque há toda uma sinergia em público, mas isso também em palco, mas isso também se constrói, que vem de termos. A equipa é quase toda a mesma desde o início. E agora já estamos com o quê? 3 anos de criação. E nós tivemos, e eu faço questão sempre de falar disso, que nós tivemos a bolsa de criação do Espaço do Tempo e depois também recebemos financiamento da DG Artes. É essencial para se poder criar com tempo. A bolsa de criação tem a duração de 1 ano. Eles nos dão 1 ano e boa parte do orçamento bem antes. Então nós temos tempo de criar, de investir, porque as pessoas querem, ah, querem um espetáculo, querem uma obra, querem não sei o quê. Mas depois as pessoas têm que criar em 2 meses.
4: Criação sem estrutura é sobrevivência.
0: É, né? E os projetos não têm tempo de maturação. Nós percebemos, tivemos 1 ano, criamos, porque teve todo quase 6 meses de pesquisa. Nós investimos realmente tempo nisso. E 2 anos depois, trazer o espetáculo de volta, nós já não éramos as mesmas pessoas. E o espetáculo ganhou mais com isso, porque nós fizemos várias alterações, fomos buscar outras coisas da nossa vivência, de ter feito outras coisas também.
4: Uhum. Cresceram,
0: né? Crescemos. E eu acho essencial, eu faço sempre muita questão de falar sobre financiamento, investimento. Eu acho que o setor privado também devia pensar nisso, de investir na arte, porque depois é isso, nutre a sociedade, né? Mas é preciso tempo mesmo.
1: Muito bem, mas eu agora voltava aqui ao início, não propriamente início da Emily, mas deste embate de chegar a Portugal como artista. É que ainda por cima é o que nós sentimos, é que o público e a música brasileira, o samba, é algo muito... muito impactante e se o público reconhece aquele som no Brasil, com certeza é algo que leva as pessoas a juntarem-se, a estar, a conviver, e este registro aqui é um bocadinho diferente, embora eu acho que com a presença brasileira, com a presença africana, as coisas têm vindo a mudar. Mas como é que foi essa transição? Chegar aqui como artista, até no início, ou houve uma boa recepção aqui? Não sei se foi com a comunidade brasileira, se foi com a comunidade africana, mas como é que foi essa...
4: Estás a querer saber quantas pessoas cantavam as músicas?
1: Não, era mais como artista. Tu tocas, uma pessoa no Brasil toca samba em qualquer sítio, e eu acho que motiva logo uma presença, um ajuntamento, o estar, o cantar, porque reconhece as músicas. E aqui as pessoas têm mais, se forem determinados sítios, as pessoas têm alguma vergonha de se mostrarem, de cantarem. E eu queria que a Emily contasse um bocadinho da sua experiência, como é que sentiu aqui.
3: Eu senti como... musicista, eu senti que a gente tem que ir construindo através das relações, né? Os espaços que a gente vai conseguir tocar. Então eu frequentei alguns lugares, o Clube do Choro, onde eu conheci o Tesso Borges, que eu levei meu pandeiro lá 5 vezes na mala e não tive coragem de tocar. Era uma roda, só tinha homens, e aquela sensação ainda de você, não sei se você é bem recebida e não... Sabe? Demorei um tempo, mas criei coragem e toquei. E a partir dali a gente vai... Né, de me virem tocar, me chamaram para algum trabalho ou outro. Mas isso de você falar dessa diferença, para mim, vem muito de um lugar que eu percebi que há muitos espaços aqui tinham um samba como estou apresentando a nossa cultura para o outro. Então as pessoas estavam consumindo a nossa cultura. Hoje, através do nosso projeto, e até da minha vontade de... Porque eu não queria apresentar, eu queria viver ela. Não queria apresentar simplesmente. O samba não é uma coisa em que eu vou fazer aqui num palco e o artista lá e distante. Isso pode até acontecer devido às estruturas. Mas a roda de samba, a qual eu vivi, a qual eu me sentia pertencente, é uma coisa em que todo mundo que está aqui faz parte, né? O público inteiro em volta. Então não, eu sinto que não é mais, e hoje com Gira eu vivo bastante isso, não é mais uma questão da gente estar apresentando um show, um concerto. Aquilo é a gente vivendo a nossa cultura. Algumas pessoas que vão chegar, pessoas portuguesas, sei lá, de qualquer lugar do mundo, eles não chegam ali e assistem um espetáculo, eles chegam ali e assistem
1: e participam.
3: Eles veem as pessoas vivenciando a sua cultura ali. Então já não tem mais isso da gente estar... De eu pensar num repertório em que mais pessoas fora do Brasil vai conhecer. Hoje eu posso pensar num repertório em que nós brasileiros vamos nos reconhecer, em que outra pessoa da diáspora vai reconhecer, né, através do português. E não só pensar em apresentá-la, né, para o mundo, mas de vivê-la aqui em Portugal. Eu acho que isso muda muito.
1: É quase uma festa, olha, vem a minha casa, vamos ter uma festa. E toda a gente vem, um traz um bolo, outro traz não sei o quê.
3: Exatamente.
1: Então é quase isso a roda, não
3: é? É isso. Na verdade, é muito isso. E a gente tenta buscar, a nossa roda principalmente, tenta buscar essa conexão com o público do tipo, vocês fazem parte dessa festa. A gente aqui, tocando o que a gente toca, não seria interessante da forma que é se a gente não tivesse essa participação. Então a gente também tenta buscar isso, né? Do público.
1: E vocês estão receptivos a mais gente fazer parte dessa roda?
3: Com certeza.
0: Vou começar a aprender.
3: Inclusive,
1: fica aqui o convite,
3: não é? Não, mas inclusive também, eu vou começar a dar aula de percussão exclusivamente para mulheres negras e pessoas não binárias, porque também há uma questão que há algum tempo me incomoda, que é também da gente ter as pessoas negras no lugar de protagonismo na nossa festa, né? E aqui eu acredito que tem a gente está fora do Brasil, né? E a gente vai ter alguma certa dificuldade, porque até as pessoas que acessam poder viajar e migrar, isso já acontece um filtro natural. E assim também, um imigrante que vive, uma pessoa preta que vive aqui em Portugal, ela tem outras demandas do que conseguir aprender um instrumento, ter tempo, de ter dedicação, de ter o próprio instrumento. Então, talvez voltar um pouco para essas pessoas e falar assim, vamos ocupar também esse lugar num lugar de protagonismo, também, então a gente vai começar a dar aula para pessoas racializadas aqui em Portugal para ver se a gente consegue causar mais diversidade.
4: Isso é muito,
3: né?
4: Lindo. Sim.
1: Bom, fica aqui este convite.
0: Olha,
1: Paulo,
0: fica o convite para as pessoas apoiarem o projeto da Emily, com espaço, com instrumentos. Ela já tinha falado do projeto e pronto, vamos aproveitar aqui as antenas da RDP África.
1: Da RDP África Rádio.
0: Takes time.
1: Olha, obrigada, Emily, pela conversa, esta roda.
0: Essa roda.
1: Realmente estamos em roda. Eu vou querer assistir. Por acaso nunca assisti uma roda de samba.
4: Vais-te surpreender.
0: Acho é muito bom.
4: Que é muito, muito contagiante. Parece que se abre um portal assim.
0: Aquelas
4: vozes, energia, todos os instrumentos, toda a gente ali a vibrar na mesma frequência. Sim. É muito impactante.
0: Mas é mesmo, estás a ver sentada no quintal? Exato. Há um tio puxa uma guitarra, um tio, não sei o que, alguém está com um copo. É mesmo isso.
1: Pronto, então eu vou levar um instrumento que eu acho que as rodas de samba não têm,
4: que, é
1: que eu tocava quando andava na faculdade, que eu fazia parte
0: da tuna.
1: Que é os ferrinhos.
4: Encaixa perfeitamente.
1: Encaixa perfeitamente, porque aquilo, eu não sei de que forma aquilo altera alguma coisa numa roda de samba, mas pronto. Levarei.
0: Chega,
1: obrigada,
0: fica o convite. Avenida Marginal.

0: 18 horas em Portugal e Angola, 16 em Cabo Verde, 17 em São Tomé e Príncipe e na Guiné-Bissau, 19 em Moçambique e na África do Sul. 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Agora os títulos da atualidade. António Simões.
1: O ministro da Justiça de Moçambique afirmou que caso seja aprovado o excesso de força na morte de um cidadão moçambicano em Chinavane, os agentes vão ser responsabilizados. Parcial. É desta forma que o analista político Albino Paquissi olha para a rejeição da candidatura de Gino Carneiro à liderança do MPLA. Vamos também olhar para a Festa Literária Internacional de Paraty, no Brasil.
0: São estas as manchetes a esta hora, aqui na Rádio RTP África. Vamos aos desenvolvimentos destas e outras notícias com António Simões.
1: O ministro da Justiça de Moçambique afirmou que, a ser provado que houve excesso de força, haverá responsabilização disciplinar e criminal dos agentes da polícia envolvidos na morte de um cidadão, Narciso Sambo. O caso ocorreu durante uma operação policial no fim de semana, no interior de um bar em Chinavane, na província de Maputo, e foi filmado por testemunhas no local, em que as imagens mostram um homem imobilizado a ser alvejado à queima-roupa. Mateus Saiz diz que as investigações prosseguem para apurar responsabilidades. Orfeu de Salisboa.
2: A operação policial para a captura de Narciso Sambo foi legal, mas o desfecho foi trágico. Assume o ministro da Justiça, Assuntos Constitucionais e Religiosos de Moçambique, Mateus Saiz.
3: As forças que se fizeram ao local naquele dia estavam em cumprimento escrupuloso das normas e do mandato. Agora, o modus faciendi naquele momento é que as pessoas com autoridade própria para fazer isso que devem investigar e ver o que teria acontecido naquele momento para que não fosse detido e poder ser responsabilizado criminalmente.
2: A responsabilização, assegura Mateus Saiz, terá lugar se for o caso.
3: Mas neste momento nós acreditamos na competência das forças que estão a fazer o trabalho no local. Havendo provas de que houve excessos, acreditamos que haverá provavelmente processos disciplinares e criminais para o ato que foi praticado.
2: Narciso Sambo era procurado pela polícia, segundo o Serviço Nacional de Investigação Criminal, pelo seu envolvimento em crimes de raptos, assaltos à mão armada, violação sexual, entre outros.
1: A Amnistia Internacional vai considerar que a ação da polícia moçambicana representa uma execução sumária e exige a divulgação dos resultados da investigação à atuação dos agentes envolvidos nesta operação policial dentro de um bar em Chinavane. O analista político angolano Albino Paquissi considera que a decisão da submissão de mandatos do 9º Congresso do MPLA, liderada por Job Capapinha, ao rejeitar a candidatura do general na reforma Higino Carneiro, foi imparcial. O comentador de política, em declarações à agência Lusa, já vai explicar porquê.
4: Está a partida a favorecer um único candidato, que é o presidente atual, João Manuel Gonçalves Lourenço, o que contradiz os estatutos, contradiz o próprio regulamento e contradiz a Constituição da República de Angola. Porque os candidatos devem ser tratados em pé de igualdade. E nós conseguimos perceber que a equipa do presidente João Lourenço recolheu 11 mil assinaturas, das quais 10 mil foram válidas, e Gino Carneiro recolheu 19 mil, apenas 2.500 e tal foram válidas. Bem, ele está a agir com parcialidade, quer favorecer um único candidato.
1: Lembro que ontem o presidente da Subcomissão de Mandatos do 9º Congresso do MPLA referiu que documentos e assinaturas falsas impediram a validação da candidatura do jornal

0: Higino Carneiro, o comentador de política Albino Paquissi, reage sublinhando ser pouco provável que os assessores e o próprio general Higino Carneiro tenham violado a lei no processo de entrega das subscrições.
1: Ninguém acredita, pelo menos as fontes dizem isso, aqueles que trabalharam, os mandatários de Higino Carneiro. Ninguém acredita que Higino Carneiro, sabendo do escrutínio que está a sofrer nos últimos tempos, a sua equipa corre o risco de falsificar assinaturas, quer dizer, isso não caberia na cabeça de ninguém, muito menos na equipa dos mandatários de Higino Carneiro. Agora, cria-se aqui um problema, vamos esperar que a própria equipa de Higino Carneiro responda e, naturalmente, saberemos fazer um melhor comentário relativamente a isso, mas complica o Congresso e a subcomissão de candidaturas dirigida por João Capapinha está a fazer um mau serviço ao partido, está a fazer um mau serviço ao país, porque isso pode dar muito errado, de facto.
0: Os advogados do general Higino Carneiro confirmaram ontem ao Novo Jornal que vão impugnar a decisão anunciada pela submissão de mandatos do 9º Congresso do MPLA, reunião magna que acontece nos dias 9 e 10 de dezembro. O Tribunal Supremo de Angola condenou hoje a antiga Ministra das Pescas a 3 anos de prisão, com pena suspensa, no âmbito do processo em que era acusada do crime de peculato. Vitória de Barros Neto vai ter de restituir ao Estado 32 milhões de euros. A cooperação entre os parlamentos de Cabo Verde e de Portugal tem contribuído para aprofundar as relações entre os dois países. Esta foi uma das principais mensagens da Presidente da Assembleia Nacional Cabo-Verdiana na sessão solene especial de boas-vindas ao Presidente português. Janira Ofer Almada defendeu o alargamento da parceria ao nível dos parlamentos.
2: Manter e reforçar a cooperação técnica parlamentar entre os nossos dois parlamentos, com vista a atingir algumas metas importantes, designadamente uma maior qualidade legislativa, uma melhor comunicação com a sociedade, uma aposta firme na abertura do Parlamento à sociedade, uma maior responsabilização dos eleitos perante o eleitorado, o reforço da cooperação parlamentar bilateral e multilateral e uma maior eficiência e eficácia nas práticas parlamentares.
0: O chefe do Estado português considerou Cabo Verde um exemplo de estabilidade política e de solidez democrática, uma conquista que, na sua opinião, muito se deve ao desempenho da Assembleia Nacional. António José Seguro deixou, no entanto, um pedido.
3: Como afirmei por ocasião da minha tomada de posse, no passado mês de março, e cito, cuidar da democracia tornou-se nos nossos tempos uma tarefa urgente. Comprometi-me com esta tarefa não só por inerência de função, mas também por profunda convicção. Não podemos dar por garantidos os valores democráticos. É preciso defendê-los. E se me permitem, esse é o apelo que deixo aos ilustres deputados e deputadas desta Assembleia Nacional. Nunca deixem de cuidar da notável democracia cabo-verdiana.
0: Depois da sessão solene no Parlamento, o Presidente da República Portuguesa foi recebido no Palácio do Governo pelo Primeiro-Ministro Francisco Carvalho. António José Seguro esteve também já na Câmara Municipal da Praia, onde recebeu as chaves da cidade esta tarde. O presidente português visita o Museu da Resistência no antigo campo de concentração do Tarrafal e também a Cidade Velha. Os governos da Nigéria e do Ghana querem que a recente vaga de manifestações contra imigrantes na África do Sul seja debatida na União Africana. Numa declaração conjunta, o Ministério dos Negócios Estrangeiros da Nigéria afirma que os dois governos pretendem incluir a questão na agenda da próxima Assembleia Extraordinária de Chefes de Estado e de Governo da União Africana, que se realiza em Angola nos dias 29 e 30 de agosto deste ano, a reunião onde vai estar em análise o reforço dos mecanismos de prevenção e resolução de conflitos em África. Mali, Níger e Burkina Faso pretendem coorganizar a Taça das Nações Africanas em 2032, anunciaram hoje as federações de dois dos três países que formalizaram uma declaração conjunta de interesses à Confederação Africana de Futebol, a CAF. Dirigentes das federações dos três países estiveram já reunidos com o presidente da CAF, o sul-africano Patrice Motsepe, no sábado nos Estados Unidos e projetam um dossiê de candidatura sólido e credível que apresenta uma nova visão para o futebol africano. Viagens literárias é o ponto de partida para a participação portuguesa na Festa Literária Internacional de Paraty, no Brasil. São 5 dias com muitos livros, leituras, debates, conversas com escritores, poetas, investigadores. É considerado o maior evento literário nos países de língua portuguesa. O escritor José Luís Peixoto, um dos curadores da programação da Casa de Portugal, explica como é que as viagens literárias são ponto de partida para o que vai acontecer.
4: Para já, a leitura é sempre uma viagem ela própria. No entanto, nesta Casa de Portugal, na Filipe

0: a viagem acaba por estar muito ligada também ao encontro, uma vez que se trata de uma casa que, de certa forma, traz Portugal aqui para um acontecimento importante no Brasil, acaba por trazer paisagens e até cultura e outras dimensões daquilo que é Portugal, através da leitura, através da palavra, tendo a presença de múltiplos autores portugueses e também de muitos autores brasileiros. Ao criar esta programação, tentámos, de certa forma, provocar algo que ainda não sabemos bem o que é que vai ser, mas que vai ser esses encontros.
1: São 5 dias, vai acontecer muita coisa. Quero destacar alguns momentos.
0: Ao nível dos livros e da leitura, haverá a presença de múltiplos géneros literários, não só a prosa, mas desta vez também com uma grande presença da poesia, até porque a pessoa com quem pensei esta programação é a poeta brasileira Mar Becker, e ela propôs aqui umas leituras ao fim do dia que acho que vão ser muito interessantes e que também juntam, nesse caso, poetas portugueses e brasileiros. Mas logo desde manhã e durante a tarde e à noite haverá sempre muita atividade e muitas conversas, sendo que durante a manhã e a tarde acabam por ser mais um espaço de debates, mas à noite também haverá lugar assim para alguma descontração. De referir que esta FLIP chama-se Festa, não é? E não Festival ou outro nome, e por isso também vai haver esses momentos mais festivos.
2: Esta festa atrai muitos milhares de pessoas, até pela própria cidade e a sua localização geográfica, como explica o autor José Luís Peixoto.
0: É o festival literário mais importante do espaço de língua portuguesa. Passam milhares e milhares e milhares de pessoas pela FLIP. Paraty fica mais ou menos a meio caminho entre São Paulo e Rio de
1: E Rio.
0: Janeiro. Portanto, tem um impacto gigante. As programações estão sempre cheias. Isto é uma casa que tem esta programação.
1: É uma casa que funciona apenas para o festival.
0: Paraty é uma cidade histórica, assim parecida, digamos, por exemplo, para dar um exemplo, como Óbidos, e é muito bonita, é colonial, as ruas são todas assim antigas e lindíssimas, e durante estes dias o festival consiste na programação principal, mas depois tem um número, provavelmente dezenas, de casas que são criadas ou, vá lá, dinamizadas por instituições. É uma casa que é alugada e depois eles fazem lá essa programação.
2: As palavras do escritor José Luís Peixoto, a Festa Literária de Paraty, no Brasil, decorre até ao próximo dia 26. Foram as notícias na rádio RTP África, com edição de António Simões. 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

0: A visão da África com José Gonçalves, a esta hora.
1: O mais recente relatório da FAO, que dá muito destaque à fome no mundo, é mais um grande documento para reflexão, para análise, que podia orientar, inclusive, o estabelecimento de prioridades e estabelecimento de políticas que realmente resolvam o problema, porque é um problema vital, um problema de sobrevivência biológica. Trata-se da fome no mundo. A situação melhorou, este relatório é com dados de 2025, melhorou em relação a 2024, o número de pessoas com fome no mundo reduziu de 20%, mas o que fica a nível mundial é nada mais nada menos do que 625 milhões de pessoas. Ou seja, que o assunto vai caindo muito lentamente e a maior parte destas pessoas não vão beneficiar desta alteração de conjuntura. Elas vão continuar com fome e provavelmente a maior parte delas vai morrer de fome. Em África, 20% da população total do continente vive em fome crónica, é uma afirmação do próprio documento. Portanto, mais de 300 milhões de pessoas. Isto dá um número, em termos de percentuais, que oscila de país para país. Há países em que a situação é gravíssima, como é o caso do Sahel, como é o caso de países da África Central. Há países onde é menos grave, alguns países da África Austral, como por exemplo a África do Sul, apesar de todos os seus problemas, como a Namíbia e até países menores, de menor dimensão, como é o caso de Cabo Verde, como é o caso das Ilhas Maurícias. Mas é um facto que o problema permanece e, às vezes, o que se diz, em termos africanos, pelo menos, de redução da fome, significa apenas redução, não que a fome tenha desaparecido, mesmo em grupos que beneficiaram dessa redução. Quer dizer que as pessoas que comiam, às vezes, uma vez cada dois dias, passaram a comer uma vez por dia. E isto é lamentável porque não há ninguém que possa ignorar isto em África. Nós temos dados por todos os lados sobre isto e, sobretudo, temos a visualização das ruas. Vamos agora passar para uma outra situação que parece até caricata, que é a situação dos camarões. O presidente Paul Biya, que está no poder desde 1982, e há pouco tempo, um mês e meio mais ou menos, viajou para o exterior, a informação que havia que ido para a Suíça por razões de tratamento médico. 45 dias depois ele continua na Suíça e o partido que está no poder diz que ele continua a acompanhar todos os dossiers de governação e que recebe as informações todas pelos meios eletrónicos conhecidos e que despacha a partir da Suíça. A oposição contesta esta situação e diz que isto é vazio de poder, tem que ser preenchido. Mas o partido no poder diz que nos Camarões não há nenhuma lei que preveja, que determine data, limite para estadias no exterior. A oposição volta ao ataque e então diz mesmo já em termos de ridicularizar. Os Camarões são o único país do mundo que é governado por teletrabalho clandestino.

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0: A 69ª Cimeira dos Chefes de Estado e de Governo da CDAO, realizada em Freetown, Sierra Leone, terminou com a indigitação do presidente senegalês Bassirou Diomaye Faye como presidente da Comissão para os próximos tempos.
1: Hoje é dia de opinião de Tamilton Teixeira. E prosseguimos com música. Hoje vamos aqui recordar Luís Represas, Fora do Tempo.

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Ouvimos assim Luís Represas, que hoje despediu-se da vida. Passam 30 minutos das 18 horas em Portugal continental. Daqui a pouco o Jornal de Desporto, simultâneo RTP África e RTP Antena 1.

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1: Nesta edição, André Villas-Boas pede explicações a Proença e Luciano Gonçalves. Fala ainda em fracasso da seleção no Mundial, elogia Jorge Jesus e aborda o futuro de Diogo Costa. Ibrahim Ba, à beira de ser jogador do Sporting, Diomandé conversa com o Forest. Liga Europa, Benfica em St. Gallen, com apoio dos imigrantes. Duran já pode ser utilizado na segunda mão. Braga na Sérvia tenta acesso à Liga Conferência. Nuno Borges eliminado no Estoril Open, Pogacar confortável no Tour.
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1: André Villas-Boas comentou a polémica demissão de Duarte Gomes da direção técnica da arbitragem e deixou duras críticas à participação portuguesa no Mundial 2026. O presidente do Futebol Clube do Porto elogiou ainda a contratação de Jorge Jesus para o cargo de selecionador nacional. Já lá vamos. Antes, o futuro de Diogo Costa. Para já, garante o presidente, não há qualquer proposta para transferir o capitão do Futebol Clube do Porto.
2: Não se nenhuma proposta, nem nenhuma aproximação. Portanto, as coisas estão tão tranquilas e quando um talento deste está à disposição do Futebol Clube do Porto, para nós ainda melhor.
3: Só sairá pela cláusula?
2: Foi claramente o melhor guarda-redes do Mundial e é por isso que estamos muito agradecidos que ele continue no Futebol Clube do Porto.
1: Villas-Boas também deixou em aberto a contratação de um avançado, com Samu ainda em recuperação. Entretanto, os Dragões anunciaram a transferência do internacional angolano Domingos Andrade, 23 anos, destino Botafogo, por 1,5 milhão de euros, mais 500 mil euros em variáveis. Noutro plano, o presidente do Futebol Clube do Porto pediu a Pedro Proença e Luciano Gonçalves que venham, o quanto antes, explicar os motivos que levaram à polémica demissão de Duarte Gomes, da direção técnica da arbitragem, em causa a alegada influência do presidente do Conselho de Arbitragem na escolha de árbitros para jogos específicos.

0: exposição pública sobre o caso, porque tem essa gravidade.
1: André Vilas Boas, presidente do Futebol Clube do Porto, foi também arrasador em relação à prestação de Portugal no Mundial 2026.
0: Portanto, se esta era realmente, mais uma vez, uma geração de ouro que queríamos ver potenciada no Mundial, foi um fracasso em absoluto, em tudo. Não nos animou, não nos inspirou, não havia uma mensagem que nos permitisse sonhar. Fora, evidentemente, os slogans atribuídos, não havia nada de inspirador em qualquer uma das prestações.
1: Vilas Boas, que elogiou a contratação de Jorge Jesus para o cargo de selecionador nacional.
0: E que chega agora ao que me parece ser o topo da sua carreira e o abraça com grande ambição. Portanto, muito satisfeito pela escolha e espero que a mesma se traduza em títulos para a seleção nacional.
1: André Vilas Boas e Carla Oliveira, atleta medalhada no boccia pelo Futebol Clube do Porto e por Portugal, receberam esta quarta-feira a medalha de mérito da cidade do Porto nos passos do Conselho. O presidente dos Azuis e Brancos falou depois à parte dessa cerimónia aos jornalistas. Antes de se mostrar aos adeptos pela primeira vez nesta pré-época, logo à noite no estádio Cidade de Barcelos, o Porto venceu o Penafiel esta manhã à porta fechada por 3-2, André Silva bisou, Gabri Veiga marcou também pelos Dragões. No boletim clínico destacam-se os nomes de Alberto Costa, problema na coxa direita, e de Oscar Pietuszewski, lesão muscular na coxa direita, o que coloca o polaco em dúvida para a supertaça. Martim Fernandes fez trabalho de ginásio, Bissamu treino condicionado. A partir das 20 horas, o Gil Vicente Futebol Clube do Porto tem informações com Paulo Vidal aqui na rádio. O senegalês Ibrahim Abá poderá ser em breve anunciado como reforço do Sporting. Neste volte-face, ao que a Antena 1 apurou, o central, que esteve na rota do Benfica e que não chegou a acordo com o Estrasburgo, já passou nos exames médicos dos Leões e já se encontra em Lisboa a aguardar. O Famalicão pede 20 milhões de euros por Ibrahim Abá, será o substituto de Ousmane Diomandé, que está de saída. É mais um elemento da equipa bicampeã nacional a deixar Alvalade. Decorrem conversações com o Nottingham Forest. Equipa inglesa dispõe-se a investir 40 milhões de euros. Recordo que a cláusula de rescisão de Ousmane Diomandé está fixada nos 80 milhões. Portugueses à espera do Benfica em St. Gallen. Imigrantes na Suíça prometem apoio para o encontro da manhã, na primeira mão da segunda pré-eliminatória da Liga Europa. Márcio Araújo, presidente da Casa do Benfica de Zurique, não faz as coisas por menos. A equipa portuguesa tem o dever de se impor perante este St. Gallen.
2: Tudo aquilo que disse, se não ganhamos o St. Gallen, não ganhamos a ninguém, vamos dizer. Né? No caso, claro, estamos a começar a época, o St. Gallen está mais adiantado que nós. O St. Gallen já começa o campeonato deles. Eles jogam contra nós na quinta-feira, depois no fim de semana já abrem o campeonato deles, é normal que já estão na fase final. Mas mesmo assim nós não temos que ter medo deles e estamos mais fortes. Eu, para mim, nas duas mãos, pelo menos 6-7 diferença vai acontecer de golos.
1: Ainda assim, os benfiquistas não vão estar em maioria no estádio.
2: Muita gente se irá deslocar ao estádio, mesmo com bilhetes comprados diretos no Santo Gala. Porque uma coisa é o que nós temos, o que nós recebemos do Benfica de Portugal, e outra coisa foi o que as pessoas compraram, ou pessoas que compraram diretos ao Santo Gala, que quando abrirá a venda, apesar de não haver muitos, que o estádio é relativamente pequeno, com 18 mil lugares, e o Santo Gala é uma equipa que tem muitos adeptos e que vão ao estádio, por isso não vamos estar em maioria.
1: Márcio Araújo, da Casa do Benfica de Zurique, em entrevista à Antena 1, conduzida pelo jornalista João Alves Domingos. John Duran, Leandro Barreiro e Preciani não viajaram esta tarde com o Benfica para a Suíça. Nota para John Duran, que já está inscrito na UEFA e já está disponível para a segunda mão, se Marco Silva assim o entender, na eliminatória frente ao St. Gallen. O colombiano, que não estava inscrito na altura da convocatória, ora já surge no site da UEFA inscrito nas competições europeias, para já. O luxemburguês Leandro Barreiro contraiu infecção respiratória e o argentino cumpre castigo. O Preciani fica de fora justamente por isso. Marco Silva levou 24 jogadores, entre os quais Langlet, Kaminski, Dedic e Tomás Araújo, integrando ainda vários jogadores da formação. O treinador da equipa helvética, Enrico Maaßen, admite que o St. Gallen não é favorito.
3: Herzlich willkommen euch allen erstmal auch von meiner Seite. Es ist ein prall gefüllter Medienraum, das freut uns sehr.
4: Trabalhamos muito para estar aqui. O Benfica é uma das maiores equipas da Europa, é uma equipa de Liga dos Campeões.

0: vamos dar o nosso melhor e mostrar a nossa identidade. Apesar de termos muito respeito pelo adversário, queremos ser corajosos. Vamos fazer de tudo para ter um bom jogo e mantê-lo aberto o maior tempo possível. Ninguém espera que passemos à próxima fase, mas isso pode ser uma oportunidade para nós.
1: Niemand wird wirklich erwarten, dass wir Benfica über zwei Spiele wegschlagen und das ist auch unsere Chance.
2: Já o experiente médio Lukas Gürtler quer trazer a discussão da eliminatória para o Estádio da Luz.
3: O objetivo é surpreender o Benfica para manter tudo em aberto para a segunda mão em Lisboa. Temos tido alguns grandes jogos fora de casa e queremos ter uma boa exibição para ir à Luz sonhar com a passagem.
2: Em Santo Gálen, João Santos Correia, há lutação esgotada e entusiasmo quanto basta em torno desta visita do Benfica.
0: Já se sente o entusiasmo local para o encontro de amanhã entre o Santo Gallen e o Benfica para o Citar Stadium. Os bilhetes estão esgotados, sendo esperados 17 mil espectadores num estádio com capacidade total para 20 mil. Isto porque existem lugares em pé não permitidos pela UEFA. Dos 17 mil adeptos no Citar Stadium, os responsáveis do Espen, a alcunha do clube, esperam que 60% vistam de verde, contrastando com os 40% de adeptos encarnados. O Benfica pode não estar em maioria no duelo de amanhã, até porque, recordo, o St. Gallen terminou a época transata com uma taxa média de ocupação de 89%. Os encarnados chegam a St. Gallen ao fim da tarde e às 19 horas, hora de Portugal Continental, começa a conferência de imprensa de Marco Silva a exatamente 24 horas da sua estreia oficial como treinador do Sport Lisboa e Benfica.
2: A reportagem do enviado especial da Antena 1 ao St. Gallen Benfica, à Suíça, relato a partir das 19 horas, emissão especial amanhã depois das 18h30. Hoje, na Sérvia, o Braga inicia a temporada oficial com a primeira mão da segunda pré-eliminatória da Liga Conferência. Guerreiros defrontam o Zeleznikar Pančevo e Nikola Stojković, sérvio, ex-avançado bracarense, entrevistado na Antena 1, considera a equipa portuguesa favorita, apesar do piso sintético.
4: O Braga não vai ter muitas dificuldades de passar o Zeleznikar, para ser sincero, mas o Zeleznikar vai sair jogar como jogam na Sérvia, futebol moderno, que a gente na Sérvia gosta, só que no nível como o Braga, eu acho que não chega. A única coisa que posso dizer que vai ser diferente e difícil para o Braga, porque vai, o jogo vai ser no sintético.
2: Stojković, ex-Braga, aqui entrevistado por João Alves Domingos. O Zeleznikar Braga é às 8 da noite. Partida para seguir aqui na rádio com informações de Ariana Azevedo. Agora o Estoril Open. Nuno Borges foi eliminado no quadro de singulares no torneio ATP português perante Roman Andrés Burro de Chaga. Tiago Torres defrontou o chileno Alejandro Tabilo, número 30 mundial. João Gomes Dias, como é que está esse encontro? Se é que já não terminou.
5: Não terminou e para já está a correr bastante bem. Tiago Torres, de forma verdadeiramente inesperada, ele que é um tenista que está fora do top 400 mundial, está a vencer 6-4, 3-2, já com break a maior na segunda partida, Alejandro Tabilo do Chile, que é apenas e só, claro com aspas, o número 30 do mundo. Portanto, aqui as hierarquias pré-estabelecidas dariam um claro favoritismo ao jogador sul-americano, mas a verdade é que Tiago Torres, dando a sequência àquilo que de tão bem fez na primeira ronda, está agora também no corte central a conseguir esta vantagem. Ele que, atenção, tem ainda um jogo de pares para fazer. A ver, vamos se qualificar em singulares, se vai abdicar ou não desse duelo de pares. Ele que joga ao lado de João Domingos para defrontar uma dupla também portuguesa, Henrique Rocha e Jaime Faria. Para falar em pares, Nuno Borges está neste momento a jogar ao lado de Francisco Cabral. Os dois amigos estão a vencer para já por 3-2 no primeiro set entre uma dupla francesa. Borges, que como disseste, acabou hoje eliminado numa longa batalha diante do argentino Roman Burro de Chaga, parciais de 6-1, 4-6 e 6-3, paralisando Borges, sobretudo os erros no primeiro set e uma dupla falta comprometedora quando estava na terceira partida a servir para evitar a derrota no encontro.
2: João Gomes Dias a acompanhar tudo em torno deste Estoril Open. Na volta à França, venceu a 17ª etapa o belga Jasper Philipsen, ligação de 174 km e 700 metros entre Chambéry e Voiron. Ainda assim, Tadej Pogacar manteve os 4 minutos e 32 de vantagem sobre o segundo da geral, que é Remco Evenepoel. Termino com o handball. O guarda-redes Tobias Tulin é mais um reforço para o handball do Benfica. O internacional sueco, 31 anos, assinou até 2027, já foi campeão europeu com a Suécia em 22 e venceu a Liga Europeia com o Magdeburgo em 2021. Jogava nos húngaros do Pique Seguedo. O Benfica não é campeão de handball masculino há 18 épocas.
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10: A opinião hoje é de Tamilton Teixeira, sobre a Guiné-Bissau.
11: A 79ª Cimeira dos Chefes de Estado e de Governo da CDAO, realizada em Freetown, Sierra Leone, terminou com a indigitação do presidente senegalês Bassirou Diomaye Faye como presidente da Comissão para os próximos tempos. Esta indigitação, cumprindo o não linear processo de rotatividade, acontece num momento de grande e contínua atribulações política na sub-região, a começar pelo próprio Senegal, que enfrenta uma crise política institucional no campo de coligação que governa, ou pelo menos que governou o país, até a exoneração do Ousmane Sonko do posto de primeiro-ministro. Uma situação que continua a dar pano para muita manga. Por outro lado, é a situação na Guiné-Bissau, que de comunicado em comunicado ninguém entende absolutamente o que pretende e decide de fato CDAO. As informações que foram recolhidas no que tem a ver com as últimas deliberações da CDAO dão conta de que Senegal tem tido um comportamento dúbio em relação ao dossiê Guiné-Bissau. Com agora a notável aproximação de Umaru Sissoko Embalo com Bassirou Diomaye Faye, fica a seguinte questão. Como a presidência de CDAO, sob comando da diplomacia senegalesa, lidará com Guiné-Bissau?

0: Ângelo Coutinho e as grandes figuras da África.
1: Pero Pais nasceu em 1564 em Madrid, estudou no Colégio dos Jesuítas e nas universidades de Alcalá e de Coimbra. Na sua viagem como missionário para a Etiópia, foi feito prisioneiro no Iêmen e escravizado. Anos depois, chegado à Etiópia, conseguiu convencer o imperador Onegos a adotar o catolicismo como religião oficial, o que acabou por conduzir a uma guerra civil. Pero Pais traduziu obras de cariz religioso para a língua litúrgica etíope, o Ges, e é autor da obra de referência História da Etiópia, publicada em 1620. Pero Pais faleceu em 1622.

0: São 19 horas em Portugal e Angola, 18 horas na Guiné-Bissau e São Tomé e Príncipe, 17 horas em Cabo Verde, já são 8 da noite em Moçambique. Agora os títulos da atualidade.
1: O ministro da Justiça de Moçambique afirmou que, caso seja provado o excesso de força na morte de um cidadão moçambicano em Chinavan, os agentes vão ser responsabilizados. Parcial é desta forma que o analista político Albino Paquisi olha para a rejeição da candidatura de Gino Carneiro à liderança do MPLA. O bloqueio no Estreito de Hormuz e no Mar Vermelho pode afetar 25% do tráfego mundial de petróleo.
0: Esta quarta-feira, temperaturas de 28 graus em Bissau, 22 graus em Luanda e 26 em São Tomé. O Jornal das 7 da tarde, na RTP África, tem edição do jornalista António Simões.
1: O bloqueio no Estreito de Hormuz e no Mar Vermelho pode afetar 25% do tráfego mundial de petróleo. É a estimativa da consultora Kepler, especialista em rastreio de navios, segundo a qual a degradação da segurança na região e o bloqueio marítimo imposto pelos rebeldes Houthis à Arábia Saudita estão a forçar dezenas de petroleiros a mudar de rota ou paralisar operações das duas principais vias de navegação do Médio Oriente. A queda superior a 30% do tráfego no Estreito de Hormuz e a porta de entrada e também a porta de entrada para o Mar Vermelho poderá afetar um quarto das rotas mundiais de abastecimento de petróleo, segundo foi hoje divulgado. O ministro da Justiça de Moçambique afirmou que, a ser provado que houve excesso de força, haverá responsabilização disciplinária e criminal dos agentes da polícia envolvidos na morte do cidadão Narciso Sambo. O caso ocorreu durante uma operação policial no fim de semana no interior de um bar em Chinavan, na província de Maputo, e foi filmado por testemunhas no local, em que as imagens mostram um homem imobilizado a ser alvejado à queima-roupa. Mateus Saiz diz que as investigações prosseguem para apurar responsabilidades. Orfeu de Salisboa.
2: A operação policial para a captura de Narciso Sambo foi legal, mas o desfecho foi trágico, assume o ministro da Justiça, Assuntos Constitucionais e Religiosos de Moçambique, Mateus Saiz.
3: As forças que se fizeram ao local naquele dia estavam em cumprimento escrupuloso das normas e do mandato. Agora, o modus faciendi naquele momento é que as pessoas com autoridade própria para fazer isso, que devem investigar e ver o que teria acontecido naquele momento para que não fosse detido e poder ser responsabilizado criminalmente.
2: A responsabilização, assegura Mateus Saiz, terá lugar, se for o caso.
3: Mas neste momento nós acreditamos na competência das forças que estão a fazer o trabalho no local. Havendo provas de que houve excessos, acreditamos que haverá provavelmente processos disciplinares e criminais para o ato que foi praticado.
2: Narciso Sambo era procurado pela polícia, segundo o Serviço Nacional de Investigação Criminal, pelo seu envolvimento em crimes de raptos, assaltos à mão armada, violação sexual, entre outros.
1: A Amnistia Internacional considera que a ação da polícia moçambicana representa uma execução sumária e exige a divulgação dos resultados da investigação à atuação dos agentes envolvidos nesta operação policial dentro de um bar em Chinavan. O analista político angolano Albino Paquisi considera que a decisão da submissão de mandatos do 9º Congresso do MPLA, liderada por Job Capapinha, ao rejeitar a candidatura do general na reforma Gino Carneiro, foi parcial. O comentador de política em declarações à agência Lusa, em Luanda, explica porquê.
4: Está a partida a favorecer um único candidato, que é o presidente atual, João Manuel Gonçalves Lourenço. O que contradiz os estatutos, contradiz o próprio regulamento e contradiz a Constituição da República de Angola. Porque os candidatos devem ser tratados em pé de igualdade. E nós conseguimos perceber que a equipa do presidente João Lourenço recolheu 11 mil assinaturas, das quais 10 mil foram válidas, e Gino Carneiro recolheu 19 mil, apenas 2.500 e tal foram válidas. Bem, ele está a agir com parcialidade, quer favorecer um único candidato.
1: Lembro que ontem o presidente da Subcomissão de Mandatos do 9º Congresso do MPLA referiu que documentos e assinaturas falsas impediram a validação da candidatura do general Higino Carneiro. O comentador de política Albino Paquissi reage sublinhando ser pouco provável que os assessores e o próprio general Higino Carneiro tenham violado a lei no processo de entrega das subscrições.
4: Ninguém acredita, pelo menos as fontes dizem isso, aqueles que trabalharam, os mandatários de Higino Carneiro. Ninguém acredita que Higino Carneiro, sabendo do escrutínio que está a sofrer nos últimos tempos, a sua equipa corre o risco de falsificar assinaturas. Quer dizer, isso não caberia na cabeça de ninguém. Muito menos na equipa dos mandatários de Higino Carneiro. Agora, cria-se aqui um problema. Vamos esperar que a própria equipa de Higino Carneiro responda e, naturalmente, saberemos fazer um melhor comentário relativamente a isso. Mas complica o Congresso e a subcomissão de candidaturas dirigida por Jobe Capapinha está a fazer um mau serviço ao partido, está a fazer um mau serviço ao país, porque isso pode dar muito errado, de facto.
1: Os advogados do general Higino Carneiro confirmaram ontem ao Novo Jornal que vão impugnar a decisão anunciada pela submissão de mandatos do 9º Congresso do MPLA. A cooperação entre os parlamentos de Cabo Verde e de Portugal tem contribuído para aprofundar as relações entre os dois países. Esta foi uma das principais mensagens da Presidente da Assembleia Nacional Cabo-Verdiana na sessão solene especial de boas-vindas ao Presidente da República Português. Janira Ofer Almada defendeu o alargamento da parceria ao nível dos parlamentos.
5: Manter e reforçar a cooperação técnica parlamentar entre os nossos dois parlamentos, com vista a atingir algumas metas importantes, designadamente uma maior qualidade legislativa, uma melhor comunicação com a sociedade, uma aposta firme na abertura do Parlamento à sociedade, uma maior responsabilização dos eleitos perante o eleitorado, o reforço da cooperação parlamentar bilateral e multilateral e uma maior eficiência e eficácia nas práticas parlamentares.
1: O chefe do Estado português considerou Cabo Verde um exemplo de estabilidade política e de solidez democrática, uma conquista que, na sua opinião, muito se deve ao desempenho da Assembleia Nacional. António José Seguro deixou, no entanto, um pedido.
6: Como afirmei por ocasião da minha tomada de posse, no passado mês de março, e cito, cuidar da democracia tornou-se nos nossos tempos uma tarefa urgente. Comprometi-me com esta tarefa não só por inerência de função, mas também por profunda convicção. Não podemos dar por garantidos os valores democráticos. É preciso defendê-los. E se me permitem, é esse o apelo que deixo aos ilustres deputados e deputadas desta Assembleia Nacional. Nunca deixem de cuidar da notável democracia cabo-verdiana.
1: Depois da sessão solene no Parlamento, o Presidente da República Portuguesa foi recebido no Palácio do Governo pelo Primeiro-Ministro Francisco Carvalho. António José Seguro esteve também na Câmara Municipal da Praia, onde recebeu as chaves da cidade. Os governos da Nigéria e do Gana querem que a recente vaga de manifestações contra imigrantes na África do Sul seja debatida na União Africana. Numa declaração conjunta, o Ministério dos Negócios Estrangeiros da Nigéria afirma que os dois governos pretendem incluir a questão na agenda da próxima Assembleia Extraordinária área de chefes de Estado e de Governo da União Africana, que se realiza em Angola nos dias 29 e 30 de agosto deste ano. Mali, Níger e Burkina Faso, que enfrentam a violência de grupos jihadistas, manifestaram a intenção de coorganizar conjuntamente o Campeonato Africano das Nações, o CAN, de 2032, segundo as suas federações de futebol. Dirigentes das três federações participaram numa sessão de trabalho em Nova York, no sábado, com o presidente da Confederação Africana de Futebol, Patrice Motsepe, com vista a uma candidatura conjunta para a organização do CAN 2032. As três nações do Sahel, vizinhas e aliadas na Confederação da Aliança dos Estados do Sahel, são lideradas por juntas militares surgidas de golpes de Estado.
0: Notícias na RTP África com António Simões. 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Vamos dar início à primeira hora das noites tropicais com os sons da Nigéria na voz de Andeku Gold.
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Boa noite, sejam bem-vindos aos momentos iniciais das Noites Tropicais. É aqui onde passam as novidades musicais do continente africano. Undercool Gold é um dos nomes mais versáteis da música contemporânea da Nigéria. Ao longo dos anos, expandiu o seu estilo para o Afrobeats, R&B e Pop, mantendo uma identidade musical própria. Além da carreira a solo, Undercool Gold é conhecido pela sua colaboração frequente com a cantora Simi, com quem é casado. Os dois têm lançado canções em conjunto ao longo dos anos, combinando as suas vozes de forma bastante elogiada pelos fãs. Blue Fire é uma dessas colaborações. A música mistura elementos de afrobeats moderno com influências do género Fuji, uma tradição musical da Nigéria que o artista tem procurado reinterpretar para um público contemporâneo. Vem aí o Kojo Black, é um cantor e compositor do Ghana, natural de Accra. As suas músicas costumam abordar temas como amor, superação e a realidade da juventude ganesa. O seu mais recente lançamento é o single Bounce. Apresenta uma sonoridade dançante, combinando ritmos afro-contemporâneos com melodias cativantes.

Estamos na Guiné-Bissau com Ramiro Naka, é uma das maiores lendas vivas da música da Guiné-Bissau e o grande embaixador do ritmo gumbé no mundo. Nascido na Guiné-Bissau, o músico, cantor e compositor, ator e pintor, construiu uma carreira internacional sólida com passagens marcantes por Lisboa, Paris e Salvador da Bahia. Recentemente, Ramiro Naka uniu forças com outro gigante da música guineense contemporânea, Pachi de Rima, para o lançamento da nova versão do single Nhã Indimigo. A música representa o encontro de duas gerações de ouro da música popular da Guiné-Bissau. O tema carrega a cadência forte do crioulo misturada com a percussão vibrante que caracteriza a identidade guineense. Para trás ficaram os sons de Yemi Alade com Don't Be Shy. Agora é a altura de avançarmos ao encontro de Bander. É um rapper, compositor moçambicano. Bander continua a afirmar-se como um dos artistas mais populares do seu país, contribuindo para a projeção do hip-hop, do trap e mais recentemente da kizomba. Esteve entre nós a conversa nas Noites Tropicais. O seu mais recente single chama-se Obrigado por Tudo, Deus.

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3: Avançamos com a artista moçambicana Misha Miles. Lançou recentemente o single Fala Fanny. Hoje você não sai, não vai sair daqui. Em colaboração com o consagrado músico Banda. A música marca mais um passo importante na sua carreira ascendente na cena musical urbana de Moçambique, misturando ritmos cativantes e uma forte identidade cultural.

0: Matrimónio é uma obra marcante do artista angolano Santocas, uma das maiores referências da música de intervenção e protesto em Angola. A letra aborda os valores necessários para a construção de uma família, destacando a importância da humildade e da ausência de ilusões materiais para evitar constrangimentos na vida a dois. Matrimónio segue a linha rítmica clássica da música popular de Angola da década de 70, rica em guitarras e percussão. A seguir vamos ao encontro de Gil Semedo, tem novo disco e já está disponível nas plataformas digitais.
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0: Com uma carreira que atravessa mais de três décadas e que marcou profundamente a música da diáspora cabo-verdiana, Gil Semedo continua a afirmar-se como uma das figuras mais influentes da música lusófona. Gil lançou oficialmente o novo álbum Cabo Swing, um novo capítulo composto por 11 faixas. Um trabalho que celebra a evolução de um género que ajudou a criar e que continua a unir gerações dentro e fora de Cabo Verde. Reconhecido como o rei da pop de Cabo Verde e pioneiro do Cabo Swing, Gil Semedo construiu muito mais do que uma carreira. Criou um movimento cultural. Ao longo de quase 35 anos, desenvolveu uma sonoridade única que funda a música tradicional cabo-verdiana com influências globais como pop, R&B, zouk e ragamuffin, dando voz à identidade híbrida vivida por gerações da diáspora. Vamos ouvir os temas Momento Certo e Nós Batuco.

Sorriso resgatado na voz de Lindex, das Ilhas Maravilhosas de São Tomé e Príncipe. É tempo para ouvir o artista cabo-verdiano Badocha. Badocha lançou recentemente o single Mãe Grande, tendo a seguir uma abordagem emocional e cultural, algo comum no seu repertório.

O artista angolano Mr. Jack está de volta às canções. Lançou o single Volta, Meu Amor, com produção do músico e produtor angolano Yeye. Vamos até ao fim com Da Banda Roots, é o título do novo álbum do DJ Malvado. Uma imagem carregada de atitude e presença que reflete bem o espírito Afro House intenso do álbum. Com mais de 30 anos de carreira, Da Banda Roots é uma sugestão para revisitar raízes e ao mesmo tempo reafirmar a sua presença no panorama global da música afroeletrónica. Saímos com a história da Maria Benguela na voz de Dodi. Hora certa, atualizamos toda a informação. Depois eu, Carlos Pedro, regresso novamente com as novidades musicais. Até já, boa noite.

0: Muito boa noite, são 20 horas em Portugal e Angola, 19 na Guiné-Bissau e São Tomé e Príncipe, 18 horas em Cabo Verde, já são 21 horas em Moçambique. As notícias na RTP África, com edição do jornalista António Simões.
1: Dezenas de famílias em Maputo denunciam terem sido retiradas pela polícia dos terrenos que ocupavam no bairro das Maotas, numa operação realizada durante a madrugada desta quarta-feira. À rádio RTP África, os moradores acusam agentes da Unidade de Intervenção Rápida de saquearem os seus bens e de incendiarem várias habitações.
2: Isto aconteceu por volta das 2 de madrugada. Chegaram aqui 3 Mahindras com polícia da intervenção rápida. Não falaram com ninguém. Começaram a arrombar as casas que estão aqui. Começaram a dispersar as pessoas. As pessoas saíram daqui a correr. Eles lançaram gás lacrimogêneo e alguns tiros.
3: Nós aqui já temos papelada. Sim, já temos papeladas, tudo mais. Tem uma secretária, essa tal secretária, eu não sei o que, eu não sei dizer.
4: Tem parcelamento, tem marcos aqui dentro, aqui tem parcelamento. Pelo município, já hoje há o ir para fazer esse tipo de coisa.
5: Eu disse, não precisa de tanta violência. Já que eu, o senhor me acordou, é de tirar as minhas trouxinhas e vou deixar aqui fora. Ele disse que não, aqui dentro do quintal, deste terreno aqui, tira, deixa na estrada.
1: Até o momento não há uma posição pública das autoridades sobre as acusações à atuação da Unidade de Intervenção Rápida da Polícia no bairro das Maotas, na cidade de Maputo. O bloqueio no Estreito de Hormuz e no Mar Vermelho pode afetar 25% do tráfego mundial de petróleo. É a estimativa da consultora Kepler, especialista em rastreio de navios, segundo a qual a degradação da segurança na região e o bloqueio marítimo imposto pelos rebeldes Houthis à Arábia Saudita estão a forçar dezenas de petroleiros a mudar de rota ou a paralisar operações nas duas principais vias de navegação do Médio Oriente. A queda superior a 30% do tráfego no Estreito de Hormuz e em Bab al-Mandib, a porta de entrada para o Mar Vermelho, poderá afetar um quarto das rotas mundiais de abastecimento de petróleo, segundo foi hoje divulgado. Paulo Portas é o novo comissário-geral para as comemorações dos 900 anos da Fundação de Portugal. Tomou posse esta tarde no Palácio Nacional da Ajuda, onde estiveram presentes o Ministro da Defesa e a Ministra da Cultura. Margarida Balcer Lopes disse que esta é uma oportunidade para aprofundar e dar a conhecer melhor a história de Portugal e a identidade coletiva.
6: Mas reconhecendo que a Fundação de Portugal resultou de um processo histórico que teve início com a Batalha de São Mamed em 1128, prosseguiu com a Batalha de Ourique em 1139, encontrou no Tratado de Zamora em 1143 um momento determinante na sua afirmação política e, por fim, ficou completo em 1179 com a Bula Manifestas para o Batum, que reconheceu Dom Afonso Henriques como rei de Portugal e confirmou a independência do Reino de Portugal.
1: Paulo Portas, no discurso no Palácio Nacional da Ajuda, disse que vai ser fiel aos factos e à história. Durante os próximos meses, vai traçar um plano para as comemorações dos 900 anos de Portugal.
7: Portugal seria, para muitos, uma improbabilidade difícil de acontecer. E as modificações geopolíticas dos séculos que se seguiram à batalha puseram à prova um empreendimento nacional que se tornou ainda mais laborioso. Quase 9 séculos depois de São Mamede, a existência de Portugal é uma certeza serena e aprovada pelos tempos, tão sólida como as rochas que antecedem o mar.
1: Paulo Portas terá como tarefa, a partir de agora, ouvir historiadores e escritores e responsáveis dos programas de comemoração. Prevê-se que até ao final do ano deva ser apresentado o plano e também o calendário. Mali, Níger e Burkina Faso manifestaram a intenção de organizar conjuntamente o Campeonato Africano das Nações de 2032, segundo as federações de futebol. Dirigentes destas três federações participaram numa sessão de trabalho em Nova Iorque, no sábado, com o presidente da Confederação Africana de Futebol, a CAF, Patrice Motsepe, com vista a uma candidatura conjunta para a organização do CAN 2032. As três nações do Sahel, vizinhas e aliadas na Confederação Aliança dos Estados do Sahel, são lideradas por juntas militares surgidas de golpes de Estado.
0: Foram as notícias na RTP África com António Simões. 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Vamos abrir a segunda hora das noites tropicais com Kelpi, vem da Nigéria.
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Boa noite, mais uma vez bem-vindo. Estamos a bordo de mais uma emissão, de mais uma viagem com as novidades do continente africano na segunda hora das noites tropicais. De várias latitudes chegam canções e com elas vários ritmos e sons da dança. Descolamos com Kelpie. É um produtor musical, compositor e cantor da Nigéria, amplamente reconhecido pelo seu trabalho no género Afrobeats. Ele lançou recentemente a canção Sarafina, que representa o fogo, o espírito e a luz, inspirado no significado associado a serafins. Este disco transporta uma energia poderosa e, ao mesmo tempo, natural, profunda, cultural e magnética. Um som que te emociona sem qualquer tipo de esforço. O próximo convidado das noites tropicais é Boy Chase. É um cantor e compositor nigeriano em ascensão, conhecido por misturar afropop, afrobeats e melodias românticas. O single Do You tornou-se um dos maiores sucessos da sua carreira. E a música traz uma sonoridade leve e envolvente, combinando ritmos africanos contemporâneos com uma letra romântica sobre paixão, compromisso e o desejo de ser correspondido em um relacionamento.

O lançamento do EP Auto Reverso Volume 1 representa um marco na preservação e modernização da música moçambicana. O DJ Prata e Mumi Tongo Tongo uniram esforços para revitalizar clássicos da herança cultural de Moçambique, aplicando uma roupagem contemporânea da música eletrónica a canções emblemáticas de artistas icónicos das regiões centro e norte do país. O alinhamento do projeto foca-se na reinterpretação de quatro grandes nomes da música moçambicana. Entre eles estão os Maçucos, Alifak, Jay e Jorge Mamad. Vamos ouvir as canções África e Aracá na voz de Alifak.

O projeto Auto Reverse do DJ Prata e Mumi Tongo Tongo funciona como uma ponte geracional, ao fundir ritmos tradicionais moçambicanos com a música eletrónica e o Afro House. A dupla não só preserva o património musical de Moçambique, como também o introduz aos circuitos de dança globais e às novas gerações de ouvintes. Está na hora de dançar ao som do Jay com a história da Mutiana. Depois vamos ter Osa Lima, canção de Mboso, para ouvir nas noites tropicais.

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2: 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O próximo convidado das Noites Tropicais é o Calu Tavares, que mistura influências tradicionais do arquipélago de Cabo Verde com sonoridades contemporâneas. Lançou um novo single, chama-se Doa Quem Doer, que mostra uma linha mais direta e emocional com uma mensagem de afirmação pessoal e autenticidade.

cantora angolana Jordânia e o artista cabo-verdiano Johnny Ramos uniram forças na gravação do tema Ilusão, que explora a tensão das expectativas desalinhadas numa relação. Nesta emocionante colaboração em Kizomba, a personagem de Jordânia já está a todo vapor, pronta para um compromisso sério, enquanto a personagem de Johnny ainda está a levar as coisas com calma. Enquanto ela sente a ilusão de algo mais profundo, ele ainda está na fase de relaxe, sem querer ir além da amizade. Ilusão é uma música que capta a saudade, a decepção e o choque de realidades numa melodia terna e melancólica. Vem aí Luqui com Otelana e depois Mimai com Ania. Duas vozes femininas da princesa do Índico, Moçambique.

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2: Ele chama-se Diamond Platmos, é um dos maiores nomes da música africana contemporânea. Ele tornou-se uma referência do estilo Bongo Flava, conquistando enorme popularidade em África e também internacionalmente. Happy é o título do novo single. A música aposta numa energia contagiante e numa mensagem de celebração, sendo pensada para momentos descontraídos. Depois vem aí King Promise com Mariana.

Macumba com Bigs Patronato. Macumba posta numa vibe dançante e energética com batida marcada e forte apelo rítmico típico das músicas pensadas para festas e pistas de dança. A seguir vamos avançar ao encontro de Hugo Pina, é um artista ligado à cena da música lusófona urbana, especialmente nos estilos kizomba, zouk, R&B e pop afro. O tema hoje é um lançamento recente de Hugo Pina, sonoridade romântica e contemporânea com influências de kizomba, zouk moderno. Este lançamento marca a continuidade da sua carreira já longa, com mais de 15 anos de atividade.

Estamos com os sons da cantora guineense Karina Gomes. É uma das vozes mais importantes da música contemporânea da Guiné-Bissau, conhecida por misturar ritmos tradicionais com influências de jazz, soul e música latina. O tema No Brinca é um dos lançamentos da artista, integrado no álbum Cantigas de Liberdade. A música conta com a colaboração de Micas Cabral, voz dos Tabanca Jazz. Estamos praticamente no fecho da segunda hora das Noites Tropicais e vamos até ao fim com Zakes Bantwini. É um dos nomes mais influentes da música eletrónica africana atual, especialmente no Afro House e Afrotech. Ele construiu uma carreira sólida como cantor e produtor. O mais recente lançamento dele chama-se Amacela, um groove com batidas Afro House profundas e hipnóticas. Amacela não é apenas um single para a pista, é uma faixa profunda, atmosférica e artística, que mostra a evolução de Zakes Bantwini como produtor global. À hora certa, atualizamos toda a informação. Depois vem aí João Pedro Martins com a Linha Africana. Da minha parte, Carlos Pedro, é tudo. Fiquem bem, sejam felizes. Boa noite. Tchau, tchau. Fui!

0: 21 horas em Portugal e em Angola, 20 na Guiné-Bissau e em São Tomé e Príncipe, 19 em Cabo Verde, 22 em Moçambique. Títulos da atualidade a esta hora.
1: Em Angola, 9 cidadãos, dos quais 2 estrangeiros, vão ser julgados por tráfico de pessoas, associação criminosa e outros crimes. Promover políticas de sustentabilidade, conservação ambiental e proteção dos recursos marinhos estão na origem da criação de uma rede de cooperação entre as 22 autarquias cabo-verdianas.
0: O desenvolvimento destas e de outras notícias com a edição de Gael de Castro.
1: Um russo, um congolês e 7 angolanos vão ser julgados por tráfico de pessoas, associação criminosa e outros crimes por alegadamente tentarem aliciar jovens angolanas para trabalharem na Rússia ao abrigo de um programa de bolsas de estudo, o jornalista António Silva Santos.
2: Segundo a acusação do Ministério Público de Angola, entre os arguídos está uma funcionária do SME, Serviço de Migrações Estrangeiros, que iria facilitar a deslocação. O cidadão russo de 22 anos, técnico de recursos humanos, e o congolês de 35 anos de idade, portador de passaporte russo e natural de Kinshasa, chegaram a Angola a 17 de agosto do ano passado. O objetivo era recrutar mulheres entre os 18 e os 22 anos para trabalhar na Rússia.

0: notícia, segundo fonte do Ministério Público citada pela agência Lusa, sob pretexto da existência de 78 bolsas de estudo para essas mulheres no âmbito de um projeto denominado Alabuga Start, que seria realizado em parceria com o governo de Angola, o congolês contacta os coerguidos e outras pessoas conhecidas através das redes sociais para recrutarem jovens de baixa condição económica, aliciando-os para viajar para Moscovo. No dia 18 de agosto de 2025, reuniram-se com as candidatas na Casa da Juventude em Viana e no mesmo dia levaram 20 delas a um cybercafé para agendarem a obtenção do passaporte com um dos coerguidos, pessoa de confiança da funcionária do SME. As jovens assinaram no local um recibo em russo, onde subscreveram declarações de compromisso e contraíram um empréstimo com o cidadão russo, que seria deduzido no salário após a assinatura do contrato de trabalho já na Rússia. As candidatas eram aliciadas pela Bolsa de Estudo na Rússia, depois de lhes serem mostradas, através de grupos do WhatsApp, fotografias dos locais onde iriam ficar hospedadas, sendo-lhes também dito que seriam remuneradas de acordo com o trabalho que iriam realizar.
1: Os anguidos transportavam cerca de 10 mil euros. Parte do montante era destinado ao pagamento da funcionária do Serviço de Migração e Estrangeiros de Angola para facilitar o processo. Os 9 arguídos ficaram sujeitos a termo de identidade e residência. A província de Cabinda voltou a registrar novos casos de Mpox. No enclave no extremo norte de Angola foram diagnosticados 35 casos ativos, dos quais 9 positivos e 23 suspeitos. O total de casos notificados nos últimos meses pelas autoridades é de 52, anúncio feito pelo chefe do Departamento Provincial de Saúde Pública e Controlo de Endemias, Felipe Camanda. A notícia é da edição online do jornal Correio de Quianda. A Associação Nacional dos Municípios de Cabo Verde vai criar uma rede de cooperação entre as 22 autarquias do país para promover políticas de sustentabilidade, conservação ambiental e proteção dos recursos marinhos. Segundo anunciou hoje o presidente da instituição, Fábio Vieira, na Cidade da Praia, a Rede Nacional de Municípios Azuis pelo Oceano será uma plataforma de diálogo, articulação e cooperação que irá reunir todos os municípios comprometidos com uma agenda comum de sustentabilidade. Segundo o responsável, esta rede pretende integrar políticas públicas e iniciativas de conservação ambiental, proteção do oceano e valorização dos recursos marinhos, promovendo ações coordenadas que reforcem a resiliência das comunidades costeiras cabo-verdianas e assegurem um desenvolvimento verdadeiramente sustentável. Dezenas de famílias em Maputo denunciam ter sido retiradas pela polícia moçambicana dos terrenos que ocupavam no bairro das Manhotas numa operação realizada durante a madrugada desta quarta-feira. Os moradores acusam os agentes da Unidade de Intervenção Rápida de saquearem os seus bens e incendiarem várias habitações.
2: Isto aconteceu por volta das 2 de madrugada. Chegaram aqui 3 maindras com polícia da intervenção rápida, não falaram com ninguém, começaram a arrombar as casas que estão aqui, começaram a dispersar as pessoas saíram daqui a correr, eles lançaram gás lacrimogêneo e alguns tiros.
3: Nós aqui já temos papelada, sim, já temos papeladas, tudo mais. Tem uma secretária, essa tal secretária, eu não sei o que, eu não sei dizer.
4: Tem parcelamento, tem marcos aqui dentro, aqui tem parcelamento. Pelo município, já hoje ao ir para fazer esse tipo de coisa.
5: Eu disse, não precisa de tanta violência. Já que eu, o senhor me acordou, é de tirar as minhas trouxinhas e vou deixar aqui fora. Ele disse que não, aqui dentro do quintal, deixe terreno aqui, tira, deixa na estrada.
1: Até ao momento não há uma posição pública das autoridades moçambicanas sobre as acusações à atuação da Unidade de Intervenção Rápida da Polícia UIR no bairro das Manhotas, na cidade de Maputo. As famílias denunciam terem tido as casas incendiadas pela UIR e dizem que vão passar a noite ao relento. O jornalista moçambicano passa a dispor da carteira profissional até 2027, garantia dada hoje pelo secretário-geral do Sindicato Nacional de Jornalistas, Farouk Sadiq.
6: Se tudo correr bem, até ao princípio do próximo ano, meados no máximo, vamos ter o estatuto do jornalista aprovado em forma de lei e vamos ter o regulamento da carteira profissional e depois disso seguiremos os passos, que serão quase seguramente a criação de uma comissão da carteira profissional, portanto que será a comissão que vai gerir essa carteira profissional. O debate inicial que há aponta para que a gestão dessa comissão da carteira profissional seja feita pela própria classe jornalística.
1: Farouco Sadiq falava hoje na Matola à margem do lançamento da campanha de socialização do pacote legislativo da Lei da Comunicação Social, cujo objetivo é claro.
6: É sobretudo perceberem quais são os seus direitos e deveres enquanto profissionais da comunicação social. Mas também gostaríamos que as fontes de informação, gostaríamos que os assessores de imprensa no setor público e privado, gostaríamos que os políticos, os governantes, os religiosos que de alguma forma trabalham com a comunicação social também conhecessem profundamente essa legislação.
1: Recordo que o pacote legislativo da comunicação social aprovado em março pela Assembleia da República de Moçambique foi promulgado pelo chefe de Estado, Daniel Chapo. Os grupos jihadistas responsáveis pelos episódios de violência letal no Sahel na última década estão a explorar cada vez mais minas na região para financiar as suas atividades e expandir a sua influência, afirma a ONG ACLED num relatório publicado esta quarta-feira, jornalista Jerónimo Muniz.
7: Burkina Faso, Níger e Mali, nações do Sahel ricas em recursos minerais, enfrentam a violência jihadista de grupos ligados à Al-Qaeda e ao Estado Islâmico. Essa violência tem ceifado milhares de vidas em vastas áreas dos seus territórios na última década. Grupos armados estão a explorar cada vez mais as economias de mineração para financiar as suas atividades e travar uma guerra económica contra os Estados que combatem, afirma a CLED, a organização que monitoriza e analisa com conflitos armados em todo o mundo. Esses grupos utilizam as áreas de mineração não apenas para gerar receita, mas também para fortalecer a sua influência territorial, controlar rotas de transporte e exercer a sua autoridade sobre populações que dependem da mineração para sua subsistência, acrescenta a ONG. A violência em áreas de mineração representa atualmente 5% de todos os ataques registados desde 2015 no Burkina Faso, Mali e Níger, aponta a ACLED. Segundo a organização, 75% da violência ligada a áreas de mineração no Sahel Central ocorreram no Burkina Faso, em comparação com 15% no Mali e 10% no Níger. No entanto, essa distribuição tem vindo a mudar desde 2024, refletindo a crescente propagação de conflitos relacionados à mineração por todo o Sahel Central, trazendo implicações para as regiões costeiras vizinhas da África Ocidental, afirma Henny Nsaibia, pesquisador da ACLED e autor do relatório.
1: O ouro está no centro dessa violência jihadista, com os grupos a explorarem cada vez mais minas na região para financiar as suas atividades e expandir a sua influência. E Mali, Níger e Burkina Faso, que enfrentam a violência de grupos jihadistas, manifestaram a intenção de coorganizar conjuntamente o Campeonato Africano das Nações CAN de 2032, segundo as suas federações de futebol. Dirigentes das três federações de futebol participaram numa sessão de trabalho em Nova Iorque, no sábado, com o presidente da Confederação Africana de Futebol, CAF, Patrice Motsepe, com vista a uma candidatura conjunta para a organização do CAN 2032. As três nações do Sahel, vizinhas e aliadas na Confederação Aliança dos Estados do Sahel, são lideradas por juntas militares surgidas de golpes de Estado.
8: E foi o Jornal das 21 com edição de Gael de Castro. Acompanhe estas e outras notícias em africa.rtp.pt.

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1: Dizem que morreu um músico, mas quem o escutou sabe que partiu muito mais do que um intérprete. Partiu um inventor de abraços. Porque cada canção sua era um gesto de carinho estendido ao mundo. Um ombro para quem chorava em silêncio. Uma luz discreta para quem atravessava noites demasiado longas.
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Luís Represas, o inventor de abraços, faleceu esta manhã aos 69 anos e esta noite, aqui na linha, durante esta primeira hora, tentamos, na medida do possível, homenagear um músico que fez da sua voz um refúgio, das suas melodias um lugar de encontro e dos seus concertos uma imensa sala onde milhares de desconhecidos se reconheciam num mesmo abraço.

0: Consultório Jurídico, já a seguir, nesta linha de quarta-feira.
1: Como é que eu posso fazer para me legalizar?
2: Um contrato de trabalho pode ser feito por um dia, pode ser feito por um mês. Existe liberdade na fixação do prazo de duração do contrato de trabalho.
0: Consultório Jurídico.
3: O Presidente dos Estados Unidos criou o chamado Conselho de Pares e há uma ata, uma carta de princípios desse Conselho de Pares. Uma das coisas que nos surpreende nesta carta de princípios é que neste Conselho de Paz só se pode entrar por convite. E um Conselho de Paz é composto pelos seus Estados-membros. Este Conselho de Paz votará todas as propostas em sua agenda, incluindo aquelas relativas aos orçamentos anuais, ao estabelecimento, portanto, de entidades que possam intervir neste Conselho. Afim ao cabo, depois é preciso pagar uma cota de muito, muito dinheiro que os países que forem convidados e aceitarem entrar para este Conselho terão que pagar este montante. Depois tem um presidente que se autonomeou e este presidente é vitalício. Este Conselho de Paz não é nada mais, nada menos que um novo órgão, mas é um clube muito diferente do Conselho de Segurança das Nações Unidas, porque não é democrático, nem pouco mais ou menos. É um clube onde só se entra por convite e visa criar uma hegemonia e uma hierarquia entre os países. Aqui os países não são todos iguais, como nas Nações Unidas, porque a dimensão geográfica, digamos assim, o estado económico de um determinado país não é critério para ter o seu assento nas Nações Unidas. Todos os países independentes e livres podem ser membros das Nações Unidas e são respeitados porque funciona o princípio democrático em que todos os países são iguais, respeita-se a sua independência, respeitam-se as suas instituições, mas neste Conselho de Paz os países têm hierarquia e só se entra por convite, como acontece em grandes clubes. Portanto, é isto que temos hoje, é a realidade da política internacional e poucos países se pronunciaram contra este Conselho de Paz criado pelo Presidente dos Estados Unidos. Parece-nos que há muito receio e há uma certa reverência em relação a este Presidente que escreve uma carta de princípios do Conselho de Paz que ele escreveu, cheia de hipocrisia, até diríamos que Maquiavel não passaria de um menino de couro ao lado do que está aqui escrito. Fala-se da paz, do respeito pela dignidade das pessoas, o respeito pela soberania dos Estados, isso tudo sabemos que não se verifica hoje em dia, infelizmente.
0: Adriano Malalana.
1: Como é que eu posso fazer para me legalizar?
2: Um contrato de trabalho pode ser feito por um dia, pode ser feito por um mês. Existe liberdade na fixação do prazo de duração do contrato de trabalho.
0: 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Há partidas que me deixam saudade. A de Luís Represas deixa também gratidão. Gratidão por todas as vezes em que a sua música nos devolveu a esperança quando a vida parecia desafinada. Gratidão por nos lembrar que a arte mais bonita não é a que impressiona, mas a que aproxima corações.
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5: Se conseguirem decolar a letra, podem cantar também.

0: Awati. Luís Represas com o moçambicano Stuart Sukuma.
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0: Talvez o céu precisasse de uma nova melodia. Talvez as estrelas quisessem aprender a cantar com quem fez da ternura uma forma de arte. E enquanto a sua voz se perde no infinito, fica entre nós aquilo que a morte nunca conseguirá levar. As emoções que despertou, os sorrisos que semeou e os abraços invisíveis que continuam a nascer sempre que uma das suas canções volta a tocar. Já a seguir, nesta linha, uma série de duetos de Luís Represas com o guineense Manecas Costa, o santomense Tonecas Prazeres, o cabo-verdiano Mário Lúcio de Sousa, a brasileira Simone e o cubano Pablo Milanés.
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porque há músicos que terminam a última nota e há músicos que nunca se calam, continuam vivos em cada memória, em cada acorde e em cada coração que num dia aprenderam a abraçar sem dizer uma única palavra.

0: Luís Represas, o inventor de abraços. Faleceu esta manhã aos 69 anos e esta noite aqui na linha, durante esta primeira parte, tentámos, na medida do possível, claro, homenagear um músico que fez da sua voz um refúgio, das suas melodias um lugar de encontro e dos seus concertos uma imensa sala onde milhares de desconhecidos se reconheciam no mesmo abraço.
1: Mas quando está a escrever, demora bué para escrever, quando se vê minha cena caiu, ok, semana passada que paguei uma conta, essa semana já caiu de novo.
2: Por quê?
1: Não estou a entender nada, não sei se é que demora a pagar, pago tarde. Eu nunca vi meu pai a dar assim beijinho na minha mãe. Nunca vi.
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8: Afrocalipse é o novo livro do escritor cabo-verdiano Mário Lúcio Sousa. Na sessão de lançamento em Lisboa, o autor explicou o processo da escrita deste livro.
9: O livro não tem nome de ninguém, excepto quando a mulher é eleita, quando Ellen Sirleaf foi eleita presidenta da Libéria, então aparece aí. Ellen Jans Sirleaf, presidente da Libéria, primeira mulher africana. Só que a Libéria já não tinha Estado. A Libéria deram um golpe de Estado ao Samuel Doe, não vai ver isso no YouTube, um homem vivo a ser esquartejado, é terrível essa imagem, e filmaram. Depois ficaram cada facção com um pedaço do Estado e matavam-se entre si barbaramente, de tal modo que havia ruas calcetadas que viraram asfaltadas dos carros passarem por cima dos corpos. E ela chega à presidência da Libéria nessa condição. E foi notícia em todo o mundo. Primeira mulher eleita presidente em África. E o jornalista, isso já era à noite, pergunta para ela: senhora, qual vai ser a sua primeira medida presidencial? E eu disse para mim, é na hora de escrever. E agora, Mário? Eu não sei. E nem faço ideia do que seria interessante ou importante, que não seja lugar comum, colocar aqui.
8: Afrocalipse, um olhar sobre o continente africano, entre a realidade e a ficção, numa visão de Mário Lúcio Sousa.
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0: É o final da primeira parte desta edição da Linha, de quarta-feira, 22 de julho de 2026. Notícias à hora certa e nós regressamos logo a seguir para ficar consigo até às 23h.

0: 22 horas em Portugal e em Angola, 21 na Guiné-Bissau e em São Tomé e Príncipe, 20 em Cabo Verde, 23 em Moçambique. Títulos da atualidade a esta hora.
1: Em Angola, 9 cidadãos, dos quais 2 estrangeiros, vão ser julgados por tráfico de pessoas, associação criminosa e outros crimes devido a um esquema baseado num programa de bolsas de estudo. No segundo dia de visita a Cabo Verde, o presidente português visitou o Museu da Resistência no antigo campo de concentração do Tarrafal.
0: O desenvolvimento destas e de outras notícias com edição de Gael de Castro.
1: Um russo, um congolês e 7 angolanos vão ser julgados por tráfico de pessoas, associação criminosa e outros crimes por alegadamente tentarem aliciar jovens angolanas para trabalharem na Rússia ao abrigo de um programa de bolsas de estudo, o jornalista António Silva Santos.
2: Segundo a acusação do Ministério Público de Angola, entre os arguídos está uma funcionária do SME, Serviço de Migrações Estrangeiros, que iria facilitar a deslocação. O cidadão russo de 22 anos, técnico de recursos humanos, e o congolês de 35 anos de idade, portador de passaporte russo e natural de Kinshasa, chegaram a Angola 17 de agosto do ano passado. O objetivo era recrutar mulheres entre os 18 e os 22 anos para trabalhar na Rússia, segundo fonte do Ministério Público citada pela agência Lusa. Sob pretexto da existência de 78 bolsas de estudo para essas mulheres, no âmbito de um projeto denominado a Laboga Start, que seria realizada em parceria com o governo de Angola, o congolês contacta os coarguídos e outras pessoas conhecidas através das redes sociais para recrutarem jovens de baixa condição económica, aliciando-os para viajar para Moscovo. No dia 18 de agosto de 2025, reuniram-se com as candidatas na Casa da Juventude em Viena e no mesmo dia levaram 20 delas a um cybercafé para agendarem a obtenção do passaporte com um dos coarguídos, pessoa de confiança da funcionária do SME. As jovens assinaram no local um recibo em russo, onde subscreveram declarações de compromisso e contraíram um empréstimo com o cidadão russo, que seria deduzido no salário após a assinatura do contrato de trabalho já na Rússia. As candidatas eram aliciadas pela Bolsa de Estudo na Rússia, depois de lhes serem mostradas, através de grupos do WhatsApp, fotografias dos locais onde iriam ficar hospedadas, sendo-lhes também dito que seriam remuneradas de acordo com o trabalho que iriam realizar.
1: Os arguídos transportavam cerca de 10 mil euros. Parte do montante era destinado ao pagamento da funcionária do Serviço de Migração e Estrangeiros de Angola para facilitar o processo. Os 9 arguídos ficaram sujeitos a termo de identidade e residência. A província de Cabinda voltou a registrar novos casos de mpox. No enclave no extremo norte de Angola, foram diagnosticados 35 casos ativos, dos quais 9 positivos e 23 suspeitos. O total de casos notificados nos últimos meses pelas autoridades é de 52, anúncio feito pelo chefe do Departamento Provincial da Saúde Pública e Controlo de Endemias, Felipe Camanda. A notícia surge na edição online do jornal Correio da Quienda. O presidente da República Portuguesa visitou esta tarde o Museu da Resistência, no antigo campo de concentração do Tarrafal, onde prestou homenagem às vítimas da repressão colonial. Acompanhado por José Maria Neves, António José Seguro percorreu alguns dos principais espaços do antigo campo e, no final da visita, afirmou que quis conhecer de perto um lugar que simboliza os horrores da ditadura portuguesa e que continua a desafiar as novas gerações a defender a liberdade, a democracia e os direitos humanos.
3: Eu sei que as novas gerações podem considerar que a liberdade é um bem adquirido, mas não é. O Tarrafal mostra-nos isso mesmo. Houve muita gente que sofreu, muita dor, muita morte, para permitir que hoje todos nós possamos viver essa mesma liberdade, quer em Cabo Verde, quer em Portugal. E o apelo que eu deixo é precisamente a todos, em particular às novas gerações, para que cuidem bem da liberdade. Muita gente só se lembra do valor da água quando tem sede. Eu desejo que as novas gerações nunca sintam essa privação de liberdade e é precisamente esse o apelo e a minha responsabilidade como Presidente da República é de que precisamos de cuidar permanentemente deste bem essencial que é a liberdade e que sem liberdade não somos absolutamente nada.
1: Também o presidente cabo-verdiano defendeu a preservação do antigo campo de Chambon como um espaço de memória ao serviço da liberdade e da dignidade da pessoa humana.
4: Aqui é um espaço de memória que nos junta a todos, Angola, Cabo Verde, Guiné-Bissau e Portugal, pessoas que lutaram pela independência e lutaram pela liberdade, lutaram pela dignidade da pessoa humana. É um espaço de memória e é importante visitarmos Tarrafal para podermos reafirmar o nosso compromisso com uma luta permanente pela liberdade e pela dignidade da pessoa humana.
1: Depois da visita ao Tarrafal, os dois chefes de Estado seguiram para a Cidade Velha, Património Mundial da Unesco, onde visitaram a Fortaleza Real de São Felipe e a Feira do Livro de Cabo Verde. A Associação Nacional dos Municípios de Cabo Verde vai criar uma rede de cooperação entre as 22 autarquias do país para promover políticas de sustentabilidade, conservação ambiental e proteção dos recursos marinhos. Segundo o responsável, esta rede pretende integrar políticas públicas e iniciativas de conservação ambiental, proteção do oceano e valorização dos recursos marinhos, promovendo ações coordenadas que reforcem a resiliência das comunidades costeiras cabo-verdianas e assegurem um desenvolvimento verdadeiramente sustentável. Em Moçambique, dezenas de famílias em Maputo denunciam ter sido retiradas pela polícia dos terrenos que ocupavam no bairro das Manhotas numa operação realizada durante a madrugada desta quarta-feira. Os moradores acusam agentes da Unidade de Intervenção Rápida de saquearem os seus bens e incendiarem várias habitações.
5: Isto aconteceu por volta das 2 de madrugada. Chegaram aqui 3 maindras com polícia da intervenção rápida. Não falaram com ninguém. Começaram a arrombar as casas que estão aqui. Começaram a dispersar as pessoas. As pessoas saíram daqui a correr. Eles lançaram gás lacrimogêneo e alguns tiros.
6: Nós aqui já temos papelada. Sim, já temos papeladas, tudo mais. Tem uma secretária, essa tal secretária, eu não sei o que, eu não sei dizer.
7: Tem parcelamento, tem marcos aqui dentro, aqui tem parcelamento. Pelo município, já hoje há o erro para fazer esse tipo de coisa.
8: Eu disse, não precisa de tanta violência. Já que o senhor me acordou, é de tirar as minhas trouxinhas e vou deixar aqui fora. Ele disse que não, aqui dentro do quintal, deixe terreno aqui, tira, deixa na estrada.
1: Até ao momento não há uma posição pública das autoridades moçambicanas sobre as acusações à atuação da Unidade de Intervenção Rápida da Polícia no bairro das Manhotas, na cidade de Maputo. As famílias denunciam ter tido as casas incendiadas pela UIR e dizem que vão passar a noite ao relento. Os grupos jihadistas responsáveis pelos episódios de violência letal no Sahel na última década estão a explorar cada vez mais minas na região para financiar as suas atividades e expandir a sua influência, afirma a ONG ACLED num relatório publicado esta quarta-feira, jornalista Jerónimo Muniz.
9: Burkina Faso, Níger e Mali, nações do Sahel ricas em recursos minerais, enfrentam a violência jihadista de grupos ligados à Al-Qaeda e ao Estado Islâmico. Essa violência tem ceifado milhares de vidas em vastas áreas dos seus territórios na última década. Grupos armados estão a explorar cada vez mais as economias de mineração para financiar as suas atividades e travar uma guerra económica contra os Estados que combatem, afirma a CLED, a organização que monitoriza e analisa com conflitos armados em todo o mundo. Esses grupos utilizam as áreas de mineração não apenas para gerar receita, mas também para fortalecer a sua influência territorial, controlar rotas de transporte e exercer a sua autoridade sobre populações que dependem da mineração para sua subsistência, acrescenta a ONG. A violência em áreas de mineração representa atualmente 5% de todos os ataques registados desde 2015 no Burkina Faso, Mali e Níger, aponta a ACLED. Segundo a organização, 75% da violência ligada a áreas de mineração no Sahel Central ocorreram no Burkina Faso, em comparação com 15% no Mali e 10% no Níger. No entanto, essa distribuição tem vindo a mudar desde 2024, refletindo a crescente propagação de conflitos relacionados à mineração por todo o Sahel Central, trazendo implicações para as regiões costeiras vizinhas da África Ocidental, afirma Hani Nsaibia, pesquisador da ACLED e autor do relatório.
1: O ouro está no centro desta violência jihadista, com os grupos a explorarem cada vez mais minas na região do Sahel para financiar as suas atividades e expandir a sua influência. Em Mali, Níger e Burkina Faso, que enfrentam a violência de grupos jihadistas, manifestaram a intenção de coorganizar conjuntamente o Campeonato Africano das Nações de 2032, segundo as suas federações de futebol. Dirigentes das três federações de futebol participaram numa sessão de trabalho em Nova Iorque, no sábado, com o presidente da Confederação Africana de Futebol, CAF, Patrice Motsepe, com vista a uma candidatura conjunta para a organização do CAN 2032. As três nações do Sahel, vizinhas e aliadas na Confederação Aliança dos Estados do Sahel, são lideradas por juntas militares surgidas de golpes de Estado.
0: Foi o Jornal das 22 com edição de Gael de Castro. Acompanhe estas e outras notícias em africa.rtp.pt. Até às 23 horas, se quiser, caminhamos juntos entre sombras e estrelas.
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0: Valete com Dino de Santiago na reabertura desta edição de quarta-feira da Linha Africana. Hoje é dia 22 de julho de 2026. Estamos aqui ao seu dispor até às 23. O nosso número do WhatsApp é o 00351 96 712 5572. Apareça, envie uma mensagem, mesmo que seja apenas um simples boa noite. É importante para nós sabermos que você está aí desse lado e que esta linha à noite é a sua companhia, mesmo que seja apenas de vez em quando.
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0: Dê sinal.

0: Boa noite, meu amigo João Pedro Martins. Desaparecidíssimo. Mas é, são situações da vida. Às vezes a gente fica ocupado. Eu não estava na cidade, estava no campo e o meu telefone tinha ficado. De vez em quando é preciso fazer alguma hortícola, cuidar de alguma ave ali, de pequena espécie, com coelhinhos, cabritos para ali fora. Então, eu estou aqui novamente. Que tal? Já leu o meu livro? O Juiz Eleito? O que é que achou dele? Acredito que deve ter gostado. Ok. Depois falamos. Aguardo.
1: Depois falamos.
0: Um abraço.
1: Um abraço. Justino Mondlane, em Maputo. Podemos ter aqui um problema. Justino Mondlane. Bom, primeiro, ainda não recebi o livro. Não me chegou indicação nenhuma de que haveria nos serviços postais da RTP um livro em meu nome para ser levantado. Para já, ainda não me disseram nada. Depois, vamos lá ver uma coisa. Podemos ter aqui um problema. Se, quando emitiu ou quando enviou o livro, não discriminou bem para quem era o livro, vai demorar, provavelmente, até o livro chegar às minhas mãos, se chegar. Porque vamos ver uma coisa. Se não escreveu João Pedro Martins, RDP África ou RTP África Rádio, o livro pode ir parar a outras mãos. Por exemplo, se escreveu apenas para Pedro Martins, tenho um companheiro de trabalho chamado Pedro Martins, aliás, ele foi durante alguns anos delegado da RTP em Maputo, em Moçambique, precisamente. Veio de lá há relativamente pouco tempo, há um ano ou dois atrás, para Lisboa. E se escreveu apenas, se remeteu o livro apenas para Pedro Martins, RTP, portanto, foi parar às mãos do meu companheiro e amigo Pedro Martins. Se por acaso escreveu apenas JPM. Tenho um companheiro de trabalho também aqui na empresa chamado João Pedro Mendonça, que é o meu homónimo JPM do desporto da televisão, o João Pedro Mendonça, que habitualmente acompanha, sobretudo, as provas de ciclismo. Já deve ter ouvido, provavelmente, da volta à França, à volta a Portugal, sempre a comentar as corridas de ciclismo na companhia do Marcos Chagas. Se por acaso escreveu no remetente apenas João Martins, também tenho um companheiro chamado João Martins aqui na empresa RTP. Portanto, vamos ter aqui um sério problema. Já aconteceu várias vezes ao longo dos anos. A correspondência costuma chegar tarde, quer a um, quer a outro. Depende para quem é emitida ou remetida. Portanto, se não escreveu como deve ser João Pedro Martins, RTP África Rádio, ou RDP África, mas convém lá escrever também rádio, vai ser um problema. O livro, para já, ainda não chegou. Agora, vamos tirar dúvidas.
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4: Como é que se deve dizer, Carlos Rocha? Convidei-o ou convidei-lhe?
5: Eu digo, eu convidei o João. Convidei o João. O verbo convidar tem complemento direto. Convidei o João. Agora, como é que substituímos a expressão João por um pronome? A forma mais correta é com o pronome átono o. Convidei-o. Convidei a Joana, a Rita. Convidei-as. Porquê? Porque essa é a forma de complemento direto. Quando eu quero substituir um complemento direto por um pronome pessoal átono, tenho de usar a forma correspondente. No caso, estou a falar de alguém, de uma terceira pessoa. Então, vou usar o pronome pessoal da terceira pessoa. O pronome átono, que tem a função de complemento direto. Então, é convidei-o. Porquê é que eu não posso dizer convidei-lhe? Porque lhe só se usa com a função de complemento indireto. Eu dei um livro à Rita. A Rita é o beneficiário da ação de dar e, como tal, é um complemento indireto. Se eu quiser substituir a expressão à Rita por um pronome, que pronome átono vou usar? Lhe. Eu dei-lhe um livro. Não é eu dei-a um livro. Portanto, eu dei-lhe um livro. Isto é uma diferença muito, muito importante. Portanto, não se diz convidei-lhe, eu convidei o João, eu convidei-o, eu convidei a Rita, eu convidei-a. E não o lhe, porque o lhe só se usa com verbos que tenham complemento indireto, como por exemplo dar. Não é o caso de convidar.
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7: Boa noite a todo o auditório da Linha Africana. Um grande abraço de Moçambique.
1: Um grande abraço também para si, Tito, de Moçambique, Maputo. E agora, no que diz respeito à música, lembram-se do Neno, guarda-redes? Esse mesmo, aí está ele.
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1: Boa noite, João Pedro Martins, RTP África, Rádio RTP África, aqui fala o Manuel Mapier.
2: E eu também estou lá ao fundo.
1: Das ruas de Maputo, das artérias noturnas de Maputo. Estamos no táxi, a RTP está no táxi, está a caminho de casa. Um grande abraço a todos, ouvintes assíduos desta rádio, grande rádio. Um grande abraço para todos os colaboradores.
2: Você devia ter baixado o rádio.
1: E trabalhadores desta rádio. Que tenham uma boa noite, um bom mês de julho,
2: e para si também,
1: que é o mês das lendas,
2: das
1: quais eu faço parte,
2: porque
1: conheci neste mês, já completei anos, no dia 14.
2: Está explicado.
1: E
2: parabéns atrasado.
1: Festa na companhia da RTP. Um grande abraço.
2: Muito obrigado.
1: Um grande abraço mesmo.
2: Meu amigo Manuel Mapier, em Maputo, boa noite para si, boa viagem no seu táxi.
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2: Daqui a pouco, a pedido do ouvinte José Langa, que está na cidade da Matola, vamos ouvir Dionne Warwick. That's what friends are for. É para isto que os amigos servem.
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2: Oi, som lá, tão bom.
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0: That's What Friends Are For. Ah, de facto, reencontros que nos lembram quem somos. Um amigo, uma memória, uma canção antiga. De repente, percebemos que algumas coisas nunca deixaram verdadeiramente o nosso coração. Verdade? Nenhum gesto de bondade é inútil, mesmo quando esse gesto parece passar despercebido. Ele encontra sempre maneira de seguir viagem, inspirando outros gestos, outras pessoas e outras histórias. Foi num gesto de bondade que o ouvinte Gilson enviou-nos uma mensagem, através do nosso WhatsApp, claro, para dedicarmos ao amigo Vladimir o tema que vamos ouvir já a seguir, Super, de LZ. Assim mesmo.
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0: cada noite termina com a promessa de um novo dia. Nunca se esqueça disso. Por mais escura que pareça a estrada, existe sempre um horizonte à espera da primeira luz da manhã.
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0: Daqui a breves instantes vamos ouvir mais um pedido de um ouvinte, no caso do Ivanildo, que está em Nampula. Ele pede para aqui passarmos Nelson de Freitas com 20 Figures em Só Saudade. E este tema, claro, é dedicado aos pais do Ivanildo, que com muita saudade sentida pelo próprio, os pais são o Fakir Madeira e a Hermínia Madeira.
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só saudade. Nelson Freitas e Twenty Fingers com uma música dedicada pelo filho Ivanildo, que está em Nampula, aos pais Fakir Madeira e Hermínia Madeira. E Ivanildo, não se esqueça que as maiores tempestades também passam, hein? O vento acalma, as nuvens afastam-se e o céu volta a mostrar as estrelas. Assim também acontece na vida. Os momentos difíceis não definem quem somos, apenas nos ensinam a valorizar os dias de paz. Portanto, continue a caminhar. O melhor ainda pode estar à sua espera. E ter saudades é bom, não é?

0: Respire devagar. Nem todas as respostas precisam de chegar hoje. Algumas encontramos-nos quando estamos prontos para as receber. Por agora, deixe que a música fale ao coração e permita-se descansar um pouco.
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0: Amanhã, na emissão desportiva, até às 21h30, portanto, reabrimos a linha. Amanhã, a partir das 21h30, portanto, meia hora mais tarde do que o habitual. Até lá. Fique bem.

0: 11 horas em Portugal e em Angola, 10 na Guiné-Bissau e em São Tomé e Príncipe, 9 em Cabo Verde, meia-noite em Moçambique. Já a seguir, síntese da atualidade com edição de Gael de Castro.
1: O presidente português visitou esta tarde o Museu da Resistência, no antigo campo de concentração do Tarrafal, onde prestou homenagem às vítimas da repressão colonial. Acompanhado por José Maria Neves, António José Seguro percorreu alguns dos principais passos do antigo campo e, no final da visita, afirmou que quis conhecer de perto um lugar que simboliza os horrores da ditadura portuguesa e que continua a desafiar as novas gerações a defenderem a liberdade, a democracia e os direitos humanos.
2: Eu sei que as novas gerações podem considerar que a liberdade é um bem adquirido, mas não é. O Tarrafal mostra-nos isso mesmo. Houve muita gente que sofreu, muita dor, muita morte, para permitir que hoje todos nós possamos viver essa mesma liberdade, quer em Cabo Verde, quer em Portugal. E o apelo que eu deixo é precisamente a todos, em particular às novas gerações, para que cuidem bem da liberdade. Muita gente só se lembra do valor da água quando tem sede. Eu desejo que as novas gerações nunca sintam essa privação de liberdade e é precisamente esse o apelo e a minha responsabilidade como Presidente da República é de que precisamos de cuidar permanentemente deste bem essencial que é a liberdade e que sem liberdade não somos absolutamente nada.
1: Também o presidente cabo-verdiano defendeu a preservação do antigo campo de Chão Bom como um espaço de memória ao serviço da liberdade e da dignidade humana.
3: Aqui é um espaço de memória que nos junta a todos, Angola, Cabo Verde, Guiné-Bissau e Portugal, pessoas que lutaram pela independência e lutaram pela liberdade, lutaram pela dignidade da pessoa humana. É um espaço de memória e é importante visitarmos Tarrafal para podermos reafirmar o nosso compromisso com uma luta permanente pela liberdade e pela dignidade da pessoa humana.
1: Depois da visita ao Tarrafal, os dois chefes de Estado seguiram para a Cidade Velha, Património Mundial da Unesco, onde visitaram a Fortaleza Real de São Felipe e a Feira do Livro de Cabo Verde. Um russo, um congolês e 7 angolanos vão ser julgados por tráfico de pessoas, associação criminosa e outros crimes por alegadamente tentarem aliciar jovens angolanas para trabalharem na Rússia ao abrigo de um programa de bolsas de estudo, o jornalista António Silva Santos.
4: Segundo a acusação do Ministério Público de Angola, entre os arguídos está uma funcionária do SME, Serviço de Migrações Estrangeiros, que iria facilitar a deslocação. O cidadão russo de 22 anos, técnico de recursos humanos, e o congolês de 35 anos de idade, portador de passaporte russo e natural de Kinshasa, chegaram a Angola 17 de agosto do ano passado. O objetivo era recrutar mulheres entre os 18 e os 22 anos para trabalhar na Rússia, segundo fonte do Ministério Público citada pela agência Lusa. Sob pretexto da existência de 78 bolsas de estudo para essas mulheres, no âmbito de um projeto denominado a Laboga Start, que seria realizada em parceria com o governo de Angola, o congolês contacta os coarguídos e outras pessoas conhecidas através das redes sociais para recrutarem jovens de baixa condição económica, aliciando-as para viajar para Moscovo. No dia 18 de agosto de 2025, reuniram-se com as candidatas na Casa da Juventude em Viena e no mesmo dia levaram 20 delas a um cybercafé. Para agendarem a obtenção do passaporte com um dos coarguídos, pessoa de confiança da funcionária do SME. As jovens assinaram no local um recibo em russo, onde subscreveram declarações de compromisso e contraíram um empréstimo com o cidadão russo, que seria deduzido no salário após a assinatura do contrato de trabalho já na Rússia. As candidatas eram aliciadas pela Bolsa de Estudo na Rússia, depois de lhes serem mostradas através de grupos do WhatsApp, fotografias dos locais onde iriam ficar hospedadas, sendo-lhes também dito que seriam remuneradas de acordo com o trabalho que iriam realizar.
1: Os arguídos transportavam cerca de 10 mil euros, parte do montante era destinado ao pagamento da funcionária do Serviço de Migração e Estrangeiros de Angola para facilitar o processo. Os 9 arguídos ficaram sujeitos a termo de identidade e residência. A antiga ministra angolana das Pescas, Vitória de Barros Neto, foi condenada esta quarta-feira em Luanda pelo Tribunal Supremo a 3 anos de prisão, com pena suspensa, no âmbito de um processo em que estava acusada do crime de peculato. A defesa interpôs recurso que foi aceito pelo Tribunal por ter sido apresentado dentro do prazo legal, correspondente José Silva.
5: Vitória de Barros Neto, antiga ministra angolana das Pescas, foi julgada e condenada pela prática do crime de peculato no exercício das suas funções entre 2012 e 2019. Segundo o acórdão lido, a ex-governante terá ainda de restituir ao Estado angolano um valor superior a 34 milhões de kwanzas, cerca de 33 mil euros. O julgamento foi dirigido pelo juiz João Fontoni, que leu a sentença.
6: Em nome do povo, o juiz que constitui esta secção e Câmara acorda em julgar procedente por provada acusação pública e, em consequência, condenar a arguida Vitória de Barros Neto na pena de prisão de 3 anos, na restituição ao Estado, o valor de 34 milhões e 25 mil kwanzas.
5: No mesmo processo que teve início no final de abril, os arguídos Rafael Virgílio e Yanga Mário foram igualmente condenados à pena de 1 ano e 8 meses de prisão, também com execução suspensa.
6: Relativamente aos arguídos Rafael José Virgílio e Pascoal Yanga Salambi, vão condenar na pena no crime de peculato na pena de 1 ano e 8 meses de prisão, na restituição ao Estado no valor de 3.998.400 kwanza cada um. O Tribunal declara suspensa a execução da pena de prisão por um período de 3 anos, na condição da restituição do valor ao Estado num período de 1 ano.
5: Juiz João Fontone e a sentença da antiga ministra das Pescas de Angola, Vitória de Barros Neto.
1: A ex-ministra das Pescas de Angola foi hoje condenada a 3 anos de prisão com pena suspensa. A defesa já recorreu da sentença.
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3: Boa noite. Num país nunca nomeado, mas africano de gema, o ditador aquece o lugar por quase 40 anos, recusando eleições, neutralizando os concorrentes, enriquecendo para lá do aceitável à custa da miséria do seu povo. Afrocalipse é o novo romance do escritor cabo-verdiano Mário Lúcio Sousa, um livro de ficção baseado em algumas figuras que a nossa história comum retrata. Estivemos no lançamento do Afrocalipse, na presença da editora Rosário Pedreira, também do apresentador da obra Nicolau Santos, escritor e administrador da RTP, e, obviamente, do escritor Mário Lúcio Sousa.
4: Apesar de ser geralmente a componente estilística e uma linguagem muito inventiva, aquilo que melhor distinguem Mário Lúcio como escritor literário de língua portuguesa, o que eu queria dizer é que, mesmo quando não acontece abertamente, todos os romances de Mário Lúcio são, por assim dizer, e ainda bem, políticos. Seja porque levantam questões fraturantes que fazem parte das agendas governamentais ou não governamentais em todo o mundo, como as de género, por exemplo, visíveis desde logo no Novíssimo Testamento, seja quando se constituem como gestos assumidos de militância, como a luta pela literacia em um livro que me escreveu, por exemplo, seja ainda quando usam as histórias com H minúsculo para falar dos males da história com H maiúsculo, como acontece em Biografia do Língua. Mas podemos falar também dos seus livros assumidamente políticos, como O Diabo Foi Meu Pai e A Última Lua do Homem Grande, respectivamente sobre os prisioneiros do Tarrafal, já o disse, e a vida de Amílcar Cabral. Mesmo assim, talvez nenhum dos romances de Mário Lúcio até agora publicados tenha uma declaração de intenções tão claramente política como o livro que hoje aqui nos reúne. Só o título, Afrocalipse, diz tudo. E embora o autor escreva sempre de uma forma em que cada palavrinha, montada, desmontada, criada e desconstruída, parece acender sorrisos no leitor a toda a hora, a verdade é que este apocalipse se anuncia logo nas primeiras páginas como uma coisa muito séria, que não dá qualquer vontade de rir, talvez por abrir com uma lista de factos e não de ficções que se espalharam por variadíssimos países africanos. Desses factos na ficção, falará naturalmente o Nicolau Santos, a quem não quer de maneira nenhuma atropelar o discurso. Não posso, porém, deixar de louvar a coragem de Mário Lúcio Sousa para pôr o dedo na ferida africana dos últimos, pelo menos, 50 anos e de o fazer de uma maneira até agora inédita. Se até aqui o colonizador parecia ser o único responsável pelo estado de coisas, pois a Afrocalipse vem mostrar sem medo que depois do processo de descolonização, depois das independências, houve alguns ex-colonizados que conseguiram fazer pior. Genocídio, cleptocracia, abuso, insanidade. É por isso que ao lerem este magnífico romance encontrarão muitas caras conhecidas nas personagens inventadas, muitas afinidades com gente que sabemos quem é e e que quiçá se passeia neste momento em iates de milhares de dólares, marimbando-se para as crianças que morrem à fome nos seus países. Notável é que o autor nos fala disto tudo sem perder o humor, a ironia e até um certo tom poético. Obrigada, Mário Lúcio, por tornares belo o horrível, por dares a volta à história com H grande, com o teu otimismo, sim, têm de ler o final para perceber o que é que eu estou a dizer, e por fazeres connosco mais este livro, que promete ser bastante polémico, porque apesar de se tratar de construção ficcional, não deixa pedra sobre pedra. Obrigada a todos. Passo então a palavra à Ana Cláudia.
5: Antes que me esqueça, gostaria de dizer o seguinte. Será... Eu penso que devem olhar muito para o Mário Lúcio. O Mário Lúcio vai seguramente ser o próximo prémio Camões. Não tenho nenhuma dúvida sobre isso. Pela sua carreira... Pela sua carreira, enfim, artística, digamos, em várias vertentes, como músico e como escritor, como poeta, e tem realmente características excepcionais e um percurso, um trajeto que é verdadeiramente notável. E eu também admiro a coragem da Maria do Rosário Pedreira e do Mário Lúcio me convidarem para vir aqui, porque eu não sou crítico literário. Eu gosto muito de livros, mas não sou crítico literário, sou leitor. E devo dizer que, para quem como eu leu O Diabo Foi Meu Padeiro, foi um livro que me impactou muito. A Última Lua de Homem Grande, que é um livro verdadeiramente notável. A biografia do Língua, que também tem uma ideia por trás extraordinária. O livro que me escreveu, como aqui já foi referido, é outro livro também apaixonante. Eu diria que este Afrocalipse é uma extraordinária surpresa. E desde logo, porque, e agora talvez esteja a sair da minha área de conforto, porque eu diria que, enquanto noutros romances que eu li do Mário Lúcio havia alguma contenção, agora há uma exuberância completa. Onde antes havia uma escrita muito depurada, agora há a reinvenção das palavras. E onde antes se apontava a gravidade dos factos, agora assinala-se o ridículo dos mesmos. Depois, porque este livro é de uma energia, de uma vitalidade, de uma força, de uma intensidade, que eu diria que com ele, Mário Lúcio funda talvez uma corrente africana, que não sei se existe, que eu chamaria o realismo mágico africano, à semelhança do que nas décadas 60 e 70, grandes autores da América Latina fundaram o realismo mágico sul-americano, o Gabriel García Márquez, o Cortázar, o Vargas Llosa. Efetivamente, este livro insere-se assim. Insere-se porque, à medida que eu ia lendo, cada vez me vinham à cabeça imagens de filmes do Costa Rica, caracterizados precisamente pelo realismo mágico, pela energia caótica e pela sátira política. Eu acho que está tudo neste romance do Mário Lúcio. Mas, além disso, outro filme que me veio à cabeça foi o filme do Coppola, O Apocalipse Now, que também se afasta do realismo histórico puro para mergulhar numa atmosfera surreal, todos se lembram seguramente, psicadélica e quase mística, embora por trás esteja, obviamente, uma história muito dura e muito complicada. Afrocalipse mostra, como disse a Maria do Rosário, ao que veio ao autor. Ele fala sobre o drama, ou os dramas que se têm vivido, e o muito sangue que tem corrido em vários países africanos, no período pós-colonial e das independências, que tantas esperanças traziam consigo. Contudo, Mário Lúcio não segue o caminho de apontar o dedo a este ou àquele ditador, nem se fixar num país. Junta muitas histórias numa só história. Se num dado momento se fala em propaganda, noutros o dedo parece apontar para o Zaire. Se se descobre por trás das palavras o genocídio dos Tutsis no Ruanda, noutro surge o longo reinado de quase 4 décadas no poder do segundo presidente angolano. Noutro ainda sublinha-se a referência às Mães pela Paz que surgiram na Libéria ou ainda os sucessivos golpes e contragolpes de Estado na Guiné-Bissau. A escrita serve para ridicularizar todos os autocratas que passaram a ditadores e depois a plutocratas e que chegaram ao poder pelas armas para depois decidirem fazer-se coroar como reis, mandando construir tronos e mantos e palácios riquíssimos para o efeito, gastando rios de dinheiro nessa ostentação, enquanto as populações morrem de fome e sem cuidados de saúde, de habitação, de educação. Serve também para apontar o dedo aos que se eternizam no poder, manipulando eleições quando o simulacro delas existe, porque noutros casos nem isso, nomeando e exonerando governos, dando cargos e prebendas a familiares e amigos, criando guardas pretorianas e contratando mercenários para os defender, mandando reprimir violentamente tudo o que possam ser manifestações populares por melhores condições de vida, entregando ou desbarata as riquezas do país às potências internacionais que possam contribuir para os manter no poder, locupletando-se com lucros de petróleo ou a venda de diamantes como se fossem propriedade sua. Há aspectos verdadeiramente deliciosos, como o assessor branco de um presidente, que por acaso esse assessor branco chama-se Preto. Ou o ditador que escolhe um cão que lhe urinou num sapato para símbolo nacional à falta de melhor. Ou frases que nos ficam a bailar na cabeça, verdadeiros achados literários, subvertendo ditados e aforismos, como por exemplo, seu maus mandados de merda. Que é paus mandados, e tudo voltou ao estado zero, estaca zero, preso por ter pão, preso por não ter, portanto, preso por ter cão. Indico o caminho de casa a estes refugidos, ou seja, não são refugiados, é refugidos, que é uma palavra que realmente, se calhar, se adapta melhor aos refugiados, os refugidos. Desta vez, não me vão apanhar com as calças de anão. Bom, toda a gente sabe o que são as calças. O povo começou a crer, crer para ver, quando obviamente, normalmente o ditado é ver para crer. Agora é que a vaca torceu o rabo, enfim, nós tínhamos mais o estilo que era o porco ou a porca. Estamos novamente à beira do caso, será à beira do caos. O autor não quer seguramente salvar o mundo, mas tenta pelo menos torná-lo um pouco melhor, através da sua música, dos seus textos, etc. E para isso indica um caminho, talvez um caminho utópico, mas que está à frente dos nossos olhos. Na verdade, todos os ditadores, os aspirantes a ditadores, os torturadores, os escroques, os que rogam o povo, todos eles não nasceram de geração espontânea. Todos eles tiveram pais e, sobretudo, tiveram mães. E numa sociedade matriarcal, como são as africanas em muitas zonas do continente negro, a resposta para atalhar todo o mal que ciclicamente se abate sobre vários países da região pode estar nas mulheres, nas mães e na sua capacidade para mudar as sociedades, chamando os seus filhos à razão, interpelando-os, exigindo-lhes que se comportem, que sejam pessoas decentes e que honrem quem os criou. Com efeito, mais de 7 décadas após o grande início da descolonização em África, o continente produziu poucos grandes líderes, mas bastantes ditadores cleptocratas e escassas mulheres presidentes. Mas é por isso, e através de uma frase notável, mães à obra, em vez de mãos à obra, mães à obra, que Mário Lúcio nos fala do poder telúrico desse movimento das mães africanas, que vai conduzir finalmente, no seu livro, à eleição de uma mulher para presidir a esse país imaginário, amálgama de vários países africanos. E a vida do povo melhora, há mais educação, mais saúde, mais emprego, mais habitação, mais comida, menos guerra, obviamente, menos violência, mas os sobressaltos continuam, porque há quem não goste de ter uma mulher presidente e há tentativas, ou pelo menos uma tentativa de golpe de Estado, por parte de militares associados a narcotraficantes para derrubar a presidente. Felizmente, o golpe falha, e cito, os relatos jornalísticos puseram o rio a transbordar de pretos e pretas felizes a fazer amor. Descreveram crianças a tirar saltos mortais em cima dos tanques de guerra e deram conta da presidente dançar um tango com o seu marido na varanda. Fim de citação. Mas como as boas notícias não são notícia, e eu que sou jornalista sei isso muito bem, rapidamente os médias deixaram de se interessar pela calmaria que se instalou neste país em África, com exceção do autor, narrador, jornalista, que nos lembra que nos últimos 50 anos cobriu 100 guerras civis, 36 fomes, 17 golpes de Estado, um genocídio, uma coroação, 3 eleições e 3 casamentos. É muito, é demasiado, é excessivo. Mas como conclui o autor, com base numa frase escrita numa parede, é muito fácil escrever sobre a violência, mas convenhamos, é incomparavelmente mais prazenteiro pinchar uma narrativa sobre o amor. Haja esperança. Muito obrigado pela vossa atenção.
6: Este livro como todos os outros, eu nunca escrevo com nenhuma intenção, e acho que escrevi não, um livro verdadeiro, que é o que se chama O Livro Que Me Escreveu. Há dias, na Feira do Livro, a jornalista perguntou-me, e também há uns, quando o livro A Última Lua de Homem Grande saiu, eu quando escrevi as primeiras, quando captei, na verdade, faço um download cósmico, estou a andar na rua e a frase desce. E quando tenho a primeira frase, tenho o livro, porque tenho na cabeça algumas coisas que merecem ser escritas, mas não tenho a frase. E eu fui ver o meu amigo José Vicente Lopes, jornalista, e ele mostrou-me o livro dele, que é uma confiança incrível, que ele estava a escrever sobre Amílcar Cabral, era uma grande parte. E falamos disso. Uns meses depois, saiu a minha obra, A Última Lua de Homem Grande, romance sobre Amílcar Cabral. E ele ligou-me e disse, oh, Marlúcio, qual é o teu processo criativo? E eu respondi, eu não tenho. Porque eu acho que se tivesse, não dava certo. Não tenho porque, quando escrevo, não tenho nada em cima da cama. Eu escrevo sentado em cima da cama. E depois tenho que fazer muito exercício para não ficar corcunda. Mas tenho isso em mente. Não tenho nenhuma folha de papel, não tenho nenhum lápis, não tenho nada. E quando são livros históricos, como O Diabo Foi Meu Padeiro mesmo, o de Jesus também, A Última Lua de Homem Grande e este aqui, é preciso muita pesquisa. E eu sempre opto por, vou contar as coisas tal como sucederam, porque é importante para os cabo-verdianos ler um livro de Amílcar Cabral e podem estar seguros de dizer, eu sei quem é. Porque para eu escrever essa síntese, eu tive que ler 140, 200 obras, teses, doutoramento, tudo o que havia para oferecer a uma pessoa uma visão completa. Fiz isso com o campo de concentração de Tarrafal. Quem lê, está lá a história desde a chegada dos primeiros portugueses em outubro de 1936 até a saída do último cabo-verdiano em maio de 1974. Uma história só, com nomes, datas, verdadeiros. Não. Mas em todos esses livros, o primeiro, que eu estava sentado um dia a escrever outras coisas, já tinha publicado vários livros de poesia e dois romances pequenitos, e havia, eu sempre escrevia e olhava para a fotografia da minha mãe. E eu decidi, falei, e se a minha mãe falasse comigo? Ela fala sempre comigo, mas se a fotografia falasse? E comecei a olhar assim intensamente e vi que podia acontecer. Então, eu vou escrever um livro que se chama A Revelação. Vou lá nisso. E muitos anos depois, desce-me, eu passei na rua, estou a andar, e desce aquela frase com que o livro começa. Tunga mulunga pacato pato putato, que era uma frase indecifrável. Eu disse, a partir daí já sei. E no final, tive que escrever sobre a vida de Jesus Cristo, que é uma mulher, e o livro chamou-se O Novíssimo Testamento. Mas é a primeira frase. Acho que o meu segundo livro, a biografia do Língua, foi... Biografia do Língua II, né? Eu estava em Serpa. Tinha lá ido fazer um concerto. E à noite, numa daquelas bebedeiras clássicas, resolvi andar pela cidade. E tinha um castelo no meio da cidade. Eu passei perto do castelo e disse, oh, eu gostaria de escrever uma história em que um menino africano, escravizado, depois se torna rei. Aquele castelo inspirou. Ah, bom. Uns anos depois, eu estava a andar e desce-me a frase, eu tenho uma língua no céu da boca. Eu disse, ah, tá bom. Então, esse escravo já nasce escravo ou escravizado, ele fala aos 7 meses. E vai ser o Língua, que era o tradutor que andava nos barcos para a venda dos escravos. E a partir daí, o livro se teceu. O pior são as coincidências, está no livro Biografia do Língua. Estávamos no aeroporto de Lisboa, íamos fazer um concerto, uma turnê, não sei onde, e um dos músicos veio de Nice, tocava percussão comigo, Stéphane Perrochet, E chega ao aeroporto e diz: tenho uma prenda para ti. Eu disse: é? Tá bom. E ofereceu-me um pendrive. Eu fiquei muito curioso, porque, primeiro, os franceses não são muito bons em dar presentes. E, segundo, um presente, que era um pendrive. Tá bom. Quando coloquei o pendrive, era o livro de Miguel Bernet, Biografia de um Cimarrão. Eu disse: não pode ser. Do que é feito esse universo? E eu disse: já tenho o livro. Então eu romanciei a biografia de um Cimarrão e do Esteban Mesa, um escravo que viveu 104 anos e o único ser humano documentado que viveu a escravatura, pois entrou no, viveu a abolição, entrou no exército cubano que lutou pela independência, o exército Mambí, lutou contra os americanos no primeiro ato do imperialismo em 1902, na invasão de Cuba. Depois assistiu à queda do Batista, o ditador cubano, e um dia ele, já velho e cego praticamente, ouviu gritos na rua e saiu e disse: o que é que é? Ele disse: é um barbudo que desceu da montanha. Ele viveu o capitalismo e também o comunismo. O livro é sobre ele. Isso também aconteceu com o livro O Diabo Foi Meu Padeiro. Eu queria muito escrever um livro sobre o campo de concentração, porque eu era a pessoa que melhor conhecia esse lugar, o edifício. Então eu queria conhecer a história. Porque os presos estavam confinados e eu, depois da saída em 74 dos prisioneiros, a companhia militar do Tarrafal passou para dentro da prisão e eu vivi lá 5 anos, a brincar, a fazer-me de Rei Arthur. Então conheço todos os cantinhos. Disse: tenho que escrever esse livro. Mas não sabia quando nem como. Até um dia em que eu estava em casa e senti, docente, aquela frase a descer. Eu fui morrido em 1970 e conheci o diabo às 2 da tarde. Eu disse: é esse. Então, o morrido vai ser o prisioneiro e o diabo eram os diretores do campo e depois ficou o diabo foi o meu padeiro. Então, A Última Lua de Homem Grande, também, é hoje que me vão matar, diz a Mica Cabral. E ele, então, conta a partir dessa visão, desse flashback. E o livro que me escreveu, na verdade, eu li pela 100ª vez 100 Anos de Solidão, e nesse dia eu fiquei muito tocado, não pelo livro, mas com a possibilidade desse livro se ter perdido. Imagina, e esteve quase, o que é que a humanidade perderia em termos de um grande livro, mas muitos escritores que tomaram isto como referência de como contar a sua própria história. Eu disse: eu vou escrever a história desse escritor, tudo o que Garcia Marques passou para escrever 100 Anos de Solidão, leva o livro aos Correios, mas o livro desaparece. Eu escrevo então sobre esse livro que desaparece. E isto ficou, até o dia em que desceu a frase assim: esta é a história que eu nunca pensei contar. E começo a contar. Já no caso desse livro, contaram uma história, várias histórias, sobre o Kumbayalá. E eu achei a figura de um carinho. Eu tinha carinho por esse homem. Tinha carinho porque ele era... Sim, o crioulo está falando, inocente. Porque era ele. Eu estou a contar uma história muito interessante, que ele foi a uma festa, das festas tradicionais, muitas de comidas graxas e gordurosas e azeite de palma. E pelo caminho, ele se sentiu um pouquinho mal e vinha numa Mercedes com a bandeirinha nacional e diz: para que eu quero fazer cocó. E o livro teve de começar assim e depois então, mas dá essa primeira imagem que me veio, ou seja, quando a frase veio, e o presidente com a aparência de uma criança que tacteia as suas primeiras frases, disse ao motorista isso. E a partir daí começa a escrever. Mas o livro se escreve, todos os livros se escrevem. Então faço as pesquisas, vou escrevendo, o livro vai dizendo: faz pesquisa por aqui, faz pesquisa por ali. E de repente eu disse: não, isto talvez a parte inédita é que isto não pode ser fragmentado. Porque os ditadores, na verdade, podiam ser chamados de o ditador. São todos parecidos. Todos iguais, com algumas características. Mal amados, a primeira característica que eu sei. E depois, que nenhum artista tente superar a criatividade de um ditador. Não vai conseguir. Jamais. Eu tive coisas no livro que eu tive que tirar, porque eu disse, não, porque os escritores, nós sabemos, se a dose de inverosimilhança chegar ao limite, o livro cai, todo o livro, porque não, isto já não é. Mas havia um ditador africano que mandou forrar o fundo da piscina com diamantes. Mas a piscina era cheia de crocodilos. De vez em quando chamavam um opositor ou alguém lá para conversar, vamos começar a beira da piscina e tal, como sabes, o mundo está assim, prova. E havia outro que mandava um avião comprar croissant em Paris todos os dias para ele tomar o café da manhã. E o país não tinha companhia aérea, mas ele tinha um Boeing, e no livro diz que ficou assim, sucateado no aeroporto de Lisboa, só com a marca dizer República do Azaire. Lembre-se desse avião no aeroporto. É? Sim. Depois a parte que eu adorei, porque é de um surrealismo tão grande que eu disse, bom, suprima algumas coisas para poder ficar interessante, que é um capitão, não sei se era do, foi do exército francês, depois passou para o exército nacional, que dá um golpe. E a partir desse dia, ele se declara, autodeclara, imperador. E coroa-se imperador. Só em Mercedes, alugou 22 milhões de dólares em Mercedes para receber os convidados. Então, tudo isso está no livro. Manda construir uma catedral, igual à Catedral de Notre-Dame, em Paris. E então, assim, isso é uma delícia para um escritor. Então, não temos que inventar, é só saber como contar. E o livro chega a um grau de comicidade dos factos que eu não queria entrar em dois assuntos muito sérios, os outros também são, mas esses dois não tinham comicidade, que é um grupo de gente, no final, só estou a falar, final, vítimas da guerra, na verdade, sobreviventes, que eles nem já sabiam onde estavam. Tão traumatizados, que o lugar onde eles estavam, eles puseram o nome de Rua Anda, porque eles, é a rua que os andava. E o lugar se chama Rua Anda. Rua Anda. E falo do genocídio de Ruanda. 3 meses. Abril, maio, junho. Mataram por dia o correspondente à população de Cabo Verde há 10, 15 anos atrás. Por dia. Isso é por mês, para ser mais justo. No final, haviam mais de 800 mil mortos. E eu digo, sem contar as 5 mulheres estupradas, que tiveram que se desfazer também dos nascituros ou dos fetos, porque eram duplamente vítimas do genocídio, ou triplamente, do carrasco e dessa condição de ser mãe não desejada. Então, isso, mas aqui era necessário muita poesia. Acho que ajudou-me muito o facto de ter começado como poeta. E depois falo também dessa questão da escravatura, da colonização e das indemnizações ou reparações. E no livro, felizmente, havia um conselheiro chamado Preto que vai dizendo ao presidente das coisas, precisamos desse dinheiro, e o presidente diz para os colegas, se eu pegar essa pipa de massa na mão, nunca mais largo o poder. Que é uma chamada de atenção sobre essas coisas sérias e que não precisam ser debatidas. Porque o debate não acontece quando um quer falar e o outro não quer ouvir. E esta é a situação. Portanto, neste momento,

Mas eu passo por Cabo Verde, que não teve ditadura, mas há um presidente, coitado, que ele ficou doente, depois regressa, já não tem nenhum poder, mas ele vai se apresentar à corrida presidencial na mesma, e por todo lado que ele passa, ele escuta, Joe Baca, Joe, que era uma... olha a vaca, olha a vaca. E que foi uma cena que aconteceu em Cabo Verde. E ali também faço um resumo com o olhar do escritor das campanhas eleitorais em Cabo Verde ou em África. Que ele diz qual, o narrador diz qual treta de programas e plataformas. Não. Isto aqui é cimento. Casas, portas, janelas, gemada, vestido de noiva, óculos, dentadura postiça, tudo. Oferece tudo. E, em algum lugar, diz porque, e também, porque os mortos votam. Os mortos votam e os embaixadores informam aos seus presidentes. Aqui em África, os mortos é que fazem ganhar as eleições. Tem que dar comida aos mortos, muito dinheiro aos mortos, os mortos é que fazem tudo. E diz o narrador, pois é. Não vá por coincidência, e não é, que é, se chamar, tem o mesmo nome onde se deposita o voto e onde se enterra o morto, é urna. Então, eles têm mais legitimidade que os vivos para chegar a esse ponto. Então, é um livro de factos, contado, e deu muito gozo, muito prazer, em que eu também depuro, vem do próprio livro, uma... forma de contar. Eu, quando leio os meus livros, ou alguém lê, eu morro de rir e às vezes também paro e digo, Deus, obrigado, porque eu não me lembro de nada que eu escrevi. Nada. Isso tem a ver com o não processo criativo. Quando vem a frase, eu me sento, escrevo 8, 10 horas todos os dias. E os meus romances duram mais ou menos 3 meses. E eu nunca volto ao parágrafo anterior, às vezes nem à linha. Então, quando termino, é um cansaço espiritual e físico brutal, o livro desaparece. O livro desaparece, depois eu me lembro do livro, vou lá buscar o livro e vou ler o que é que eu escrevi. Eu não me lembro absolutamente nada. E até anteontem, por isso quando os livros saem, volto a ler, eu ria muito. E depois eu dizia, de onde é que saiu isto, meu Deus? Porque há coisas completamente estapafúrdias, outras completamente inesperadas. E acho que a que mais me surpreendeu, que é bonita, é quando elegem a senhora Ellen Sirleaf, que é o único nome que aparece no livro. O livro não tem nome de ninguém, exceto quando a mulher é eleita. Quando a Ellen Sirleaf foi eleita presidenta da Libéria, então aparece aí. Ellen John Sirleaf, presidente da Libéria, primeira mulher africana. Só que a Libéria já não tinha Estado. A Libéria deram um golpe de Estado ao Samuel Doe. Não vai ver isso no YouTube. Um homem vivo a ser esquartejado. É terrível essa imagem. E filmaram. Depois ficaram cada facção com um pedaço do Estado e matavam-se entre si barbaramente. De tal modo que havia ruas calcetadas, que viraram asfaltadas dos carros passarem por cima dos corpos. E ela chega à presidência da Libéria nessa condição. E foi notícia em todo o mundo. Primeira mulher eleita presidente em África. E o jornalista, isso já era à noite, pergunta para ela, senhora, qual vai ser a sua primeira medida presidencial? E eu disse para mim, na hora de escrever, e agora, Mário Luz? Eu não sei. E nem faço ideia do que seria interessante ou importante, que não seja lugar comum, colocar aqui. Eu disse, vai dormir. Eu fui dormir, na manhã seguinte abri outra vez a pergunta. Eu disse, vou colocar a primeira coisa que me vier na cabeça. E coloquei. A resposta da presidenta fez-me chorar. Eu disse, arriar a bandeira nacional e lavá-la. Lavar a bandeira nacional. A partir daí peguei a toada do que uma mulher é capaz e um homem não. Então os jornalistas se interessam por isso, converso com algumas coisas, diz, eu a minha

0: verdadeira esperança é que chegue um momento na humanidade em que haja mais mulheres presidentes da República que homens. Uma amiga minha disse, mas há mulheres muito más. Eu disse, estou a escrever também sobre isso, um livro que se chama Viagens e Desviagens. Havia uma rainha, acho que no século II, em Madagascar, que a diversão dela era matar uma pessoa todos os dias. E mandava para ver. Mas há exceções. Mas eu acho que a sensibilidade, e o livro termina com isso, a poesia que a mulher põe, não nos resta, porque já demos provas de que somos um pouco brutos, nós os machos. E a frase que o narrador encontra para explicar isso é uma frase que talvez explique. É que há um momento, a presidenta fica grávida e vai ter filhos, já vou terminar com essa parte, e as mulheres do reino, ou seja, desse país, da nação, em solidariedade, em sororidade, apanham uma febre de prenhez generalizada. E alguns homens barrigudos, é todas as mulheres com 80, 70, 90 anos, alguns homens barrigudos foram ao médico para ver se não estavam grávidos. Com muito medo, porque diziam, as coisas que acontecem em África. Porque não sabemos se Deus não está a fazer isso para nos dizer, quando vocês souberam o que é dor do parto, nunca mais vão matar os filhos dos outros.
1: Afrocalipse, editado pela Dom Quixote, o novo livro do escritor cabo-verdiano Mário Lúcio. Boa noite, boas leituras.

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0: Meia-noite em Portugal e em Angola, 11 horas na Guiné-Bissau e em São Tomé e Príncipe, 10 em Cabo Verde, 1 da manhã em Moçambique. Já a seguir, síntese da atualidade com edição de Gael de Castro.
1: Após dispensar a segurança da Polícia Federal fornecida aos pré-candidatos a presidente do Brasil, a campanha de Flávio Bolsonaro informou esta quarta-feira que o senador fará uso contínuo de colete à prova de balas. Atualmente, quem faz a segurança de Flávio Bolsonaro é a Polícia do Senado Federal brasileiro, uma vez que o político tem mandato parlamentar. Segundo informou a campanha, um levantamento foi feito pela equipa de inteligência da Polícia do Senado, um levantamento que apontou para um crescimento do número de ameaças e incitações de ódio ao senador desde o início do mês de junho. O presidente português visitou na tarde desta quarta-feira o Museu da Resistência, no antigo campo de concentração do Tarrafal, onde prestou homenagem às vítimas da repressão colonial. Acompanhado por José Maria Neves, António José Seguro percorreu alguns dos principais espaços do antigo campo e, no final da visita, afirmou que quis conhecer de perto um lugar que simboliza os horrores da ditadura portuguesa e que continua a desafiar as novas gerações a defenderem a liberdade, a democracia e os direitos humanos.
2: Eu sei que as novas gerações podem considerar que a liberdade é um bem adquirido, mas não é. O Tarrafal mostra-nos isso mesmo. Houve muita gente que sofreu, muita dor, muita morte, para permitir que hoje todos nós possamos viver essa mesma liberdade, quer em Cabo Verde, quer em Portugal. E o apelo que eu deixo é precisamente a todos, em particular às novas gerações, para que cuidem bem da liberdade. Muita gente só se lembra do valor da água quando tem sede. Eu desejo que as novas gerações nunca sintam essa privação de liberdade. E é precisamente esse o apelo e a minha responsabilidade como Presidente da República, é de que precisamos de cuidar permanentemente deste bem essencial que é a liberdade e que sem liberdade não somos absolutamente nada.
1: Também o Presidente de Cabo Verde defendeu a preservação do antigo campo de Chambon como um espaço de memória ao serviço da liberdade e da dignidade humana.
3: Aqui é um espaço de memória que nos junta a todos, Angola, Cabo Verde, Guiné-Bissau e Portugal, pessoas que lutaram pela independência e lutaram pela liberdade, lutaram pela dignidade da pessoa humana. É um espaço de memória e é importante visitarmos Tarrafal para podermos reafirmar o nosso compromisso com uma luta permanente pela liberdade e pela dignidade da pessoa humana.
1: Depois da visita ao Tarrafal, o chefe de Estado de Portugal e de Cabo Verde seguiram para a Cidade Velha.

0: Património Mundial da Unesco, onde visitaram a Fortaleza Real de São Filipe e a Feira do Livro de Cabo Verde. Em Portugal, o velório do músico e compositor português Luís Represas realiza-se esta quinta-feira a partir das 16h, hora de Portugal Continental, um velório público que vai decorrer na Basílica da Estrela em Lisboa até às 22h30 da noite. O funeral reservado à família realiza-se na sexta-feira.
1: Foi o essencial da atualidade com Gael de Castro. 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

Bem-vindo ao melhor programa do mundo, onde só ouve o melhor da música de Moçambique, sempre apresentado aqui por Carlos Mponda, diretamente de Maputo. Hoje convido-te a mergulhar em algumas duplas do universo R&B e Soul que preparei especialmente para ti e para começar este grande brinde que junta o saudoso Azagaia e a diva Júlia Duarte.

belo convite formulado por Azagaia a Júlia Duarte. Aliás, a carreira desta menina começou num grupo de hip-hop, por isso, boa vontade dela neste tema que se intitula Começa em Ti. Azagaia foi também muito seletivo nas vozes que fizeram parte do Kubaliwa, o álbum lançado em 2013. Para ouvir Miss e Mista Moçambique com as participações de Dama do Blink, Baca e Xixalanga.

Mesmo isso, Ready With Me, o título deste som profundo com vozes contagiantes de Guto Dergolet e Denise Virgo no Sons e Ritmos de Moçambique, que apresenta a seguir para cantar e encantar de novo Guto Dergolet, desta vez com Isabel Novella no tema Mesa.

Lançado, recordo-me de ter visto Isabel Novella escrever numa das suas redes sociais que recebeu convite para sentar-se à mesa com o Buto Derklet e juntos servir este prato musical onde o New Soul é o ingrediente principal. Música de Moçambique continua aqui na RDP África e eu tenho o prazer de apresentar dois novos sons do multifacetado Slowly. Primeiro Único e depois É Sutil. Avanços do álbum que chega brevemente às lojas online.

De seu nome de batismo, Anders Denias, Lolo começou muito cedo a trilhar pela música, primeiro como rapper e depois produtor e compositor. É das mãos deste jovem que brotaram nomes como, por exemplo, Júlia Duarte e Didácia. Em 2024 decidiu entrar para o estúdio e registar temas com vibes R&B, sua vibe predileta, eu diria, com a qual mais se identifica ainda, por isso ouviste dois temas, Único e É Só Teu. Avaliar pelas obras anteriores, asseguro que valerá a pena escutar o álbum que brevemente estará disponível.

Hoje o programa é dedicado a alguns sons, alguns temas hip-hop lights, R&B com Toco Moz e sons de alma da terra de Munlan. Por isso, visto diretamente da cidade de Xai-Xai, província de Gaza, sul de Moçambique, Vixe Man, em Darling. Yo.

DRP, DRP, iniciais para Dark Room Production, o grupo de rap moçambicano. O nome deve-se ao fato de o estúdio caseiro de um dos seus integrantes ter sido escuro ou com pouca luz ou ainda nenhuma luz e com as cortinas fechadas. O grupo existe oficialmente desde 2002, portanto passam já 22 anos e a sua música continua muito boa. E exemplo disso é este tema que conta com a participação de Nuno Braga e que se intitula Será Que Ela Nota? Este é o Sons e Ritmos de Moçambique.

Para trás, as líricas que retratam dois dilemas de uma sociedade. Primeiro, os casamentos prematuros de Frank Jones e depois as marchas da Yvette. Aliás, este é o terceiro single lançado por Yvette, rapper, ativista e advogada, como parte do aguardado álbum Entretanto de 2024, deste ano. Neste novo trabalho, Yvette aborda de forma crua e direta os desafios enfrentados pela sociedade moçambicana atual.

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2: Mais uma participação da Júlia Duarte, desta vez dando voz aos coros do grupo Trio Fam no famoso tema Drama do Ash. Tema que nos leva a ouvir a voz bastante cativante da Noémia, que recupera com mestria o clássico Malangave, original do saudoso Arão Litsuri.

E já mesmo no fim deste passeio pelas profundezas das almas artísticas de Moçambique, as vozes de Noémia, Isabel Novella e, para fechar, Denise Saúde. O abraço forte é de Carlos Mponda. Para a semana terás muito mais música de Moçambique.

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8: Sejam bem-vindos a esta Hora dos Ouvintes, em que o tema é a visita do Presidente da República Portuguesa a Cabo Verde. António José Seguro, Presidente de Portugal, escolheu Cabo Verde para a sua primeira visita de Estado. O chefe de Estado de Cabo Verde defendeu ontem que Portugal e o arquipélago construíram uma das mais sólidas parcerias entre Estados de língua portuguesa. Uma aposta que transformou laços históricos numa relação de cooperação, hoje uma referência internacional. No banquete oferecido em honra do presidente português, José Maria Neves, afirmou que os dois países souberam construir o futuro sem esquecer a história. José Maria Neves agradeceu ainda o apoio que Portugal tem dado às principais causas de Cabo Verde, sobretudo junto da União Europeia.
9: Ao longo dos seus 19 anos, a parceria especial entre Cabo Verde e a União Europeia tem sabido renovar-se e produzir resultados concretos em domínios decisivos, como a segurança, a economia, transição digital, ação climática, mobilidade e o desenvolvimento sustentável. Importa também reafirmar a plena integração de Cabo Verde no espaço macaronésio, cujas especificidades geográficas, ambientais e socioeconómicas merecem crescente reconhecimento nas políticas europeias.
8: O presidente cabo-verdiano defendeu também o reforço da dimensão política da Cplp, com mais mobilidade, conhecimento e solidariedade entre os Estados-membros.
9: É neste espírito que Cabo Verde continuará a atribuir a maior importância a uma migração regular, segura e ordenada. Saudamos, por isso, os avanços proporcionados pelo Acordo de Mobilidade da Cplp e pelo Acordo de Mobilidade Laboral entre Cabo Verde e Portugal, instrumentos que aproximam os nossos cidadãos e ampliam as oportunidades de desenvolvimento partilhado.
8: Por sua vez, António José Seguro afirmou que a escolha de Cabo Verde para a sua primeira visita de Estado traduz a excelência das relações bilaterais. O presidente português disse que essa parceria vai muito além dos acordos institucionais e é alimentada pelo contacto permanente entre os dois povos.
10: São esses laços que nos fazem vibrar de emoção, quer com a seleção das esquinas, quer com a seleção dos tubarões azuis, que aproveito para felicitar na pessoa do Sr. Presidente pela inspiradora estreia no Campeonato Mundial de Futebol, que em poucos dias colocou Cabo Verde nas bocas do mundo pelas melhores razões. Os tubarões azuis avivaram a pureza do desporto e provaram que o talento e o querer coletivo nos levam longe. Aproveito, Sr. Presidente, para lhe desejar o mesmo sucesso às tubarões azuis da Seleção Feminina de Futebol, que se estreará dentro de dias no Campeonato Africano das Nações.
8: E foi essa dimensão humana da relação que António José Seguro voltou a sublinhar ao recordar o encontro há várias décadas entre dois jovens unidos pelos mesmos sonhos de liberdade.